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1: Notícias apresentadas por Vítor Rufino. Subiu de 6 para 9 o número de mortos na sequência do desabamento esta quarta-feira de uma mina de ouro na zona de Seis Carros, distrito de Vanduze, em Manica. O administrador do distrito de Vanduze, que esta quinta-feira se deslocou ao local, testemunhou a remoção de mais 3 corpos de garimpeiros. Armando Canhães explicou que foi reforçada a presença policial no local para evitar que as pessoas tenham acesso às minas.
2: Já temos uma força, contingente muito grande. Já temos uma máquina disponibilizada para fazer o tapamento desta cova e a corrente policial para garantir que a máquina trabalhe sem ser assaltada pelos gumbiros. Porque quem fez isso são gumbiros. Gumbiros são aqueles indivíduos que não têm covas. Então, qualquer cova que eles verem que é provável que tenha alguma coisa, entram e assaltam, sem conhecimento do dono da cova.
1: Um dos responsáveis da cooperativa mineira de Namaumbo, que opera nas minas de Seis Carros, disse que a mina onde ocorreu o incidente foi aberta há uma semana e têm sido reportados com frequência casos de desabamento. O presidente da República reitera que a paz, segurança e unidade nacional são fatores indispensáveis para o desenvolvimento económico do país. Daniel Chapo falava esta quinta-feira num comício orientado em Kisiko, distrito de Zavala, no primeiro dia de visita à província de Inhambane.
3: Só vai ser possível continuarmos a construir mais institutos, mais escolas, mais hospitais, mais estradas, mais água, mais energia, mais medicamento, mais livros Mahala para as nossas crianças. Tudo isso só vamos conseguir continuar a fazer se haver paz e segurança.
1: O chefe do Estado encorajou a população de Zavala a empenhar no trabalho para melhorar as condições de vida e garantiu apoio contínuo do governo e várias iniciativas juvenis focadas no autoemprego. A ministra das Finanças convida o empresariado nacional e estrangeiro a olhar para a província de Gaza como um polo fértil e estratégico para o investimento. Carla Louveira diz que as potencialidades que a província de Gaza oferece nas áreas de agricultura, pecuária, pesca, mineração, logística, turismo, indústria e comércio colocam a região num destino certo para investimentos sustentáveis. A ministra das Finanças intervia esta quinta-feira na cidade de Maputo, na cerimónia de lançamento da 2ª Conferência Internacional de Investimentos da província de Gaza.
4: A localização geográfica da província de Gaza permite o desenvolvimento de novas infraestruturas logísticas integradas nos corredores ferroviário e rodoviário, integradas igualmente à província e aos países vizinhos, Zimbábue e África do Sul, o que torna e transforma a província de Gaza numa zona de parcerias económicas altamente lucrativas e igualmente sustentáveis.
1: Por seu turno, o governador de Gaza, Alfeu Kun, apela aos investidores a apostar na industrialização para a transformação da matéria-prima disponível na província. O presidente do Tribunal Supremo defende a unificação da legislação sobre a promoção e proteção dos direitos da criança para o reforço da resposta do sistema de justiça nos casos que envolvem menores. Segundo Adelino Muxanga, a existência de diferentes instrumentos legais pode dificultar a interpretação e aplicação uniforme das normas relacionadas com a proteção da criança. O presidente do Tribunal Supremo falava esta quinta-feira na cidade da Beira, em Sofala, na abertura do 5º Colóquio Internacional de Direito Processual, que reúne magistrados, juristas, académicos e outros atores da justiça de vários países.
5: Falar do direito da criança é falar do próprio sentido da justiça. O sistema de justiça revela sua grandeza quando se ocupa especialmente da proteção dos mais vulneráveis, dentre os quais temos as crianças a ocupar um lugar singular. O objetivo central deste 5º colóquio é, claro e instrumental, promover a reflexão e capacitação técnica dos magistrados e mais operadores da justiça sobre a aplicação uniforme das leis internas e internacionais de proteção da criança, assegurando em cada decisão judicial o efetivo respeito do superior interesse da mesma.
1: Sob o lema Promoção e Proteção Integral dos Direitos da Criança, um compromisso do sistema judicial, o 5º Colóquio Internacional de Direito Processual é organizado pelo Tribunal Supremo com o apoio do UNICEF. O secretário-geral da Frelimo visita a província de Gaza a partir desta sexta-feira para o reforço da dinamização do funcionamento dos órgãos locais do partido. Um comunicado recebido na nossa redação indica que a deslocação de Shaquille Abubakar insere-se no compromisso da Frelimo com o aperfeiçoamento da ação política, organizativa e governativa, visando garantir que o partido responda com eficácia às aspirações das populações e aos desafios do desenvolvimento nacional. Durante 3 dias na província de Gaza, o secretário-geral da Frelimo vai dirigir sessões de trabalho com os órgãos provinciais, distritais e municipais, orientadas para avaliação do funcionamento das estruturas de base. A visita constitui um momento de reflexão coletiva e de partilha das principais decisões emanadas na 11ª Conferência Nacional de Quadros da Frelimo, realizada de 21 a 23 de agosto último em Chimoio, província de Manica. Na atualidade internacional, pelo menos 24 crianças morreram esta quinta-feira na cidade de Bukavu, província do Kivu Sul, no leste da República Democrática do Congo, na sequência de um incêndio que destruiu 2 escolas e cerca de 300 casas de madeira. Segundo o vice-governador da província de Kivu Sul, entre as vítimas estão 19 meninas e 5 rapazes. O responsável informou igualmente que 29 pessoas ficaram feridas no incêndio. Fechamos com o tempo. A cidade de Tete pode registrar esta sexta-feira 34 graus centígrados de temperatura máxima, seguida de Xai-Xai com 31 graus. Nampula e Pemba 30, Inhambane e Maputo 29, Beira, Quilimane e Vilanculo 28, Chimoio 27, Lixinga 25 graus centígrados de temperatura máxima. Apresentamos as notícias a esta hora, as próximas às 6 horas, inseridas no Jornal da Manhã.
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Muito bom dia Moçambique, bom dia estimado ouvinte, bem-vindo ao Jornal da Manhã da Rádio Moçambique. Em destaque nesta manhã de sexta-feira, mais de 230 mil famílias de 7 distritos da província de Tete serão diretamente afetadas pela seca severa na próxima campanha agrícola, resultante do fenômeno climático El Niño. Em Guru e na Zambésia, autoridades incineram carne contaminada por tuberculose bovina. No distrito de Guijá, em Gaza, mais de 200 quilômetros de estradas que ligam a sede distrital às comunidades estão em avançado estado de degradação e necessitam de reabilitação urgente. No estrangeiro, mais de 170 guardas prisionais sul-africanos estão a ser alvo de processos disciplinares acusados de cumplicidade com reclusos e de contrabando dentro das cadeias. São apenas os destaques do Jornal da Manhã desta sexta-feira, dia em que o Presidente da República inaugura o sistema de abastecimento de água da vila-sede do distrito de Panda. Daniel Chapo está em visita de trabalho à província de Inhambane.

Como sempre, pelo país e região austral do continente, o Jornal da Manhã é garantido por uma vasta equipa de profissionais. Em nome desta equipa, aceito, estimado ouvinte, os cumprimentos de Sidónio Pires, que está na sonorização, Vitor África nas notícias. Eu sou Adérito Lipang, na edição e apresentação. Votos de ótima escuta.

0: De imediato atualizamos as notícias do país e do mundo em forma de notícias. O jornalista Vitor África, muito bom dia.
1: Bom dia, Adérito Lipangue, caro ouvinte. Subiu de 6 para 9 o número de mortos causados pelo desabamento esta quarta-feira de uma mina de ouro na zona de Seis Carros, distrito de Vanduza, em Manica. O administrador do distrito de Vanduza, que esta quinta-feira se deslocou ao local, testemunhou a remoção de mais 3 corpos de garimpeiros. Armando Canhense explicou que foi reforçada a presença da polícia no local para evitar que as pessoas tenham acesso às minas.
2: Já temos uma força contingente muito grande, já temos uma máquina disponibilizada para fazer um tapamento desta cova e a corrente policial para garantir que a máquina trabalhe sem ser assaltada pelos gumbiros, porque quem fez isso são gumbiros. Gumbiros são aqueles indivíduos que não têm covas, então qualquer cova que eles verem que é provável que tenha alguma coisa, entram e assaltam sem conhecimento do dono da cova.
1: Um dos responsáveis da cooperativa mineira de Namaumbo, que opera nas minas de Seis Carros, disse que a mina onde ocorreu o incidente foi aberta há uma semana e têm sido reportados com frequência casos de desabamento. O presidente da República reiterou ontem que a paz, a segurança e a unidade nacional são fatores indispensáveis para o desenvolvimento económico do país. O chefe de Estado falava esta quinta-feira num comício orientado a Nkisiko, distrito de Zavala, no primeiro dia de visita à província de Inhambane.
3: Só vai ser possível continuarmos a construir mais institutos, mais escolas, mais hospitais, mais estradas, mais água, mais energia, mais medicamento, mais livros Mahala para as nossas crianças. Tudo isso só vamos conseguir continuar a fazer se houver paz e segurança.
1: Na mesma ocasião, o chefe de Estado encorajou a população de Zavala a empenhar-se no trabalho para melhorar as condições de vida e garantiu apoio contínuo do governo a várias iniciativas juvenis focadas no autoemprego. A ministra das Finanças convida o empresariado nacional e estrangeiro a olhar para a província de Gaza como um polo fértil e estratégico para o investimento. Carla Louveira diz que as potencialidades que a província de Gaza oferece nas áreas da agricultura, pecuária, pesca, mineração, logística, turismo, indústria e comércio colocam a região num destino certo para investimentos sustentáveis. A ministra das Finanças intervia ontem na cidade de Maputo, na cerimônia de lançamento da 2ª Conferência Internacional de Investimentos da província de Gaza.
4: A localização geográfica da província de Gaza permite o desenvolvimento de novas infraestruturas logísticas integradas nos corredores ferroviário e rodoviário, integradas igualmente à província e aos países vizinhos, Zimbábue e África do Sul, o que torna e transforma a província de Gaza numa zona de parcerias económicas altamente lucrativas e igualmente sustentáveis.
1: Por seu turno, o governador de Gaza, Alfeu Cunha, apelou aos investidores a apostar na industrialização para a transformação da matéria-prima disponível na província. O presidente do Tribunal Supremo defende a unificação da legislação sobre a promoção e proteção dos direitos da criança para o reforço da resposta do sistema de justiça nos casos que envolvem menores. Segundo Adilino Muxanga, a existência de diferentes instrumentos legais pode dificultar a interpretação e aplicação uniforme das normas relacionadas com a proteção da criança.
5: Falar dos direitos da criança é falar do próprio sentido da justiça. O sistema de justiça revela a sua grandeza quando se ocupa especialmente da proteção dos mais vulneráveis, dentre os quais temos as crianças a ocupar um lugar singular. O objetivo central deste 5º colóquio é claro e instrumental: promover a reflexão e capacitação técnica dos magistrados e mais operadores da justiça sobre a aplicação uniforme das leis internas e internacionais de proteção da criança, assegurando em cada decisão judicial o efetivo respeito do superior interesse da mesma.
1: O presidente do Tribunal Supremo falava esta quinta-feira na cidade da Beira, em Sofala, na abertura do 5º Colóquio Internacional de Direito Processual, que reúne magistrados, juristas, académicos e outros atores da justiça de vários países. O secretário-geral da Frelimo visita a província de Gaza a partir de hoje para a dinamização do funcionamento dos órgãos locais do partido. Um comunicado recebido da nossa redação indica que a deslocação de Shaquille Abubakar insere-se no compromisso da Frelimo com o aperfeiçoamento da ação política, organizativa e governativa, visando garantir que o partido responda com eficácia às aspirações das populações e aos desafios do desenvolvimento nacional. Durante 3 dias na província de Gaza, o secretário-geral da Frelimo vai dirigir sessões de trabalho com os órgãos provinciais, distritais e municipais, orientadas para avaliação de funcionamento das estruturas de base. A visita constitui um momento de reflexão coletiva e de partilha das principais decisões emanadas na 11ª Conferência Nacional de Quadros da Frelimo, realizada de 21 a 23 de agosto, último em Chimoio. E no plano internacional, o antigo presidente dos Estados Unidos, George Bush, afirmou ontem que o país não está a dar atenção às lições deixadas após os atentados de 11 de setembro de 2001. Bush, citado pela CBS News, entende que nos dias de hoje é importante que as nações se envolvam nos problemas exteriores, não sendo necessário enviar tropas para isso. O antigo estadista diz que os Estados Unidos passam ocasionalmente por períodos de isolamento. Apresentamos as notícias no próximo bloco, às 7 horas.

0: Momento para conhecermos a previsão do tempo para esta sexta-feira. O meteorologista em serviço hoje é Aurélio Domingos. Muito bom dia.
1: Bom dia. Para as províncias de Niassa, Cabo Delgado, Nampula, prevê-se céu pouco nublado, localmente muito nublado. Possibilidade de chuvas ou chuviscos, especialmente ao longo da faixa costeira. Neblinas ou nuvens locais. Vento de sueste a nordeste, fraco moderado. Para as províncias de Tete, Zambésia, Manica e Sofala, prevê-se céu geralmente muito nublado, ocorrendo chuvas fracas ou chuviscos nos distritos ao longo da costa. Vento de sueste, fraco moderado, soprando por vezes corajadas. Para as províncias de Inhambane, Gaza e Maputo, prevê-se céu pouco nublado e limpo, ocorrendo chuvas fracas locais. Vento de sueste nordeste, fraco moderado, soprando por vezes corajadas. Temperaturas máximas previstas em graus Celsius. Tete, 34. Xai-Xai, 31. Nampula e Pemba, 30. Inhambane e Maputo, 29. Beira, Limane e Vilanculo, 28. Chimoio, 27. E por fim, a cidade de Lixinga com 25 graus Celsius. É tudo. Muito bom dia.

0: São 6 horas e 11 minutos e começa a nossa viagem pelo país em informação. Dissemos nos destaques que no prosseguimento da sua visita à província de Inhambane, o presidente da República inaugura esta manhã o sistema de abastecimento de água da vila sede do distrito de Panda. É para lá onde vamos ao contacto com o nosso colega Horácio Romão para nos dar conta desta nota. Horácio, muito bom dia.
1: Bom dia, Lipangue. Uma saudação extensiva ao estimado ouvinte. Os residentes da vila de Panda, em Inhambane, consideram que o sistema de abastecimento de água a ser inaugurado esta manhã pelo presidente da República vai colocar fim ao sofrimento a que estavam sujeitos para ter acesso a este líquido. Neste momento, a maioria da população beneficia-se de água fornecida por operadores privados.
2: Lídio Tomás Mokwakwa é o que confirma aquilo que é a felicidade de todos os residentes, porque a inauguração desse sistema de abastecimento de água dentro da própria vila do distrito de Panda representa um passo importante para a melhoria da vida das nossas comunidades, porque é um sistema que vai facilitar o acesso à água potável, vai contribuir para a saúde e higiene.
1: O sistema a ser inaugurado pelo presidente da República tem capacidade de fornecer água a mais de 4 mil pessoas. As obras de construção deste sistema, iniciadas em 2022, estão orçadas em cerca de 30 milhões e 390 mil meticais, dinheiro disponibilizado pelo governo e parceiros. O sistema de abastecimento de água da Vila de Panda é composto por dois furos, igual número de depósitos, sendo um elevado de 15 metros com 50 metros cúbicos e outro de 75 metros cúbicos com uma rede de distribuição de 15 quilômetros. A infraestrutura tem ainda duas casas, sendo uma de máquinas e outra de gestão, e conta com 4 trabalhadores que vão garantir o seu funcionamento. Numa primeira fase, foram feitas 150 ligações domiciliárias. Espera-se que esta infraestrutura contribua na melhoria das condições de abastecimento de água potável à vila sede de Panda, onde a taxa de cobertura neste momento ronda os 86% das 19 mil pessoas que vivem nesta região. Horácio Romão, Panda.
0: No prosseguimento da sua visita à província de Inhambane, o presidente da República, Daniel Chapo, inaugura esta manhã o sistema de abastecimento de água da vila sede do distrito de Panda. No distrito de Guijá, em Gaza, mais de 200 quilômetros de estradas que ligam a sede distrital a várias comunidades da região estão em avançado estado de degradação, necessitando de uma reabilitação urgente. Francisco Nelson, bom dia.
3: Viva, bom dia. São estradas que foram danificadas pelas chuvas intensas e cheias que assolaram o distrito de Guijá nos meses de janeiro e março deste ano, facto que dificulta a mobilidade de pessoas e bens. A diretora de Serviço Distrital de Planeamento e Infraestruturas em Gaza, digo em Guijá, reconhece a gravidade do estado das vias de acesso e garante que o governo está a mobilizar recursos com vista à sua reabilitação. Rosa Watt aponta as estradas Xinhacanin na Laze e Vila de Caniçado Xibembe como as mais críticas devido aos danos provocados pelas enxurradas deste ano.
4: Temos mais até 200 quilômetros. Isto estamos a falar de Xinhacanina na Laze, já temos 80 quilômetros. Estamos a falar de Caniçado a Xibembe, estamos a mais de 30 quilômetros. E temos outras estradas secundárias que precisam desta manutenção. Foi lançado um concurso para a asfaltagem da estrada Xinhacanin e Nalaz. Aguardamos neste momento os processos subsequentes. E isso será um alívio para as comunidades de Nalaz ou aqueles que estão ao longo da via de Nalaz e para todo o Guijá.
3: A diretora de Serviço Distrital de Planeamento e Infraestruturas em Guijá, Rosa Watt, e as ações em curso com vista a reabilitar a rede viária local que se encontra em avançado estado de degradação. Munguicete, Ayhanyane Kurula, Francisco Nelson, Cidade Xaxai, muito bom dia.
0: O município da Matola, na província de Maputo, retoma dentro de dias as obras de conclusão das vias que ligam os bairros do interior à estrada circular de Maputo. Trata-se das estradas que partem dos bairros de Sidoava, Cobe, Mualaze e Ngotlhosa, em extensões de pouco mais de 4 quilômetros. Esta nota é trazida pelo jornalista Fernando Sidum.
5: O presidente do Conselho Municipal da Matola, que avançou a informação, disse que a autarquia já dispõe do orçamento para a retoma destas obras, faltando a sua disponibilização aos empreiteiros para dar início à execução dos trabalhos. Júlio Paruque esclareceu que a interrupção verificada nessas obras ficou a dever-se da chuva intensa registrada no princípio deste ano.
6: Temos orçamento. O que precisamos é disponibilizar orçamento aos empreiteiros para avançarem. Registramos um interregno no princípio deste ano com as chuvas que tivemos. Não havia condições para continuar com o trabalho. Os próprios empreiteiros tinham outras frentes para abordar, mas também as chuvas vieram denunciar outros problemas, principalmente de drenagem das águas, porque as chuvas deste ano foram muito intensas. Nas nossas contas, ultrapassam do ano 2000, porém, agora em 2026, 25 anos depois, naturalmente que as condições melhoraram muito de infraestruturas, tanto das casas, dos acessos, etc. Então, é nosso interesse. Infelizmente, precisamos de desembolsar, queremos suplantar este momento. Contamos que no último trimestre deste ano consigamos condições para esse efeito.
5: Por outro lado, o presidente do Conselho Municipal da Matola deu a conhecer sobre o atual estágio das obras de construção do aterro sanitário de Matlemele, explicando que neste momento os trabalhos encontram-se paralisados devido a questões orçamentais. Enquanto as obras de Matlemele não avançam, as autoridades municipais têm estado a fazer gestão da lixeira de Matantrene para o depósito dos resíduos sólidos recolhidos nos bairros da edilidade.
6: Já temos a área definida para o aterro, a população está conformada e, sobretudo, alinhada com este propósito. Redimensionamos a área e a obra já arrancou. Agora são questões de financiamento.
5: Presidente do Conselho Municipal da Matola, Júlio Paruque, e o estágio das obras de construção e conclusão da Estrada Circular de Maputo e do aterro sanitário de Matlemele em curso nesta autarquia. Munguicete, um acordo com o Samanoto Vanela Swinene, Camavadri e Acuambanambana. Fernando Sidumo, Rádio Moçambique, Matola.
0: Município da Matola, na província de Maputo, retoma dentro de dias as obras de conclusão das vias que ligam os bairros do interior à Estrada Circular de Maputo. Enquanto isso, mais de 50 quilômetros de estradas que ligam as zonas de produção agrícola aos centros de consumo estão em reabilitação no distrito de Gorongosa, em Sofala. Avaliadas em mais de 28 milhões de meticais, as obras são financiadas pelo Fundo Nacional de Desenvolvimento Sustentável, tal como refere o jornalista Jorge Johnny.
7: A intervenção, cujo fim está previsto para daqui a 3 meses, inclui a construção de vários aquedutos e reabilitação de pontecas. Trata-se das vias de acesso que partem da Estrada Nacional número 1 até à sede da localidade de Kudzu e ao povoado de Nyarirosa, no posto administrativo de Nyamazikanda. O diretor do Serviço Distrital de Planeamento e Infraestruturas de Gorongosa, José Chigarire, disse que estas estradas são vitais para o escoamento da produção agrícola. Informou que numa fase posterior serão intervencionadas outras estradas rurais.
8: Temos atividades que estão a acontecer neste momento. Zona produtiva e zona de produção. Um trabalho enorme que está sendo feito e construção de obras de arte, construção de pontes, pontecas, aquedutos. Prazer que do desvio da N1 até Nyarirosa compreende 15 km, mas é de terra batida. E enquanto da N1 até a localidade de Kuzo são 36 km. Perfaz um total de 51 km. Os ganhos nós calculamos como satisfatórios, porque isso vai facilitar aquilo que é a circulação de pessoas e seus bens. Onde era difícil transitar, as comunidades facilmente já passam.
7: O diretor do Serviço Distrital de Planeamento e Infraestruturas de Gorongosa, José Chigarire, e o decurso das obras de reabilitação de mais de 50 km de estradas. Avesseriato, Ungume, Ulipambuto e Akutoma. Safunika kutitipitirizi na kuchitonyai pamuzi na mpisa muna kalaife. Jorge John Nabaira.
0: Mais de 50 quilômetros de estrada que ligam as zonas de produção agrícola aos centros de consumo estão em reabilitação estão em reabilitação no distrito de Gorongosa, em Sofala. Avaliadas em mais de 28 milhões de meticais, as obras são financiadas pelo Fundo Nacional de Desenvolvimento Sustentável. Em Manica, já está identificado o empreiteiro para o projeto de asfaltagem da estrada regional número 441 no distrito de Mussurizi, que poderá arrancar em breve. A esta nota vamos daqui a pouco. Para já, a Eletricidade de Moçambique, no Niassa, área do serviço ao cliente de Lixinga, aposta em mecanismos de interligação multissetorial para a mitigação dos impactos de roubo e vandalização de equipamentos elétricos nas comunidades. Jornalista Pinto Catau. Indicação de que não é desta que vamos a Lixinga, seguimos em direção a Tete. Mais de 230 mil famílias de 7 distritos da província de Tete serão diretamente afetadas pela seca severa na próxima campanha agrícola resultante do fenômeno climático El Niño. A informação é desenvolvida por Armando Kemba. Armando, bom dia.
9: Bom dia. Trata-se de produtores dos distritos de Marara, Magwe, Mutarara, Xiúta, Doa, Caurabassa e Xangara, onde mais de 250 hectares com culturas diversas poderão ficar afetados por seca, pragas e doenças. O chefe do Departamento de Extensão Agrária da Direção Provincial da Agricultura e Pesca de Tete disse que o El Niño poderá provocar baixo rendimento agrícola e mortes de animais por falta de alimento e água. Fernando Assani disse que nos distritos que poderão ser afetados por aquele fenômeno natural serão distribuídos 120 motobombas de irrigação com base no combustível e 20 kits de equipamento de irrigação via energia de painéis solares.
10: Também sensibilizar os próprios produtores no sentido de usarem sementes melhoradas, principalmente de ciclo curto, isto é, a partir dos provedores de semente. Para aqueles que não têm a capacidade de adquirir a semente melhorada, esses ali devem escolher os melhores grãos para poder usar como semente. Temos que aprovisionar medicamentos para os animais. Com a falta de comida, os animais poderão estar propensos a contrair doenças. Temos que incentivar o uso de água subterrânea, estamos a falar dos poços, por exemplo, capacitar os produtores no aproveitamento dessas águas e divulgar recomendações agrotécnicas.
9: Chefe do Departamento de Extensão Agrária da Direção Provincial da Agricultura e Pesca de Tete, falando das atividades antecipadas para prevenir o impacto do fenómeno El Niño, que já está em progressão. Fernando Assani disse que na campanha agrícola 2026-2027, Tete prevê produzir mais de 2 milhões de toneladas de culturas diversas numa área de mais de 1 milhão de hectares, envolvendo mais de 600 mil famílias camponesas. Alimi, na Fui, Tewezani, Dzomwe, Wazaulimi, Arikulewa, Kuti, Mutandizik, Pomwe, El Niño, Iripom. Tete, Armando Kembon.
0: Direção Distrital de Atividades Económicas incinera a carne contaminada por tuberculose bovina no distrito de Gurua, norte da Zambésia. Os detalhes por Ernesta Missagem.
11: O chefe do Departamento Provincial de Desenvolvimento da Pecuária na Zambésia, Mário Mugi Andrade, confirma a informação e diz que o processo é resultante de uma inspeção multissetorial que diariamente vai aos matadouros para certificar a qualidade da carne. Mário Mugi Andrade explica que maior parte da carne afetada por doenças registra-se nos abates clandestinos e apela à sociedade para ficar atenta face aos riscos associados à saúde pública.
12: Foi constatado essa anomalia da tuberculose em toda a carne. Como manda o protocolo, é que quando é uma tuberculose generalizada, a carne tem que ser destruída. E a maneira de destruir a carne é incinerar. Porque tem aqueles, entre aspas, que gostam de fechar os olhos. Ah, não, eu vou levar, vou aproveitar ali. Então, tem que estar na presença do inspetor e até com a Polícia da República de Moçambique, no caso de sítio de muita confusão, que é para assegurar que a destruição seja total e que ninguém aproveite nem um único pedaço.
11: O chefe do Departamento Provincial de Desenvolvimento da Pecuária na Zambésia apela aos vendedores de carne a velar pela saúde dos clientes, observando todas as medidas recomendadas pelas autoridades da pecuária.
12: Todo aquele que quer abater o seu animal, no mínimo, tem que levar um inspetor para o local de abate. Mas o grande conselho, o grande apelo é que todos nós nos façamos aos matadores. Primeiro, própria higiene da carne, própria segurança, tanto do operador como do marchante. O talhista leva a carne para o seu talho, sabendo que é uma carne que não constitui perigo para a saúde pública. Temos muitos casos nos hospitais por causa da tuberculose. É verdade que não são originários da carne, mas o consumo da carne não inspecionada pode contribuir em grande medida para esses casos que nós estamos a ver nos hospitais.
11: Malimuj Andrade, chefe do Departamento Provincial de Desenvolvimento da Pecuária na Zambésia, Indoeni, Wanane, Wila, Moçambique, Atukwe. A partir de Quilimane, Ernesta Missage.

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quando são 6 horas e 31 minutos. Recordemos as notas em destaque nesta manhã de sexta-feira. Mais de 230 mil famílias de 7 distritos da província de Tete serão diretamente afetadas pela seca severa na próxima campanha agrícola resultante do fenómeno climático El Niño. Em Guru e na Zambésia, autoridades incineram carne contaminada por tuberculose bovina. No distrito de Guijá, em Gaza, mais de 200 quilômetros de estradas que ligam a sede distrital às comunidades estão em avançado estado de degradação e necessitam de reabilitação urgente. No estrangeiro, mais de 170 guardas prisionais sul-africanos estão a ser alvo de processos disciplinares acusados de cumplicidade com reclusos e de contrabando dentro das cadeias. São os destaques num dia em que o presidente da República inaugura o sistema de abastecimento de água da vila-sede do distrito de Panda. Daniel Chapo está em visita de trabalho à província de Inhambane.

0: Regressa à antena o meteorologista Aurélio Domingos para recapitular a previsão do tempo para esta sexta-feira. Uma vez mais, bom dia, Aurélio Domingos.
1: Bom dia. Para as províncias de Niassa, Cabo Delgado, Nampula, prevê-se céu pouco nublado, localmente muito nublado. Possibilidade de chuvas ou chuviscos, especialmente ao longo da faixa costeira. Neblinas ou nuvens locais. Vento de sueste a nordeste, fraco moderado. Para as províncias de Tete, Zambézia, Manica e Sofala, prevê-se céu geralmente muito nublado, ocorrendo chuvas fracas ou chuviscos nos distritos ao longo da costa. Vento de sueste, fraco moderado, soprando por vezes corajadas. Para as províncias de Inhambane, Gaza e Maputo, prevê-se céu pouco nublado ou limpo, ocorrendo chuvas fracas locais. Vento de sueste a nordeste, fraco moderado, soprando por vezes corajadas. Temperaturas máximas previstas em graus Celsius. Tete, 34. Xai-Xai, 31. Nampula e Pemba, 30. Inhambane e Maputo, 29. Beira, Climane e Vilanculo, 28. Chimoio, 27. E por fim, a cidade de Lixinga com 25 graus Celsius.
0: Daqui a sensivelmente uma hora, ou seja, no café da manhã, o espaço de entrevista aqui no Jornal da Manhã, vamos hoje refletir em torno do papel da Fundação Joaquim Chissano.

reforço dos valores da paz e união entre os moçambicanos. O nosso convidado hoje é o diretor da Fundação Joaquim Chissano, Henrique Banzo. O ouvinte, como sempre, é também convidado a participar através de mensagens que podem desde já serem partilhadas nas páginas do Facebook, Jornal da Manhã, RN e Rádio Moçambique.

0: Reatamos a nossa ligação com as capitais provinciais, recuperando esta nota que dá conta que em Manica já está identificado um empreiteiro para o projeto de asfaltagem da estrada regional número 441 no distrito de Monsurize, que poderá arrancar em breve. Jornalista Domingos Cadeado.
1: O administrador daquele distrito, Abdul Zacarias, disse que a asfaltagem será feita num troço de 126 quilômetros entre a vila de Espungabeira, sede distrital de Mussurize, até ao posto administrativo de Xureiro, num projeto avaliado em 1 milhão de meticais. Abdul Zacarias deu a conhecer que, após a identificação do empreiteiro, se aguarda a mobilização do equipamento para o arranque das obras. As obras vão consistir na asfaltagem para melhorar a ligação entre Espungabeira ao cruzamento de Nhacufera, onde, neste momento, a circulação rodoviária é feita com muitas dificuldades, principalmente a épocas chuvosas.
2: O Mussurize é um corredor rico na produção do gergelim, que é uma cultura de rendimento. Isso vai facilitar os camponeses, os produtores, para a sua mobilidade fácil para o escoamento dos seus produtos. Terra batida, né? Mas agora vai ter um asfalto e não posso precisar exatamente, mas está avaliado acima de, podemos dizer, um bilhão de meticais. Para nós, como distrito de Mussurize, com essa construção, porque tínhamos alguma... Porque na construção da ponte, sabe, também da estrada tem componente pontes.
1: O administrador do distrito de Mussurize em Manica, Abdul Zacarias, diz que as comunidades aguardam com expectativa a concretização do projeto, que deverá melhorar a circulação, sobretudo durante a época chuvosa. Moçambique, Ndizikwatu, Ndiziku Entender, Ndiziku Edidi, Safunika Kuti Tipatane, Tikaritonsene, Titambaruse. Da cidade de Chimoio, Domingos Cadeado. Bom dia, bom fim de semana a todos os ouvintes da Rádio Moçambique.
0: Muito bom dia, Domingos Cadeado. O Instituto Nacional de Amêndoas de Moçambique, em Nampula, insta os produtores da castanha a intensificar o manejo integrado para combater doenças e pragas e garantir maior produção e produtividade. O detalhe por Júlio Moro. Bom dia.
3: Bom dia. Neste momento decorre o processo de manejo integrado de cajueiros, uma atividade que visa combater as pragas que retardam o desenvolvimento e produção do caju, nomeadamente oidium e antranose, bem como o treinamento de técnicos e extensionistas daquela instituição. O responsável do Departamento de Planificação, Monitoria e Indústrias no Instituto de Amêndoas de Moçambique, em Nampula, Gonçalves Enxoxoma, disse que nos próximos dias vai decorrer um encontro de coordenação para se definir as projeções das quantidades que serão comercializadas na campanha 2026-2027. Enxoxoma recomenda aos produtores da cultura a seguirem as recomendações deixadas pelos técnicos e extensionistas para garantir a produção dos cajueiros.
4: Sobretudo a questão do uso dos pesticidas, que é a dosagem, tem que fazer até a terceira aplicação, onde for necessário. Não só, quando começarmos com o apanha, temos que obedecer aquelas todas as recomendações que o técnico tem dado, que é para a nossa castanha ter aceitação no mercado. Estamos a dizer ter qualidade, porque só com isto é que o produtor vai vender a preço justo e a preço aceitável. Se não tiver qualidade, logicamente que esta castanha pode vender a um preço mais baixo, que não é bom em função daquilo que são investimentos que os próprios produtores fazem.
3: Refira-se que a província de Nampula comercializou perto de 98 mil toneladas de castanha de caju na campanha 2025-2026, de uma meta planificada de 94 mil toneladas. A Swaipo. Nicolane Macono, Moçambique, Onda Coula, de Nampula, Júlio Moro. Bom dia.
0: Muito bom dia. A Eletricidade de Moçambique, Nuniassa, área de serviço ao cliente de Lixinga, aposta em mecanismos de interligação multissetorial para a mitigação dos impactos de roubo e vandalização de equipamentos elétricos nas comunidades. Pinto Catawa.
5: A integração de mais intervenientes no combate ao crime de roubo e vandalização de equipamentos elétricos acontece numa altura em que a empresa acumula enormes prejuízos por conta da ação dos malfeitores. De janeiro a esta parte, a EDM, Área de Serviço ao Cliente de Lixinga, registrou perdas estimadas em mais de 8 milhões de meticais na sequência de roubos, vandalização de equipamentos e consumo fraudulento de corrente elétrica. O diretor da Eletricidade de Moçambique em Lixinga, Aníbal Sopinho, afirmou que as ações coordenadas e sistemáticas dos protagonistas destes atos representam uma séria ameaça no pleno funcionamento da instituição. O aumento de casos de cortes não programados, oscilações da corrente elétrica, desvio de recursos materiais e financeiros para a reposição dos danos impactam de forma negativa as comunidades e o plano de expansão de energia para mais comunidades.
6: Até a data em que estamos aqui a falar, temos um total de 47 casos e devo referir que a maior parte deles ocorrem contra desconhecidos, porque percebemos que alguma coisa tem estado a falhar e isso não tem ajudado muito a trazer, na verdade, quem são os infratores. E em termos de prejuízo, somamos um total de 8 milhões de meticais, um dinheiro bastante significativo que devia ser usado para verificar outros pontos que até agora estão sem energia.
5: Diretor da Eletricidade de Moçambique, área de serviço ao cliente de Lixinga, Aníbal Sopinho, e a necessidade do reforço de medidas de segurança para travar casos de roubo, vandalização de equipamentos e consumo fraudulento de energia elétrica. Onvela, Samalani Malanguito e Azomoyo, Pachiteteso Chamatenda e Ostiana. De Lixinga, Pinto Catawa, bom final de semana.
0: Seguimos agora em Inhambane, onde o Serviço Nacional de Investigação Criminal instaura mais de 70 processos crime relacionados a burlas através de meios informáticos. Informação trazida por Efraim Macitela.
7: E segundo o Serviço Nacional de Investigação Criminal em Inhambane, os suspeitos utilizavam plataformas digitais para extorquir dinheiro a cidadãos com falsas promessas de vagas de emprego. Outros esquemas envolviam a invasão de contas bancárias, com foco principal em carteiras móveis para a realização de fraudes financeiras. Diante do aumento e sofisticação destas infrações, o porta-voz do Serviço Nacional de Investigação Criminal em Inhambane, Alceres Coamba, apela à máxima atenção da população para evitar cair em esquemas fraudulentos.
8: E para que haja sucesso no esclarecimento célere desses processos, é preciso que haja colaboração e denúncia tempestiva por parte das vítimas e que, se forem denunciados tempestivamente, portanto, a probabilidade de esclarecimento célere também é maior. E que qualquer solicitação que seja feita via telefone para o envio de valores monetários, é preciso que seja desconfiada e que devem ser contactadas as autoridades de investigação criminal, por forma a apurar a veracidade destas informações, porque os indivíduos estão a usar métodos sofisticados para extorquir valores monetários a indivíduos que estão desesperados por várias situações da nossa sociedade.
7: Porta-voz do Serviço Nacional de Investigação Criminal em Inhambane, Alceres Coamba, e o desmantelamento das redes de indivíduos que protagonizam burlas e outros crimes utilizando meios informáticos, incluindo redes sociais. Muhanyitiko, Vulamahlo, Ukharira, Kasunga Kalabelwe, Ridambane. É tudo de Inhambane. Efraim Macitela, votos de um bom início do fim de semana.
0: A cooperativa em movimento defende uma atenção redobrada à saúde mental dos jovens em Cabo Delgado, uma província marcada pelo terrorismo, entre outros desafios. Florinda Fernando, bom dia.
9: Muito bom dia, Adérito. O posicionamento é da diretora executiva desta organização, Noêmia Moisés, que considera a instabilidade, falta de emprego e a escassez de oportunidades para jovens formados e empreendedores como fatores que podem aumentar a frustração, ansiedade e outros problemas emocionais. A responsável alerta, entretanto, que a saúde mental não é apenas uma preocupação dos jovens, abrangendo também adultos que enfrentam responsabilidades familiares e econômicas num contexto considerado difícil. A diretora executiva da cooperativa em movimento disse ser necessário reforçar as ações de sensibilização e do autoconhecimento para ajudar os jovens a compreender e enfrentar melhor as dificuldades da vida.
10: São desafios por causa do terrorismo, são desafios porque algumas oportunidades a gente só ouve dizer, mas nunca chegam à nossa mesa. As pessoas formam-se, mas as portas às vezes não se abrem de emprego. Então, a saúde mental em Cabo Delgado, eu considero que é algo que precisa ser trabalhado muito. não pode ser levado de amo leve. Está difícil demais para os jovens, para todos, então precisamos que alguém nos dê uma especial atenção e nos dê o direcionamento.
9: Noemia Moisés chama igualmente a atenção para a influência das redes sociais, que, segundo afirma, podem levar os jovens a comparar a sua realidade com as vidas aparentemente perfeitas exibidas na internet.
10: Hoje em dia as redes sociais enchem os jovens de coisas que os tornam cada vez mais ansiosos, desesperados. A gente vê um jovem de 21 anos, ele já próximo. Então quando a gente vê para aquilo, olha, eu disse, eu, por que não? Então, esse problema faz com que o jovem não lute para começar de baixo. E o caminho que usa é o mais perigoso. Então, vamos nos curar lendo, acompanhando aquilo que realmente faz diferença para nós.
9: Diretora executiva da Cooperativa em Movimento em Cabo Delgado, Noemia Moisés, falando no âmbito das atividades do Setembro Amarelo, mês de sensibilização para a saúde mental e prevenção do suicídio. Na Vangamé de Macono, Utumila Sabuni Aurio, Paculota do Lipoche, Xiluele, Xaxi Pindu Pindu, Florinda Fernando Mpemba, bom dia e bom fim de semana.
11: Muito bom dia, colega Florinda Fernando. A Cooperativa em Movimento defende uma detenção redobrada à saúde mental dos jovens em Cabo Delgado, uma província marcada pelo terrorismo e outros desafios. E a Direção Provincial da Migração, Nuniassa, trabalha no reforço da fiscalização da fronteira com a Tanzânia face às novas incursões de terroristas que culminaram com o incêndio de um acampamento turístico na reserva do Niassa. Correspondente Monteiro Bonifácio.
12: Com efeito, uma brigada dirigida pelo Diretor Provincial da Migração do Niassa, Marcos Albino, trabalhou no posto fronteiriço do 2º Congresso em Machege, onde orientou as forças de defesa e segurança a redobrarem a vigilância do movimento migratório ao longo da fronteira com a Tanzânia.
13: Controlar a fronteira, não permitir imigração clandestina, devem ser controlados aqueles que facilitam a imigração clandestina, manter vigilância no posto, coordenar atividades entre as forças, fazer vistoria e conversar com a população. A população em algum momento traz informações e nós temos que receber exatamente a população, ouvirmos o que, é que o povo precisa, sobretudo a vigilância numa altura que estamos a ter ameaças na província do Niassa.
12: Marcos Albino disse ter registrado as preocupações do governo do posto administrativo de Machege, que também coincidem com as do distrito de Micanhelas, fronteira com Malawi, sobre a necessidade da emissão local de certificados de emergência.
13: Daqueles documentos que nós chamamos de certificado de emergência. O posto administrativo de 2º Congresso não dispõe de condições hospitalares e... Então, eles precisam muito dos nossos documentos de certificado de emergência para atravessar a nossa fronteira. É um desafio para nós e nós vamos levar para os nossos dirigentes centrais. Esta preocupação nós também tivemos em Micanhelas. O chefe do posto e o administrador também manifestaram o interesse de instalarmos os nossos instrumentos lá de trabalho, para permitir que a nossa população, que está muito próximo da linha de fronteira, se beneficie do certificado de emergência, muito mais para deslocar-se para os postos de saúde da contraparte.
12: Diretor Provincial de Migração do Niassa, Marcos Albino, falando após visitar o posto migratório com a Tanzânia do 2º Congresso em Machege, que serviu para o reforço do controle do movimento migratório. De Zanzibar, Monteiro Bonifácio.

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0: Abrimos agora a página das notícias sobre o desporto aqui no Jornal da Manhã. Em destaque, União Desportiva do Songo e Black Bulls jogam amanhã o futuro nas Afurtaças. Hoje o desportivo é trazido por Belisário Macamo. Bom dia.
1: Bom dia, Adérito. Começamos com o basquetebol. O Ferroviário de Maputo impôs ontem ao Coxa de Sol por 30 pontos, 69-39 no jogo 1 da final do play-off da Liga Nacional de Basquetebol Sénior Feminino, a melhor de 5. Hoje, as equipas voltam a encontrar-se a partir das 17 horas no pavilhão do Machaquene Recinto, onde 4 horas antes se vão defrontar Ferroviário da Beira e Lazio Colors de Maputo no play-off a melhor de 3 para o terceiro lugar, o mais baixo do pódio. Ontem, o conjunto da Beira venceu por 40-35. Em masculinos, o Ferroviário da Beira iniciou a defesa do título com um triunfo sobre as Águias Especiais de Maputo por 79-66. O treinador locomotiva Nilton Manheira diz que a equipa estava avisada das dificuldades.
2: Sabíamos que íamos apanhar uma equipa aguerrida, uma equipa que não conhecíamos. É a primeira vez que jogamos com eles. Estamos há praticamente nove meses sempre a competir com as equipas daqui da capital. Foi um bom jogo. Eles proporcionaram-nos também algumas dificuldades, mas estamos bem cientes, estamos bem concentrados e sabemos que é jogo a jogo. Interessava-nos ganhar, que é para a equipa também ganhar confiança. E isto aconteceu, vamos continuar a trabalhar para os jogos subsequentes.
3: Como é que está o seu conjunto para esse certame? Vi ali alguns estrangeiros.
2: Penso que a equipa está bem, os estrangeiros estão bem enquadrados. Agora temos que desfrutar porque os momentos vão aparecer, os bons momentos. Hoje tivemos um e outro. O importante mesmo é que eles estão enquadrados e eles vão também ajudar a equipa a alcançar o objetivo que tem.
1: Do lado das Águias Especiais, o técnico Carlos Manhissa, mesmo tendo perdido o jogo, diz que gostou da atitude do jogador esperante, o campeão.
4: Bom, o objetivo era a vitória. Não conseguimos arrancar uma vitória do campeão nacional, mas os meus meninos estiveram bem, souberam-se bater os primeiros 20 minutos, mas depois veio a experiência ao cima do Ferroviário da Beira e conseguiram arrancar-nos uma vitória. Mas nem por isso vamos parar de trabalhar, vamos continuar a trabalhar, ainda temos 6 jogos, se a memória não me atrasou, para vermos que vai sair lá à frente.
1: Nas outras partidas, o Coxa de Sol bateu o Ferroviário de Nampula por 70-52. O Machaquene profligou o Clube Desportivo Municipal da Beira por 104-57. E o Ferroviário de Maputo suplantou o homónimo de Climane por 67-58. Hoje, para a Ronda 2, as Águias Especiais de Maputo defrontam o Ferroviário de Nampula num jogo com início às 9. 2 horas mais tarde, entram em cena Coxa de Sol e Ferroviário e dizia Coxa de Sol e Clube Desportivo Municipal da Beira. Às 15 começa o Machaquene Ferroviário de Climane. E às 19, no jogo para cartaz ampliado, batem-se os ferroviários de Maputo e da Beira. No futebol, as equipas moçambicanas decidem amanhã o futuro nas Afurtaças. Para a Liga dos Campeões, a União Desportiva de Songo tem a missão de dar a volta ao resultado de 1-0 diante do Petro de Luanda. O jogo tem início marcado para as 17 horas, menos uma em Angola, no estádio 11 de novembro. O comentador Vítor Magaia diz que o Songo tem uma missão difícil, mas não impossível.
5: É uma missão difícil, não é impossível, porque no futebol não existem impossíveis. É só lembrar que esta mesma equipa do Petro, na edição passada, ou seja, no ano passado, não conseguiu passar, não conseguiu chegar à fase de grupos, foi eliminada por uma equipe da República Democrática do Congo, o Enyama, quando era pouco expectável, ninguém esperava. E tal, então a UDS tem que crer, tem que acreditar, tem capacidade, tem potencial humano. Agora é preciso saber capitalizar, saber usar, saber apontar o jogo, sabendo que está a jogar fora do porto. Até porque é uma UDS que não tem nada a perder. O Petro é favorito, a partida o Petro é mais forte, a partida o Petro tem obrigações de ganhar e de passar. E quando as pessoas despensam dessa responsabilidade, da obrigatoriedade de ganhar, quando as pessoas não têm esse favoritismo a pesar sobre si, podem, de fato, conseguir se catapultar para outro tipo de exibição.
1: Na taça, Nelson Mandela, com vantagem de 1-0, a Black Bulls recebe o Atomic Ngome das Comores na Lalegi Arena. Partida com início às 18 horas e 30 minutos. O comentador Manuel Moreira perspectiva o jogo.
6: Eu penso que a ABB vai ultrapassar. Esse jogo que eu considero que era o jogo que devia ter bloqueado as duas jornadas, né, e passado para outra fase. Assim não aconteceu. O futebol hoje tem disto. É que no antigamente os treinadores, cada um treinava à sua maneira. Hoje os treinos são mundiais, são iguais. É? A maneira de fazer o futebol é igual a todos os treinadores em todo o mundo. O que há é as qualidades de você fazer isso, né? Está vendo, né? As qualidades. As qualidades têm a ver com infraestruturas e tudo mais o resto.
1: Quanto aos possíveis adversários dos representantes moçambicanos para Champions, a atenção da União Desportiva do Songo, o Nsingizini Hotspur de Eswatini, entra em campo amanhã diante do Scotland. A equipa zimbabuiana vence ao intervalo da eliminatória por 1-0. E para a taça Nelson Mandela, a atenção dos touros, os holandeses do Rayon Sports enfrentam o Panter Sportivo dos Camarões. Na primeira mão, houve igualdade a um golo. E hoje, para a Liga dos Campeões, o APR do Ruanda, do guarda-redes moçambicano Hernan, tem encontro marcado com o JS Kabylie da Argélia. O jogo inicia às 18h. Outras partidas para hoje, União Sportivo Craqué do Benin, Enugu Rangers da Nigéria e Fomboni das Comores, FC 15 de agosto da Guiné Equatorial. Ambos os jogos estão marcados para as 16 horas. Taça CAF, jogos para hoje, 1 de agosto de Angola, Green Mamba de Eswatina, 16, Real Bamako do Mali, Vitesse do Burkina Faso e Áfia da Guiné, AS Duane da Mauritânia. Ontem, o quarteto de árbitros moçambicanos, chefiado por Hermínio Boca, dirigiu a partida entre o The Panthers da Guiné Equatorial e o Aspa do Benin, para a partida ganha pelos beninenses por 3-1. Zacarias Baloi e Macário Gavete foram os assistentes, sem salvação, o quarto árbitro. No futebol de praia, com a qualificação aquém no horizonte, a Seleção Nacional prossegue hoje a preparação para a eliminatória diante da Tanzânia, marcada para outubro que vem. A primeira mão realiza-se entre os dias 9 e 11 e a segunda entre 16 e 18. No Moçambola, a jornada 20 inicia-se no, depois da manhã, com duas partidas. Na Machis, a Associação Desportiva de Vilanculo recebe Bahia de Pemba e em Lixinga, o Ferrovia Local bate-se com o homónimo de Nampula. Na terça-feira, no único jogo do dia, a Liga Desportiva de Sofala tem a visita do Ferroviário de Maputo. Na quarta-feira, o campeão UDS mede forças com o Machacane, o líder ABB visita o Ferroviário da Beira no jogo para cartaz ampliado da Ronda e o Xingalo enfrenta o Coxa de Sol na cidade mineira de Muatizi. No Karaté, decorrem este fim de semana em Binoni, na África do Sul, os campeonatos regionais no estilo Kimura Shogokai Internacional. Para lá de Moçambique e o país anfitrião, Zimbábue e Botswana também vão participar. Repórter Albino Muyambo.
7: O Sensei Carlos Dias tem mais detalhes.
8: É um campeonato de apuramento de atletas para o Campeonato Mundial de 2027 na Estónia. Nós temos grandes atletas de renome. Temos o Carlos Dias, que é um potencial, temos a Maia, temos o Gabriel, temos a equipa da Força Jovem Júnior em Cata, temos também a equipa do Cyber Clube da Zambeza Júnior, também uma equipa muito forte, para dizer que nesta seleção a maioria são medalhados do campeonato regional do ano passado. Só dois é que são atletas novos que vão fazer parte dessa seleção. Um atleta que provém também da escola daqui da cidade de Maputo, que é KSI Maputo, é uma atleta nova, está a entrar para as competições internacionais. Esperamos também ela ter uma boa participação. E também temos a composição de 8 femininos e 12 masculinos. Este é o nosso forte para este campeonato.
7: Sensei Carlos Dias, instrutor-chefe da Associação Moçambicana de Karatê, a falar da viagem rumo a Binoni, Joanesburgo, na África do Sul, onde o nosso país participa este fim de semana no Campeonato Regional de Karatê em ambos os sexos a nível da Zona 6.
1: Reportagem de Albino Muyambo. Voltamos ao futebol. No Velho Continente fechou ontem a primeira jornada da fase de Liga da Liga dos Campeões. Resultados: Fenerbahçe da Turquia 1, AS Roma da Itália 1, Bayern de Munique da Alemanha 5, Bodø/Glimt da Noruega 0, Manchester United da Inglaterra 4, Sabá do Azerbaijão 0, Como da Itália 1, Leipzig da Alemanha 1, Slavia Praga da Chequia 2, Lens da França 3. Quanto ao desportivo, é tudo. Bom dia.
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0: São 7 horas em toda a República de Moçambique. É o regresso do jornalista Vitor África para a atualização das notícias nesta segunda hora.
10: O presidente da República, Daniel Chapo, inaugura esta manhã o sistema de abastecimento de água da vila-sede do distrito de Panda, no prosseguimento da visita de trabalho à província de Inhambane. Detalhes na reportagem do jornalista Horácio Romão.
11: O sistema a ser inaugurado pelo presidente da República tem capacidade de fornecer água a mais de 4 mil pessoas. As obras de construção deste sistema, iniciadas em 2022, estão orçadas em cerca de 30 milhões e 390 mil meticais, dinheiro disponibilizado pelo governo e parceiros. Espera-se que esta infraestrutura contribua na melhoria das condições de abastecimento de água potável à vila sede de Panda, onde a taxa de cobertura neste momento ronda os 86% das 19 mil pessoas que vivem nesta região. Horácio Romão, Panda.
10: E ontem um chefe de Estado trabalhou no distrito de Zavala, onde reiterou que a paz, segurança e unidade nacional são fatores indispensáveis para o desenvolvimento económico do país.
12: Só vai ser possível continuarmos a construir mais institutos, mais escolas, mais hospitais, mais estradas, mais água, mais energia, mais medicamento, mais livros Mahala para as nossas crianças. Tudo isso só vamos conseguir continuar a fazer se houver paz e segurança.
10: Presidente da República, Daniel Chapo, falando ontem no distrito de Zavala, no início da visita à província de Inhambane. Subiu de 6 para 9 o número de mortos causados pelo desabamento esta quarta-feira de uma mina de ouro na zona de Seis Carros, distrito de Vanduz, em Manica. O administrador do distrito de Vanduz, que esta quinta-feira se deslocou ao local, testemunhou a remoção de mais 3 corpos de garimpeiros. Armando Canhense explicou que foi reforçada a presença da polícia no local para evitar que as pessoas tenham acesso às minas. Um dos responsáveis da cooperativa mineira de Namaumbo, que opera nas minas de Seis Carros, disse que a mina onde ocorreu o incidente foi aberta há uma semana e têm sido reportados com frequência casos de desabamento. 20 pessoas estão a contas com a polícia na província de Inhambane, indiciados de prática de burlas através de meios informáticos. Os suspeitos utilizavam plataformas digitais para extorquir dinheiro a cidadãos com falsas promessas de vagas de emprego e invadiam contas bancárias, sobretudo carteiras móveis, para a realização de fraudes financeiras. O porta-voz do Serviço Nacional de Investigação Criminal em Inhambane, Elser Escoamba, apela a atenção dos cidadãos face a esquemas fraudulentos.
13: Qualquer solicitação que seja feita via telefone para o envio de valores monetários é preciso que seja desconfiada e que devem ser contactadas as autoridades de investigação criminal por forma a apurar a veracidade destas informações, porque os indivíduos estão a usar métodos sofisticados para extorquir valores monetários a indivíduos que estão desesperados por várias situações da nossa sociedade.
10: O Serviço Nacional de Investigação Criminal em Inhambane instaurou mais de 70 processos crime relacionados com burlas através de meios informáticos. Continuam paralisadas as obras de construção do aterro sanitário de Maikamele, no município de Amatola, província de Maputo, devido a limitações orçamentais. Enquanto as obras de Maikamele não avançam, as autoridades municipais têm estado a fazer gestão da lixeira de Maikantweni para o depósito dos resíduos sólidos, segundo o presidente do Conselho Municipal de Amatola, Júlio Parroque.
14: Já temos a área definida para o aterro, a população está conformada e, sobretudo, alinhada com este propósito. Redimensionamos a área e a obra já arrancou. Agora são questões de financiamento.
10: Presidente do Conselho Municipal da Matola e o estágio das obras de construção e conclusão da estrada circular de Maputo e do aterro sanitário de Maikamele em curso nesta autarquia. O secretário-geral da Frelimo visita a província de Gaza a partir de hoje para a dinamização do funcionamento dos órgãos locais do partido. Um comunicado recebido na nossa redação indica que a deslocação de Shaquille Abubakar insere-se no compromisso da Frelimo com o aperfeiçoamento da ação política, organizativa e governativa, visando garantir que o partido responda com eficácia às aspirações das populações e aos desafios do desenvolvimento nacional. Durante 3 dias na província de Gaza, o secretário-geral da Frelimo vai dirigir sessões de trabalho com os órgãos provinciais, distritais e municipais, orientadas para a avaliação do funcionamento das estruturas de base. A visita constitui um momento de reflexão coletiva e de partilha das principais decisões emanadas na 11ª Conferência Nacional de Quadros da Frelimo, realizada de 21 a 23 de agosto último, em Chimoio. E no plano internacional, o antigo presidente dos Estados Unidos, George Bush, afirmou ontem que o país não está a dar atenção às lições deixadas após os atentados de 11 de setembro de 2001. Bush, citado pela CBS News, entende que nos dias de hoje é importante que as nações se envolvam nos problemas exteriores, não sendo necessário enviar tropas para isso. O antigo estadista diz que os Estados Unidos passam ocasionalmente por períodos de isolacionismo. A série de ataques terroristas contra os Estados Unidos ocorridos na manhã de 11 de setembro de 2001 foi coordenada pela Al-Qaeda, envolvendo 4 aviões comerciais de passageiros. Quase 3 mil pessoas morreram durante os ataques, incluindo os 227 civis e 19 sequestradores a bordo dos aviões. Apresentamos as notícias no próximo bloco, às 8 horas.
0: Mais uma ligação com o Instituto Nacional de Meteorologia para, desta vez, o meteorologista Aurélio Domingos fazer o resumo das temperaturas máximas previstas para hoje nas principais cidades.
15: 7, 34, Xai-Xai, 31, Nampula e Pemba, 30, Inhambane e Maputo, 29, Beira, Limane e Vilanculo, 28, Chimoio, 27, e por fim, a cidade de Xinga com 25 graus Celsius.

0: No Café da Manhã, o nosso espaço de entrevista aqui no Jornal da Manhã, vamos hoje refletir em torno da visão da Fundação Joaquim Chissano no reforço dos valores da paz e união entre os moçambicanos. O nosso convidado hoje é o diretor da Fundação Joaquim Chissano, o Dr. Henrique Bans. Como sempre, o ouvinte é também convidado a participar através de mensagens que podem ser partilhadas nas habituais páginas do Facebook, Jornal da Manhã, RM e Rádio Moçambique, sendo certo que na entrevista vamos também abrir linhas telefónicas para a interação com os nossos ouvintes. Por agora, está já aberta a nossa janela do repórter, hoje a partir do Hospital Rural de Xicuque, no município da Maxixe, província de Inhambane. Queremos avaliar o nível de procura dos serviços de radiologia nesta unidade sanitária de referência, onde está agora posicionado o nosso colega Avelino António. Meu caro Avelino, bom dia.
1: Ora viva, muito bom dia, Dérito. Eu estendo a saudação ao caro ouvinte que nos ouve nesta manhã. A jornada já começou aqui no Hospital Rural de Xicuque, a segunda maior unidade da província, e por conta disso, cada vez mais pressionada, particularmente a nível dos serviços de radiologia. Só para que se tenha uma ideia, em média diária atende-se 50 pessoas. Isto porque desde a avaria da máquina de radiologia no hospital de Jangama, mas também a nível do hospital provincial de Inhambane, a cidade de Maxixe, particularmente o hospital Rural de Xicuque, alberga, ou melhor, acolhe toda a procura da Maxixe, da cidade de Inhambane, de Jangama e outros serviços e outros distritos circunvizinhos. Uma situação que, em certa medida, sobrecarrega esse serviço a nível do Hospital de Xicuque. Tenho aqui uma paciente que se encontra precisamente aqui onde acontecem esses serviços. Bom dia, está a falar para a Rádio Moçambique. Há quanto tempo chegou e como é que avalia a situação aqui à procura desse serviço?
2: Muito bom dia, obrigado. O serviço de radiologia no Hospital de Xicuque é um serviço satisfatório, pois embora tem sido uma demanda um pouco maior, porque responde muitos distritos a procura dos mesmos, mas tem sido uma procura e temos sido um serviço eficaz da recepção, assim como dos funcionários.
1: Há quanto tempo chegou aqui ao hospital esta manhã?
2: Cheguei efetivamente há 30 minutos ou por aí, 30 minutos, mas já estou na beira.
1: Seu nome?
2: Maria Ernesto.
1: Tal como Dona Maria, há outros pacientes aqui que chegaram ao serviço de radiologia do Hospital de Xicuque, idos de vários pontos da província. O atendimento começa pontualmente às 7h30, mas temos já aqui o diretor clínico do Hospital de Xicuque, Micael Julai, para em linhas gerais. Até que ponto o Hospital de Xicuque consegue dar vazão a esta procura de todos?
3: Primeiro, dar um bom dia a todos os ouvintes da Rádio Moçambique, a dizer que desde que o serviço de radiologia começou a funcionar em pleno com este novo aparelho de raio-x que a secretária de Estado veio oferecer, dizer que nós temos tido uma demanda acima do normal e que conseguimos satisfazer. Há uma pressão para os colegas que estão a trabalhar na radiologia, sim, por serem poucos, e também o hospital provincial tem uns médicos especialistas, né, ortopedistas, estes precisam de raio-x, e quando mandam os pacientes para aqui temos que fazer o raio-x.
1: Conseguem dar resposta a tanta procura, não só de Maxixe e Inhambane, mas de outros distritos da província?
3: Todos os pacientes que vêm ao Hospital Rural de Xicuque para fazer este exame, nós conseguimos fazer. Só que aqui temos um problema, né? Há alguns pacientes com critérios e outros sem critérios. Mesmo estes sem critérios, porque vêm de uma unidade sanitária com uma requisição por fazer, e quem fez foi um clínico, nós fazemos o raio-x e depois discutimos com esta unidade sanitária os critérios para fazer o raio-x.
1: Uma última questão. Ainda não abriu, vai abrir às 7h30, vai até que horas?
3: O setor de radiologia vai até às 15 horas de trabalho normal e depois fica sobre urgência, chamada de urgência devido ao déficit de pessoal. Neste momento temos três técnicos, um deles está de férias. Então, temos duas técnicas a trabalhar, e uma trabalha um dia, outra outro dia. Aquela que não trabalhou naquele dia, o horário único está de urgência.
1: Muito obrigado. Ficam as declarações do diretor clínico do Hospital Rural de Chicoque, Mikhail Julaia, sobre a forma como funciona este serviço, como temos bastante procurado a nível do Hospital de Chicoque, muito porque é apenas neste momento, a nível da região sul da província de Nambane, o hospital que tem esses serviços. Eu sou Avelino António, a partir do Serviço de Radiologia no Hospital Rural de Chicoque. Muito bom dia.
0: Muito bom dia, Avelino António. Passemos agora à atualidade regional. Dizíamos que passemos agora à atualidade regional, com esta nota em destaque na vizinha África do Sul. Mais de 170 guardas prisionais sul-africanos estão a ser alvo de processos disciplinares acusados de cumplicidade com reclusos e de contrabando dentro das cadeias. A informação é desenvolvida pelo correspondente Eduardo Figurão.
4: A informação foi avançada esta quinta-feira pelo diretor dos serviços prisionais da África do Sul, Mahosi Tobahale. O responsável sublinha que o comportamento destes guardas coloca em risco a segurança de todo o sistema. E cerca de 173 funcionários estão a enfrentar processos disciplinares no nosso ministério. Cometeram infrações de vários tipos que envolvem contrabando e, em alguns casos, o comprometimento da segurança dos serviços prisionais.
5: Compromise of security. In the department.
4: O anúncio foi feito durante a conferência de imprensa sobre a recaptura de um recluso que tinha fugido de uma cadeia de alta segurança na província de Northwest. O homem foi apanhado em menos de 72 horas, graças a uma operação conjunta das forças de segurança. As autoridades não têm dúvidas de que o recluso recebeu ajuda interna para escapar e, por isso, já foram suspensos 8 guardas prisionais.
5: So I can confirm that he was apprehended within 72 hours.
4: Posso confirmar que foi detido em 72 horas. Esta é uma norma obrigatória nos serviços prisionais. Quando há uma fuga, garantimos que a captura é feita nas primeiras 72 horas. Quero também sublinhar que, com base na investigação, podemos confirmar que este recluso não fugiu sozinho. Teve ajuda. As investigações continuam para apurar todos os detalhes.
5: And we will get facts that will further demonstrate this.
4: Entre abril e dezembro do ano passado, registaram-se mais de 280 fugas na África do Sul. A maioria dos reclusos conseguiu escapar a partir de celas em esquadras de polícia e em tribunais. Rádio Moçambique, Eduardo Figurão, em Joanesburgo.
0: O Tribunal do Magistrado Residente de Lilongwe se pronunciará nesta sexta-feira sobre o pedido de fiança do economista e estrategista político do partido governamental, o DPP, Collins Magalhães, acusado de conspiração para infiltrar dados nos telefones do presidente do Malawi, Peter Mutharika. Correspondente Sérgio Sixpence.
6: Magalhães, um indivíduo extremamente próximo ao presidente Mutharika, que anteriormente ocupou os cargos de diretor executivo da Autoridade Reguladora de Energia do Malawi, além de principal conselheiro econômico e assistente de Peter Mutharika, é acusado de colaborar com uma pessoa chamada Lovemore Chikoma entre os meses de junho e agosto deste ano para invadir os telefones do chefe de Estado. Além de Mutharika, há relatos de que ele também pretendia invadir os telefones do ministro e do vice-ministro da Segurança Interna, Peter Mukito e Norman Chisale, além do ministro da Terra, Habitação e Urbanização, Chimwemwe Chipungo. A relação também continha os telefones móveis do inspetor-geral de polícia, Richard Luanga, e de seus assistentes, Noel Caíra e Evarista Chisale. Magalhães, que também escreveu o manifesto do Partido Democrático Progressista DPP, que o reconduziu ao poder nas eleições gerais de 16 de setembro de 2025, após 5 anos de oposição, é acusado pelo Ministério Público de ter cedido a Chikoma um computador portátil e os números de telefone dos funcionários em questão para facilitar o suposto plano de ciberinvasão. Magalhães, detido na terça-feira da semana passada, foi formalmente acusado pelo tribunal e, durante o processo, solicitou a liberdade mediante pagamento de fiança, um pedido que será decidido nesta sexta-feira. No entanto, o Ministério Público já se posicionou contra este pedido, alegando que Magalhães poderia influenciar as testemunhas devido à sua condição financeira. Contudo, o defensor de Magalhães, Andy Kaonga, descartou a justificativa do Estado, argumentando que não havia motivo para manter seu cliente sob custódia. A polícia já havia confiscado equipamentos eletrônicos e outros itens na residência de Magalhães durante uma busca, tornando assim as preocupações infundadas. Kaonga também denunciou o Estado por apresentar acusações contra seu cliente de maneira fragmentada numa tentativa de mantê-lo sob custódia. Sérgio Sixpence, em Blantyre.
0: São 7 horas e 18 minutos. Passemos à atualidade sobre economia e negócios do Noticiário Económico, trazido pelo jornalista Ignacio Gamay.

Bom dia. A procura mundial de carvão deverá crescer 1,2% em 2026, atingindo o recorde de 8,94 mil milhões de toneladas, segundo a Agência Internacional de Energia. A revisão em alta das previsões resulta do encarecimento do gás natural, da redução das remessas do gás natural liquefeito e do aumento da procura de eletricidade. As restrições à circulação do gás natural liquefeito pelo Estreito de Hormuz, devido à crise no Médio Oriente, estão a pressionar o mercado energético com o gás mais caro e menos disponível, e vários países estão a recorrer mais ao carvão para garantir a produção de eletricidade. A tendência já se verifica na Europa, China, Japão e a Coreia do Sul, contrariando, no curto prazo, os esforços para reduzir a utilização de combustíveis fósseis. As empresas moçambicanas registaram uma ligeira recuperação no segundo trimestre de 2026, com o índice de robustez empresarial a subir de 26% para 27%, segundo dados da Confederação das Associações Económicas de Moçambique, CTA. A melhoria de apenas um ponto percentual ocorre num contexto macroeconómico relativamente mais favorável. Entretanto, o setor empresarial continua a enfrentar constrangimentos no abastecimento de combustíveis, acesso a divisas, financiamento e funcionamento das cadeias de fornecimento, fatores que continuam a limitar uma recuperação mais expressiva da atividade económica. No fecho desta edição do Noticiário Económico, olhamos para as taxas de referência cambial. O euro é comprado a 73 meticais e 42 centavos e vendido a 74 meticais e 89 centavos. O dólar é comprado a 63 meticais e 27 centavos para uma venda de 64 meticais e 54 centavos. Já o rand é comprado a 3 meticais e 91 centavos e vendido a 3 meticais e 99 centavos. Bom dia.

0: Passemos agora à atualidade sobre as artes e cultura. Em destaque, o distrito da Moamba, na província de Maputo, acolhe a partir da noite desta sexta-feira o Festival Internacional Moa Fest. O cultural hoje é trazido por Juvita Angovo. Bom dia.
1: Bom dia, estimado ouvinte. O Festival Internacional da Moamba abre hoje com o Divas Night, um palco que vai juntar e enaltecer a força da mulher artista na arena da Moamba. Vão abrilhantar o Divas Night a norte-americana Karen White, a sul-africana Kenny Kumalo, Anna Joyce de Angola, Velemseni Nzimanzi de Eswatini, que se juntam às moçambicanas Gabriela, Lisa James, Luki e outras. Lisa James e Gabriela dizem que tudo farão para celebrar a mulher através da arte da música e da dança, bem como celebrar o amor.
2: É uma honra ser mulher, representar outras mulheres, e vai ser um evento que nós vamos estar unidas, abraçadas, fortalecendo e encorajando a todos que nós tiveram através das nossas mensagens, através de muita música, muita dança. De mim, você pode esperar um show preparado com muito carinho, um show para chorar, porque eu sou um apologista do amor. Então eu gosto de ver pessoas amarem, gosto de ver as pessoas chorarem de alegria, não de tristeza, e eu quero fazê-las chorar de alegria.
1: O administrador do distrito da Moamba, Carlos Mussanhan, disse que as expectativas são enormes, pois esta é a primeira edição do Moa Fest, em que várias expressões culturais, desde a música à gastronomia, vão se juntar num único espaço.
3: O terreno também já está preparado para receber os nossos visitantes e aqueles que querem contemplar a boa música. Nós teremos dois palcos, não é? Em simultâneo no Moa Fest. Teremos também um lugar que estamos a chamar Bazar Moamba, também no Moa Fest. O grande desafio que nós temos é iniciar. Estamos a fazer a primeira edição e acreditamos que a segunda será melhor, a terceira será melhor, mas esta estamos a iniciar e acreditamos que vamos iniciar.
1: As reclusas do estabelecimento penitenciário feminino de Indiavela, na província de Maputo, vão lançar até ao fim do presente ano uma antologia poética. O livro será resultado de oficinas de poesia a iniciar nos próximos dias do mês em curso para descobrir e promover talentos literários e diversificar os mecanismos de ocupação positiva das reclusas. Orlando Jorge Moçaengana, embaixador da Academia de Letras do Brasil Internacional para Moçambique, disse que neste momento decorrem atividades técnicas para o início do treinamento nessas oficinas literárias.
4: E pretende-se que no final deste treinamento, da produção que for feita por essas mulheres com a nossa assistência, seja lançada uma antologia. A ideia é levar este conhecimento à população prisional, não só feminina, como também a masculina, onde for possível no território moçambicano. Acreditamos que este conhecimento a ser partilhado vai ficar com as pessoas. E as pessoas, enquanto cumprem as suas penas, são livres de criar.
1: Orlando Jorge Moçaengana, embaixador da Academia de Letras do Brasil Internacional para Moçambique, falando da obra literária a ser lançada até o fim do ano em curso, da autoria das reclusas da Penitenciária Feminina de Indiavela. E assim fizemos o Cultural no Jornal da Manhã, editado e apresentado por Juvita Angovo, a partir da Matola.

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0: Ora bem, são 7 horas e 30 minutos. Estamos já no Café da Manhã, o espaço de entrevista aqui no Jornal da Manhã. Hoje propomos-nos já refletir em torno da visão da Fundação Joaquim Chissano no reforço dos valores da paz e união entre os moçambicanos. O nosso convidado hoje, conforme fomos anunciando, é o diretor da Fundação Joaquim Chissano, Henrique Bans, que já se encontra aqui nos nossos estúdios. Diretor, bom dia e bem-vindo a este nosso espaço de entrevista. Antes de mais, em nome da Rádio Moçambique, agradecemos por prontamente ter acedido ao nosso convite. Moçambique enfrenta o desafio constante de proteger e consolidar o seu maior ativo, que é a paz. Como é que a Fundação Joaquim Chissano está a encarar o cenário atual e projeta, portanto, o futuro da coesão social no nosso país? Uma vez mais, é bem-vindo.
1: Bom, muito obrigado e obrigado pelo convite. Também penso que a pergunta é bastante desafiadora. Mas o que posso dizer é que nós tentamos aprender das pessoas. Vivemos em Moçambique e observamos, nós próprios estudamos, mas também aprendemos de outras organizações que trabalham nestas matérias. Mas ao dizer isso, se calhar gostaria só de dar um pequeno exemplo muito interessante. No nosso trabalho, estávamos na semana internacional sobre o voluntariado, então tivemos com uns jovens e falamos da paz, conversamos, na verdade, porque nós achamos que aprendemos muito uns com os outros. Muitas vezes a gente pensa que sabemos muito sobre a paz, mas temos muito que aprender para a paz. Então, uma coisa interessante é quando nós fizemos a pergunta o que é a paz.
0: Exato.
1: Então ouvimos expressões muito interessantes, eu registrei algumas para ver como cada um se sente. Uma das expressões, um dos jovens disse assim: a paz é quando eu sinto a vontade eu comigo próprio, quando eu estou à vontade comigo. O outro disse: quando eu posso caminhar para onde eu vou e ter a certeza que vou chegar lá sem perturbação. Outro disse uma coisa interessante também, que é eu sentir-me bem disposto e fazer outras pessoas também ficarem bem dispostas. Outro disse que não, eu, para mim, paz é quando eu estou tranquilo. Outro disse, não, quando eu sinto seguro. Outro disse que era sem guerra. Então, é interessante ouvir essas expressões, né, de como as pessoas se sentem. E uma das expressões também que me marcou foi ouvir uma jovem a dizer que a paz para ela é quando ela pode ir à vontade para vários sítios e sem sofrer assédio. Assédio sexual e violação. Que é um grande problema hoje em dia. Isso chamou uma atenção. Então nós registramos essas questões e para vermos trabalhar com ela. Então, é isto. O entendimento para nós sobre a paz é que o país pode viver em paz. E há experiência. Né? Nós já tivemos algum período onde pudemos viver com relativa paz, pelo menos uns 20 anos. Então, significa que é possível. E os ganhos foram tremendos nessa altura. Não falo necessariamente do país no seu todo, mas sim do país todo. Nessas circunstâncias, podemos ver que a circulação de pessoas foi uma daquelas. Vimos um boom muito grande. Mesmo com estradas não estando, as pessoas circularam muito facilmente, visitaram-se umas às outras. Famílias reencontraram-se. Mas também a nível pessoal, quer dizer, as pessoas puderam desenvolver o seu potencial e poder trabalhar. Então, nós vemos a paz na Fundação neste sentido. E entendemos também que a paz tem que ser alimentada. E há vários pressupostos que podem entender nisso. O primeiro pressuposto é que a paz começa nas pessoas.

0: se eu não estou à vontade consigo, se eu me dirijo mal consigo, se eu uso expressões violentas consigo, então nós estamos a criar condições que nós os dois aqui não nos entendamos. Mas se nós termos uma atitude mais positiva uns com os outros, de certeza que nós teremos essa possibilidade, primeiro, de fazer amizade. Estamos bem uns com os outros. Aí eu volto àquela questão dos jovens, que eu sinto-me bem um com o outro. E nós temos é que lutar. Começamos uma bolsa pequenina, mas podemos trabalhar para podermos estender esta bolsa. O segundo pressuposto, portanto, estão falando de locais, começar com o indivíduo, mas também as famílias. As famílias são muito importantes para trabalhar nos aspectos de educação, educação para valores, de respeito e de saber que vivem em, num grupo da família, que elas têm que trabalhar juntas e entrar ajuda. Já não vou falar também ao nível mais a seguir, que é o nível da comunidade onde as pessoas estão. Nós temos que saber que vivemos num grupo onde tem várias pessoas, com vários interesses, às vezes divergentes, as empresas, mas temos que saber encontrar, digamos, pontos comuns que nos possam ajudar a atingir os objetivos que cada um estabelece. E depois para a sociedade moçambicana, e se quisermos, para a região, para a África e para o mundo. O importante é que os pressupostos, nós temos que ver qual é o ponto de partida e como é que essas questões todas se repercutem. Isto é o primeiro o aspecto. Mas como é que nós trabalhamos a esse nível? O primeiro, penso que isto não é novidade para ninguém, é que o diálogo é importante. Nós temos que promover esta coisa da cultura de diálogo, de saber que se eu tenho uma diferença com quem quer que seja, eu tenho capacidade de abordar, francamente, com respeito, com urbanidade. Porque o que interessa não é necessariamente ser eu a vencer, é que nós estejamos bens uns com os outros. Então, nós na Fundação trabalhamos muito esta questão de promover o diálogo e tentamos nós próprios viver. É verdade que essas coisas são sempre mais fáceis de dizer do que fazer. Quando a gente está em situações muito difíceis, às vezes não nos lembramos disso, mas temos que continuar a falar muitas vezes sobre isso, o que é que nós podemos fazer.
1: Diretor, se me permite, só para fazer ligação, portanto, a esta abordagem toda que faz e também aquilo que é o sentido da paz para cada um, trouxe aqui vários exemplos, bem como também a abordagem do patrono da Fundação Joaquim Chissano, que é o antigo presidente Joaquim Chissano, que tem reiterado frequentemente que a paz é o maior investimento para o desenvolvimento. Como é que a Fundação, portanto, está a traduzir estas abordagens em ações práticas nas comunidades?
0: Não, muito, muito bom. Nós tivemos, se calhar, e é preciso reconhecer que tivemos assim um período de hibernação, mas era mais para nós podermos refletir sobre as questões. Mas algumas questões que já foram feitas muito antes foi tentar adiar o discurso sobre a paz com, digamos, com algumas ações desenvolvimento, né? E falar. Então, houve algumas ações que foram feitas, fundamentalmente olhando para algumas pessoas mais vulneráveis, e o enfoque nessa altura terá sido as crianças, particularmente na área, ao nível da escola, no sentido de garantir que elas tenham um meio. Porque uma das coisas que ouvimos muitas das vezes quando a gente fala com as crianças, quando falamos com as crianças e jovens, mas estás a estudar? Não. Por quê? Porque eu não tenho condições. O que é que significa condição? Não tenho livro, não tenho dinheiro para o chapa. Então, com os nossos parceiros, não foi necessariamente a Fundação, mas a Fundação estimulou parceiros para que trabalhassem, eles trabalharam nessas pessoas. Então, apoiaram um pouco na área da educação. Tivemos parceiros que apoiaram na área da saúde, por exemplo, construindo um e outro centro de saúde, salas de aulas para escolas. Então, foi um pouco isto aqui. Não necessariamente a Fundação se envolver muito diretamente, porque não é isso. Portanto, o que interessa é que as pessoas possam beneficiar. Trabalhamos também um pouco as pessoas portadoras de deficiência, que pudessem ter alguns meios de compensação. Então, houve algum trabalho nesse aspecto. Mas, acima de tudo, é que falamos muito com as pessoas. Muitas das vezes trabalhamos através do patrono em outras missões fora aqui, do país. Né? E este provavelmente vai ser uma nova dimensão que vamos trazer com mais força, já mesmo como fundação, que é a área de mediação, que precisamos muito. O patrono, como estava a se referir, trabalhou muito nas áreas de mediação, né, em vários países, só foi prestado um ou dois, o caso da Guiné-Bissau, o caso do Sudão e outros países, muito recentemente. Talvez não tenha sido necessariamente uma mediação como tal, mas talvez um pouco de arbitragem, no caso do Zimbábue. Portanto, há sim umas ações que são feitas, mas promovemos muito isso.
1: Como é que se espera impactar, portanto, nesta questão de mediação a nível dos países já além de Moçambique?
0: O impacto aí é um bocadinho mais difícil. A primeira coisa é que nós temos que aprender deles, desses países. Estudar os conflitos que eles têm e ver como é que eles próprios resolveram esse tipo de conflitos. E quem são as pessoas que foram envolvidas nesses países. E nos casos em que é necessário, que foi feito, em que foi solicitado, é tentar trazer as partes, digamos, a um entendimento. Que nem sempre é fácil, porque às vezes os interesses são tão divergentes que é muito difícil de poder chegar a algumas conclusões. Portanto, a ideia é que nós possamos trabalhar com essas pessoas. E não é que nós vamos mediar lá, mas eles também trazerem as experiências que eles têm aqui para o país, para nós também podermos aprender com eles. E a ideia, na verdade, que existe também é ver se cria uma rede, né, entre as pessoas, porque as pessoas trabalham, mas depois partilham um pouco as experiências. A verdade é que é preciso ter as condições próprias que existem em cada local, no sentido de poder ver em que medida é que as medidas que foram tomadas na são aplicáveis, porque também não é trazer e replicar tal e qual como se não. É preciso ter em conta as condições que estão no local.
1: Muito bem, voltando para o país, deu para perceber que a Fundação tem priorizado projetos de educação para pais. Que tipo de cursos ou formações estão, portanto, previstos ou estão a ser levados a cabo e como é que estes podem ajudar a desarmar mentes e evitar conflitos no seio das famílias e também das instituições?
0: Esta é uma pergunta interessante. Como eu disse, nós tivemos um período em que tivemos que refletir e entramos num processo de reestruturação e um dos programas que pensamos que vamos colocar agora é um programa que nós chamamos de Educação para a Paz, que não é um programa novo, já há muitas organizações que trabalham nisso, mas achamos que, tendo em conta a situação concreta no país nos últimos tempos, é importante continuar a investir isso, né, nas pessoas. É aquilo que eu estava a dizer, né, que a paz começa nas pessoas, então nós temos que trabalhar muito no sentido de educar as pessoas. Agora, o que nós achamos que devemos investir muito é em três, digamos, camadas. Primeiro, nas crianças. É importantíssimo que as crianças cresçam tendo os valores base sobre o que é a paz e o valor que a paz tem. As crianças, felizmente, têm toda a capacidade de poder absorver, porque nós é que ensinamos as crianças. Então, para um futuro mais seguro e depois mais longo prazo sustentável, o investimento nas crianças é o melhor investimento que se pode fazer. Não só na paz, até na educação. Por isso é que falamos de educação para a paz, porque são duas dimensões que se completam perfeitamente. E é preciso trabalhar muito sobre isso. A segunda camada social que é importante é a camada dos jovens. As estatísticas mostram, né, que os jovens são a maioria. E são o futuro deste país. Então, é preciso trabalhar muito sobre, né, com a jovem e fazer conversas. Eu referi-me há pouco tempo que há 3 semanas nós tivemos um encontro com jovens, estivemos a falar sobre estas questões. E educar não é só nós dizermos aquilo que nós pensamos, o que é a paz, mas também é ouvir o que é que os jovens percebem a paz. E serem eles próprios, podemos é ajudar de alguma forma, mas serem eles próprios a encontrar os melhores caminhos e a ver pessoas, claro, que possam orientar. Uma última camada, sem retirar os outros, as mulheres.
1: Pois.
0: Nós temos posto, muitas das vezes, as mulheres muito de lado, não consideramos. E se olharmos para os conflitos, muitos deles, vai ver que a maior parte das pessoas que estão envolvidas em conflitos são homens. As pessoas estão muito envolvidas na resolução de conflitos, nas equipas de mediação, são homens e negligenciamos as mulheres. Mas há experiências que mostram, e alguns estudos que mostram, que é importante envolver as mulheres. As Nações Unidas, e mesmo a União Africana, trabalham nisso, sobre as questões ligadas sobre a Agenda para a Paz, em que veem qual é o papel e a importância e a participação, a importância da participação da mulher nas questões de resolução de conflito.
1: Como é que, para já, a Fundação Joaquim Chissano tem servido como uma ponte de ligação entre o governo, as lideranças políticas, sociedade civil e demais cidadãos, para garantir que haja, portanto, este espaço de mediação e consenso entre as diferentes partes?
0: Nós não temos trabalhado muito nisso, necessariamente, mas claramente que isso vamos ser também uma das questões que nós queremos trabalhar. O que é importante para nós é que nós não somos os únicos a trabalhar. É, não podemos dizer, trazer todo o protagonismo. Não, há gente muito melhor posicionada. Por exemplo, trabalhar melhor e coordenar com a sociedade civil, há organizações que estão muito melhor posicionadas nisso. E é bom deixar aqueles que sabem fazer melhor fazer essa ligação. O que nós pretendemos é que todos nós, em Moçambique, organizações, pessoas individuais, setor privado, somos todos poucos para resolvermos os problemas. Então, o que nós fazemos é procurar parcerias com as pessoas e trabalharmos com essas. E ver onde é que nos complementamos, onde é que nós temos áreas de interseção e como é que nós podemos usar essas áreas de interseção para trabalhar. Por exemplo, nós estamos a trabalhar, por exemplo, o memorando de entendimento que assinamos com a Greek Car Foundation, por exemplo, no caso da recuperação do Gorongosa. Queremos trabalhar na área da biodiversidade. Eles têm a trabalhar na zona e ver como é que nós podemos contribuir na Gorongosa com eles. Por exemplo, uma ligação com uma outra organização que é a MID, né? Que eles também trabalham em áreas de pesquisa e ver como é que nós podemos usar os dados de pesquisa que eles têm para nós podermos trabalhar no desenvolvimento de programas que possam beneficiar. E continuamos a trabalhar para ver se encontramos outras parcerias para trabalharmos nas outras áreas que nós trabalhamos.
1: Né? Diretor, tradicionalmente nós aqui interagimos com os nossos ouvintes que vão procurar perceber melhor, assim como propor algumas ideias, se for o caso. Por efeito, abrimos já as linhas. Diretor África.
2: E já estão abertas as nossas linhas. Temos o 21-31-77-77 e também 82-34-77. Jornal da Manhã RM, a nossa página do Facebook, através da qual o estimado ouvinte pode participar no espaço Café da Manhã. Temos neste momento em linha o ouvinte Domingos Neves, a partir de Chimoio. Caro ouvinte, bom dia.
3: Viva, meu caro. O Vitor África, muito bom dia. Um dia vasto auditório da nossa prestigiosa rádio pública, rádio que conecta e projeta Moçambique, o Lipangue, também um dia especial, o mesmo um dia é para o Dr. Van, que está a distribuir o café da manhã. Parabenizar a Fundação Joaquim Chissano, patrono, o presidente honorário do país, deu muito, muito contributo e ainda continua a dar, certamente. Bem, haja o presidente honorário, Joaquim Chissano. Em termos de questões, Dr. Banz, eu gostaria de saber quais são as áreas prioritárias para além da paz da Fundação. E outra questão é que eu não sei se a Fundação Joaquim Chissano está a se empenhar, uma vez que o país tem sido palco de manifestações, principalmente quando estamos à beira de pleitos eleitorais. Como é que está calculada essa questão? Trabalhar com as pessoas, trabalhar com as comunidades, por forma que não tenhamos esses cenários. E, para terminar mesmo, é difícil ouvir a Fundação Joaquim Chissano nas províncias. O que está sendo calculado? Há medidas por forma que possamos ouvir nas províncias, nas comunidades, desde a instituição. Mas não disse Domingos Neves, da região planáltica dos Montes Vincas, Manimani Vumba, Cabeça de Velho, África. Bom dia.
2: Muito bom dia e obrigado por interagir conosco aqui no Café da Manhã. Deixa aí, liga-nos ouvinte Félix Parruqui. Bom dia, caro ouvinte.
4: Bom dia, Vitor África. Bom dia, Adair Pelpan. Bom dia, nosso convidado. Queremos saudar a Fundação Gentil Estano, que tem desempenhado um papel importante na classificação do país. E não só o nosso convidado falava de intervir em outros conflitos a nível dos países. Mas a questão que eu queria colocar era mesmo reforçar a colocação do Domingos Neves, para além do que a Fundação poderá estar a fazer em relação a alguns conflitos que têm acontecido. A questão mesmo, especificamente, qual terá sido o papel da Fundação, dado que uma das vocações é mesmo a questão da paz, a questão da tranquilidade a nível do país. O que a Fundação Zanissano emprestou durante o período em que, de fato, tivemos algumas convulsões pós-eleitoral? A questão que eu também coloco tem que ver exatamente com a questão da rapariga, né? Hoje em dia, protege-se muito a questão dos direitos da rapariga, da criança até no geral. Então, gostaria de perceber de si também, nosso convidado, qual tem sido o papel também da Fundação em torno dessas matérias. E, para terminar, se calhar, o que a Fundação pode emprestar, de uma forma geral, em relação a que são as políticas do país, de uma forma geral, tendo em conta que o país tem vários desafios, e o que a Fundação poderá, digamos assim, emprestar em relação a essas questões. Um abraço, espero para o que vocês saibam mais do Ilho Povo.
2: Vamos agora atender o ouvinte Isidro Banzi, a partir de Xidengela, em Gaza. Bom dia.
5: Bom dia. Em primeiro lugar, saudar a Rádio Moçambique e para si como modulador, os seus técnicos e para o convidado também e parabenizar para o Dr. Banzi pela explicação. Eu aprendi muito nele neste momento. Agora, eu queria pedir se há possibilidade de expandir ao nível dos distritos do país para esta Fundação Xissar. Para que isso? Porque existe eu cá, Isidro Banzi, que a minha esposa não está a conceber. Eu vou lá partir vidro do hospital. Né? Eu, pessoalmente, não estou em paz. Os meus gado comeu uma chama de alguém, ele também vem partir a estrada. Quer dizer, um assunto de família acaba de prejudicar muitas pessoas. Agora, eu gostaria que esse projeto mesmo podia se expandir ao nível de cidade do país, para que eu, pessoa, eu, homem, eu, Isidro, mas acabo de aprender, eu ter paz pessoalmente, eu ter minha própria paz na minha família, na minha comunidade, distrito, etc, etc. E muito obrigado, mesmo necessitamos muito esse projeto que chega até na paz, lá em Barâmula. Isidro Banda, para depois do Cidade de Xidengela, bom dia.
2: Muito bom dia, caro ouvinte Isidro Banzi. Muito obrigado pela participação. Vamos agora espreitar a nossa página do Facebook. Temos o ouvinte Arcílio Malunga que escreve: saudações, Café da Manhã, em especial ao convidado. Tenho uma contribuição. Gostaria de destacar que a paz precisa de ser acompanhada pelo desenvolvimento. Onde existe pobreza extrema, desemprego, desigualdade e falta de oportunidades, aumentam as possibilidades de surgimento de conflitos. Por isso, investir na paz significa também investir nas pessoas, na educação, na juventude, no diálogo comunitário e no desenvolvimento inclusivo. Escreve o ouvinte Arcílio Malunga. Temos também um ouvinte, Eugênio Becha, que escreve-nos já a partir de Moanza. Bom dia, Café da Manhã. Bom dia, convidado. Gostava de ouvir quais são os principais desafios para consolidar a paz como base da harmonia e do bem-estar social em Moçambique e na região. E coloca também uma outra questão: que papel podem desempenhar os jovens na construção e preservação da paz sustentável, capaz de promover o desenvolvimento social e económico do país? Escreve o ouvinte Eugênio Becha. Ouvinte Vintano Bento escreve: qual é o desafio desta visão da construção da paz para pôr fim ao conflito armado no norte de Cabo Delgado contra a insurgência? Fechamos esta interação com a mensagem do ouvinte Lencastre Pacua, que escreve-nos a partir da cidade de Maputo. Saudações aos profissionais da Rádio Moçambique e ouvintes. Considerando os desafios atuais da sociedade, que estratégias a Fundação tem adotado para divulgar as suas ações e promover o resgate de valores como confiança, a cooperação e a solidariedade, contribuindo para a construção de uma sociedade mais unida e responsável? Questiona o ouvinte Lencastre Pacua. Adere Tulipang.
1: Diretor, são várias as questões. Ficamos com 4 minutos e meio, vai procurar comentar e respondê-las de forma geral.
0: Ok, vou tentar responder de forma geral, mas estou feliz porque vejo que as pessoas estão muito atentas e isso é um bom sinal. Isso já responde uma parte das questões que estão aqui. Significa que as pessoas estão atentas e sabem. Né? Até seria interessante se nós tivéssemos tido a possibilidade dos os ouvintes que fizeram as intervenções, eles próprios nos dessem um hint, o que é que eles entendem sobre a paz. Mas o último ouvinte aqui, e penso-me que falou muito bem, né? Explicou, estabeleceu a relação entre a paz e o desenvolvimento. E eu penso que este aqui é um dos aspectos fundamentais. Mas, tentando responder assim globalmente, porque são muitas as perguntas, esta última resposta, acho que vem ao calho a primeira pergunta que eu vi, que era do Sr. Domingos Neves, creio, se não estou errado, em que ele pergunta quais são as áreas prioritárias. Acho que esta é uma pergunta muito importante. As áreas prioritárias em que nós trabalhamos são três, fundamentalmente. A área da paz, a área de desenvolvimento, apenas não vamos ter tempo, porque ficamos tempo, mas a área da paz, a área de desenvolvimento e a área da cultura. Porquê? Muito rapidamente. Porque entendemos que não há paz sem desenvolvimento, como disse um dos ouvintes aqui, e não há desenvolvimento sem paz. Isto não é nada novo. Portanto, isto é dito aqui em Moçambique, em África e em muitos países. E realmente isso se percebe muito bem. Alguém falou das manifestações aqui assim. Nós vimos quando foi das manifestações, o desenvolvimento, no geral, parou praticamente. Mas também as manifestações dizem que não, é um problema de falta de desenvolvimento. Portanto, o nexo aqui é óbvio. Nós temos uma terceira parte cultural, porque acreditamos que os valores culturais nossos, de moçambicanos, são muito importantes para resolver as questões da paz, encontrar formas de resolver, porque muita gente resolve os conflitos que tem, mas é importante ter quais são os valores que nós temos aqui. Há uma questão que foi bem colocada, e isto é que é o nosso desafio, que é de porquê é que a Fundação não está nas outras províncias. É verdade, a Fundação trabalhou mais bem, com as comunidades mais na Zona Sul, e este é um dos nossos desafios. E eu estive a dizer que fizemos uma reestruturação e uma das alterações que existe é trabalhar no máximo possível em todo o país. Quer dizer, todo o país é uma expressão de força. Vou dizer províncias, porque o país é imenso. Então, que questões políticas é que nós queremos emprestar? Muito rapidamente. É aquilo que nós podemos entender. Nós pensamos que vamos estudar melhor os conflitos, baseando nos outros estudos também, e ver e propor e influenciar o melhor possível, tanto nos outros parceiros como também ao Estado e ao Governo, para que isso possa influenciar as políticas públicas, porque só isso é que tem interesse. E voltamos de novo ao nexo entre a paz e o desenvolvimento. Portanto, a questão da expansão para os distritos é verdade. Nós estaremos sozinhos e vamos tentamos completar os esforços dos outros. Os desafios para a paz e o papel dos jovens. É claro que os jovens têm um papel fundamental, mas eles têm que perceber que a paz começa com eles próprios. E eles é que devem transmitir, digamos, a mensagem para outros pares. Porque é assim que isto funciona. Muitas das vezes, alguém que acha que é especialista pode pensar que vai falar para as pessoas. Mas o mais importante não é necessariamente convencer a outra pessoa, é entender outras pessoas e falar com pessoas de igual para igual e poder trocar opiniões. Então nós achamos que os jovens, nós referimos aqui que o nosso grupo-alvo são as crianças, os jovens e as mulheres, porque consideramos que os jovens têm um papel muito importante, tanto no sentido contra mal, de violência, mas particularmente têm um papel muito importante para a pacificação do país. Cabo Delgado é um problema muito sério, temos de estudar este assunto, ver como é que resolvemos. Logicamente que há várias formas, está de novo a ligação entre a paz e desenvolvimento, porque há causas que são levantadas à exclusão, há causas que são levantadas em relação ao desenvolvimento, há causas levantadas às questões do extremismo. Portanto, há muitas causas, mas temos que estudar melhor isso. Mas o que é certo é que temos que trabalhar para resolver. E há muita gente já envolvida nisso. E temos que envolver todos, não só o governo, líderes comunitários, líderes religiosos, pessoas de bem. Há muita gente que pode ter um papel fundamental. E é isso que nós queremos juntar, esses esforços que já existem.
1: Muito obrigado, Sr. Diretor da Fundação Joaquim Chissano, Henrique Bance, com quem refletimos hoje em torno da visão da Fundação Joaquim Chissano no reforço dos valores da paz e união entre os moçambicanos.
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1: São 8 horas no país.

0: É o momento para atualizarmos as notícias no terceiro e último bloco deste jornal.
1: O presidente da República, Daniel Chapo, inaugura esta manhã o sistema de abastecimento de água da Vila Sede do distrito de Panda, no prosseguimento da visita de trabalho que efetua à província de Inhambane. Detalhes na reportagem do jornalista Horácio Romão.
2: O sistema a ser inaugurado pelo presidente da República tem capacidade de fornecer água a mais de 4 mil pessoas. As obras de construção deste sistema, iniciadas em 2022, estão orçadas em cerca de 30 milhões e 390 mil meticais, dinheiro disponibilizado pelo governo e parceiros. Espera-se que esta infraestrutura contribua na melhoria das condições de abastecimento de água potável à Vila Sede de Panda, onde a taxa de cobertura neste momento ronda os 86% das 19 mil pessoas que vivem nesta região. Horácio Romão, Panda.
1: Subiu de 6 para 9 o número de mortos causados pelo desabamento esta quarta-feira de uma mina de ouro na zona de Seis Carros, distrito de Vanduza, em Manica. O administrador do distrito de Vanduzi, que ontem se deslocou ao local, testemunhou a remoção de mais 3 corpos de garimpeiros. Armando Canhese explicou que foi reforçada a presença da polícia no local para evitar que as pessoas tenham acesso às minas. Um dos responsáveis da cooperativa mineira de Namaumbo, que opera nas minas de Seis Carros, disse que a mina onde ocorreu o incidente foi aberta há uma semana e têm sido reportados com frequência casos de desabamento. 20 pessoas estão a contas com a polícia na província de Inhambane, indiciadas de prática de burlas através de meios informáticos. Os suspeitos utilizavam plataformas digitais para extorquir dinheiro a cidadãos com falsas promessas de vagas de emprego e invadiam contas bancárias, sobretudo carteiras móveis, para a realização de fraudes financeiras. O porta-voz do Serviço Nacional de Investigação Criminal em Inhambane, Alceres Kwamba, apela a atenção dos cidadãos face a esquemas de burla.
3: Qualquer solicitação que seja feita via telefone para o envio de valores monetários é preciso que seja desconfiada e que devem ser contactadas as autoridades de investigação criminal por forma a apurar a veracidade destas informações, porque os indivíduos estão a usar métodos sofisticados para extorquir valores monetários a indivíduos que estão desesperados por várias situações da nossa sociedade.
1: O Serviço Nacional de Investigação Criminal em Inhambane instaurou mais de 70 processos crime relacionados com burlas através de meios informáticos. Continuam paralisadas as obras de construção do aterro sanitário de Machamele, no município da Matola, província de Maputo, devido a limitações orçamentais. Enquanto as obras de Machamele não avançam, as autoridades municipais têm estado a fazer gestão da lixeira de Machantene para o depósito dos resíduos sólidos, segundo o presidente do Conselho Municipal da Matola, Júlio Parruque.
4: Já temos a área definida para o aterro, a população está conformada e sobretudo alinhada com este propósito, redimensionamos a área e a obra já arrancou. Agora são questões de financiamento.
1: Presidente do Conselho Municipal da Matola e o estágio das obras de construção do aterro sanitário de Machamele nesta autarquia. O secretário-geral da Frelimo visita a província de Gaza a partir de hoje para a dinamização do funcionamento dos órgãos locais do partido. Um comunicado recebido na nossa redação indica que a deslocação de Shaquille Abubakar insere-se no compromisso da Frelimo com o aperfeiçoamento da ação política, organizativa e governativa, visando garantir que o partido responda com eficácia às aspirações das populações e aos desafios de desenvolvimento nacional. Durante 3 dias, na província de Gaza, o secretário-geral da Frelimo vai dirigir sessões de trabalho com os órgãos provinciais, distritais e municipais, orientadas para avaliação do funcionamento das estruturas de base. A visita constitui um momento de reflexão coletiva e de partilha das principais decisões emanadas na 11ª Conferência Nacional de Quadros da Frelimo, realizada de 21 a 23 de agosto. O último em Chimoio. No plano internacional, mais de 170 guardas prisionais sul-africanos estão a ser alvo de processos disciplinares, acusados de cumplicidade com reclusos e de contrabando dentro das cadeias. Jornalista Eduardo Figurão.
5: A informação foi avançada esta quinta-feira pelo diretor dos serviços prisionais da África do Sul, Mahosi Tobakhale. O responsável sublinha que o comportamento destes guardas coloca em risco a segurança de todo o sistema. O anúncio foi feito durante a conferência de imprensa sobre a recaptura de um recluso que tinha fugido de uma cadeia de alta segurança na província de Northwest. O homem foi apanhado em menos de 72 horas, graças a uma operação conjunta das forças de segurança. As autoridades não têm dúvidas de que o recluso recebeu ajuda interna para escapar e, por isso, já foram suspensos 8 guardas prisionais. Rádio Moçambique, Eduardo Figurão, Joanesburgo.
1: Apresentamos as notícias. A próxima atualização, às 9 horas.

0: Estamos já na reta final desta quinta e última edição da semana do Jornal da Manhã, mas antes do fecho, vamos recordar as notas que estiveram hoje em destaque. Dissemos que mais de 230 mil famílias de 7 distritos da província de Tete serão diretamente afetadas pela seca severa na próxima campanha agrícola, resultante do fenómeno climático El Niño. Em Buru e na Zambésia, autoridades incineram carne contaminada por tuberculose bovina. No distrito de Guijá, em Gaza, mais de 200 quilômetros de estradas que ligam a sede distrital às comunidades estão em avançado estado de degradação e necessitam de reabilitação urgente. No estrangeiro, mais de 170 guardas prisionais sul-africanos estão a ser alvo de processos disciplinares acusados de cumplicidade com reclusos e de contrabando dentro das cadeias. Para trás, os destaques do Jornal da Manhã desta sexta-feira, dia em que o Presidente da República inaugura o sistema de abastecimento de água da vila-sede do distrito de Panda. Daniel Chapo está em visita de trabalho à província de Inhambane. No Café da Manhã, refletimos hoje em torno da visão da Fundação Joaquim Chissano no reforço dos valores da paz e união entre os moçambicanos. O nosso convidado foi o diretor da Fundação Joaquim Chissano, Henrique Tubans. Posto isto, estimado ouvinte, nada mais nos resta senão agradecer pelo calor da sua audiência. São agradecimentos de todos os profissionais que, do Rubuma ao Maputo, do Zumba ao Índico e pela região austral de África, tornaram possível esta quinta e última edição da semana do Jornal da Manhã. Em nome destes profissionais, despedem-se Sidónio Pires, que esteve na sonorização, Vitor África nas notícias. Eu sou Adérito Lipang e assino a edição e apresentação. Bom dia, muito obrigado pela companhia e mais logo, bom fim de semana.
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1: Escuta as notícias a esta hora, apresentadas por Jacinta Nhamitambo. Muito bom dia.
2: Bom dia, Albertina Santamela. Bom dia, ouvinte. O Presidente da República, Daniel Chapo, inaugura esta manhã o sistema de abastecimento de água à Vila Sede do Distrito de Ipanda, no prosseguimento da visita de trabalho à província de Inhambane. O detalhe por Horácio Romão. Bom dia.
3: Bom dia, Jacinta. Uma saudação extensiva ao estimado ouvinte. De facto, é daqui a pouco que o chefe de Estado chega a Ipanda para a inauguração do sistema de abastecimento de água. A infraestrutura com capacidade para abastecer água a mais de 4 mil pessoas foi implantada na região de Nhuatimamba, aqui na Vila Sede do Distrito. No rosto dos residentes de Ipanda é visível a alegria. É que há, portanto, razão para isso. Largavam cedo então as pessoas as mantas à busca de água. A indicação que temos é que o presidente Daniel Chapo chega a Ipanda daqui a sensivelmente 25 minutos. Os cânticos acompanham os momentos que antecedem a chegada do chefe de Estado ao local de inauguração do sistema de abastecimento de água. Horácio Romão, Ipanda.
2: 12 pessoas ficaram feridas, duas das quais com gravidade, num acidente de viação ocorrido no princípio da noite de ontem, na Estrada Nacional número 104, na província de Nampula. O detalhe por Olívio Mateus.
4: O sinistro do tipo despiste e capotamento envolveu uma minibase que fazia o trajeto na Mitil, cidade de Nampula, transportando passageiros, e pressupõe-se que o excesso de velocidade seja a causa do acidente. Segundo um comunicado de imprensa do Hospital Central de Nampula, os 12 pacientes deram entrada nos serviços de urgência desta unidade sanitária, sendo que 10 tiveram alta após observações. Os restantes 2 encontram-se ainda sob cuidados médicos no serviço de cirurgia. Olívio Mateus, Nampula.
2: O Conselho Municipal da Matola, na província de Maputo, retoma em breve as obras para a conclusão das vias que ligam os bairros do interior à estrada circular de Maputo. Fernando Sidumo.
5: Trata-se de estradas que partem dos bairros de Sidoaba, Nkobe, Mualaz e Gondosa, em extensão de pouco mais de 4 quilômetros. O presidente do Conselho Municipal da Matola, que avançou a informação, disse que a autarquia já dispõe do orçamento para a retoma destas obras, faltando a sua disponibilização aos empreiteiros para dar início à execução dos trabalhos. Júlio Paruque esclareceu que a interrupção verificada nestas obras ficou a dever-se da chuva intensa registrada no princípio deste ano. Fernando Sidumo, Rádio Moçambique, Matola.
2: A empresa Eletricidade de Moçambique, área de serviço ao cliente de Lixinga, NS, aposta em mecanismos de interligação multissetorial para a mitigação do impacto do roubo e vandalização de equipamentos elétricos nas comunidades. Pinto Catawa.
6: A integração de mais intervenientes no combate ao crime de roubo e vandalização de equipamentos elétricos acontece numa altura em que a empresa acumula enormes prejuízos por conta da ação dos malfeitores. De janeiro a esta parte, a EDM, Área de Serviço ao Cliente de Lixinga, registrou perdas estimadas em mais de 8 milhões de meticais na sequência de roubos, vandalização de equipamentos e consumo fraudulento de corrente elétrica. O diretor da Eletricidade de Moçambique em Lixinga, Aníbal Sopinho, afirmou que as ações coordenadas e sistemáticas dos protagonistas destes atos representam uma séria ameaça no pleno funcionamento da instituição.
2: O secretário-geral da Frelimo visita a província de Gaza a partir de hoje para a dinamização do funcionamento dos órgãos locais do partido. Um comunicado indica que a deslocação de Sheikh El-Bakar insere-se no compromisso da Frelimo com o aperfeiçoamento da ação política, organizativa e governativa, visando garantir que o partido responda com eficácia às aspirações das populações e aos desafios do desenvolvimento nacional. Durante 3 dias, na província de Gaza, o secretário-geral da Frelimo vai dirigir sessões de trabalho com os órgãos provinciais, distritais e municipais, orientadas para a avaliação do funcionamento das estruturas de base. A visita constitui um momento de reflexão coletiva e de partilha das principais decisões emanadas na 11ª Conferência Nacional de Quadros da Frelimo, realizada de 21 a 23 de agosto em Chimoio. No estrangeiro, mais de 170 guardas prisionais sul-africanos estão a ser alvo de processos disciplinares acusados de cumplicidade com reclusos e de contrabando dentro das cadeias. Correspondente Eduardo Figurão.
7: A informação foi avançada esta quinta-feira pelo diretor dos serviços prisionais da África do Sul, Mahosi Tobahale. O responsável sublinha que o comportamento destes guardas coloca em risco a segurança de todo o sistema. O anúncio foi feito durante a conferência de imprensa sobre a recaptura de um recluso que tinha fugido de uma cadeia de alta segurança na província de Northwest. O homem foi apanhado em menos de 72 horas, graças a uma operação conjunta das forças de segurança. As autoridades não têm dúvidas de que o recluso recebeu ajuda interna para escapar e, por isso, já foram suspensos 8 guardas prisionais. Rádio Moçambique, Eduardo Figurão, Joanesburgo.
2: Temperaturas máximas previstas para hoje, Tete 34 graus centígrados, Xai-Xai 31, Nampula e Pemba 30, Inhambane e Maputo 29, Beira, Quelimane e Vilanculo 28, Chimoio 27, por último Lixinga 25 graus centígrados de temperatura máxima. Apresentamos as notícias das 9 escutas próximas quando for 10 horas.

0: Minhas senhoras e meus senhores, a nossa Constituição da República, a nossa lei mãe, consagra a igualdade perante a lei e igualdade de direitos e deveres entre mulheres e homens. Em 2025, o Sistema Nacional de Educação alcançou mais de 9,7 milhões de alunos, dos quais 49,4 eram raparigas, mantendo o país próximo da paridade de acesso à educação. Parabéns, mulheres. Na saúde, a cobertura de partos institucionais atingiu 90,7%, refletindo a expansão de acesso aos serviços de saúde materna. No acesso à justiça, a percentagem de mulheres abrangidas pelos serviços de assistência e apoio jurídico aumentou de 37% em 2024 para 40,4% em 2025, reforçando a proteção das mulheres em situação de vulnerabilidade socioeconômica. No acesso a recursos produtivos, por meio do Programa de Desenvolvimento Inclusivo de Cadeias de Valor Agroalimentares, PROCAVA, em Gaza e Inhambane, 41,6% de mais de 10 mil títulos individuais de DUAT emitidos em 2025 foram atribuídos a mulheres.
1: Presidente da República, Daniel Chapo.
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0: Estimado ouvinte, bom dia. Está a começar mais um programa Tribuna Parlamentar referente à sexta-feira, 11 de setembro de 2026. Neste programa, iremos analisar os temas debatidos na terceira sessão ordinária da Assembleia Municipal de Itete, realizada recentemente, onde, dentre vários temas, debateu-se a proposta do plano e orçamento para o próximo ano do Conselho Municipal da cidade de Itete, o informe deste órgão referente ao segundo trimestre do presente ano. E temos aqui nos estúdios como convidados o porta-voz da Assembleia Municipal, Roberto Aleluia, o chefe da bancada da Frelimo, Rui Janeiro, e o da bancada da Arnamo, Alonso João, aos quais, em nome desta estação emissora, vão os nossos cumprimentos. Cândido João está na mesa de sonorização e Diolinda Matavel na moderação. Ótima escuta. Como me referi, iremos nos debruçar neste programa de hoje sobre alguns temas debatidos e aprovados na terceira sessão ordinária da Assembleia Municipal de Itete, realizada recentemente, que teve como alguns pontos de agenda o informe referente ao segundo trimestre do presente ano e a proposta do plano e orçamento autárquico para o próximo ano, e também houve a apresentação, a apreciação e aprovação do relatório semestral das atividades realizadas pela Assembleia Municipal de Itete. E a minha primeira questão vai para o porta-voz da Assembleia Municipal. Quais as atividades realizadas no primeiro semestre?
1: Bom dia, estimados telespectadores. Bom dia, caríssimos colegas da bancada, e bom dia à estimada moderadora do programa e ouvintes e estimados ouvintes. Muito obrigado. Como vê, hoje o programa Tribuna Parlamentar, iremos debater sobre as atividades do primeiro semestre, isto, né?
0: Sim,
1: do primeiro semestre, e estamos aqui como porta-voz, e assim as bancadas são devidamente representadas. Falo da bancada da Frelimo, e a outra bancada parlamentar também está aqui, da Assembleia Municipal também está aqui representada. E as atividades que foram, como dizer, executadas ou debatidas pela Assembleia, ou foram aprovadas pela Assembleia Municipal, tendo em conta que nós, a Assembleia Municipal, é que damos o aval ao Conselho Executivo Municipal, que é o município, que é o município. Nós tivemos um leque de atividades, começando como são várias leques. Vou ter que partilhar mesmo, como são muitas atividades. E o bom de tudo é que o município de Itete, a Assembleia Municipal de Itete, de facto, tem exercido as suas atividades. Vou passar muitas atividades, e todas elas, por sinal, foram debatidas, foram mesmo aprovadas pelo Conselho Municipal, porque o Conselho Municipal não trabalha, o Conselho Municipal não trabalha sem o aval da Assembleia. Primeiro, como nós vimos, realizaram-se sessões, e como é de praxe, a Assembleia Municipal deve realizar suas sessões nos termos da lei. Tem sessões ordinárias que, por ano, devem ser duas. Sessões que são três, tem um número. E depois pode-se reunir extraordinariamente sempre que for possível.
0: Uhum.
1: Sim, é de...
0: Sempre que necessário.
1: Sempre que necessário. Que necessário, pode-se reunir extraordinariamente. Então, nas reuniões ordinárias, foi esta, que uma delas que nós decidimos, foi a aprovação do orçamento deste ano. Sim, que nós aprovamos, o orçamento deste ano, que é o orçamento que está sendo executado pelo Conselho Autárquico. Como nós estamos a ver, as atividades que o Executivo está a fazer é fruto da nossa aprovação. Depois também demos aval ao município para que possa poder realizar trabalhos e atividades como construções, inaugurações. Nós pelo tempo nós vimos muitas inaugurações de estradas, mercados, praças. Então vimos que é um aval mesmo da Assembleia Municipal. Também autorizamos o município a fazer campanhas de educação cívica, nomeadamente com organizações. Ela foi devidamente testemunhada por voz da imprensa. A comunicação social tem acompanhado as atividades do município, nomeadamente reuniões de combate à corrupção, incentivam o cidadão comum a colocar ao uso do capacete, que em algum momento tem gerado em algum momento tem tido alguma má percepção, mas não é má percepção, é uma renitência que tem existido lá. Mas são as atividades que nós também nos autorizamos, o Conselho, o Executivo, nos aprovamos para que possa combater a poluição sonora, e nós temos ver. E também vimos tudo, questão de receitas, receitas e despesas, tudo que foi visto, ou que nós temos visto, que foi, que os meus colegas aqui falam, do chefe da bancada, o excelentíssimo chefe da bancada do partido Frelimo e o representante do partido Renamo, que melhor, que na verdade eles que são as bancadas, nós como porta-vozes falamos de tudo, mas os homens da bancada, eles é que vivem, eles é que mais têm domínio, porque, na verdade, são as bancadas que aprovam. E outro assunto também, não posso deixar-me de falar sem também saudar a Sua Excelência Presidente da República pelo trabalho, pela condução do Estado, como tem feito, como tem feito a condução do diálogo nacional inclusivo, e que está a ser de facto inclusivo. Então temos que saudar, temos que reconhecer a Sua Excelência Presidente da República por ser presidente de todos os moçambicanos e por governar Moçambique de forma imparcial e com vista ao alcance da independência económica. Isso não se deve, nenhum cidadão moçambicano deve deixar de enaltecer a figura do Presidente da República, Dr. Daniel Chapo, porque é presidente de todos.
0: A mesma questão vai aqui para os chefes da bancada, iniciando com o chefe da bancada do partido Frelimo. Gostaria que avaliasse as atividades inerentes ao primeiro semestre da Assembleia Municipal, das vossas atividades.
2: Muito obrigado, nossa moderadora da Rádio Moçambique, Deolinda Matavel. Dizer que as atividades estão sendo feitas diariamente no nosso Conselho Municipal. E o Conselho Municipal é um órgão que faz trabalho diariamente e tem aquela que está a apresentar em questões de diálogo mais próximo dos munícipes. Ele conseguir sanar as dificuldades e ouvir as preocupações dos nossos munícipes. E nessa semana ele já estava no bairro Degue, sempre a interagir com as pessoas. Em todos os bairros ele está passando a saber quais são as dificuldades e também conseguir planificar das suas questões que apresentam os nossos munícipes. Queremos agradecer também os nossos amados ouvintes por estarem a ouvir esse programa de parlamentar do nosso município. Sejam bem-vindos e estamos aqui para dar a informação útil da nossa cidade de Tete.
0: A mesma questão para o chefe da bancada da Renamo. Eu gostaria que avaliasse as vossas atividades do primeiro semestre.
3: Muito obrigado. Bom dia, Moçambique. Bom dia, província de Tete, em particular a cidade de Tete e a todos os munícipes que estão ligados a este canal neste momento. Para mim, o análise face às atividades do primeiro semestre do ano 2026, considero negativamente que não concordo, vou dizer que que as sessões, ou seja, a terceira sessão que está em nossa posse, faça a sua observação, que não decorre de boa forma. Não decorre bem, digo isto porque as vias de acesso a nível da cidade não são das melhores. O abastecimento de água a nível da cidade não é satisfatório, que os munícipes madrugam à procura do precioso líquido ao nível da cidade, que não faz sentido, que temos o Rio Zambeze, que é banhado pela cidade de Tete, um dos grandes rios mais conhecidos a nível do continente africano, e os munícipes passarem numa situação extrema. Como se pode ver, que na unidade Mhanda há vários problemas para a questão de abastecimento de água. E não só. Podemos ver sobre a questão da corrente elétrica ao nível da cidade, que não é das melhores. Em várias unidades há oscilações constantes da corrente elétrica, e também podemos ver que a unidade Chimulambe, no bairro Umpadwe, que os cabos de alta tensão da corrente elétrica passa por cima daquela unidade, e esta não se beneficia da corrente elétrica. Por isso, não concordo que as atividades decorrem de boa forma. Também, as sessões não decorrem bem, porque se formos analisar nos centros de saúde a nível da cidade, não há medicamento. Não há medicamento, e também nota-se a falta de material do uso para os técnicos de saúde, que assim os impõe em perigo. Também as sessões não decorrem bem, porque os munícipes, quando tratam os seus documentos para a legalização e a demarcação dos seus talhões, leva tempo para sair do despacho, por volta de 2 a 3 anos. E é dentro desse período em que os munícipes enfrentam tantas alegações de que o terreno é reservado ao tribunal, ou o terreno é reservado à direção da saúde, o terreno é reservado ao diretor X, e meia volta, notamos que alguns técnicos corruptos do Conselho Municipal e vendem os mesmos terrenos. Então, para mim, a classificação não é positiva. E também podemos olhar que, face ao custo elevado da corrente elétrica, ou as taxas em si na compra de Cred Lake, uma vez que nós sempre, a expressão não sai da nossa boca, que se refere que a hora baixa é nossa. Sendo assim, nós não nos beneficiamos daquilo que são os nossos direitos, que a cidade de Tete é a capital da província de Tete, cujo a barragem está dentro dessa província. Mas nós compramos o Cred Lake a custo elevado. Então, para mim, não acho positivo. Também as sessões não decorrem bem, por conta da ordem pública. A sua fiscalização é muito fraca, que nós notamos muitos casos de roubos nas residências, nos mercados, nas escolas. Hoje em dia, se formos a passar em algumas escolas, vamos ouvir que há casos de ameaças aos alunos e aos professores por conta dos nossos jovens marginais.
0: O nosso porta-voz, da RNAMO, o chefe da bancada da RNAMO, já adiantou com algumas constatações mediante as atividades que vem realizando, né, ao nível dos bairros, né, desta urbe, né, tendo em conta as visitas de trabalho planificadas para o período de referência, as instituições e os bairros da cidade, sei dizer que a previsão era de 57, né, e que houve um cumprimento na íntegra. Eu gostaria que o porta-voz falasse das principais constatações nestas visitas que tem realizado aos bairros.
1: Na qualidade de porta-voz, muito obrigado, questão muito importante, porque houve cumprimento na íntegra. E também há que se separar o que é um conselho municipal, o que é um órgão central. Não estou a fugir para explicar, porque tenho que responder essa questão dada pela nossa moderadora ilustríssima de Olinda Matavel, e também responder automaticamente, porque tendo em conta que sou porta-voz, minha missão é de responder às inquietações que as bancadas trouxeram, porque o porta-voz é neutro aqui. Ainda que era o que a bancada da Frelimo trouxe, o que a bancada do outro partido, do Partido Renamo, nesse caso, trouxe. Porque tem a ver, sim, com as inquietações. O senhor comecei por dizer, temos que saber distinguir que o município faz parte de um poder local descentralizado. E a função, sim, primordial do município de satisfazer as necessidades dos munícipes da cidade de Tete. Mas atenção, necessidades que têm que ver com atividades da sua competência. Das 57 atividades que todas foram cumpridas na íntegra ou com exatidão, de facto foram cumpridas com exatidão, que são aquelas atividades municipais. Como vimos, temos vendo, a cidade continua super limpa. É normal, sim, isso é, não podemos esquecer a governação tal e qual como acontece na sociedade, assim como lá nas nossas casas. Eu, como pai, o ilustre chefe da bancada da Frelimo é um pai. O ilustre chefe da bancada da Frelimo é um pai. Lá em casa, né, para que seus filhos, seus dois, três filhos, é muito normal. Ele não consegue satisfazer a todos os filhos. Por exemplo, se ele hoje decide que não, isso nós notamos que elas estão a crescer, né, que as necessidades aumentam. Se nós conseguimos colocar um filho na universidade e os outros que são, a questão, embora que eles sabem, são mais novos, não têm idade e classe de estarem lá, começam a ver aquilo, tipo, é como que pai colocou aquilo quando chega a minha vida. Então é normal, quando o Estado asfalta ou realiza, constrói alguns mercados ou ajuda em parceria, porque na verdade não é obrigação do município de fazer esquadras, de fazer hospitais, mas município de Tete, por conhecer e por estar acometido na luta e na luta do bem-estar do povo, ajuda o Ministério do Interior ou o Comando-Geral a construir a construção de estrada, porque está preocupado com a criminalidade, e com isso a criminalidade reduziu. Não é verdade que a criminalidade aumentou, só que em nenhuma parte do mundo é que não se mede o crime, tipo, não há um pulsar. Porque imagine só, ilustríssima de Olinda, se eu for roubado, se antes eram roubados 100 pessoas e pelo menos agora conseguimos reduzir, haver um roubo esporádico, é porque o município trabalhou, os roubos reduziram, os raptos reduziram, vandalizações reduziram. Mas nós não podemos esquecer que os partidos houve alguma manifestação violenta que foi promovida por motivos políticos aqui, mas hoje não acontece nada. Por quê? Porque o município está a trabalhar, o município e a Assembleia Municipal, reforçamos as quadras, reforçamos postos. Então é normal, sim, assunto de água, como nós sabemos, como água dada a localização da cidade de Tete, que nós estamos em um ciclo com muitas montanhas, com muitas rochas, é muito difícil que os órgãos públicos consigam trazer água para todo cidadão. Mas nós temos meios, temos bombas, temos fontanários em todas as comunidades. Pelo menos eu aqui, pelo menos os munícipes, até acredito que podem concordar comigo como porta-voz, que todos os bairros, todas as unidades, todos têm um fontanário, tem um meio de abastecimento de água. Não é, como nós sabemos, não é possível trazer água para casa em casa. Porque se nós, o dia que acontecer isso, Não vai ser, é um plano do governo central. Esse não deve ser plano do município. E o governo central já tem esse plano, que pelo menos até 2050, o governo central vai conseguir dar água e energia. Então, assunto de energia, que também é no plano das 57 atividades, foi levantado. É muito normal acontecer. E depois, a energia, nós reclamamos que é tanto cara. Se eu disser o seguinte, que o

0: assim, o preço, ninguém nega que o preço é elevado, mas que é um pouco elevado, mas o governo fez um esforço. Quando o governo aplica uma taxa, é porque ele fez um estudo, viu, que até aqui, pelo menos o meu povo, ou o povo moçambicano, vai conseguir. Sabemos sim que a vida. É mesmo o pão, eu digo que não, o pão também está caro. É assim, mas o governo fez um estudo que até. Porque há muitas taxas que o governo de matéria-prima tem que pagar para aquela energia da HCB. Muito, nós só reclamamos, que, cara, imaginemos se o governo baixa. Então, ao falarmos desses aspectos, temos que ter em conta que Moçambique tem 11 províncias. Somos quase 30 milhões de habitantes. E aquelas taxas devem ser fixadas em função de todos. E em relação ao mau atendimento no hospital, nós temos casos em que temos pessoas da saúde que foram expulsos. Vimos num jornal público, o ministro, aliás, até passou na RM, né? Que foram expulsos mais de 66 cidadãos. Funcionários da saúde que estavam a atender mal o povo moçambicano. E já há trabalhos a serem feitos. E em relação a técnicos corruptos do município, isso temos que, aqui, nós como as bancadas, temos que anotar isto, porque não temos que chamar o Conselho Municipal para vir nos explicar se há mesmo técnicos corruptos e qual é o tratamento, porque nós sabemos qual é o tratamento de corrupto. É ser processado e ser detido. E o exemplo do Estado, estamos a ver, temos casos a nível central de corrupção que têm passado aqui, que estão a ser expostos, porque o Estado moçambicano não quer, é alérgico à corrupção. Então, pelo menos essas atividades, temos que chamar a atenção que foram cumpridas com êxito dentro daquele esforço que o município da cidade de Maputo as fez. Mas,
1: Município da cidade de Tete.
0: desculpa, município da cidade de Tete as concluiu com exatidão. Então, creio eu que não é fácil um pai satisfazer a todos os filhos, assim como nós, na nossa casa, também não conseguimos. Mas que, pelo menos, arrisco-me a dizer que 95% dos municípios da cidade de Tete estão satisfeitos pelas atividades.
1: Estimado ouvinte, hoje neste espaço estamos a refletir sobre os assuntos debatidos na terceira sessão ordinária da Assembleia Municipal de Tete. Para participar, pode ligar para o número 82-3036-688. Vou repetir o número 82-3036-688 e deixar ficar a sua opinião, sugestão ou questão inerente ao tema em debate. A minha questão vai também para o chefe da bancada da Frelimo. Gostaria de perceber como é que, em torno das constatações das visitas efetuadas aos bairros da urba.
2: De uma forma geral, considero positivo, porque nas nossas visitas estamos vendo que as pessoas estão satisfeitas devido àquilo que eles estão a ver a olho nu. Exemplo, o presidente do município, abogado mesmo, temos essa questão de Fidel, que o nosso presidente da República e da Frelimo, Daniel Francisco Chapo, introduziu e está a dar um impacto muito positivo nos bairros, assim também como nos
1: Vou
2: municípios.
1: pedir para o chefe da bancada reter o seu fio de pensamento. Temos um ouvinte em linha. Muito bom dia. De onde é que nos fala? Já está a participar?
3: Bom dia, Costa Manuel, cidade de Tete.
1: Ouvinte, sim?
3: Sim, eu queria ali, estou a escutar atentivamente ao porta-voz. Só queria não concordar muito sobre o que diz sobre o preço da energia cá em Tete, que o preço é universal, porque que a hora baixa é nossa. Quando se diz que a hora baixa é nossa, não é apenas para os viventes de Tete, mas sim para o país todo. Nós poderíamos comparar, poderíamos tomar como exemplo ou também o consumo, o uso de gás da cozinha. Para os de Maputo, 11 quilos de gás, eles estão a adquirir isto a 800 meticais. No Chimoio, na província de Manica, estão a adquirir isto, 11 quilos de gás da cozinha, a 845 a 900 meticais. Mas cá em Tete, por causa da distância que nos separa de onde o gás é extraído, para até chegar em Tete, nós conseguimos 11 quilos aqui para a cozinha,

0: a 1.300, 1.500 meticais. A justificativa é sobre a distância. Então, usando a mesma senda, o mesmo fio de pensamento, queria aqui pedir a possibilidade de nos esclarecer mais por que a energia cai em Tete, sendo que Cahorabassa localiza-se em Tete, não poderia se minimizar um pouco mais o estresse em relação àqueles outros que estão no ponto mais longo da província onde é produzida a energia. Eu acho que essa era a minha preocupação e obrigado, continuação do bom trabalho no estúdio.
1: Queria perguntar o nome, ouvinte.
0: Costa.
1: Muito obrigada. Tivemos aqui o ouvinte Costa, que nos fala da cidade de Tete. E...
2: O chefe da bancada da Frelimo. O nosso ouvinte trouxe uma boa constatação e, por sinal, ele estava a responder à constatação dele. É assim.
1: Vou pedir para reter o seu fio de pensamento. Temos mais um ouvinte em linha. Muito bom dia. Seu nome, de onde é que nos fala e já está a participar?
3: Eu sou Arthur Lainato Pumba. Falo da cidade de Bairro Tamora Matias.
1: Sim, ouvinte Lainato.
3: Está a dizer que esse ouvinte está a dizer que todo bairro tem funcionário. Quando estão aí as pessoas, são os nossos responsáveis, é preciso falar aquilo que está na real, porque não pode só chegar aí a falar coisa que não existe. Não é porque todos os bairros têm funcionário. Muito mais água aqui no mercado de Nemise. Muitas pessoas estão a sofrer, estamos a sofrer, até estamos a correr nos poços. Agora vai mentir que todos os bairros têm funcionário. Essa pessoa está a mentir aí. Não pode estar aí no rato de Moçambique, estar a mentir para as pessoas. Por exemplo, na minha casa, não sou beber água da torneira. Não pode estar a mentir aí para o povo, não. Eu não concordo. Veja só, eu sou membro da Frelimo. Mas estou a ver que o município está a trabalhar, sim. Mas há umas partes sobre água. Eles não podem estar a mentir no rato de Moçambique, não pode. Falar coisas é verdade.
1: Muito obrigada, ouvinte Mainato, que fala sobre a questão de fontanárias nos bairros. Voltando para... Temos mais um ouvinte em linha. Muito bom dia. Seu nome, de onde é que nos fala e já está a participar?
4: Sim, bom dia, dona Diolinda. Romão Zeferino, a partir de Tete, para Samora Macias.
1: Sim, ouvinte.
4: Eu ainda quero repisar no ponto que esse colega que acabou de sair agora, desse bairro Tamar Macetanga. O assunto de água é muito má aqui na cidade de Tete. Por que digo isso? Não vou referir só no Nhamise. Bairro Samora Macias, Padre, Mateus Sassamutemba, incluindo Matundo, são as zonas que recorrem muito mais, né? Tem problema de água. Pessoas, as torneiras das casas, estão há dois, aproximadamente 13 anos que a água não sai. Mas os homens da água do Rejal Centro vão vir com faturas. Isso já não sabemos por quê. Porque quem revela a água nos municípios é o próprio Conselho Municipal, ele que contrata a empresa. Nos anos que havia sido operado com água de Tete, não tínhamos muito problema, mas quando veio essa empresa que está para agora, estamos há anos que a água não chora, e também as estradas, nas entradas, devem ser bem fixadas, porque tem muitas buracadas. E assunto de energia também é outro assunto, mas vou pisar nesse assunto, vou voltar a revisar nesse assunto de água, porque a água é a vida, porque tem que consertar esse assunto de água primeiro. Sem água não há vida, não vamos viver sem água. As pessoas já começaram a recorrer nos poços, como estamos, parece que estamos naqueles anos 90, não pode ter problema, porque...
1: obrigado, ouvinte Romário, também que fala-nos sobre a situação de escassez de água em alguns bairros. Voltando ao nosso... Não sei se o porta-voz quer comentar sobre...
2: Sim, vou comentar depois. É assim, em relação às inquietações dos nossos munícipes, ora, telespectadores, são inquietações que temos que reconhecê-las como justas e inquietações do povo. É aquilo que se diz, clamor do povo e clamor de Deus. É aquilo que se diz em direito, para quem tem uma máxima que não sei como é latim, mas é aquilo que se diz, o grito do povo e o grito de Deus. Então, é isso. Mas é preciso também clarificar ao povo, porque às vezes algumas informações não têm chegado diretamente ou não chegam como são ao povo. Algo pior neste momento de inteligência artificial.
1: Vou pedir ao porta-voz para reter o seu fio de pensamento. Temos mais um ouvinte em linha. Muito bom dia, estimado ouvinte. Seu nome, de onde é que nos fala e já está a participar.
5: Aqui fala-se de Roberto Irizão Amadeu, daqui do posto administrativo de Mandie.
1: Sim, ouvinte Amadeu.
5: Sim, é problema de água. Aí no Madupanja, ainda não tem fonte na área. Então, as pessoas saem daí, até nos riachos, na busca de água. Aquilo aí não é bom, porque nos riachos, às vezes, quando ocorrem muitas águas que suja, água suja mesmo. E costumam cavar o poço para aproveitar a uma distância. E a estrada que sai de Canongola para o mercado Guaxena. Aquilo é preciso ser reparado. Muito obrigado. Bom trabalho.
1: Muito obrigada, ouvinte Roberto Amadeu, que também repisou sobre a situação de escassez de água. Pode voltar a comentar as preocupações dos ouvintes.
2: Então, como eu dizia, então, nesse momento, principalmente na era digital em que nos encontramos, que há muita inteligência artificial, manipulação de informação, é normal alguém ter um áudio do Roberto Aleluia ser manipulado, como ele disse, isso enquanto foi trabalhado. Então, isso é muito... É verdade. Vou começar com o assunto do gás. Gás é transportado através de veículos que também consomem outro combustível. Sai de Beira, Maputo, não sabemos de onde que sai o gás. E só agora que tivemos uma refinaria de gás, agora com o esforço do presidente Chapo, que conseguiu, o trabalho com a África do Sul, com o governo sul-africano agora, que conseguiu, antes nós tínhamos que tudo vinha da África do Sul. Então, o gás tem que sair de lá para cá. É por isso que os preços são diferentes, porque o próprio combustível, falo do gasóleo, da gasolina, vamos já ver, nos principais portos tem um preço e nossas províncias tem um preço. Então, não é mesmo critério que isso aplica para a energia, essa da EDM, da Eletricidade de Moçambique. Por quê? A energia de Cabo Arabaça é transportada por corrente elétrica, por fios. Não é por transporte. Então, não há necessidade de criarmos desequilíbrio social. Porque se o dia que o Estado fizer isso, vai colocar um povo como se estivesse melhor que o outro. Enquanto que todo moçambicano é igual perante a lei. Tem os mesmos direitos, os mesmos deveres. Então, aquilo que está aqui, que tem o diferencial é isso. Fixou-se uma percentagem que é universal. Em relação a assuntos de água, nós sabemos sim que há problemas, que é praticamente dos três ouvintes, os nossos três ouvintes. Nós não estamos a negar que há problema de água. Sobre fontanários, temos que saber que não se coloca fontanário numa urbe, como aqui no bairro Francisco Manhanga, aqui na parte do bairro Josina Machel, no bairro Xingose, na parte do Matema. Nós não vamos colocar fontanários nessas zonas. São zonas aqui, é urbe. São zonas 100% urbanizadas. Mas, se nós consultarmos aquele nosso munícipe de Dégua, vai dizer que ele está feliz. O nosso munícipe de Chimbonte está feliz. O nosso munícipe de Mpadwe, lá distante, ele tem. Então, só que, como nós dissemos, não é possível. Se é um fontanário para uma unidade comunal normalmente pode ter cerca de 1.000 a 500 habitantes. Imaginemos numa bicha de 500 habitantes. É possível, não todos. Então, há outros que socorrem ou recorrem a outras alternativas. E neste momento de socorro a outras alternativas, que transparece... Agora, que trabalho deve ser feito? Deve ser feito. Que mesmo o presidente da República, no lugar de chefe do governo, chefe do Estado, ele diz que não consegue satisfazer tudo. Há um processo, há um desafio. E os desafios estão a ser feitos. O município tem desafio. Mesmo nós, como membros da Assembleia, vamos colher, vamos levar todas as preocupações do nosso povo e iremos chamar o Conselho Municipal, que é o órgão executivo, para vir nos responder. Isso, e dentro, em breve, num futuro próximo, iremos clarificar ao povo se há mesmo problemas de corrupção, se há mesmo problemas de venda de terreno, se há problemas de iluminação ou problemas de água, se não está, porque tem que haver uma boa articulação.
6: Amigo ouvinte, observamos uma interrupção desta tribuna parlamentar para darmos mais espaço a mais informação aqui na sua antena.
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6: O Presidente da República, Daniel Chapo, inaugura dentro de instantes o sistema de abastecimento de água da Vila Sede do Distrito de Panda, no prosseguimento da visita de trabalho à província de Inhambane. Na cobertura, Horácio Romão e Manuel Chimel. Muito bom dia.
8: Muito bom dia. De facto, o Presidente da República, Daniel Chapo, já se encontra...
1: Das atividades realizadas, esta questão é para o chefe da bancada da RENAM.
9: Muito obrigado, mais uma vez, à locutora Deolinda Matavel. Quanto a esta questão, o análise, mais uma vez... que não é positivo face a algumas outras afirmações que já acabei citando na abertura da minha intervenção, que eu já vinha informado. Sobre a questão de corrupção, a nível, não só a nível da cidade, mas em todo o país, a corrupção só é combatida teoricamente, mas praticamente nada que se faz, nada que se faz mesmo, que podemos ver que simplesmente casos normais que podem ocorrer numa certa instituição dos elementos do último nível, ou como posso dizer, os elementos do cargo inferior, caso a fração deste elemento pode ser detectado, é quando a ação é efetivada, a pessoa é levada ao público. Mas não é isto que se quer. É combater a corrupção a partir dos erros do superior que for a cometer os erros.
1: A mesma questão vai para o chefe da bancada da Frelimo. Na terceira sessão debateram sobre a questão da corrupção, né? E combate à criminalidade, que o Conselho Municipal está a realizar palestras e outras atividades neste sentido. Qual foi a vossa apreciação?
10: Muito obrigado, nossa moderadora Delinda Matavel. Dizer que nós, como a bancada da Frelimo e como órgão fiscalizador, consideramos positivo, para dizer que todo o trabalho foi feito de uma forma legal e todos também testemunhamos, de fato, as realizações do Executivo. Em questões de corrupção, já está criado um órgão para uma comissão, que ele sempre tem feito as palestras para conseguir... e minimizar esses assuntos. E até agora, nesse primeiro semestre, no assunto de questões de corrupção, na nossa cidade está a diminuir. Relacionado à água aqui na cidade de Tete, é do nosso reconhecimento que nós sabemos que é o nosso desafio. Esse assunto é geral, dos nossos 9 bairros que nós temos na nossa cidade, mas o governo central, assim como o Conselho Municipal, como órgão executivo, não está a dormir para esses assuntos. Está a se fazer o trabalho para conseguir ultrapassar. Além disso, também, em coordenação com água e saneamento de Tete, estão a fazer um trabalho bonito, que é o AZ2, para brevemente teremos os sucessos em questões de água.
1: Gostaria que falássemos um pouco também sobre a situação da poluição sonora, né? Que também foi debatida nesta sessão, né? Qual foi a apreciação da Assembleia Municipal, das atividades que estão em curso pelo Conselho Municipal?
2: O debate que surgiu em torno da poluição sonora nesta sessão foi um debate positivo, encorajador, só que para a Clarissima de Olinda sabe muito bem que poluição sonora é um dos maiores desafios em todo o mundo. Em todo o mundo, no Moçambique não seria uma ilha. Porque nós sabemos que o cidadão só aqui, estamos aqui dentro deste nosso meio de comunicação, dentro da Rádio Moçambique, a Rádio Mãe, a única rádio de bandeira nacional, mas o que temos ouvido aqui na estrada, as pessoas que passam, cada um age da sua forma. O que temos visto. Então, este é um dos maiores desafios, porque o primeiro problema aqui é das nossas consciências. Nós, nossa consciência, nós como povo, pararmos, porque estamos lá em casa, não conseguimos escutar a música só para nós. Temos que mostrar a outro vizinho que compramos uma nova aparelhagem. Temos no nosso carro, a música só para nós. Ainda queremos abrir, até abrir as portas, baixar os vidros para todo. Então, este é um dos problemas muito grave e por isso encorajamos ao executivo, através da polícia municipal, para que endureça as medidas e possa aplicar coimas necessárias e mostrar, como nós temos visto lá, continuar a confiscar os bens, porque uma das coisas porque a poluição sonora também vai em desalinhamento às políticas de Sua Excelência Presidente da República, que é de não beber, não consumir bebidas alcoólicas aos finais de semana. Mas nós temos visto lá nas zonas, então, vai ser difícil, porque acontece? A poluição sonora que é feita também prejudica aos nossos petizes de ir na escola, porque eles ficam atrapalhados durante as aulas e alguns professores não conseguem. Só um segundo para responder ao ilustre também colega e representante, chefe da bancada do Partido Renamo, em relação à apresentação pública que nós queremos, a tão almejada apresentação pública do corrupto. Os corruptos estão lá na cadeia, todos corruptos. Estão aí na cadeia, na penitenciária provincial, só que não se apresenta em público porque tem um princípio basilar do direito constitucional, que é a presunção de inocência. Nós não podemos expor a pessoa. Imagine se ele depois for absolvido. Como é que fica? Já foi apresentado, já foi dito que o tal, o X é corrupto. Depois, em um 3-4, é absolvido por falta de provas. Como é que fica a imagem dele? Então, temos que ter cautela em relação à apresentação. O que nós temos que fazer é fortificar, e temos a Procuradoria para não vergar, o Cernic para não vergar, e os jornalistas também continuarem a fazer seu trabalho. A imprensa tem que continuar a divulgar todos os atos que maculam a imagem da boa governação que é desenhada também do Presidente da República.
1: Últimas considerações e apelos ao chefe da bancada da Arnamo.
9: Muito obrigado mais uma vez. Para mim, a minha consideração final vai se basear na questão do abastecimento de água, e por uma parte responder quanto ao porta-voz, o senhor Aníbal Aleluia, que numa das suas intervenções acabou referindo que a unidade de Chimbonde se beneficia do abastecimento de água. O chefe da bancada da Renamo é residente do bairro Matundo, na unidade de Chimbonde. Se formos a chegar na unidade de Chimbonde, havemos de ver quantas bombas de água que tem, quantas fontenárias que tem. E os munícipes, neste momento que estou a falar, estão a recorrer longas distâncias, ser dos quarteirões onde vive, para o rio Panjobo, é onde se aproveitam de água. Também alguns neste momento estão no rio Zambezi. Então, é neste contexto que dizer que agradecer a todos os ouvintes que estiveram prestes neste momento e a oportunidade que eu tive nesse estudo da Rádio Moçambique. Obrigado.
1: Estimado ouvinte, assim chegamos ao fim deste programa de hoje, onde analisamos os temas debatidos na terceira sessão ordinária da Assembleia Municipal de Iterte. E aqui nos estúdios tivemos como convidados o porta-voz da Assembleia Municipal, Roberto Aleluia, o chefe da bancada da Frelimo, Rui Janeiro, e o chefe da bancada da Renamo, João Alone. Diolinda Matavel esteve na moderação e Cândido João na sonorização. Despedem-se com votos de um ótimo dia.

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1: Por isso, antes de deixar a mensagem que estamos a trazer, queremos dar palavra aos nossos parceiros de países amigos que nos ajudaram a fazer esse sistema de abastecimento de água para deixar a mensagem que é para depois podermos deixar as principais mensagens que nós trouxemos hoje.
2: Canimambo.
3: Obrigado. O presidente da República, Daniel Chapo, convida então os parceiros que ajudaram na construção desta infraestrutura. Estamos a falar então do sistema de abastecimento de água. Vamos ouvir.
4: É uma honra representar o governo britânico nesta cerimônia de inauguração do sistema de abastecimento de água de Matuamamba. Na província de Imabe. Este sistema faz parte do apoio de longa data do Reino Unido ao PRONASA agora ProÁguas, iniciado em 2009. Desde então, o Reino Unido ajudou a financiar mais de 180 sistemas de abastecimento de água em zonas rurais do Moçambique. Aqui em Nyambane, este apoio contribuiu para 11 sistemas de abastecimento de água, incluindo Matuamamba. Com investimento de cerca de 33 milhões de meticais, este sistema irá beneficiar cerca de 3 mil pessoas. No futuro, poderá se ver mais 5 mil pessoas. Num contexto de mudanças climáticas, com secas, cheias e ciclones cada vez mais frequentes, é essencial investir em sistemas de água mais resistentes e em soluções sustentáveis, especialmente em províncias como Inhambane. O Reino Unido continuará empenhado em apoiar o governo de Moçambique para melhorar o acesso seguro e sustentável à água. Isto inclui apoiar soluções mais resilientes ao clima, mobilizar financiamento climático e promover o envolvimento do setor privado. A comunidade de Matuamamba deixa uma mensagem simples. Este sistema é vosso. Para durar muitos anos, precisa de boa gestão, transparência e participação de todos. Hoje celebramos não apenas uma nova infraestrutura, mas também novas oportunidades para as famílias. Que este sistema traga saúde, dignidade e novas oportunidades para a comunidade de Matuamamba por muitos anos. Muito obrigada.
2: Obrigado. Moçambique, oiê! Reino Unido, oiê! Dois povos irmãos, oiê! Inhambane, oiê! Panda, oiê! Matuamamba, oiê! Uma salva de palmas para o povo do Reino Unido. Nós queremos dizer que viemos aqui inaugurar esse sistema. Porque é do vosso conhecimento que nós passamos por aqui a fazer promessas em 2024.
1: veka zvitsembisi 2024.
2: A dizer se votarem em nós.
1: Vaku loko himu vota.
2: Vamos trazer mais água.
1: Atati samati.
2: É ou não é? Hoje viemos cumprir com a nossa promessa. A água está aqui.
1: Amati hilawa.
2: Parabéns, Matimamba, parabéns, Panda.
1: Mukatekile Matimamba na Panda.
2: E esta água, como disse muito bem a nossa irmã aqui,
1: Amati lawa kotanga ula kwatsi makajwa hina lahaya.
2: Esse sistema viemos entregar é vosso.
1: A sistema le vatakuta henyika ya hina.
2: Por isso que é muito importante nós podermos proteger esse sistema. Ontem não tínhamos água.
1: Tolo hiwanga hina mati.
2: E passávamos a vida a chorar água.
1: Hoje
2: temos aqui o sistema de abastecimento de água para o nosso povo e a nossa população. Mas proteger esse sistema é nossa responsabilidade. E para a água chegar em casa, a empresa que está aqui a gerir o sistema, no âmbito do programa Pro Águas, que tem financiamento do governo da República de Moçambique e dos países irmãos, como este caso do Reino Unido, é muito importante nós valorizarmos isso. E a valorização disso passa também por saber que nós temos que contribuir para continuarmos a ter água. Para esta água sair, é preciso ver pagamento de energia. Porque tem uma bomba e esta bomba usa energia elétrica para puxar a água para poder chegar na nossa casa. Por isso, se eu tenho torneira em casa, essa torneira custou dinheiro. O tubo onde a água passa para chegar à minha casa custou dinheiro. O sistema precisa da água ser tratada para chegar uma boa água em casa.
1: A sistema le kunixo kufanela kuba ku cheliwa muri wa kuda zwitsongwana mati machikela mahemanene.
2: Esse material para tratamento da água custa dinheiro. A bomba usa energia elétrica e este sistema também tem que pagar a EDM energia elétrica. Por isso também temos que pagar a água que estamos a usar. É ou não é? É muito importante nós contribuirmos e também sermos vigilantes contra aqueles ladrões que querem roubar a bomba. Que querem sabotar o nosso sistema. Porque há pessoas que são inimigas do desenvolvimento e da paz do povo moçambicano. Assim que o povo tem água, não estão felizes. Amanhã vão arranjar um pretexto qualquer para vir se estragar o sistema de abastecimento de água. E quem vai ficar sem água somos nós. E quem vai voltar a sofrer somos nós. Como vimos aquilo que aconteceu depois das eleições. Há pessoas que foram queimar a escola. Escola.
1: A escola
2: não anda,
1: a chifambi
2: não fala,
1: a chulauli
2: não foi recensear,
1: a chiang chia recensear
2: não tem cartão de eleitor,
1: a china cartão go vota e
2: não foi votar,
1: a chivotang.
2: Onde é que entra a escola nas eleições?
1: Ninguém acui a escola que chaula man.
2: Foram queimar o hospital.
1: Vai essa hospital.
2: O hospital não fala.
1: A chipitala chulaúli.
2: Não anda.
1: A chifame.
2: Não foi recensear.
1: A chirecensear.
2: Não tem cartão.
1: A china cartão gofoto.
2: não foi votar.
1: A Chiang tinha voto no hospital.
2: Onde é que entra o hospital nas eleições?
1: Ninguém na cuja hospital que achou lá mano.
2: Portanto, são inimigos
1: do
2: desenvolvimento do povo moçambicano. Como dizia aqui a nossa irmã, esse sistema é nosso.
1: A sistema le ilumba hina.
2: E nós, a população do Matimamba,
1: hina jitungu chaka Matimamba,
2: é que temos que proteger esse sistema da
1: pessoa.
2: É ou não é? Porque se alguma coisa se estragar, por falta de pagamento, a empresa já não vai ter como comprar peça para vir substituir.
1: É
2: ou não é? E nós é que vamos ficar sem água. Panda, oiê! Quero deixar outra mensagem muito importante. Este ano está a prever que vai haver seca. Há um fenômeno em português chamado El Nino. Mas é seca. Há de haver falta de água. Há de haver muito calor. E esta seca, nós temos várias formas de podermos mitigar. Uma delas é isto que estamos a fazer como governo. Como disse aqui a nossa irmã, com o Reino Unido, no âmbito do programa Pro Águas, do governo da República de
1: Moçambique,
2: que nós desenhamos só com o Reino Unido, temos 180 sistemas de abastecimento de água a nível do país todo.
1: 180 uma sistema de abastecimento de
2: Moçambique, oiê! E desses 180, 11 vamos construir aqui na província de
1: Inhambane.
2: E um dos sistemas é esse que estamos a inaugurar hoje. A água é muito importante para nós podermos enfrentar esta seca. É por isso que estamos a antecipar com a inauguração desses sistemas para o nosso povo não sofrer com a seca. Porque sem água não há vida. Uma das formas de nós podermos mitigar a seca é manter esse sistema como está. Conservando o sistema, guarnecendo o sistema para não ser sabotado, pagarmos a água que estamos a consumir para a empresa conseguir pagar energia, comprar peça quando se estragar e termos água em casa. E tendo água em casa, temos que fazer aquilo que o presidente chama a atenção. Vamos fazer horta no quintal. Panda, oiê! Cada família uma horta. Eu estou muito feliz porque dentro aí do espaço onde nós inauguramos, vi couve, vi tomate, vi cebola. Vamos fazer isso nos nossos quintais. Para quando acordarmos de manhã, pudermos ter couve, ter cebola, ter tomate, ter repolho, ter cenoura, e não precisarmos de gastar dinheiro para ir ao mercado comprar. E o dinheiro que podíamos ir ou comprar no mercado vai dar para fazer outras coisas. Comprar caderno para criança, comprar capulana para a esposa. É ou não é, mulheres? Mulher moçambicana, oiê! comprar arroz
1: e chava marochoa
2: e outras coisas
1: Nijimwandi.
2: Que são necessárias.
1: Jilaveka,
2: aquilo que nós podemos produzir
1: kuhina,
2: temos que produzir na nossa machamba e produzirmos em casa. Vamos ter o hábito de ter horta em casa. Cada família uma horta
1: com
2: água.
1: Não
2: há dificuldade de nós termos horta em
1: casa.
2: É só ver o que está acontecendo aqui ao lado.
1: Dentro
2: do sistema de abastecimento de água.
1: Sistema
2: temos couve aí dentro. Temos tomate aí dentro. É só fazermos isso no nosso quintal. E nós, como governo, tal como prometemos,
1: se
2: nos votarem, vamos trazer mais água. E hoje estamos a trazer água.
1: Que
2: vamos trazer mais energia,
1: mais
2: estrada,
1: mais
2: escolas, mais livro mahala para as crianças.
1: Buco e
2: mais hospital,
1: nijipegela,
2: mais medicamento para o nosso povo.
1: Nimimuri, kasi, vuna chitsunguja hina.
2: Vamos continuar a trabalhar
1: hina,
2: para criar melhores condições de vida para o nosso
1: kasi,
2: povo.
1: Kuvani, matamela, manen...
2: mais medicamento para o nosso povo.
1: Vamos
2: continuar a trabalhar.
5: Não há nenhum país no mundo que desenvolve sem paz e segurança. E a paz,
6: a burula,
5: e segurança,
6: não
5: é só o parar das armas. Não é só acabar a guerra. Não é só um dia acabar o terrorismo em Cabo Delgado. Na comunidade. Em casa. Com os vizinhos. Na família. O diálogo tem que ser o único caminho para nós podermos resolver. Não há violência. Não há discursos de ódio. Não há manipulações, principalmente nas redes sociais. Não há desinformação.
6: Não há
5: boato.
6: O
5: governo está a trazer água através do programa Pro Águas.
6: E programa Levengue Pro Água.
5: Para diminuir o sofrimento do povo. Quando nós não temos água, a esposa gasta muito tempo a procurar água.
6: É ou
5: não é? Quando não temos água, a rapariga, o tempo que podia gastar para estudar, tem que ir procurar água. Quando ela volta da escola, em vez de fazer TPC, tem que ir procurar água. Ela não estuda como deve ser. Então, quando se inaugura o sistema de abastecimento de água, é muita coisa que melhora na vida da comunidade. A rapariga tem mais tempo para estudar. A esposa tem mais tempo para fazer outras coisas. A família fica mais unida. Porque sem água não há vida. Por isso, água muda completamente a vida de uma comunidade. Nós temos que saber. Saber como usar. Estamos a combater doenças. Porque quanto mais haver higiene individual e coletiva, vamos ter menos doenças. Vamos ter menos diarreias. Vamos ter menos cólera. Vamos ter menos malária. Porque há de haver mais limpeza.
6: E
5: higiene individual e coletiva. E ali, aqueles boateiros, já não vão ter espaço.
6: Vanga da comanda,
5: que não gostam de ver o povo em paz.
6: E com a varanza, com a Atizungu na Chirulile.
5: Porque quando o povo está em paz,
6: agora com a Atizungu Chinukurula,
5: eles inventam mentiras.
6: Voanama quando vão cambar maúdo.
5: Inventam desinformações.
6: Laula a cucujetera.
5: Inventam boatos.
6: Laula boatos.
5: Às vezes dizem que alguém traz cólera.
6: Vá remba, vá covatiça com cólera.
5: E há pessoas que acreditam nisso.
6: Vá covatiça com lejo.
5: E mata o seu irmão.
6: Vá dar a maca de doase.
5: Uma mentira.
6: É a maúdo.
5: E aí não há paz.
6: Lá, alguma curula.
5: Essas pessoas,
6: abandonavam.
5: Quando acabam todos os boatos,
6: logo há um bete no outro, maunaiado,
5: não tem outros.
6: Vá, camba, mauane.
5: Chegam a dizer que há pessoas,
6: vá, uma leja, algum nivano.
5: E quando cumprimenta ou encosta outra pessoa,
6: leja, logo vá, não está muano, ou vamos,
5: o
6: tremba.
5: O sexo se atrofia ou desaparece.
6: Ele é um, gonha malala, cavanuno.
5: É mentira.
6: Maunua.
5: É boato.
6: Lá o medeque.
5: São inimigos da paz e do desenvolvimento do povo.
6: Vá lá, lá vai enxuco, nico, rumelela, catistico.
5: Então, quero terminar.
6: Lá o gomesa.
5: Para dizer que a melhor forma de nós desenvolvermos o país.
6: E te vale já, atingela, tá te nene, a coxuque, sete o ganha.
5: São três coisas principais.
6: Ginaro já de cima.
5: Primeiro.
6: Chosungula.
5: Unidade.
6: Cupassana.
5: E para cá já unidade.
6: Cássio, quando cupassana.
5: O segredo de diálogo. Problemas não vão faltar. É ou não é? Mas quando há problema, mesmo entre marido e mulher, temos que conversar, dialogar.
6: E bula.
5: Se não conseguirmos resolver,
6: vamos
5: chamar padrinhos.
6: Ah, evitando o padrinho.
5: Se não conseguir resolver, vamos chamar secretário do bairro.
6: Ah, evitando o secretário do bairro.
5: Os líderes comunitários estão aqui.
6: A líder vai na vaca.
5: A polícia existe.
6: Uma polícia, uma coisa.
5: O tribunal existe.
6: Ah, a
5: procuradoria existe.
6: A procuradoria icona.
5: E tantas outras instituições.
6: Nito Hugo se torna
5: na pessoas da filha.
6: Niva não vota na Bangangua.
5: Para resolver a nossa preocupação.
6: Na abocamula de caratujain.
5: Desenvolvimento.
6: A cocuca.
5: É um processo.
6: Legima é o acutonguan no cutonguan.
5: Não vai acontecer tudo no mesmo dia.
6: Mas o menino joga esse coquinho e esse catinho.
5: Ontem não tínhamos água aqui em Matipama.
6: Então, Calihuanga é na mate com Matipama.
5: Hoje temos água.
6: E a monta é na mate.
5: É ou não é? Para ter água aqui em Matimamba.
6: Assim, cubane mate lá com Matimamba.
5: Foi preciso matar alguém. Foi preciso fazer alguma manifestação. Foi preciso fazer confusão. Nós ouvimos, registramos,
6: e
5: chegou a vez de Matimamba.
6: Há
5: comunidade que ainda não tem água. Nós sabemos. Há de chegar a vez deles também. É ou não é? Desenvolvimento é como uma pessoa. Não há ninguém aqui. Que nasceu.
6: Angataliwa.
5: No dia em que nasceu.
6: Angataliwa ebona.
5: Andou.
6: Afamba.
5: Saiu dente.
6: Arruma matino.
5: Teve barbas.
6: Abanimalevo.
5: E começou a correr.
6: Asungula kututuma.
5: No dia em que isso acontecer no hospital.
6: Asungujito romena lejo neki beje.
5: Todos vão fugir de lá.
6: Ok, vata mututuma wanalu.
5: É ou não é?
6: Isso.
5: Desenvolvimento é assim. Por isso,
6: e qual é, ó,
5: não há espaço para fazer confusão.
6: A dizer
5: estamos já com fazer confusão porque queremos energia.
6: Estamos
5: já fazer confusão porque queremos água.
6: Estamos
5: já fazer confusão porque queremos escola.
6: Estamos
5: já fazer confusão porque queremos hospital. Não. Estamos aqui em Matimamba.
6: A
5: inaugurar um sistema.
6: Sistema.
5: O povo nunca fez confusão. Poucos aos poucos. Com paz.
6: Com
5: segurança. Vamos desenvolver
6: Moçambique.
5: Por isso quero terminar. Para dizer ao povo de Panda. De Moçambique. Vamos dizer não a discursos de violência. Não a discursos de ódio. Não a manipulações. Não a desinformação. Ahihi adekele, não o boato. Ahihi amauno, se a paz. Ina kurula, sia reconciliação, ina akuzwana na kwa tawa matata. Ina
7: wabora uprosimu,
5: ina akuranza na mungu ni mungu.
7: Ina segurança,
5: ina akuvani kurula.
7: Por isso temos que continuar a combater crimes.
5: E qual a jilako hizimama iluisa ao governo.
7: Combater os ladrões,
5: iluisa vaivi.
7: Combater aqueles que vendem drogas,
5: iluani lavavacha visa kutimbange.
7: Combater aqueles que raptam os outros,
5: iluani lavavacha homa kuvanu.
7: Combater aqueles que cometem corrupção. Para podermos desenvolver o nosso país.
5: É ou
7: não é? Por isso estamos aqui. Para mais uma vez dizer ao povo. Vamos todos nós. Estar vigilantes. Estar unidos.
5: E passana.
7: E trabalharmos para desenvolvermos Moçambique. Por isso parabéns Panda.
5: Mukatekili Panda.
7: Parabéns, Matumamba.
5: Mukatekili Matumamba.
7: Nós viemos entregar o vosso sistema de abastecimento de água.
5: Atilo Kutanikela Amati.
7: E vamos continuar a trabalhar dia e noite.
5: Vata Simama Kutira, o significante.
7: Para criar melhores condições de vida para o povo.
5: Kasikumahama Hanyela Maneni Kachitungu.
7: Kanimambo. Ibongile Ngovu. E vamos trabalhar.
3: Presidente da República, Daniel Chapo, aqui intervindo.
8: Muito obrigado.
3: No bairro de Matipamba, uma apresentação da inauguração do sistema de abastecimento de água implantado aqui nesta região. O presidente da República disse que a construção de sistemas de abastecimento de água é em resposta, portanto, às ações antecipadas ao fenômeno El Niño. A disponibilidade de água é fundamental para que as pessoas possam, portanto, levar a cabo ações que visam a sua preparação, de modo a não ser seriamente assolada pelo El Niño, um fenômeno que, portanto, poderá ser caracterizado por escassez de chuva nos próximos tempos, sobretudo afetando as regiões centro e sul do país. E no âmbito desta iniciativa, o país vai contar com 180 sistemas de abastecimento de água, num financiamento também que conta com a parceria do Reino Unido. O presidente da República apelou à população de Panda no sentido de valorizar os esforços do governo, protegendo a infraestrutura implantada aqui no bairro Matimamba e também pagar as faturas de consumo, de modo que a fonte seja sustentável. Portanto, esta é a resenha da mensagem do presidente da República, que também deixou orientações claras no sentido da população a preservar a paz e a unidade nacional, pressupostos básicos para o desenvolvimento. E nós encerramos por aqui esta nossa transmissão, a partir daqui da Vila de Panda. Sendo certo que o chefe de Estado já deixa esta região rumo a Punhalouro para orientar a sessão extraordinária do Governo Distrital e orientar o comício naquela região da província de Inhamba. É no âmbito do prosseguimento da sua visita a esta província. Horácio Romão, Manuel Chimel e Beraldo Menete, reportamos a partir da Vila de Panda. Muito bom dia.
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0: e os desafios que marcaram o funcionamento deste órgão no período em análise. Ainda esta manhã, os membros da Assembleia Provincial aprovaram igualmente, por unanimidade, o Plano Económico e Social e o Orçamento para o Exercício de 2027, instrumento que estabelece principais prioridades de intervenção e define também as ações e recursos para mobilizar e também para responder às necessidades de desenvolvimento da província neste órgão de governação descentralizada provincial. Para aflorarmos mais sobre a importância destes documentos apresentados e aprovados aqui pela Assembleia Provincial de Tete, está comigo o porta-voz da Assembleia Provincial de Tete, o membro Gabriel Capica. O que é que significa estes documentos aprovados agora pelos membros da Assembleia Provincial?
1: Muito obrigado. Bom dia a todos os ouvintes que nos ouvem a partir da Rádio Moçambique e particularmente para a nossa estação da província de Tete. Bom, para nós entendemos que estão criadas as condições para que a Assembleia continue a avançar trabalhando nos moldes de aprovação do Plano para o Exercício Econômico 2027, do orçamento que nós tivemos como adotação, mas também para aquilo que tem a ver com as informações das atividades realizadas neste primeiro semestre, sentimos que cumprimos na íntegra em função ao que foi disponibilizado orçamentalmente.
0: Qual é o bolo que poderá constar do Plano Económico Social para 2027 e que novas dinâmicas se prevê para o próximo ano?
1: Bom, em relação à dotação orçamental que nós temos como comunicação para o exercício econômico 2027, está orçado em cerca de 60 milhões. Se formos anotar, quando comparado com este exercício de 2026, sofremos uma redução, não é? Ao que nós desejaríamos de termos 124 milhões para execução na íntegra de todas as atividades, mas nós temos a nossa comunicação em 60 milhões e quando comparado com o exercício econômico de 2026, temos uma redução em 17%, porque estávamos com um orçamento de cerca de 80 milhões. Mas com este orçamento que nós fomos dado, fomos definindo as prioridades das ações que devem ser realizadas ao nível da Assembleia Provincial, e são essas que sofreram o debate e apreciação ao nível de plenária e foi reunindo o consenso, eis a razão que foi aprovado por unanimidade.
0: Também outro documento que mereceu a aprovação por unanimidade é o relatório do Fundo Social deste órgão. O que é que visa este documento essencialmente?
1: Bom, este é um fundo social, como já diz o nome, social, que é para responder a algumas questões internas dos próprios membros. Então, é uma organização interna da Assembleia, por forma a responder situações sociais que cada membro possa ter, que são coisas que estão além da nossa planificação. Então, é um fundo que até o fim do mandato, em algum momento, os próprios membros podem vir a ceder os mesmos valores, mas também, para além disso, socialmente, enquanto tiver alguma situação, pode aceder ao valor e responder suas preocupações, mas com a devolução, por forma que o mesmo sirva para mais membros. Então, é um fundo que vai respondendo aquilo que são as preocupações pontuais dos membros da Assembleia Provincial no seu todo.
0: Daqui a pouco, os membros do Conselho Executivo Provincial estarão dentro desta sala para responder às perguntas que foram colocadas pelos membros da Assembleia Provincial através das respectivas bancadas. Como porta-voz deste órgão, as perguntas colocadas e o que é que espera que sejam as respostas a serem trazidas pelo Conselho Executivo Provincial?
1: Bom, nós como Assembleia Provincial, naturalmente, estamos confiantes que as questões apresentadas, o Conselho Executivo, sendo um Conselho resiliente e competente, naturalmente vai trazer as respostas em função daquilo que foram dadas como que preocupações da nossa população dentro das atribuições que são colocadas nos termos da lei, e acreditamos que daqui a pouco teremos essas respostas e havendo questões de insistência, naturalmente há espaço para pedir-se insistências, mas no sentido de solicitar esclarecimento de uma e outra questão, mas são questões que achamos que são pertinentes e o

0: executivo recebeu com muito agrado e estamos cientes que estão preparados para poder dar aquilo que seriam as respostas em volta das preocupações da nossa população.
1: Quais são as maiores preocupações que, levantadas pelos membros da Assembleia Provincial de Tete em relação ao relatório balanço apresentado ontem pelo Conselho Executivo Provincial na pessoa do Governador?
0: Na verdade, houve muitos encorajamentos ao Conselho Executivo Provincial pelos avanços, mas também estamos diante de algumas realizações que precisam ser efetivamente serem feitas, mas isto não só apenas depende do Conselho Executivo, mas também depende da disponibilização orçamental, que em dado momento ele tem aqueles soluços na saída dos orçamentos em tempo, e isto de certa forma vai condicionando aquilo que são as ações a serem implementadas. Mas num cômputo geral, como preocupações de fundo, foram a questão relacionada com a provisão de mais água, não é? Ao nível das nossas comunidades, não é? A provisão de monitoria de mais questões relacionadas com assistência da nossa população, referimos às unidades sanitárias, tudo mais. Então, são questões que estão dentro do que foi planificado e dentro daquilo que são as coisas vão sendo respondidas paulatinamente.
1: Muito obrigado, Gabriel Capica, porta-voz da Assembleia Provincial de Tete, por trazer aqui esta explicação em torno da aprovação esta manhã de 3 documentos pertencentes à Assembleia Provincial de Tete. Me refiro do relatório balanço referente às atividades desenvolvidas no primeiro semestre deste ano, a proposta do plano para 2027, que já sai de proposta e agora já é plano económico e social no orçamento 2027, e também o relatório balanço do Fundo Social, que é um instrumento, como já diz o nome, social, é uma caixa que, na verdade, os membros da Assembleia Provincial depositam e também fazem suas poupanças para satisfazer algumas necessidades eventuais. Feliciano Diogo, outras notas.
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3: 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Vamos dizer, amanhã até amanhã então, por um descanso. Obrigado, senhora. 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
1: Acompanhe a seguir as notícias a esta hora, apresentadas por Rosa Freitas. Muito bom dia.
2: Muito bom dia. O chefe de Estado afirmou que 180 sistemas de abastecimento de água estão em construção no país, no âmbito das ações antecipadas ao fenómeno El Niño. Daniel Chapo falava esta manhã na inauguração do sistema de abastecimento de água à Vila Sede do Distrito de Panda, no prosseguimento da visita de trabalho à província de Inhambane. Na cobertura desta atividade presidencial está o jornalista Horácio Romão, que se junta em direto para mais informações. Bom dia, Horácio.
3: Muito bom dia, Rosa e ouvinte. Trata-se de um fenômeno que será caracterizado pela seca severa nas regiões sul e centro do país. A implantação destas infraestruturas está sendo possível com o apoio do Reino Unido. Só na província de Inhambane serão construídos, no âmbito deste projeto, 11 sistemas de abastecimento de água.
4: Nós temos várias formas de podermos mitigar. Uma delas é isto que estamos a fazer como governo. Sem água não há vida. Uma das formas de nós podermos mitigar a seca é manter esse sistema como está, conservando o sistema, guarnecendo o sistema para não ser sabotado, pagarmos a água que estamos a consumir.
3: Presidente da República, Daniel Chapo, aqui na vila de Kisiko, aliás, aqui na vila de Panda, depois de inaugurar o sistema de abastecimento de água, orçado em mais de 30 milhões de meticais. O sistema de abastecimento de água de Panda vai beneficiar a mais de 4 mil pessoas, sendo que a rede de distribuição já foi alargada para mais regiões, num percurso de 15 quilômetros. Depois de Panda, o chefe de Estado sobrevoa neste momento as matas de Panda rumo a Funhalouro, onde vai orientar a sessão extraordinária do governo do distrito e um comício. É tudo. Horácio Romão, Panda.
2: A empresa Eletricidade de Moçambique, área de serviço ao cliente de Lixinga, em Niassa, está a apostar em mecanismos de cooperação multissetorial para a mitigação do impacto do roubo e vandalização de equipamentos elétricos nas comunidades. Desenvolve a notícia Pinto Catawa.
5: A integração de mais intervenientes no combate ao crime de roubo e vandalização de equipamentos elétricos acontece numa altura em que a empresa acumula enormes prejuízos por conta da ação dos malfeitores. De janeiro a esta parte, a EDM, área de serviço ao cliente de Lixinga, registrou perdas estimadas em mais de 8 milhões de meticais na sequência de roubos, vandalização de equipamentos e consumo fraudulento de corrente elétrica. O diretor da Eletricidade de Moçambique em Lixinga, Aníbal Supinho, afirmou que as ações coordenadas e sistemáticas dos protagonistas destes atos representam uma séria ameaça no pleno funcionamento da instituição.
2: De Niassa, seguimos a Nampula, onde 12 pessoas ficaram feridas, duas das quais com gravidade, num acidente de viação ocorrido no princípio da noite de ontem, na Estrada Nacional número 104. Jornalista Olívio Mateus.
6: O sinistro do tipo despiste e capotamento envolveu uma minibase que fazia o trajeto na Mitil, cidade de Nampula, transportando passageiros, e pressupõe-se que o excesso de velocidade seja a causa do acidente. Segundo um comunicado de imprensa do Hospital Central de Nampula, os 12 pacientes deram entrada nos serviços de urgência desta unidade sanitária, sendo que 10 tiveram alta após observações. Os restantes 2 encontram-se ainda sob cuidados médicos no serviço de cirurgia. Olívio Mateus, Nampula.
2: A Assembleia Provincial de Maputo recomenda a aplicação de medidas punitivas aos mototaxistas não habilitados, apontados como os principais responsáveis pelos acidentes de viação que têm estado a ocorrer nos últimos dias. Verónica Sidum.
7: É uma recomendação que surge numa altura em que aumenta o número de casos de acidentes de viação envolvendo operadores de serviços de táxi por motorizadas. O repto da Assembleia Provincial de Maputo foi feito esta quinta-feira na Matola pelo presidente deste órgão, António Pascoal, no encerramento da sexta sessão ordinária deste órgão. Da Matola, Verónica Sidumo.
2: Na atualidade internacional, a Unidade de Investigação de Crimes Prioritários da África do Sul e a Interpol vão extraditar hoje 6 cidadãos nigerianos para os Estados Unidos da América. Os indivíduos são suspeitos de integrar a organização criminosa Black Eggs e são procurados pelas autoridades norte-americanas por crimes de fraude eletrónica e branqueamento de capitais. Segundo a acusação, o grupo terá enganado mais de 100 mulheres nos Estados Unidos da América através de burlas românticas da internet. O valor total da fraude supera os 100 milhões de dólares, o equivalente a mais de 6 bilhões de meticais. Os 6 suspeitos estavam detidos em território sul-africano desde 2021. Foram as notícias das 11, as próximas às 12h30, no Jornal da Tarde.
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9: Tamén sensibilizar os próprios produtores no sentido de usarem sementes melhoradas, principalmente de ciclo curto, isto é, a partir dos provedores de semente. Para aqueles que não têm a capacidade de adquirir a semente melhorada, esses ali devem escolher os melhores grãos para poder usar como semente. Temos que aprovisionar medicamentos para os animais. Com a falta de comida, os animais poderão estar propensos a contrair doenças. Temos que incentivar o uso de água subterrânea, estamos a falar dos poços, por exemplo, capacitar os produtores no aproveitamento dessas águas e divulgar recomendações agrotécnicas.
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2: Previva, muito bom dia, Mário Camo e ouvinte. De facto, estamos já depois do intervalo observado aqui na sessão da Assembleia Provincial de Tete. Retomamos para esta transmissão, onde decorre, como dizia, a quarta sessão ordinária da Assembleia Provincial de Tete, aqui numa das instâncias turísticas da cidade de Tete. Depois de um breve intervalo, um momento particularmente importante da agenda deste órgão de representação e fiscalização da atividade do Conselho Provincial de Tete. Ao longo desta sessão, os membros da Assembleia Provincial têm vindo a apreciar matérias relevantes interesse para o funcionamento da própria instituição e para o desenvolvimento da província. Ainda durante o período que antecedeu este intervalo, o plenário encontrou-se na apreciação e aprovação de documentos da Assembleia Provincial de Tete. Neste exato momento, os membros estão a trazer para o plenário os pontos prévios que são assuntos relacionados com as ações desenvolvidas pelo Conselho Executivo Provincial de Tete. Há momentos foi aprovado o relatório balanço das atividades desenvolvidas pela Assembleia Provincial no primeiro semestre deste ano, o Plano Económico e Social para 2027 e o relatório balanço do Fundo Social referente ao período 2025-2026. Portanto, vamos acompanhar o membro que está no pódio para apresentar assuntos do ponto prévio.
3: Sua Excelência Domingos Lias Viola, Governador da Província de Tete, senhores membros do Conselho Executivo Provincial de Tete, prezados senhores membros da Assembleia Provincial de Tete, meus pares, distintos convidados e presentes neste local, minhas senhoras e meus senhores, pedi a intervenção neste ponto prévio e observância dos artigos 29 e 31 do nosso regimento da Assembleia Provincial de Tete. Antes de tudo, por intermédio da população do Distrito de Sangano, permita-me que saúde o decurso desta quarta sessão ordinária da Assembleia Provincial de Tete, que dentre vários pontos da agenda, reconfirmaremos as grandes realizações do primeiro semestre de 2026 dos órgãos de governação da Provincial, como tanto das ações deste órgão para o ano 2027. Uma saudação especial e carinhosa vai à população do Distrito de Sangano, que de forma eficiente está trabalhando na materialização da agenda do governo de Moçambique, liderado de forma sábia pelo camarada Daniel Francisco Chap, presidente da Frelimo e presidente da República de Moçambique, que só com o trabalho e que almejamos a independência econômica que todos nós estamos à espera. É com esta figura incontornável do camarada Daniel Francisco Chap, presidente da Frelimo, presidente da República de Moçambique, que saúdo pela forma incansável, didática, convencente, que tem dirigido os destinos do povo moçambicano. Consigo, camarada presidente, assistimos à sua diplomacia econômica, levando a juventude, a mulher e outros atos sociais como pilares ao contínuo desenvolvimento deste país. Em pouco tempo da sua governação, camarada presidente Chapo, é notório o aumento das infraestruturas sociais, a alocação do FIDEL, que está galvanizando o desenvolvimento das comunidades. na arena política, sob a sua direção, camarada presidente Chap, afirmo como partido visionário, partido do povo, fortifica cada vez mais as suas atenções viradas para as eleições de 2028-2029, para uma vitória mais cilindrada da Frelimo e do camarada presidente Chap. Prova disso, há escassos dias, realizou-se em Chimoio a 11ª Conferência de Quadros da Frelimo, que analisou de forma profunda as ações do bem-estar da sua população. Ainda sob a sua direção, Câmara Presidente Chap, já nos tornou público que em julho de 2027, em Nampula, terá lugar o 13º Congresso da Frelimo para balanço e traçar estratégia para o novo ciclo de governação. São estas e outras obras mensuráveis que só dissemos a Frelimo é o povo é a Frelimo e o Chapo é do povo. Parabéns, camarada presidente Chapo, avança, não há recua. Falar da nossa província com o nosso timoneiro do executivo provincial, o camarada Domingos Liasse Viola, a sua população em Tsangano agradece a si, camarada governador, pelas grandes conquistas que está promovendo em Tsangano ao bem-estar deste seu povo. Dentre várias realizações, destaca-se, estão em curso as grandes obras de requalificação das escolas básicas de Mbulu, Banga, Xiandame e Caponda, cuja sua execução nos encoraja bastante, onde os alunos e professores terão mais espaços para pesquisas laboratoriais, tanto bibliográficas no geral. Estão em construção as obras do posto de saúde nos povoados de Akutemba e Xibaene, onde, mais uma vez, a população destes povoados, que se deslocava em longa distância para assistência médica na unidade sanitária de Xandame, nos próximos momentos isso passará para a história. Estão em construção os três grandes sistemas de abastecimento de água nas unidades sanitárias de Tsangano Sede, Fonte Boa e no centro comunitário de Xibaene, para o aproveitamento deste precioso líquido para a população local. Há escassos dias, concretamente no dia 8 de setembro de 2026, no povoado de Cauzuz, da localidade de Xandame, decorreu a cerimônia distrital de encerramento da Semana da Fibrização, onde o governo distribuiu meios circulantes aos alfabetizadores que mais se destacaram para facilitar a sua promoção e a assistência aos alfabetizados. Ainda na esfera das grandes realizações, a população de Tsangano saúda a si, camarada governador, camarada Domingos Viola, governador de Tete, por ter aberto as 10 fontes de água nas povoações e tendo entregue 10 bombas de irrigação de grande cilindragem para aumento da produção agrícola em Tsangano. A população de Tsangano saúda o executivo provincial liderado pelo camarada Viola por ter escolhido Tsangano e acolheu a fase provincial do festival de Nhau Gulangulo, onde mais uma vez com este evento aumentamos as nossas rendas familiares. Tsangano ficou com mais metical, muito dinheiro a partir dos diversos serviços que a população ofereceu a mais de 10 mil pessoas que acorreram àquele evento. Por isso, só dissemos mais: saúde, camarada governador Viola, avança, não recua, doe a quem doer. Senhor Presidente da Assembleia Provincial de Tete, senhor Governador da Provincial de Tete, senhores membros da Assembleia Provincial de Tete, meus pares, caros convidados presentes nesta sessão. Nós, como tanganenses, saímos desta sessão mais fortalecidos, robustos, por termos acompanhado perfeitamente as ações do Executivo Provincial para 2027, onde, dentre várias atividades de continuidade, Tsangano irá se beneficiar de mais um sistema de abastecimento de água em Tenguambalame. Entrará em funcionamento a escola primária de Xilense, um lugar estratégico, visto que naquela população tem riacho, que no tempo chuvoso dificulta as crianças a jogar à escola de Mburu. Mais uma vez, muitíssimo obrigado, Grupo Oficial de Tete, por essa estratégia visionária na colocação daquela escola. Ciente estamos das dificuldades financeiras que todos nós encaramos, mas a população do Distrito de Sangano continua a pedir ao seu pai, o camarada governador Viola, a alocação de mais carteiras escolares, a abertura de mais fontes de abastecimento de água, a alocação de mais insumos agrícolas, tanto como a melhoria das vias de acesso aos locais de produção. 60 anos consolidando a unidade nacional, promovendo a paz e desenvolvimento, Frelimo, a volta da mudança, Tete, 11 de setembro de 2026. Zico Mukwambiri, muito obrigado. Muito obrigado, Sr. Presidente.
4: Obrigado, excelentíssimo senhor Vale. Chegado a este ponto, vamos passar para a ordem do dia. E na ordem do dia, eu tenho a honra e o privilégio de convidar Sua Excelência, Sr. Governador da Província, para nos apresentar a matriz das respostas em torno do relatório balanço. Bom, fundamentalmente, relatório balanço referente ao primeiro semestre. Depois, vamos para o plano. Faça favor, Excelência.
2: Neste momento, o Governador da Província de Tete é convidado para apresentar as respostas em torno do documento ontem aqui apresentado.
5: Muito
2: pelos
5: bom dia
2: membros do
5: a
2: Conselho
5: todas
2: Executivo Provincial.
5: E a todos, saudar mais uma vez o excelentíssimo Sr. Presidente da Assembleia Provincial de Tete, a mesa da Assembleia Provincial e os estimados membros desta magna Assembleia Provincial. No âmbito do cumprimento das nossas obrigações de prestação de conta a esta magna casa, depois de ontem termos apresentado os dois instrumentos de trabalho, que é primeiro o balanço do plano económico social referente ao primeiro semestre deste ano, e também apresentamos o nosso plano para o ano 2026. Queremos mais uma vez agradecer as ricas contribuições que foram feitas pelos membros da Assembleia Provincial em forma de questionamentos para melhoramento ou entendimento dos instrumentos por nós submetidos. E como tem sido tradicional, nós já submetemos a matriz das respostas e queríamos, através de vós, pedir a permissão do Sr. Presidente para que os meus colegas pudessem, por setor, responderem às questões que foram colocadas. Como já foi dita a metodologia, vamos responder primeiro sobre o balanço e depois vamos responder sobre o plano que nós submetemos. Sendo assim, submeto para que Vossa Excelência, Sr. Presidente, pudesse chamar um por um em função da lista que nós submetemos para as respostas preparadas em função das perguntas que foram colocadas pelos membros da Assembleia Provincial. Não sei se procede.
4: Sim, procede, Excelência, procede.
5: Muito obrigado.
4: Obrigado, Excelência. Obrigado. Sendo assim, convido o senhor diretor Oscar Nicolau Zalimba, diretor provincial de desenvolvimento territorial e ambiente, que responderá às questões do setor das obras públicas. Faça favor.
2: Neste momento é convidado o Diretor Provincial das Obras Públicas, ou seja, o Diretor Provincial do Desenvolvimento Territorial e Ambiente, Oscar Zalimba, que vai responder às questões colocadas ao setor das obras públicas aqui.
6: Muito obrigado
2: aos membros,
6: com vossa permissão,
2: da Assembleia
6: Excelentíssimo
2: Provincial
6: de Presidente Tarso. Da Assembleia Provincial, saúdo a todos os presentes e passo a responder às questões apresentadas pelos membros da Assembleia Provincial em torno do relatório balanço dos órgãos de governação descentralizada provincial referente ao primeiro semestre de 2025 e, de seguida, irei responder às questões relacionadas ao plano e orçamento referente ao ano de 2027. Em relação à matriz colocadas, as questões colocadas pelos membros da Assembleia Provincial em torno do relatório balanço dos órgãos de governação descentralizada provincial referentes ao primeiro semestre, tenho a honra de responder às questões do setor das obras públicas. Nesta matriz são duas questões e passo a responder. A primeira questão, que foi feita pelo Círculo de Mutarara, cuja questão é: qual é o ponto de situação da conclusão das obras de construção do sistema de abastecimento de água potável na sede do posto administrativo de Nhangoma, cujas obras estão paralisadas quase há 2 anos? Em relação a esta questão, queremos fazer referência que, devido à sequência da conjuntura política e socioeconômica mundial, o governo do Reino Unido viu-se na contingência de proceder cortes orçamentais no financiamento do Pronazar e na província de Tete foram afetados 3 sistemas de abastecimento de água, de Nhangoma, de Domwe e também de Kamplatsitsi, respectivamente nos distritos de Mutarara, Angonia e Matisi. Importa referenciar que, junto com o Fundo de Investimento e Patrimônio de Abastecimento de Água e Saneamento, Fundo Público, o Conselho Executivo Provincial fez diligências e, a partir deste Fundo de Investimento e Patrimônio de Abastecimento de Água e Saneamento, Fundo Público, conseguiu-se encontrar solução para dar continuidade a estes sistemas de abastecimento de água. Por isso, queremos informar a este órgão que foi planificado para o ano de 2027 a conclusão dos 3 sistemas de abastecimento de água, conforme fazíamos referência, de Nhangoma, de Domwe e também de Kamplatsitsi. Então, já está assegurado que em 2027 estes sistemas de abastecimento de água vão ter a sua conclusão com o apoio do Fundo de Investimento e Patrimônio de Abastecimento de Água e Saneamento, Fundo Público. A segunda questão do Círculo de Moatize faz referência a que foram criados e ou revitalizados alguns comitês de abastecimento de água na província e há necessidade de supervisão e acompanhamento permanente no funcionamento desses comitês para que pautem pela transparência na gestão de valores monetários cobrados à população destinados à reparação de possíveis avarias dos sistemas de abastecimento de água, evitando assim conflitos entre a população e a comissão de gestão, frequentemente registrado um pouco por todos os distritos. Em relação a esta questão, queremos fazer referência que, no âmbito da supervisão, acompanhamento e monitoria que é desenvolvida pelo setor, em relação à operacionalidade das fontes de água potável e o funcionamento dos comitês de água, o governo do distrito de Moatize, como a Direção Provincial das Obras Públicas, tem sensibilizado os comitês de água a pautarem pela gestão transparente e cultura e hábito de prestação de contas mensalmente após as cobranças, e esta atividade é de caráter permanente, idem nas práticas de saneamento básico e higiene segura. Tem sido desenvolvido atividades de modo a sensibilizar para que, de facto, mantenha-se as latrinas, ou o uso correto das latrinas, e também usar corretamente. Temos aqui alguns exemplos da tampa, da porta, do sistema de lavagem das mãos, vulgo, tic-tac, e cinza ou sabão, que são os produtos que devem ser usados para a higienização. Mas também ter a copa, neste caso, para pratos, e também ter aterros sanitários para, de facto, garantirmos o saneamento do meio. Amada Presidente da Assembleia Provincial, Excelentíssimo, acabei de apresentar as respostas em torno do balanço dos órgãos de governação descentralizada provincial, referente ao primeiro semestre, e de seguida passo a responder às questões referente ao plano e orçamento dos órgãos de governação descentralizada provincial. E para esta matriz, primeiro irei responder às questões do setor de desenvolvimento territorial e ambiente. Em torno das questões que foram apresentadas ao setor de desenvolvimento territorial e ambiente, queremos destacar a primeira questão, que fala sobre a emissão e regularização do título de direito de uso e aproveitamento de terra. E a questão é: qual é o tempo médio de resposta institucional para a tramitação de um direito de uso e aproveitamento de terra, e como a meta de 750 títulos impactará a segurança jurídica das comunidades face à exploração mineira? Em relação a esta questão, nós queríamos fazer referência que o tempo médio de tramitação de um direito de uso e aproveitamento de terra é 60 dias, iniciando do distrito até a autorização de Sua Excelência o Governador de Província e a própria emissão do título, obedecendo às seguintes fases. Primeiro, o pedido de ocupação ou legalização de terreno, que é feito ao nível do Governo Distrital. De seguida, há um processo de reconhecimento do terreno e levantamento topográfico da parcela. Segue-se a realização da consulta comunitária, que é para efeitos de confirmação de que esta área que vamos tramitar o direito de uso e aproveitamento de terra está livre e não tem ocupantes. E de seguida, o Governo do Distrito emite um parecer favorável ou não favorável à tramitação deste direito de uso e aproveitamento de terra. De seguida, a lei obriga-nos a fixar um edital nos locais públicos para efeitos de contestação ou reclamação do espaço. É aqui onde, por lei, somos obrigados a ficar 30 dias com os editais afixados em locais públicos. E, conforme dizia, é de facto para dar direito a quem julgar que tem que reclamar, fazer a reclamação durante este período de 30 dias. Passado isso, temos o parecer, ou seja, o distrito envia o processo à província, onde, por sua vez, a Direção Provincial de Desenvolvimento Territorial e Ambiente também emite o seu parecer. Importa referenciar que, quando se tratam de atividades econômicas, o setor de desenvolvimento territorial e ambiente também submete ou solicita parecer a outras entidades. O que é que significa? Que se alguém solicita um direito de uso e aproveitamento para a agricultura, quando nós recebemos o expediente do distrito, nós somos obrigados a submeter um pedido de parecer à Direção Provincial da Agricultura. E somente depois deste parecer é que fazemos a tramitação do processo para o gabinete de Sua Excelência o Governador, onde também faz a sua análise e depois autoriza, e posta a autorização, este processo é devolvido à Direção Provincial de Desenvolvimento Territorial e Ambiente para a emissão do direito de uso e aproveitamento de terra. Queremos aqui clarificar que os 750 títulos planificados referem-se a direitos de uso e aproveitamento de terra adquiridos por meio de uma autorização, pedido apresentado por pessoas singulares e coletivas na forma estabelecida na Lei de Terras em vigor no país, e impactará na segurança jurídica da posse de terra deste grupo específico. Então, significa que os 750 títulos que nós planificamos aqui são aqueles títulos em que um cidadão, tanto nacional como estrangeiro, submete uma petição formal para solicitar a atribuição de um direito de uso e aproveitamento de terra. Mas queríamos aqui tranquilizar que a lei de terra prevê outras formas da aquisição do direito de uso e aproveitamento de terra, nomeadamente por ocupação de pessoas singulares e pelas comunidades locais, segundo normas e práticas costumeiras, desde que não contrariem a Constituição, e também por ocupação por pessoas singulares nacionais que de boa fé estejam a utilizar a terra por pelo menos 10 anos. Então significa que, para além deste grupo dos 750 duats que nós estamos a dizer que vamos tramitar, também as comunidades que já estejam a ocupar a terra por boa fé ou que estejam a ocupar a terra por mais de 10 anos, estas, de acordo com a lei de terra, já adquiriram o seu direito de uso e aproveitamento de terra. Por isso, queremos também aqui recordar que o governo de Moçambique, através de uma iniciativa presidencial denominada Terra Segura, promoveu na província de Teta a regularização massiva de 400 mil direitos de uso e aproveitamento gratuitos às nossas comunidades, com destaque para os distritos com atividades de exploração mineira, de modo a garantir a segurança e posse de terra destas comunidades. Queremos igualmente fazer referência que estes 750 títulos que nós planificamos, estamos a falar apenas de títulos que são da competência do Conselho Executivo Provincial, porque Sua Excelência o Governador só tem a competência de autorizar direitos de uso e aproveitamento de terra até 1.000 hectares, o que significa dizer que ao nível da província de Tete também estão a ser emitidos direitos de uso e aproveitamento de terra, ou seja, estão a ser tramitados, mas cujos estes direitos de uso e aproveitamento de terra são enviados a nível central para que sejam autorizados pelo Ministro da Agricultura, Ambiente e Pesca, quando se tratam de duates de 1.000 até 10.000 hectares, e quando são duates acima de 10.000 hectares, são submetidos ao Conselho de Ministros. E estes duates estão a ser tramitados ao nível da nossa província, mas nós não fizemos constar no nosso plano, nem no nosso relatório, porque não são duates que são da nossa competência como Conselho Executivo Provincial. Queremos ainda adicionar que ao nível da província estão a ser tramitados mais duats para garantir a segurança de posse das nossas comunidades. Os conselhos municipais, os 5 conselhos municipais ao nível da província, também estão a tramitar duats, cujos números não trouxemos aqui, porque isto é da sua competência e estes números não estão agregados ao nosso relatório nem ao nosso plano. O que significa que ao nível da província de Tete estão a ser desenvolvidas enormes atividades para atribuição de duats e para garantir a segurança de posse da nossa comunidade, mas nós trouxemos apenas os números que fazem parte daquilo que é a competência do órgão, mas existem esses outros duats que de facto estão a ser tramitados ao nível da província de Tete. Temos a segunda questão, que fala da implementação de planos de pormenor urbanísticos distritais, e aqui faz-se referência qual é o propósito estratégico e o orçamento alocado para que estes dois planos gerem inclusão habitacional real e evitem assentamentos informais. Houve consulta pública prévia obrigatória nas comunidades afetadas? Nós aqui queremos clarificar que o ordenamento territorial visa promover a organização territorial e evitar o surgimento de assentamentos informais e as consequências que os assentamentos informais trazem. Foi feito aqui referência ontem que uma das ações que está em curso para a gestão do conflito homem-fauna-bravia é exatamente a elaboração de instrumentos de ordenamento territorial. Com estes instrumentos de ordenamento territorial, nós saberemos como assentar ou como desenvolver várias atividades sem que estas atividades entrem em choque. Para tal, os instrumentos de ordenamento territorial, começando pelo plano de pormenor, que é o instrumento mais ínfimo dos instrumentos de ordenamento territorial, ele define claramente as áreas de habitação e para outras atividades. E assim nós acabamos ficando organizados e também evitamos outras consequências dos assentamentos informais, que acredito que todos temos o domínio disso. Importa referenciar que nós planificamos a elaboração de 2 planos de pormenor, concretamente em Luia, na sede do distrito de Chifundi, e também um em Mufacaconde, no distrito de Marara, e o orçamento é de 2.400.000. Quero aqui explicar que a elaboração e implementação implementação de um instrumento de ordenamento territorial, no mínimo faz-se com 10 milhões. Mas nós aqui fizemos a planificação com o orçamento, os limites que nos foram atribuídos. Porque ao fazermos a elaboração e implementação de planos de pormenor, significa nós primeiro fazermos o levantamento topográfico da área, fazermos todas as consultas públicas para que, de facto, as comunidades possam concordar com a elaboração do plano de pormenor. Mas o grande desafio é a sua implementação. A implementação do instrumento de ordenamento territorial significa nós fazermos a demarcação, significa produzir marcos e, de facto, afixarmos os marcos onde definem claramente onde é que é para habitação, onde é que é para atividades econômicas, e isso tem custos associados. Isso também significa contratar serviços para abertura de ruas. Então, este valor de 2 milhões e 800 que nós planificamos para a elaboração destes dois planos de pormenor não é suficiente, mas é o mínimo em função do orçamento disponível, e julgamos que ao longo do processo iremos trabalhar com os governos do distrito também para procurar parceiros para de facto dar seguimento e termos planos de pormenor devidamente elaborados e implementados. E como fiz menção, havia uma outra questão: se de facto as comunidades foram consultadas. Nós fizemos esta planificação com os governos do distrito e ao longo do processo de elaboração do plano de pormenor já está previsto por lei a realização de várias fases de consultas públicas, onde as comunidades, os conselhos consultivos serão envolvidos e teremos aquilo que é a aprovação ou a rejeição das comunidades, ou podem escolher outro local que acharem conveniente, mas dentro dos distritos que já foram identificados para a elaboração dos planos de pormenor. A terceira questão faz referência sobre a fiscalização florestal e associações de exploradores de recursos. E diz como a criação de apenas 3 associações responde de forma relevante à exploração ilegal de madeira e carvão vegetal na província. Nós queríamos fazer referência aqui à criação de associações e também de cooperativas de exploradores de produtos florestais visa essencialmente organizar os produtores de carvão vegetal e outros produtos florestais não madeireiros com vista a exercerem atividades de forma legal e sustentável. Aqui queremos fazer um reparo. O Conselho Executivo Provincial não tramita processo de exploração madeireira. Não é da competência do Conselho Executivo Provincial. O Conselho Executivo Provincial trabalha com carvão vegetal e outros produtos florestais não madeireiros. E como sabe, o país desde 2023 tem uma nova legislação do setor florestal. E em função desta nova legislação do setor florestal e tem algumas obrigações naquilo que é o licenciamento, nós trabalhamos de uma forma piloto com a criação destas 3 associações para permitir que estas associações estejam organizadas, estejam em condições de fazer a tramitação das suas licenças em função do novo instrumento que temos de exploração de combustível lenhoso e material de construção. Então, é uma fase piloto que estamos a trabalhar com estes 3 comitês e julgamos que esta iniciativa vai se expandir para outros comitês ao nível da nossa província. E por último, para este setor, fazia-se referência qual é o impacto comunitário esperado sobre as receitas consignadas da Direção Provincial de Desenvolvimento Territorial e Ambiente, que prevê queda de 15% na tabela. Naturalmente que a queda de receitas vai ter um impacto no funcionamento da instituição, mas também vai ter algum impacto em relação à percentagem daquilo que é a receita que deve ser destinada às comunidades locais, que é a receita de 20%. Mas, conforme se disse, por causa da não existência da questão tributária para os órgãos de governação descentralizada provincial, desde 2020 ainda não temos desembolso das receitas que estão a ser arrecadadas pelo setor de desenvolvimento territorial e ambiente. De seguida, passo a responder às questões do setor das obras públicas. A primeira questão faz referência aqui. Propomos a planificação para 2027, a conclusão das obras de construção do sistema de abastecimento de água na sede do posto administrativo de Nhangoma, cujas obras estão paralisadas desde há 2 anos. Esta questão já foi respondida anteriormente, mas, conforme dizia, junto do Fundo de Investimento e Patrimônio de Abastecimento de Água e Saneamento, Fundo Público, no âmbito do ProÁguas, já foi planificado para o ano de 2027 a conclusão das obras de construção de 3 sistemas de abastecimento de água, de Nhangoma, de Doma e Cambulatsitsi, e aqui já respondemos igualmente a esta questão que foi apresentada em relação a Nhangoma, vinda do Círculo de Mutarara. Temos a outra questão do Círculo de Tsangano, que faz referência aqui na página 7, atividade 18. Na área de água e saneamento, reconhecemos que em 2026, Tsangano se beneficiou de reabilitação de 10 fontes de água. Há necessidade de se planificar mais reabilitações e abertura de novas fontes de abastecimento de água. Em relação a esta questão, queremos dizer e assumir que, de facto, não foi planificado para 2027, mas temos em manga as parcerias que o setor tem com os nossos parceiros devidamente identificados do distrito de Tsangano, concretamente a Mozambique Leaf Tobacco e também a Carbon Sink, e estamos a evitar esforços para que, junto desses parceiros, possamos dar continuidade à reabilitação e abertura de novas fontes de água no distrito de Tsangano. Igualmente, em relação ao distrito de Marávia, está-se a fazer o mesmo esforço, e também no distrito de Marávia temos um parceiro estratégico que é a Mozambique Leaf Tobacco. Então, em relação ao orçamento do Estado, demos prioridade aos outros distritos que não se beneficiaram nos anos anteriores, mas continuamos a evitar esforço para que, junto dos parceiros, continuemos a fazer este trabalho nos respectivos distritos. Na questão 8, execução e distribuição do orçamento e investimentos em furo de água. Página 7, parágrafo 18, página 5, quadro número 36. A meta SMART fixa furos por distritos. Exemplo, Moatize 25, Xangara 5. Que critério hidrogeológico e de equidade social justificaram esta distribuição? Com a redução em 52% nas despesas de investimentos globais, tabela 5, afetaram o pagamento das empresas de sondagem contratadas? Cenário péssimo. Se 30% de furos resultarem em poços secos ou água salobre, qual é o plano de mitigação de impacto comunitário? Queremos aqui referenciar que a distribuição de fontes de água pelos distritos é feita com base no orçamento atribuído anualmente, sendo que a redistribuição dos furos dos planos não tem a ver com os perfis hidrológicos, mas sim o critério de distritos que possui a taxa de cobertura mais baixa em comparação aos demais distritos mais populosos, segundo a projeção do Instituto Nacional de Estatística. O critério usado na contratação das empresas de perfuração é chave na mão. Apenas paga-se o furo positivo, onde o empreiteiro é que faz o estudo geofísico, neste caso a sondagem, e a respectiva construção dos furos. Em cenários péssimos, sensibiliza-se as comunidades que tiverem tido os furos negativos para optarem por outras tecnologias, como a construção de sistemas de captação de águas pluviais, ferver a água que buscam em fontes alternativas ou usar o purificador de água Certeza ou Cloro, de modo a combater as doenças de origem hídrica e minimizar os problemas de escassez de água. Para os furos salubres, com caudal aceitável de 3 metros cúbicos por hora, faz-se a instalação de desassinizadores para sistema de abastecimento de água, caso haja financiamento. Temos a questão seguinte: reabilitação de fontes de água e sustentabilidade de gestão comunitária. Qual é a teoria da mudança adotada para que estas 90 fontes não voltem a variar nos primeiros 12 meses? Foram criadas e treinados os comitês de água comunitária para gerir pequenas manutenções, de modo a salvaguardar a sustentabilidade das fontes reabilitadas? Encarrega ao empreiteiro que execute as obras a revitalizar os comitês de água das respectivas fontes reabilitadas e, no final das obras, o comitê recebe um kit completo para manutenção preventiva trimestral e reparação, composta por varela de pesca, chaves 24 e 17, 4 casquilhos, uma sala U, babina e anel, ou de referir que o kit completo também é entregue quando for a construção de novas fontes. A outra questão, conservação e manutenção da rede de estradas provinciais. Como as metas de transitabilidade rodoviária estão esguardadas orçamentalmente, considerando a redução drástica das receitas consignadas de setores de transportes, qual é o impacto socioeconômico em cenário péssimo, isolamento de distritos produtivos por degradação das vias? O Ministério das Obras Públicas e Recursos Hídricos está em curso o processo de descentralização das atividades de estradas, que todas as atividades estão sob tutela da ANE, no concernente às estradas vicinais e não classificadas, passariam para as direções provinciais de obras públicas. Neste contexto, a Direção Provincial das Obras Públicas de Tete, em colaboração com a ANE, IP, tem planificado intervenções para cobrir a rede de estradas classificadas da província para execução de obras de manutenção de rotina, com vista a garantir a transitabilidade em todas as épocas do ano, mas que, entretanto, nos últimos tempos, não tem sido possível devido à exiguidade de recursos financeiros. De salientar que, após a comunicação dos limites orçamentais, a instituição de tutela tem priorizado os principais eixos da rede de estrada da província. No que se concerne à reabilitação de estradas terciárias, temos a salientar que as entidades que têm feito a intervenção no melhoramento localizados, manutenção de rotinas de reparações de emergências, desvios para salvaguardar os escoamentos de produtos agrícolas, pessoas e outros bens. De referir que algumas obras de estradas vicinais e não classificadas têm tido intervenções com verbas do governo distrital e as entidades de nível provincial fazem a supervisão e acompanhamento. Nestes termos, iremos continuar a planificar e incluir nas próximas planificações as intervenções necessárias e o seu respectivo orçamento nas infraestruturas rodoviárias para evitar o isolamento de distritos produtivos devido à degradação do mesmo. Excelentíssimo Senhor Presidente da Assembleia Provincial, acabei de responder às questões apresentada pelos membros da Assembleia Provincial ao Conselho Executivo Provincial, especificamente para os setores de obras públicas e Direção Provincial de Desenvolvimento Territorial e Ambiente. Pela atenção dispensada do meu, muito obrigado.
7: Obrigado, excelentíssimo. 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
8: Obrigado, equipa do exterior, que cobre este evento da Assembleia Provincial de Tete, nomeadamente Feliciano Diogo, Ignacio Gamay e Bartolomeu Luiz Paquete, continuação de bom trabalho. Nós prometemos voltar ao vosso contacto logo que outros compromissos que temos apresentar nomeadamente o Jornal da Tarde, que irá acontecer dentro de alguns instantinhos, e o DETET na sua primeira edição, às 13 horas. Está em sintonia com o emissor provincial de TET da Rádio Moçambique. São 12 horas e 30 minutos em todo o território nacional, tal como anunciamos há bem pouco tempo, espaço para a transmissão do Jornal da Tarde, onde vai acompanhar as últimas do país e também o abrir do véu sobre aquilo que se passa além fronteira.
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0: Boa tarde, o presidente da República exorta a população a preparar-se para responder a possíveis efeitos do fenômeno climático El Niño. Daniel Chapo falava após inaugurar o sistema de abastecimento de água da Vila Sede de Panda, em Inhambane.
1: Este ano está-se a prever que vai haver seca. Há um fenômeno em português chamado El Niño, mas é seca. Há de haver falta de água, há de haver muito calor. E esta seca, nós temos várias formas de podermos mitigar. Uma delas é isto que estamos a fazer como governo. A água é muito importante para nós podermos enfrentar esta seca. É por isso que estamos a antecipar com a inauguração desses sistemas para o nosso povo não sofrer com a seca.
0: Procurador-Geral da República recomenda o Edil de Pemba em Cabo Delgado a revogar os atos administrativos do contrato de fornecimento de equipamento de construção de estradas por irregularidades. Apesar da morte de 9 pessoas devido ao desabamento de minas, persistem casos de violação de regras nas minas de 6 carros em Manica. São estes os tópicos do Jornal da Tarde, num dia em que a África do Sul e a Interpol extraditam cidadãos nigerianos para os Estados Unidos da América. Os desenvolvimentos destes e de outros assuntos dentro de instantes. Na edição e apresentação, Orlando Ngoveni, sonorização de Hermínio Abel. Boa audição. Vamos aos desenvolvimentos. O presidente da República exorta a população a preparar-se para responder a possíveis efeitos do fenômeno El Niño. Daniel Chapo falava hoje após inaugurar o sistema de abastecimento de água à Vila Sede do distrito de Panda, em Inhambane, onde efetuou a visita de trabalho. Toda a informação por Horácio Romão.
2: Boa tarde, 180 sistemas de abastecimento de água estão em construção no país no âmbito das ações antecipadas ao fenômeno El Niño. A informação foi avançada pelo chefe de Estado Daniel Chapo na Vila de Panda. O fenômeno El Niño será caracterizado pela seca severa nas regiões sul e centro do país. A implantação de infraestrutura está sendo possível com o apoio do Reino Unido. Só na província de Inhambane serão construídos, no âmbito deste projeto, 11 sistemas de abastecimento

0: população usar água para fazer hortas no quintal.
1: Cada família uma horta. Eu estou muito feliz, porque dentro aí do espaço onde nós inauguramos, vi couve, vi tomate, vi cebola. Vamos fazer isso nos nossos quintais, para quando acordarmos de manhã, pudermos ter couve, ter cebola, ter tomate, ter repolho, ter cenoura, e não precisarmos de gastar dinheiro para ir ao mercado comprar.
0: Em Panda, o presidente da República falou também daquilo que o governo tem estado a fazer para combater a corrupção, Manuel Chimel.
2: Daniel Chapo disse que a prática de corrupção mina o processo de desenvolvimento socioeconômico do país. Além deste mal, o chefe de Estado avançou outros males que comprometem o progresso do país.
1: Não há discursos de violência, não há discursos de ódio, não há manipulações, não há desinformação, não há boato. Por isso temos que continuar a combater crimes, combater os ladrões, combater aqueles que vendem droga, combater aqueles que raptam os outros, para podermos desenvolver o nosso país.
2: Daniel Chapo, presidente da República, dialogando com a população da Vila Sede do distrito de Panda.
0: Depois de Panda, o presidente da República, Daniel Chapo, rumou a Funhalouro, onde se encontra o nosso colega Daniel Faela.
3: De facto, Horácio Romão, depois daí de Panda, o presidente da República já está a trabalhar aqui em Funhalouro, o distrito mais extenso da província de Inhambane. Com 2 postos administrativos e 6 localidades, este distrito semiárido, com uma área de 15.653 km², é habitado por pouco mais de 46 mil pessoas, na sua maioria praticantes da agricultura e criação de animais. Daqui a pouco, dirigir-se-á ao local do comício, onde centenas de pessoas aguardam pela chegada do chefe de Estado para este diálogo. Aliás, o jornalista Efraim Macitela ouviu há momentos as expectativas dos residentes deste distrito.
4: A melhoria das vias de acesso e a humanização do atendimento nas unidades sanitárias lideram a lista de prioridades dos residentes. Quem vive em Funhalouro aponta a reabilitação urgente da principal estrada de acesso ao distrito numa extensão de 110 quilômetros como a prioridade para alavancar o desenvolvimento local.
5: Sou Raimundo Rafael Moiano. Grande preocupação do distrito é a questão da via de acesso. Já de qualquer maneira, gostaria de ouvir de que, por exemplo, a partir da manhã ou depois da manhã, então a via será criada as condições para estar.
4: Outra preocupação prende-se com os efeitos da seca. Periodicamente, Funhalouro enfrenta crises de estiagem, um cenário que tende a agravar-se com a ameaça do fenômeno El Nino. Perante esta realidade, os moradores esperam ouvir do chefe de Estado estratégias concretas para mitigar a escassez da água e alimentos.
6: Orlando, existe muita seca aqui em Funhalouro, não se produz nada. Agora, gostaria de saber quais são as soluções que podemos ter para ultrapassar a questão.
4: A precariedade das estradas condiciona igualmente o setor da saúde. As mulheres do distrito apelam a uma intervenção rápida nas vias de transporte, de modo a facilitar o socorro e a transferência atempada de doentes para o Hospital Distrital de Massinga.
7: Francelino, a maior grande preocupação é quando estás grave já de para passar daqui para Massinga. Há grande preocupação, porque aí vão te dizer que aqui não tem combustível. É preciso procurar combustível para sair a ambulância daqui para Massinga.
4: Residentes de Funhalouro que aguardam o início dentro de alguns instantes do encontro popular que será orientado pelo presidente da República, Daniel Chapo.
3: Ambiente que caracteriza a vila sede do distrito de Funhalouro, que neste momento acolhe a visita do presidente da República, Daniel Chapo, no âmbito da governação de proximidade à província de Inhambane. De Funhalouro, Daniel Faela, boa tarde.
8: Boa tarde, Daniel Faela e Horácio Romão. Continuação de bom trabalho. E aqui na cidade de Maputo decorre o 13º Fórum Nacional de Antivisão Climática. Na cobertura, Vítor África, que se encontra aqui nos nossos estúdios. Boa tarde.
9: Boa tarde, Orlando Ngoveni. A Direção Nacional de Gestão de Recursos Hídricos suspendeu o processo de descargas nas barragens face ao alerta de escassez de chuva na próxima época chuvosa e ciclónica. A medida visa garantir a contínua disponibilidade de água para satisfazer as necessidades diversas. Segundo o Diretor Nacional de Gestão de Recursos Hídricos, Agostinho Vilanculo, a instituição poderá aplicar restrições no fim da época chuvosa e ciclónica em função dos níveis de armazenamento de água.
10: Não vamos efetuar descargas agora para criar capacidade de encaixe como vínhamos fazendo por causa deste alerta. O que nós vamos fazer o balanço. Tudo que entra nós vamos tirar na mesma proporção. Por isso a população que vive, a jusante das principais barragens, é preciso acompanhar a nossa informação, porque podemos ter, por exemplo, um caudal.

0: para vir. Não vamos deixar passar porque não temos uma grande capacidade neste momento para poder encaixar.
1: Agostinho Vilanculo, que falava hoje na cidade de Maputo, no 13º Fórum Nacional de Antivisão Climática, avançou ainda que a Albufeira de Caurabaça poderá registrar uma redução do nível de armazenamento de água para até 30% no segundo semestre do próximo ano.
0: Até um período igual a este, a HCB, por exemplo, pode estar em nível de armazenamento que varia entre 30% e 37% de nível de armazenamento, e porque as estimativas do caudal afluente são cerca de 61 mil milhões de metros cúbicos que vão entrar, e temos uma demanda relativamente alta. Então aqui é a nossa grande preocupação, mas está-se a fazer tudo por tudo para otimizar aquilo que é a produção em termos de energia, para evitar o desperdício de água, para que nós estejamos numa situação em que depois estamos com problema de déficit em termos de produção de energia.
1: No Fórum Nacional de Antivisão Climática, o Instituto Nacional de Meteorologia reafirmou que o fenómeno climático El Niño, previsto para a próxima época chuvosa e ciclónica, poderá ser o mais intenso do que o país já registrou.
2: Essa combinação de fatores vai fazer com que a região sul do país observe chuvas abaixo do normal e a região centro e a região norte observar chuvas acima do normal. Este sinal é progressivo e na segunda metade nota-se que há até este momento grande chance de observarmos um incremento maior de chuvas acima do normal, mas também uma intensificação de déficit de chuva na região sul do país.
1: Bernardo Nhantombo, investigador do Instituto Nacional de Meteorologia, falando hoje no 13º Fórum Nacional de Antivisão Climática.
3: Doze horas e 40 minutos, no ar o Jornal da Tarde da Rádio Moçambique, a partir dos estúdios em Maputo. Apesar da morte de 9 pessoas devido ao desabamento de minas, persistem casos de violação das regras nas minas de 6 carros em Manica. Moçambique, ela desenvolve a informação.
4: Cerca de 14 mil jovens estão envolvidos na mineração artesanal de ouro na zona de 6 carros, no distrito de Vanduz, em Manica, onde esta semana 9 pessoas morreram devido ao desabamento de minas. No local funcionam mais de 900 minas artesanais, em covas abertas manualmente ou com recurso a algumas máquinas, por vezes sem observância das condições de segurança para esta atividade. O administrador do distrito de Vanduz, em Manica, diz que apesar dos esforços do seu executivo para a legalização da atividade dos jovens, persistem casos de violação das regras. Armando Mude Canhense explicou que alguns trabalhadores das minas de 6 carros, cujos patrões viajaram ao quando da entrada em vigor do decreto do Conselho de Ministros, que suspendeu a atividade, praticam desmandos que culminam em acidentes de trabalho.
5: 14 mil jovens, é muito efetivo este. Dentre eles, tem engenheiros, doutores, médicos, docentes, desmobilizados de guerra, da polícia, estão aqui. Desempregados, estão para empreender. Como governo, orientamos ele para fazer tudo aquilo que o decreto 32/25 diz. Organizar eles todos em cooperativas, já organizamos. 6 cooperativas a 8. Já se disseram no governo do distrito, algumas cooperativas já têm BR. São covas, 970 covas. A cada cova com seus garimpeiros. Então, quando ouviram que levantou-se o decreto, ficaram todos felizes. Mas esta zona, a famosa mina 6 carros, não foi abrangida. Tornaram-se rebeldes. O controle começou a escapar do governo. Fomos mobilizando eles, mas os patrões, como estivesse a ver já a demora do levantamento do decreto, acabaram saindo para as suas zonas de origem. Porque aqui temos jovens de todo o país. Todas as províncias estão aqui. Então saíram fora e deixaram aqueles homens à deriva. Então são de longe, Cabo Delgado, Nampula, Maputo, Gaza, onde... Não tem alimentação ultimamente. O que é que fazem? Se juntam em grupos, vão nas covas já abandonadas, entram sem o consentimento dos donos. Então é quando aparecem incidentes. Um deles é este aqui. Quando fomos a ver, 4 são de Chimoio, 2 são do cruzamento Vanluze, 2 são de Xemba.
4: O governo e as forças de defesa e segurança reforçam a fiscalização das minas de 6 carros para evitar acidentes de trabalho que culminam em mortes. Da cidade de Chimoio, Moisés Saela.
3: De Chimoio para Teto, onde irregularidades também foram constatadas pela equipa multissetorial de inspeção de recursos minerais no distrito de Chifundo, Orlando Cananicas.
6: Na sua missão, a equipa multissetorial constatou a extração ilegal de cobre por uma empresa autorizada para a prospecção e pesquisa de águas marinhas e ouro. O diretor do Serviço Provincial de Infraestruturas, ENTET, um dos setores que integrou a equipa multissetorial, disse que foi submetida uma nota às entidades competentes, dando conta da ocorrência para a tomada das medidas e aplicação das respectivas penalizações. Otávio Sema espera que seja aplicada uma penalização exemplar como forma de desencorajar a prática de exploração de recursos minerais fora das condições previstas nas licenças. O diretor do Serviço Provincial de Infraestruturas, ENTET, Otávio Semba, disse que as ações de fiscalização, através de equipas multissetoriais, prosseguem para apurar a existência de outras empresas que exploram ilegalmente os recursos minerais.
7: Essas situações são ilegalidades que nós não queremos que as empresas continuem a fazer esse tipo de atividade. E vamos continuar com as ações de monitoria e fiscalização conjunta, envolvendo vários setores. Isso vai continuar, começamos com o Chifund e vamos atacar todos os distritos. Se existem unidades que estão a trabalhar na clandestinidade, essas unidades todas serão tornadas ao vivo e terão as medidas administrativas necessárias.
6: O responsável revelou que atualmente 7 empresas estão autorizadas a realizarem atividades de prospecção na província de Tete, com destaque para o ouro. Da cidade de Tete, Orlando Cananecas.
3: Depois desta nota de Orlando Cananecas, a partir de Tete, voltemos à cidade de Maputo para conferirmos a informação sobre o Fórum de Negócios Moçambique-Coreia do Sul, um fórum que abordou na mesa a industrialização verde e o processamento local de recursos minerais críticos em Moçambique. Paulino Nunes.
8: Boa tarde. A secretária de Estado da Indústria convida o empresariado sul-coreano a investir na industrialização verde e processamento local de recursos minerais críticos em Moçambique. Custódia Paundi considera que os recursos técnicos e financeiros de que a Coreia do Sul dispõe podem contribuir para a materialização do Programa Nacional Industrializar Moçambique. A governante falava hoje em Maputo no Fórum de Negócios Moçambique-Coreia do Sul, onde explicou que o país é uma fronteira do futuro para o investimento industrial sustentável e de alto valor acrescentado no continente africano.
9: Não pretendemos ser apenas um exportador de matérias-primas brutas. Queremos que as empresas coreanas, mundialmente reconhecidas pelo seu avanço tecnológico, se juntem a nós para investir no processamento local dos nossos recursos e não só, mas também na transição para energias verdes, no desenvolvimento da indústria metalúrgica, química e alimentar.
8: Custódia Paundi assegurou que, ao investir em Moçambique, os empresários coreanos estarão a apostar num mercado estratégico e potencialmente rico.
9: Ao investirem em Moçambique, as vossas empresas estarão a integrar um ecossistema comprometido com a energia limpa, a inovação tecnológica e a descarbonização das cadeias de valor globais, transformando o potencial em prosperidade partilhada e responsável, entrando numa plataforma lógica ou logística estratégica para a região austral, África e o mercado mundial em geral.
8: O presidente da Confederação das Associações Económicas de Moçambique, Álvaro Massing, disse que os empresários coreanos têm interesse em investir nas áreas de energia, infraestruturas e gás.
10: Nós, como CTA, interessa-nos interagir com esses empresários no âmbito do nosso objetivo de integrar companhias moçambicanas nos grandes projetos. É o que nós agora a seguir vamos discutir, projetos que eles trazem.
8: E o embaixador da Coreia do Sul em Moçambique, Bo Kwon Kang, garantiu que o governo coreano vai trabalhar com a contraparte moçambicana para tornar o ambiente de negócios estável e previsível. O Fórum de Negócios Moçambique-Coreia do Sul, que hoje decorre em Maputo, reúne mais de 60 empresários. Orlando, boa tarde outra vez.
3: Boa tarde, Paulino Nunes. O Procurador-Geral da República constata irregularidades nos atos administrativos do contrato de fornecimento de equipamento de construção de estradas em Pemba. Esta é uma notícia que conferimos dentro de instantes. Para já vamos à cidade da Matola, concretamente isso na província de Maputo, onde a Assembleia Provincial recomenda a tomada de medidas punitivas aos mototaxistas não habilitados, tidos como principais promotores dos acidentes de viação que têm ocorrido nos últimos dias. Verónica Sidum.
11: É uma recomendação que surge numa altura em que aumenta o número de casos de acidentes de viação envolvendo operadores de serviços de táxi por motorizadas. O repto da Assembleia Provincial de Maputo foi feito esta quinta-feira na Matola pelo presidente deste órgão, António Pascoal, no encerramento da sexta sessão ordinária deste órgão.
12: Os acidentes com mototaxistas continuam a mutilar e a ceifar vidas. Precisamos, com urgência, de encontrar medidas punitivas e regulamentares para travar sinistralidade nas nossas vias. É notável que precisamos de fazer um pouco mais. É crucial estabelecer medidas concretas e práticas.
11: Por outro lado, António Pascoal recomendou para a melhoria das vias de acesso, sobretudo os que facilitam a ligação entre os distritos, bem como capitalizar locais turísticos e econômicos para a criação de postos de trabalho para os jovens.
12: Hoje ainda há necessidade de trabalhar com afinco para assegurar vias de acesso melhoradas, sobretudo na conexão entre os distritos, de maneira a permitir maior fluidez na circulação de pessoas e bens e, por conseguinte, dinamizar a economia da nossa província.
11: Presidente da Assembleia Provincial de Maputo, António Pascoal, falando no encerramento da sexta sessão ordinária deste órgão. Da Matola, Verónica Sidumo.
3: Da Matola, na província de Maputo, para a província de Cabo Delgado, onde a Procuradoria-Geral da República constata irregularidades nos atos administrativos do contrato de fornecimento de equipamento de construção de estradas em Pemba. Por essa razão, quer que sejam revogados os referidos atos administrativos. Florêncio Moussa.
13: A Procuradoria-Geral da República em Cabo Delgado insta ao Conselho Municipal de Pemba e na pessoa do presidente do município, Satar Abdul Ghani, a revogar voluntariamente os atos administrativos referentes ao contrato de fornecimento de equipamentos de construção de estradas, cuja adjudicação foi por ajuste direto no valor de 25 milhões de meticais, por se constatar ilegalidades em todo o processo. Esta manhã, a Procuradoria-Geral da República chamou a imprensa para anunciar a decisão neste sentido através do seu porta-voz, Gilroy Fazenda.
14: Em face desta situação, o Ministério Público, em Cabo Delgado, no cumprimento do seu dever constitucional, interpelou por meio de intimação o Conselho Municipal da cidade de Pemba, na pessoa do seu presidente, instando-o a, dentro do prazo que foi fixado, voluntariamente revogar todos os atos administrativos que culminaram com esta adjudicação, por se revelar ilegal, sob todas as perspectivas.
13: Gilroy Fazenda explicou a jornalistas que o processo de adjudicação teve máculas, algumas das quais que entram em conflito de interesses, pois a empresa adjudicada tem como principal beneficiário o próprio Edil de Pemba.
14: A Procuradoria Provincial da República do Cabo está na posse de documentos oficiais emitidos pelas entidades competentes e comprovam que, na verdade, esta empresa municipal da cidade de Pemba tem como beneficiário único dos seus proventos o próprio presidente do Conselho Municipal da cidade de Pemba.
13: Gilroy Fazenda, porta-voz da Procuradoria-Geral da República em Cabo Delgado, revelou que a PGR vai continuar a buscar elementos para passos subsequentes que poderão culminar com atos de natureza civil, administrativa ou mesmo criminal, dependendo das matérias a serem encontradas. A partir de Pemba, Florêncio Moussa.
3: Doze horas e 53 minutos, espaço para notícias internacionais. A Unidade de Investigação de Crimes Prioritários da África do Sul e a Interpol vão extraditar hoje 6 cidadãos nigerianos para os Estados Unidos da América. Os indivíduos são suspeitos de integrar a organização criminosa Black Axe e são procurados pelas autoridades norte-americanas por crimes de fraude eletrônica e branqueamento de capitais. Segundo a acusação, o grupo terá enganado mais de 100 mulheres nos Estados Unidos da América através de burlas românticas na internet. O valor total da fraude supera os 100 milhões de dólares, o equivalente a mais de 6 bilhões de meticais. Os 6 suspeitos estavam detidos em território sul-africano desde 2021. A Comissão das Nações Unidas para os Direitos Humanos no Sudão do Sul alerta para a falta de progresso no combate à corrupção e na estabilidade de política há poucos meses das primeiras eleições no país. O Sudão do Sul pretende realizar as eleições em dezembro, mas a violência tem aumentado entre forças leais ao presidente Salva Kiir e ao líder da oposição Riek Machar num contexto de crise do acordo de partilha de poder. A ONU denuncia a continuidade de violações dos direitos humanos, incluindo mortes, deslocamentos, violação sexual e detenções arbitrárias. O órgão alerta ainda para o desvio de receitas do petróleo por elites governamentais numa altura em que faltam condições para a realização de eleições pacíficas e credíveis. A Coreia do Sul avalia a possibilidade de enviar tropas para o estreito de Hormuz, numa altura em que o Seul manifesta preocupação com a escalada da guerra no Médio Oriente e enfrenta a pressão dos Estados Unidos da América. O ministro dos Negócios Estrangeiros sul-coreano manifestou hoje esta preocupação ao homólogo iraniano durante uma conversa telefônica realizada a pedido de Teherã, onde reiterou a defesa da livre e segura circulação de navios naquela via marítima. Seul já enviou uma equipa de inspeção aos Emirados Árabes Unidos para avaliar as condições de segurança na região. Depois destas notas internacionais, voltemos ao país para falarmos sobre as afrotaças com o jornalista do RM Desporto, Belisário Macamo. Boa tarde.
15: As equipas moçambicanas decidem amanhã o futuro nas afrotaças. Para a Liga dos Campeões, a União Desportiva de Songo tem a missão de dar a volta ao resultado de 1-0 diante do Petro de Luanda. O jogo tem lugar no Estádio Nacional 11 de novembro, com início às 17 horas, referência horária de Moçambique, menos uma em Angola. O comentador Vítor Magaia diz que a missão do Songo é difícil, mas não impossível.
16: É uma missão difícil, não é impossível, porque no futebol não existem impossíveis. É só lembrar que esta mesma equipa do Petro, na edição passada, ou seja, no ano passado, não conseguiu passar, não conseguiu chegar a fase de grupos, foi eliminada por uma equipe da República Democrática do Congo, o Enyama, quando era pouco expectável. Ninguém esperava que tal sucesso.
15: Na taça Nelson Mandela, com vantagem de 1-0, a Black Bulls recebe amanhã o Atomic Ngoma das Comores na Lalji Arena. Partida com início às 18 horas e 30 minutos. O comentador Manuel Moreira projeta o jogo.
17: Eu penso que a ABB vai ultrapassar. Esse jogo que eu considero que era o jogo que devia ter bloqueado as duas jornadas, né, e passado para outra fase.
15: Quanto aos possíveis adversários dos representantes moçambicanos para a Champions, a atenção da UDS, um Sinjizini e Hotspur de Suatini. Entra em campo amanhã diante do Scotland. A equipa zimbabiana vence o intervalo da eliminatória por 1-0. E para a Taça Nelson Mandela, a atenção dos touros. Os ruandeses do Rayon Sport enfrentam o Panter Sportivo dos Camarões. Na primeira mão, houve igualdade a um golo.
3: E cultura também faz parte do jornal. É lançado hoje, ou seja, esta sexta-feira, na cidade da Beira, em Sofala, o livro intitulado Erro Judiciário, do magistrado António Charles. Algumas notas da obra nos chegam através de Jorge John.
18: O juiz António Charles considera que há lacunas na legislação moçambicana sobre os mecanismos de responsabilização do Estado por danos resultantes de erro nas decisões judiciais. António Charles, que é juiz-presidente do Tribunal Judicial da província de Sofala, refere que o artigo 58 da Constituição estabelece o direito à indemnização quando os cidadãos são lesados por atos ilegais dos agentes do Estado, mas isso não está claro em relação às sentenças. De que forma pode um cidadão prejudicado por uma decisão judicial enviesada exigir responsabilidade ao Estado? Eis a questão.
19: Discuto esta questão neste livro, separando algumas discussões jurídicas, doutrinárias, o que é que nosso regime moçambicano estabelece, e cheguei a uma conclusão que efetivamente temos lacunas na lei, porque a Constituição já estabelece que o cidadão tem o direito a uma indemnização quando há uma decisão de um órgão público que o prejudica.
18: O livro Erro Judiciário será lançado no encerramento do 5º Colóquio Internacional do Direito Processual. Jorge Johnny, na Beira.
3: Já mesmo a fechar o jornal, vamos olhar para a palestra sobre a promoção da saúde mental no local de trabalho, na cobertura, Lília Langa.
20: O presidente do Conselho de Administração da Rádio Moçambique defende mais atenção aos fatores de pressão que afetam os trabalhadores, apontando a comunicação e a proximidade entre gestores e colaboradores como elementos importantes para a promoção da saúde mental. Mário Albino falava hoje em Maputo na abertura de um workshop sobre a promoção da saúde mental no local de trabalho, inserido nas atividades do Setembro Amarelo.
21: Quando falamos de fortalecimento da nossa instituição, não podemos olhar apenas para a tecnologia, os equipamentos ou os processos de trabalho. É indispensável colocar as pessoas no centro da nossa prioridade. A promoção da saúde mental deve ser entendida como parte de uma cultura da RM, baseada no respeito, no diálogo, na solidariedade e na valorização do colaborador. Devemos trabalhar para que o nosso local de trabalho seja um espaço onde prevaleçam relações profissionais saudáveis, pautadas pelo respeito mútuo, pela cooperação e pela compreensão. Esta responsabilidade é coletiva. Cabe às lideranças estarem atentas às suas equipas e promover uma comunicação aberta.
20: Outra questão que preocupa o PCA da RM é o impacto da desinformação e dos chamados assassinatos de caráter, sobretudo num contexto em que a inteligência artificial facilita a produção e circulação de conteúdos falsos. Mário Albino considera que os gestores devem estar atentos aos sinais de desgaste dos trabalhadores e adotar uma liderança mais próxima, capaz de prevenir situações que possam afetar o equilíbrio psicológico.
3: Com esta nota de reportagem, colocamos ponto final à presente edição do Jornal da Tarde, uma edição que contou com Hermínio Abel nos cuidados técnicos e Orlando Ngoveni na edição e a apresentação. Boa tarde.
6: 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São 13 horas.
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0: Boa tarde e bem-vindo ao Jornal de Tete na sua primeira edição para esta sexta-feira, 11 de setembro de 2026. 62 pessoas morreram e outras 64 contraíram ferimentos entre ligeiros e graves na sequência do conflito Homem-Fauna Bravia ocorrido no primeiro semestre deste ano. Mais de 230 mil famílias de 7 distritos desta província serão diretamente afetadas pela seca severa na próxima campanha agrícola, resultante da ocorrência do fenômeno climático El Niño. A direção da União Desportiva do Songo diz que será frustrante caso este sábado a equipe não transite a pré-eliminatória, que dá acesso à fase seguinte das Afrotaças frente a Petro de Luanda de Angola, naquele país africano. São tópicos do Jornal de Tete, que leva a assinatura de Onésio John na edição e apresentação e Marcos Zondani na sonorização. Votos de uma excelente escuta. E é bem-vindo mais uma vez. O conflito Homem-Fauna Bravia continua a semear luto nas famílias desta província, como reporta o jornalista Ignacio Gamay.
1: Na província de Tete, 62 pessoas morreram e outras 64 ficaram feridas, entre ligeiras e gravemente, na sequência do conflito Homem-Fauna Bravia, registado durante o primeiro semestre deste ano. No período em referência, as autoridades contabilizaram perto de 700 casos de conflito entre pessoas e animais bravios, numa situação que continua a constituir uma ameaça à segurança das comunidades e às atividades socioeconómicas. Os distritos de Magué, Mutarara, Caorabassa, bem como Tete, Chifunde, Doa e Zumbo, figuram entre as zonas com maior ocorrência de casos. Para além das perdas humanas, o conflito Homem-Fauna Bravia tem igualmente consequências sobre os meios de subsistência da população, particularmente nas comunidades rurais que dependem da agricultura e da criação de animais. Os dados foram divulgados esta quinta-feira na cidade de Tete pelo governador Domingos Viola durante a quarta sessão ordinária da Assembleia Provincial de Tete.
2: Abatidos 30 animais considerados problemáticos em defesa de pessoas e bens nos distritos de Mago 17. Neste caso, me refiro a 7 elefantes, 8 crocodilos e 2 hipopótamos. Zumbo, foram abatidos 8 animais conflituosos, são 6 crocodilos e 2 hipopótamos. Tete, 2. No distrito de Chifunde, 12 abates, 12 animais, 1 crocodilo. Esse número dos animais conflituosos não é o número desejável, mas estamos num ambiente de biodiversidade e temos que trabalhar na perspectiva de garantir a existência desses animais, mas aqueles que provocam problema, aí sim a decisão tem sido de abatê-los.
1: A divulgação destes números volta a colocar em evidência o desafio de encontrar um equilíbrio entre a conservação da fauna bravia e a segurança das comunidades que vivem nas zonas de maior circulação de animais.
0: Conflito Homem-Fauna Bravia faz 62 mortes nesta província. Continua a escutar o Jornal de Tete. A província de Tete será afetada na próxima época chuvosa pelo fenômeno climático El Niño. Pergunto o jornalista Armando Kembo, quantas famílias serão diretamente afetadas?
3: Mais de 230 mil famílias de 7 distritos da província de Tete serão diretamente afetadas pela seca severa na próxima campanha agrícola resultante do fenômeno El Niño. Trata-se de produtores dos distritos de Marara, Magué, Mutarara, Chiúta, Doa, Caorabassa e Xangara, onde mais de 250 hectares com culturas diversas poderão ficar afetados por seca pragas e doenças. O chefe do Departamento de Extensão Agrária da Direção Provincial da Agricultura e Pesca de Tete disse que o El Niño poderá provocar baixo rendimento agrícola e mortes de animais por falta de alimento e água. Fernando Assani disse que nos distritos que poderão ser afetados por aquele fenômeno natural serão distribuídos 120 motobombas de irrigação com base no combustível e 20 kits de equipamento de irrigação via energia de painéis solares.
4: Também sensibilizar os próprios produtores no sentido de usarem sementes melhoradas, principalmente de ciclo curto, isto é, a partir dos provedores de semente. Para aqueles que não têm a capacidade de adquirir a semente melhorada, esses ali devem escolher os melhores grãos para poder usar como semente. Temos que aprovisionar medicamentos para os animais. Com a falta de comida, os animais poderão estar propensos a contrair doenças. Temos que incentivar o uso da água subterrânea, estamos a falar dos poços, por exemplo, capacitar os produtores no aproveitamento dessas águas e divulgar recomendações agrotécnicas.
3: Chefe do Departamento de Extensão Agrária da Direção Provincial da Agricultura e Pesca de Tete, falando das atividades antecipadas para prevenir o impacto de fenômeno El Niño, que já está em progressão. Fernando Assani disse que na campanha agrícola 2026-2027, Tete prevê produzir mais de 2 milhões de toneladas de culturas diversas numa área de mais de 1 milhão de hectares, envolvendo mais de 600 mil famílias camponesas.
0: Era o jornalista Armando Campbell, dando conta que o fenômeno climático El Niño poderá afetar mais de 230 mil famílias de 7 distritos desta província. Agora sim, equipa multissetorial de inspeção de recursos minerais constata irregularidades no distrito de Chifunde, nesta província. Pormenores com Orlando Caninecas.
5: Na sua missão, a equipa multissetorial constatou a extração ilegal de cobre por uma empresa autorizada para a prospecção e pesquisa de águas marinhas e ouro. O diretor do Serviço Provincial de Infraestruturas, ENTET, um dos setores que integrou a equipa multissetorial, disse que foi submetida uma nota às entidades competentes, dando conta da ocorrência para a tomada das medidas e aplicação das respectivas penalizações. Otávio Semba espera que seja aplicada uma penalização exemplar como forma de desencorajar a prática de exploração de recursos minerais fora das condições previstas nas licenças. O diretor do Serviço Provincial de Infraestruturas, ENTET, Otávio Semba, disse que as ações de fiscalização, através de equipas multissetoriais, prosseguem para apurar a existência de outras empresas que exploram ilegalmente os recursos minerais.
6: Essas situações são ilegalidades que nós não queremos que as empresas continuem a fazer esse tipo de atividade. E vamos continuar com as ações de monitoria e fiscalização conjunta, envolvendo vários setores. Isso vai continuar, começamos com Chifunde e vamos atacar todos os distritos. Se existem unidades que estão a trabalhar na clandestinidade, essas unidades todas serão tornadas ao vivo e terão as medidas administrativas necessárias.
5: O responsável revelou que atualmente 7 empresas estão autorizadas a realizarem atividades de prospecção na província de Tete, com destaque para o ouro.
0: Depois desta reportagem de Orlando Caninecas, agora é tempo de outra atualidade da província em forma de notícias, na voz de Orlando Caninecas. Boa tarde.
7: Boa tarde. O presidente da Assembleia Provincial de Tete enaltece o esforço do chefe do Estado, Daniela Chapo, na mobilização de recursos financeiros destinados a impulsionar o desenvolvimento socioeconômico do país, com particular atenção para jovens e mulheres das zonas rurais. Na sua ótica, a disponibilização de várias linhas de financiamento com destaque para o Fundo de Desenvolvimento Econômico Local Fidel está a criar oportunidades de geração de renda e emprego nas comunidades, contribuindo para a caminhada de Moçambique rumo à independência económica. O reconhecimento foi feito esta quinta-feira na cidade de Tete, na quarta sessão ordinária da Assembleia Provincial, que aprecia diversos instrumentos de planificação e governação destinados a orientar o desenvolvimento socioeconômico da província. Adrino Mafumo considera que o FIDEL está a marcar diferença no seio das comunidades ao permitir que cidadãos transformem ideias e iniciativas de negócio em projetos capazes de gerar rendimento e melhorar as condições de vida das famílias. As bancadas da Frelimo, Renamo e MDM na Assembleia Provincial de Tete convergem na ideia de que o diálogo constitui a principal via para consolidar a paz, condição indispensável para que Moçambique avance rumo à conquista da independência económica. Os chefes das três bancadas entendem que nenhum país consegue alcançar resultados económicos e sociossustentáveis enquanto estiver mergulhado em situações de instabilidade, defendendo por isso o reforço da cultura de diálogo e da unidade nacional. O chefe da bancada do MDM, Carlos Chataica, considera que o mês de setembro chama os moçambicanos à responsabilidade coletiva de preservar a paz e evitar comportamentos que possam colocar em causa a estabilidade no país. Por seu turno, o chefe da bancada da Renamo, Manuel Nhampeza, manifesta otimismo quanto à possibilidade de os moçambicanos transformarem o diálogo numa oportunidade para ultrapassar divergências e reforçar os laços de unidade nacional. O chefe da bancada da Frelimo, Sérgio Nhama, defende que os moçambicanos, inspirados na visão do presidente da República, Daniel Chapo, na preservação da paz e na promoção do desenvolvimento nacional. Temperaturas máximas previstas para esta sexta-feira, 35 graus centígrados para Chitima, que é a sede distrital de Corabaçã, cidade de Tete, 34, Nhamayabo, sede de Mutarara, 33, Zumbu, 31, Furankungu e Macanga, 28, Ulongwe e Angônia, 26 e Tsangano, 23 graus Celsius.
0: Depois do bloco de notícias, retomamos ao espaço de reportagem com a página desportiva, na voz de Mohamed Rafik.
8: A direção da União Desportiva de Songo diz que será frustrante caso este sábado a equipe não transite a pré-eliminatória que dá acesso à fase seguinte das Afrotaças frente a Petro Luanda de Angola naquele país africano. As palavras são do diretor desportivo dos campeões nacionais prestes ao jogo da segunda mão da pré-eliminatória das Afrotaças. No entender do Paulo Trigo, o conjunto há muito anda distante da boa campanha nas competições africanas.
9: Um jogo importantíssimo para aquilo que são as nossas aspirações. Obviamente não passando para outra fase vai ser de balde de água fria, mas o importante é tentar, porque nós andamos muito fora destas competições no panorama futebolístico africano. Queremos nos tornar habitué, mas as coisas não têm corrido bem a nível local. É importante quando consigamos conciliar as duas coisas e neste momento vamos pensar no próximo jogo. O próximo jogo é a Liga dos Campeões e tentarmos deixar uma gracinha, como eu disse, né? Esse tipo de competições, os jogadores se motivam e conseguem se agigantar.
8: Diretor desportivo dos campeões nacionais, Paulo Trigo, e o desejo de transitar à pré-eliminatória das Afrotaças diante do Petro Luanda de Angola em jogo da segunda mão agendado para sábado, 17 horas, no Estádio Nacional 11 de novembro, em Luanda, capital angolana. Os hidrelétricos do Songo partem ao embate da segunda mão com uma desvantagem de uma bola no jogo da primeira mão, onde perdeu por 1-0 em Maputo.
0: É o fim da presente edição do Jornal de Tete, que destacou a morte de 62 pessoas vítimas de conflito homem-fauna bravia ocorrido no primeiro semestre deste ano. Mais de 230 mil famílias de 7 distritos desta província serão diretamente afetadas pela seca severa provocada pelo fenômeno climático El Niño. Despede-se Onésio Joe, que esteve na edição e apresentação, e Marcos Zondani na sonorização. Continuação da última escuta, a restante programação da Rádio Moçambique em Tete.
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11: Este
5: estivemos com o Jornal de Tete na sua primeira edição. Vamos de imediato ao encontro, juntarmos-nos aos nossos colegas da Antena Nacional que cobrem a governação de proximidade que o Presidente da República efetua em Funhalouro, no distrito de Nhambane. Já discursa e vamos ouvir.
11: Mulher moçambicana, oiê! Homem moçambicano, oiê! Inhambane, oiê! Moçambique, oiê! Unidade Nacional, oiê! Nós estamos muito felizes por estar aqui em Funhalouro hoje. Viemos visitar Funhalouro. Porque Funhalouro é um distrito muito importante para o desenvolvimento da nossa província e do nosso país.
12: Funhalouro,
11: oiê! Principalmente neste momento em que nós precisamos da paz e da segurança para desenvolvermos o nosso país. O nosso distrito de Funhalouro joga um papel muito importante nesta questão da paz e segurança. Porque nós sabemos que tivemos eleições em
12: 2024.
11: Quando terminaram essas eleições, antes de se começar a contar os votos, houve muita confusão daqueles que não amam a paz e não amam o desenvolvimento. E nós achamos que era importante chegar a Funhalouro para explicar à população de Funhalouro que foi uma população exemplar para transmitir esse exemplo aos outros distritos de outras províncias do país. A população de Funhalouro não destruiu escola, não destruiu hospital, não destruiu nada. Parabéns, Funhalouro. Funhalouro, oiê! A população de Funhalouro percebeu muito bem o que estava a acontecer. Que não tinha nada a ver com resultados eleitorais. Porque a confusão começou antes de se contar os votos. Mas há pessoas que foram destruir uma escola. Foram destruir um hospital. Escola.
12: Escola.
11: Não fala.
12: Achiulaule.
11: Escola.
12: Achiula.
11: Não anda.
12: Achifambi.
11: Escola.
12: Achicola.
11: Não foi recensear.
12: Achi mahangi akutitsalela.
11: Não tinha cartão de eleitor.
12: Achinga hina chipasana chaku vota hichona.
11: Escola não foi votar.
12: Achicola achiangi chia vota.
11: Onde é que entra a escola nas eleições?
12: Chingena kui hichicola.
11: Funhalouro, oiê! Foram destruir um hospital.
12: Vai levar aquilo ao hospital.
11: Para o povo.
12: Chachitsungu.
11: Que o governo construiu.
12: Amufumunga yaka.
11: Para o seu povo.
12: Para Chitsungu chawona.
11: O hospital não anda.
12: Achipital achifambi.
11: O hospital não fala.
12: Achipital achulaule.
11: O hospital não foi recensear.
12: Achipital achiangishatitsalelisa.
11: O hospital não tem cartão de eleitor.
12: Achipital achina chipasa na chovota.
11: O hospital não foi votar.
12: Achipital achiangishakaula.
11: Onde é que entra o hospital nas eleições?
12: Chingena kui hospital.
11: Foram queimar medicamento do povo. Uma central de medicamento que era para o povo moçambicano para 3 anos. Medicamento não anda. Não fala. Não foi recensear. Não tinha cartão de eleitor. Não tem. e nem foi votar.
12: Aí nós passamos e aí a gente vota.
11: Esses são inimigos do povo.
12: Lá vou vá na lava de tungo.
11: Inimigos da paz.
12: Vá na lava curula.
11: E inimigos do desenvolvimento.
12: Vá na lava curuco.
11: Por isso viemos a Funhalouro.
12: E qual a vota ele nunca Funhalouro?
11: Para dizer que nós queremos continuar a trabalhar.
12: Na tata o lalé só vota se mamisa vatira.
11: Para desenvolvermos Moçambique.
12: Cota curuki sua Moçambique.
11: Trazermos mais água.
12: Cota sua mate.
11: Mais energia.
12: Ama gaze.
11: Mais escolas.
12: Cuti suas escolas
11: mais. Mais hospitais.
12: Zipitali.
11: Mais estradas.
12: Zitarato.
11: Mas para isso acontecer.
12: Cassi zitama recalejo.
11: Funhalouro, oiê! Tem que haver paz e segurança.
12: Tem que governo curula, governo cuchuseca.
11: Por isso,
12: igualavo.
11: A população de Funhalouro.
12: A chisungutshalo mka Funhalouro.
11: Tem que estar atenta.
12: Tem que chitsama na chitwonela.
11: Aos movimentos.
12: Calmo guje.
11: Aqui em Funhalouro.
12: Lumka Funhalouro.
11: Dos inimigos da paz e da segurança.
12: E vava na lava curula.
11: A estes.
12: Acabou na lava.
11: Que tentam qualquer desculpa. Para destruir as coisas do povo. Que não querem ver o povo a viver em paz. Temos que estar muito atentos. Temos que estar unidos. Temos que estar vigilantes. E temos que estar a trabalhar.
12: Tem que viver na retira.
11: Por isso,
12: igualavo,
11: a paz
12: acurula,
11: não é só o calar das armas. Pode acabar a guerra.
12: Pode ir ela nipe.
11: Pode acabar o terrorismo em Cabo Delgado.
12: Pode correr o gojigojile em Cabo Delgado.
11: E não haver paz. Por quê? Porque a paz
12: acurula
11: começa em casa.
12: Kuvalisa lekaya.
11: Na família.
12: Lá njangweni.
11: No bairro.
12: Lemugangeni.
11: No distrito.
12: Lomu
11: distrito. Na província.
12: Na província.
11: Até o país todo.
12: Nite kugoke.
11: É ou não é?
12: Isso não é zona.
11: Por isso,
12: igualavo,
11: aqui em Funhalouro,
12: Funhalouro,
11: ou aqui na nossa província de Inhambane, nós
12: China.
11: Temos que deixar certas coisas que estamos a fazer.
12: Tem que ritzika zungwani zilima haku.
11: Está a haver muitos suicídios.
12: Kuve ni kutiboha ka hombe.
11: Que alguém tirar a sua própria vida. Está a haver também muitos homicídios. Que é uma pessoa matar a outra pessoa. E as razões. Não fazem sentido. Existem pessoas. Que matam seu pai, matam sua mãe, alegando que estão a enfeitiçar, porque querem me matar. A pergunta é, desde que você nasceu, sua mãe te nasceu,
12: te
11: cuidou como bebê,
12: te
11: fez crescer, até ser adulto, te deu de mamar, à noite você com febres, tua mãe não dormia, só vai te matar agora. E você cresceu. Por que não te matou quando era criança? Faz sentido. Matar uma mãe que te fez crescer, que te fez nascer, aliás, que te nasceu. Por isso, nós. Pode acabar a guerra.
12: Pode ela nipe.
11: Pode acabar o terrorismo.
12: Pode ela a terrorismo.
11: Enquanto existirem pessoas.
12: Lumukunganivano.
11: Que tiram a sua própria vida.
12: Vati daya kuhavoti.
11: A existirem pessoas.
12: Nakuhinivano.
11: Que mata seu avô.
12: Vadaya kuvakokwane.
11: Idoso.
12: Vanu vahombe.
11: Mata seu pai.
12: Vadaya kuvatsale.
11: Sua mãe.
12: Mamane.
11: Ou sua esposa.
12: Ou sati.
11: Ou uma rapariga, uma mulher.
12: Oh, nanyana,
11: alegando ciúmes.
12: Lumkakulusa.
11: Tirar a vida de outra pessoa. Não faz sentido.
12: As visual.
11: Nós temos que resolver os problemas.
12: Tem que
11: falando.
12: Recula, ula.
11: Dialogando.
12: Recula, ula.
11: E não com violência.
12: Ringa mais,
11: é ou não é?
12: Isso não é zona.
11: Porque é a falar que a gente se entende. Portanto, é preciso que haja paz. Não só o calar das armas. Mas paz. Na comunidade, os idosos são eles que nos nasceram. Crescemos graças a eles. Estamos aqui graças a eles. Não faz sentido um neto ou uma neta matar avô, matar pai, matar mãe, alegando ora feitiçaria ou qualquer outro motivo. Porque são essas pessoas que nos fizeram crescer. É ou não é? Funhaloroi! Sem acabarmos com estas coisas, não há de haver paz. Na nossa província de Inhambane, está a haver muitos suicídios. Há jovens também que tiram a sua própria vida porque procuram forma fácil de viver. Quando o presidente diz vamos trabalhar, não está a dizer só emprego. No estado ou no privado. Acordar de manhã, ir à machamba, é trabalho. É ou não é? Acordar de manhã, ir vender na sua barraca, é trabalho. É ou não é? Acordar de manhã, ir cuidar dos seus cabritos, ir cuidar do seu gado bovino, ir cuidar das suas galinhas, é trabalho. É ou não é? Acordar de manhã, ir cuidar dos seus cajueiros, para ter castanha, e amanhã vender, é trabalho. É ou não é? Mas há jovens que querem vida fácil. Porque entra a mensagem no telefone de aviador. Disse, basta jogar agora. Vai ganhar 50 mil meticais. Entra lá.
12: Ingena lumuyane.
11: Perde o único dinheiro que tem. Depois pensa em morrer logo. Não façam isso, jovens. Não procurem vida fácil. Vamos trabalhar para podermos ganhar a vida. Moçambique, oiê! Funhaloro, oiê! Inhambane, oiê! Por isso, estamos aqui em Funhaloro para dizer à população de Funhaloro, a população de Inhambane, a população de Moçambique, que a primeira coisa que nós precisamos
12: para
11: desenvolvermos o nosso país, para trabalharmos à vontade, é paz e segurança. Mas para que haja paz, haja segurança, é importante três coisas. A primeira coisa é a unidade. Temos que estar unidos como um povo. A segunda coisa é vigilância. Temos que nos conhecer entre nós. Se aparecer alguém estranho, Temos que nos avisar entre nós. A melhor polícia que qualquer país do mundo tem é o seu próprio povo. Porque entre nós nos conhecemos. Mesmo se há ladrão aqui em Funyalouro, é filho de alguém, é sobrinho de alguém, é neto de alguém, é namorado de alguém. É ou não é?
12: Isso não é zona.
11: Funyalouro, oi! Por isso, não faz sentido ter alguém em casa que essa hora está a dormir. Quando são 18 horas, está a acordar. Trabalha à noite. Mas não é guarda.
12: Mas é guarda, mano.
11: E compra telefone caro para a namorada.
12: Deixava a telefone eu dura para a Inca Chigango.
11: Mas não trabalha.
12: Canelis Angatiri.
11: Não faz nada.
12: Angatiri Chomo.
11: Ela também não pergunta.
12: Aí é na o Chigango le Chachutis.
11: Onde é que ela arranja dinheiro?
12: Aku Yukuma Kuhimali.
11: Na família também ninguém pergunta.
12: Alexaca,
11: não faz negócio. Então tem que haver vigilância.
12: Tem que convenir com o Onelela.
11: Para nós todos vivermos em paz.
12: Para o que é nem a
11: e a última coisa.
12: A chumuchamagamo.
11: Tem que haver trabalho.
12: Tem que convenir com tira.
11: Outra coisa que nós viemos dizer aqui em Funyalouro. A população de Funyalouro. É que este ano. É um ano. Que segundo a previsão. Esse calor que começou, que estamos a sentir hoje, vai durar por muito tempo. Vai haver seca por causa de um fenômeno em português chamado El Nino. Mas é calor e seca. Como sabem, janeiro, fevereiro e março.
12: A janeiro, fevereiro e março.
11: Houve cheias.
12: Kuve nitindambi.
11: Houve inundações.
12: Kuve nitindambi.
11: Houve ciclone.
12: Kuve nizidzedze.
11: Mas este ano, a previsão é seca. Por isso, temos que nos preparar. Há culturas que quando chove menos até dão mais resultados. Como o cajueiro que nós temos aqui em Funyalouro. Funyalouro produz muita castanha. Neste momento está a haver flores. Então temos que apostar muito na produção da castanha de caju. O cabrito é um animal que quanto menos chove,

0: puros. Tem torneiras em casa. Vamos fazer hortas em casa. Uma família, uma horta. Para produzirmos couve, cebola, cenoura,
1: repolho
0: e muitas outras culturas.
1: Cebola, alho,
0: tomate, que é para não gastarmos pouco dinheiro que nós temos. Se nós tivermos tudo isto em casa, por mais que haja seca, porque temos água do furo, temos uma torneira, temos regado a nossa horta, vamos conseguir ter pelo menos caril. E o pouco dinheiro que temos vai dar para comprar arroz, comprar caderno para criança, comprar lápis, comprar capulana para a esposa. É ou não é? Vamos poupar dinheiro. Quando nós tivermos horta em casa, no quintal. Por isso, nós temos que nos preparar para aguentar com esta seca. Aguentar com este calor. Para nós podermos passar esta fase, tal como passamos a fase de Covid, passamos as cheias, inundações, veio a guerra lá no meio do Rússia e Ucrânia, veio a guerra lá no
1: Médio Oriente,
0: onde é produzido a maioria do combustível no mundo.
1: Por isso, o
0: preço do combustível está a aumentar. E nós estamos a tomar várias medidas como governo para aguentarmos esta fase. Tal como Covid passou, as cheias e inundações passaram, estas guerras também vão passar, esta seca que está a vir também vai passar. E se diz que depois da tempestade vem a bonança. Por isso continuamos a trabalhar dia e noite. Para aguentarmos com estas crises, mas ao mesmo tempo criarmos melhores condições de vida para o nosso povo. Porque esta é que é a nossa missão. É por isso que estamos aqui, para dizer à população de Funyaloro que nós ouvimos as preocupações. A estrada Funyaloro-Masinga, que é vossa preocupação, é nossa preocupação também. Continuamos a trabalhar dia e noite para resolvermos esta preocupação da estrada Masinga Funyaloro. Masinga, oiê! Funyaloro, oiê! Porque a ligação desses dois distritos na nossa província de Inhambane vai acelerar o desenvolvimento do distrito de Funyaloro. É ou não é? Também estamos a trabalhar para podermos ampliar o nosso hospital do distrito de Finhaloro. Termos um hospital

0: hospital melhor do que este que temos hoje.
1: Ele hospital tinha com o Zale tinha na chona vezes.
0: Para além deste hospital do distrito, também estamos a trabalhar para termos postos de saúde nas localidades, centros de saúde, nos postos administrativos, mais água,
1: mate,
0: mais energia,
1: magese,
0: mais estradas,
1: zitarato,
0: que é para criarmos melhores condições de vida para o nosso povo.
1: Este
0: que é a nossa missão. Fomos votados para isso. Eu não é?
1: Isso não é zona.
0: Funyaloro, oiê! Mas para isso acontecer, não precisamos de fazer confusão. Precisamos de fazer isso que nós fizemos hoje aqui. Estarmos juntos como irmãos. Dançarmos. Cantarmos. Apresentarmos a nossa mensagem. Onde elogiamos as realizações. Mas continuamos a apresentar preocupações. Porque queremos um distrito de Funyaloro melhor. Tal como ontem Funyaloro não tinha energia. Hoje tem energia. Tal como ontem Funyaloro não tinha sistema de abastecimento de água. Hoje tem. Tal como Funyaloro ontem não tinha banco. Hoje tem. Amanhã também vamos ter a estrada Funyaloro Masinga. Vamos ter um hospital melhor. E vamos continuar a desenvolver o nosso distrito. A única coisa que nós não podemos fazer é usar a violência para exigirmos aquilo que nós queremos. Discursos de ódio. Manipulações, principalmente nas redes sociais. Desinformar pessoas. Agitar as pessoas para destruírem as suas próprias coisas. Não podemos fazer isso. E Funyaloro é um exemplo. Quando nós temos problemas na família, temos os mais velhos para nos ajudar a resolver. Eu não é?
1: Isso não é zona.
0: Temos padrinhos.
1: Padrinho.
0: Temos secretários do bairro.
1: Temos
0: os nossos líderes comunitários. Temos o tribunal.
1: Tribunal.
0: Temos a procuradoria.
1: Procuradoria.
0: Temos a polícia. Temos muitas formas de resolver problemas. E nunca por via de violência. Nunca matar o seu irmão. Nunca odiar o seu irmão. Mas sim a paz. Sim a reconciliação. Sim ao amor ao próximo. Para nós podermos desenvolver
1: Moçambique.
0: Porque somos todos irmãos. Pensar diferente não é problema. Mesmo gêmeos que nascem no mesmo dia não pensam da mesma forma. Eu não é?
1: Isso não é zona.
0: Até casal,
1: anjangumuni,
0: marido e mulher,
1: nunanisati,
0: que juraram amor,
1: vanga jurara kuranzana,
0: vivem juntos,
1: batama kuchikamu,
0: há dias que discutem.
1: Kuna nima sikole lawa va diskoterako.
0: Eu não é?
1: Isso não é zona.
0: Mas partem copos.
1: Kanelezi vada etela tikopo.
0: Queimam casa.
1: Vai ressaindo.
0: Queimam televisão.
1: Vai ressa a televisão.
0: Queimam toda a comida que está em casa.
1: Vai ressa as outras já o galho já engala a caia.
0: Se assim fosse,
1: no caso de
0: dia seguinte iam acordar.
1: A
0: o amor ia continuar.
1: Mas
0: já não tem casa para viver.
1: Mas já vai na multa para conversar com o
0: é ou não é?
1: Isso não é só.
0: Por isso,
1: e qual é?
0: Minhas irmãs e meus irmãos, meus pais e minhas mães que estão aqui, vamos continuar a trabalhar juntos. E nós, como governo, vamos continuar a fazer muita coisa. Vamos continuar a trazer Fidel para Funyalouro. Sabemos que a Funyalouro, oiê! Sabemos que há muita gente que deu entrada a projetos. E o dinheiro do ano passado
1: que
0: foi entregue este ano não foi suficiente. Há pessoas que ainda não receberam. Por isso decidimos que este ano vamos duplicar o valor de Fidel para mais pessoas poderem receber o dinheiro, para fazerem seus negócios, gerarem mais renda, pagarem salário, criar emprego para outros jovens e desenvolvermos Funyalouro. Ainda criamos um outro fundo. Esse é só para mulheres. Chamado Pro Mulher. Que vai chegar aqui em Funyalouro. Para aquelas mulheres que têm ideia de fazer negócio. De venderem badia no mercado. Fazer fiozo para as crianças na escola. Vender marreu. E outros negócios. Porque a mulher é uma grande gestora. Criamos um outro fundo. Chamamos Pro Jovem. Só para os jovens, só. Para os jovens fazerem negócio. Para além do Fidel. E tantas outras iniciativas que estamos a fazer para desenvolver
1: Moçambique.
0: Porque um dos maiores desafios que nós temos é emprego, principalmente para jovens e mulher moçambicana, que é a maioria do povo moçambicano. É ou não é? Por isso, todo este trabalho que estamos a fazer, as leis que estamos a alterar, o Banco de Desenvolvimento que estamos a criar, os fundos que estamos a criar, e tudo o que estamos a fazer é para criar melhores condições de vida para o povo moçambicano. Mas só vai ser possível se houver paz e segurança. Duas coisas principais. E para isso acontecer, já disse aqui,
1: já é o Lili lá.
0: Tem que haver unidade,
1: tem que haver zombano,
0: vigilância,
1: onelelo,
0: trabalho,
1: kutira,
0: não aos suicídios,
1: na henga tiburri,
0: não aos homicídios,
1: na henga dai vanguane,
0: não ao ódio,
1: na henga zundi vanguane,
0: não à violência,
1: na henga mahi, ai,
0: não à desinformação,
1: na henga mahi, maunua,
0: não à manipulação, principalmente nas redes sociais,
1: na henga mahi, zilu, maunua, lumuka, ma redes sociais,
0: não ao boato também,
1: na henga rembe.
0: Porque aqueles que são inimigos da paz, inimigos do desenvolvimento do povo moçambicano, quando inventam tudo e vê que não está a colar, começam a inventar boatos. Boato é uma coisa que não existe. Não existiu. Não existe e não vai existir. Aqui no meio, inventaram um boato a dizer que há pessoas que quando encostam outra pessoa ou cumprimenta,
1: O
0: sexo se atrofia ou desaparece. É boato. É mentira. São os inimigos do desenvolvimento. Os inimigos da paz. Temos que estar atento. Nós, como governo, controlamos todos os hospitais.
1: O
0: Rovuma Maputo.
1: Rovuma
0: Maputo. O Zumba Índico.
1: Zumbu
0: nunca apareceu uma pessoa sequer a dizer que o sexo dele se atrofiou ou desapareceu. É boato. É mentira.
1: Vou remba.
0: Não é verdade.
1: Ah, ele sim, né?
0: Por isso,
1: e qual é lá?
0: Temos que estar atentos.
1: Tem que rever no cutuão nela.
0: As manobras dos inimigos do desenvolvimento e da paz do povo moçambicano. Para desenvolvermos Funyaloro. Desenvolvermos Moçambique. Desenvolvermos Inhambane. Em paz e segurança.
1: Lumo kakurula.
0: Por isso,
1: e qual é?
0: Quero terminar
1: começa,
0: para dizer à população de Funyaloro
1: na de chai,
0: que nós registramos aqui as preocupações.
1: Na ula kuitza, ali,
0: a nossa presença aqui,
1: a kuvekona, lá,
0: primeiro era para vos agradecer
1: a kusungula, kuta, ata, ribonga,
0: pelo voto da vitória
1: kungana, na, revote, ele,
0: em 2024. Segundo era para cumprir aquilo que nós dissemos quando tomamos posse.
1: E kulanza,
0: que íamos fazer uma governação próxima do povo. Ouvir as preocupações do povo. Estamos muito agradecidos por que ouvimos aqui na mensagem. Terceiro era para elogiar a população de Funyaloro. Porque a população de Funyaloro tem certeza absoluta
1: de
0: quem que votou
1: e
0: quem que ganhou eleições. Por isso nunca fez confusão aqui em Funyaloro. Parabéns, Funyaloro. Funyaloro, oiê! Inhambane, oiê! E para transmitir essa experiência de Funyaloro aos outros distritos e outras províncias. Viemos aqui a Funyaloro para dizer que vamos combater os suicídios. Vamos combater os homicídios. Viemos a Funyaloro dizer que teremos seca. E temos que nos preparar. Este calor que estamos a sentir. Este ano vai levar muito tempo. E tudo aquilo que estamos a lançar pode secar. Mas temos culturas como a castanha de caju. Criação como cabrito. E outras culturas e outras criações que resistem à seca. Vamos apostar muito nisso. Para podermos aguentar com a seca. Tal como aguentamos Covid. Estamos a aguentar a subida dos combustíveis. Aguentamos cheias. Inundações. Ciclones. Estamos aqui. Esta seca também vai passar. E nós estaremos aqui. E temos certeza que depois da tempestade há de vir a bonança. E quero terminar para dizer o seguinte. Nós ouvimos a mensagem. Tem a preocupação da estrada Funyaloro-Masinga.
1: O kombelako achitarato chakafanyolo lokala kama singi.
0: O hospital.
1: Nichipital.
0: Mais expansão de energia elétrica.
1: Niku anzisa tamagezi.
0: Mais água.
1: Niku anzisa tamati.
0: Mais estrada.
1: Nichitarato.
0: Mais escolas.
1: Nizukola.
0: Registramos tudo isso.
1: Zitaluili zokelezo.
0: Mas pode existir alguém?
1: E
0: acha que para além destas preocupações há outras preocupações. Queremos convidar para essas pessoas virem aqui falar. Duas, três pessoas que querem acrescentar aquilo que está na nossa mensagem. Para continuarmos a registrar e levarmos como preocupações da população do Finhaloro. Para poucos irmos resolvendo. Porque é nossa tarefa resolver as preocupações do povo. É ou não é?
1: Isso não é só.
0: Finhaloro, oiê! Inhambane, oiê! Moçambique, oiê! E bom dia, Legov.
2: Presidente da República, no comício orientado aqui na sede do distrito, ou da vila sede do distrito de Funhaloro, na província de Inhambane. Neste momento segue já a apresentação de preocupações ou de outras preocupações que não foram levantadas durante a mensagem. Vamos ouvir esta preocupação.
3: 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Ouvi a mensagem que nós apresentamos no distrito de Funhaloro, mas sim queria aumentar alguma coisa como sou pastor. Pastor é sempre a pessoa que pede a Deus para as ovelhas. E hoje também recebi o meu presidente que possa nos ajudar neste distrito de Funhaloro. Ouvimos toda a mensagem, mas sim, nós queríamos pedir mais que o que está na lista do pedido do povo de Funhaloro podia ser feito para ajudar o desenvolvimento do nosso distrito, que é a estrada Funhaloro-Massinga. A mensagem vinha de Massinga, Funhaloro, mas também como somos pessoas que vivemos neste distrito, pedimos essa estrada Funhaloro-Massinga. O outro ponto que eu queria pedir...
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3: Cha umbiri kambe zingala ku engetela.
1: A segunda coisa que queria acrescentar.
3: Kuve ni marua lama sukela ku luma distrito, kayo ka Funhaloro ku ya luma localidade.
1: Existirem estradas que saem da vila para as localidades. Porque a transitabilidade da vila para as localidades não é boa.
3: Mas não,
1: ouviu a mensagem sobre água?
3: Mas não,
1: queria acrescentar acerca de água.
3: Que
1: existem povoados que ainda não têm água. Gostaria que a água fosse até esses povoados.
3: A
1: exemplo de Mbangini. E outros povoados que têm falta de água. Agradece a sua excelência, presidente, por ter aceito, por ter aberto este espaço para a apresentação das questões.
3: Muito obrigado.
1: Ele agradece.
2: Segue então a apresentação de mais preocupações pela população do distrito de Funhaloro. Vamos ouvir.
4: Camarada presidente da República, Camarada Daniel Francisco Chapo. Ela
1: agradece a visita.
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1: Quando nós votamos, fizemos com muita certeza, porque sabíamos que estávamos a votar alguém que vai nos servir.
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1: Então, ela quer acrescentar o que está na mensagem.
4: Aquele lugar de Begela, camarada presidente. 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
1: Amo itu sofrimento por causa do hospital.
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1: Quando alguém vai ao hospital quando teve alguma fratura tem que ser levado para Masinga.
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1: quando o doente chega na Masinga pode se dar o caso de ser uma questão pequena que nem havia necessidade de se levar a pessoa para Masinga.
4: A tinwani chikaratu kambe kwala a chibedlela.
1: Outro problema no hospital.
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1: Quando em casos de transferência de doentes há muito antes quando alguém tivesse necessidade de ser transferido o hospital informava que devem se preparar o acompanhante e o doente para serem transferidos a Masinga.
4: Mas leve, quanto isso me liga com a Tico, Gilvilaco, com minta o lauro na região, ele tinha de cara do carro na Tchong. E mal ia puxar uma fera para o chelar com a ambulância, e onde ia cara de lá.
1: Agora por agora por causa da crise, quando doente vai ao hospital, obrigado a ter que contribuir em combustível para ser levado a outros hospitais.
4: Nos hospitais. Mas, quando eu estou mal, com meu fã, eu estava ali, junto aos guerreiros, já que eu tenho a risa, não me bateu a ué.
1: Quando chega em outros hospitais, ainda é dito pelos funcionários da saúde que deve adquirir material para o tratamento do doente.
4: Lejo, a rua é lejo, vou rir, velho. 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
1: Ela reconhece que isso pode não ser roubo, mas gostaria que fossem criadas condições para se voltar ao estado anterior, à situação anterior.
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1: Ela estava a dizer que no nosso hospital há insuficiência de camas para as mamás na maternidade.
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1: ela agradece a garantia que foi dada sobre o aumento do fundo Fidel.
2: Intervenção aqui relativamente àquilo que é o rol das preocupações da população, ou seja, da população de Funhalori. Mais um, por sinal, o último interveniente neste comício, apresentando preocupações à população. É um jovem, vamos ouvir.
5: O fim, o futuro não começa. Eu, Crisio Feijão, é meu nome. Camarada presidente, queremos primeiro agradecer a vossa anuência de aqui estarem. Segundo, agradecer todos os feitos que têm feito para nós aqui no distrito e os outros pontos que constituem este país.
1: Ele agradece tudo aquilo que é feito no distrito e aquilo que é feito em outros cantos. E nem bom gajo que lhes maiu a colunga fanyololo.
5: Como inquietação que nós temos, para falar muito da camada juvenil, clamamos por uma escola de profissão, saber fazer.
1: E como ela te cola, ela te gondiça com o tiro, caso a mais jovem matativa a me tiro.
5: Excelência, nós aqui no distrito temos muitos talentos. Não são todos os pais que conseguem tirar os seus filhos até os outros pontos para darem aulas. Agora, desta feita, queremos nós compilar esses talentos que os jovens têm por uma escola de saber fazer. Terminado 12ª, o jovem pode saber. Pode ser carpinteiro, pode ser eletricista. É claro que temos tido formações de curta duração. Agradecemos isto. Mas pedimos ainda mais, excelência.
1: Ah, como ela lhe já convenha com a gente lhe a escola já com o Gonçamitiro. Ambele já anga no Kutsemba com o Zico, né? Se está com o Kumeka, já te curso, está com o Katinga. A magia. Eu como ela lhe já com o Zengeteliu.
5: Excelência. O distrito é assolado pela falta da rede telefônica.
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5: Falo muito de Chavi e Chimusi.
1: Eu ula ku hilomu ka va Chavi na va Chimusi.
5: É difícil uma pessoa que está doente, ele quer mandar a mensagem para as distâncias superiores, ter que subir a uma árvore enquanto doente. É difícil, presidente.
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5: Queremos ainda mais pedir a vossa excelência que possam a nos dar as vias de acesso melhoradas. Sabemos muito bem que não é fácil. O país é vasto. A pessoa é uma. Mas vamos todos trabalhar em prol do desenvolvimento deste país. Excelência, esta informação deve te tocar. Este é o meu pedido.
1: 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Na semba, ele já comer, wazi tuwa leswa kuwa maha tikuga hombe maji lechichi kombele cha hombe angana chono.
5: A terminar, gostaria de pedir ainda mais a energia.
1: Na laku gumesa e kombele a magezi.
5: Falo muito dos povoados mais próximos da vila Mukuwini e Sirukoveta.
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6: Excelência, sem mais nada a dizer, o meu muito obrigado pela vossa presença.
2: Última intervenção, então, das preocupações apresentadas pela população de Funhaluri. O presidente da República já reage a estas preocupações.
7: Unidade Nacional, oiê! A paz, oiê! A curula, oiê! Em primeiro lugar, quero agradecer a estes nossos irmãos que vieram aqui falar. E a nossa mãe que também veio aqui falar. Quero pedir uma grande salva de palmas para eles todos. Em primeiro lugar, o nosso pastor falou sobre a estrada. Eu quando falei dessa estrada, pelo menos eu, nunca falei Masinga Funhaluri, sempre falei Funhaluri Masinga. Acho que o pastor não estava atento. Mas eu já percebi o que ele quer. O problema dele é que a estrada não pode começar de Masinga para Funhaluri. Essa é a grande mensagem que o pastor queria deixar. Por isso peço uma grande salva de palmas para ele. Nós temos um programa nacional que chamamos Programa Nacional de Estradas. E no âmbito deste programa, nós já lançamos o concurso para esta estrada.
1: É um
7: processo que vai levar algum tempo.
1: Mas
7: logo que começar a estrada, vai começar mesmo de Funhaluri para Masinga. Como pediram aqui. Mas também falou de outras estradas. De Funhaluri para localidades. Principalmente para outros povoados. Nós achamos que temos que continuar a trabalhar, sim. Porque não basta fazer a estrada Masinga Funhaluri ou Funhaluri Masinga. É preciso também trabalhar nas estradas Funhaluri Tome e Funhaluri outras localidades.
1: É ou
7: não é? Mas também falou sobre água em outros povoados. Como Mbangini e outros povoados. A mamã Ana falou coisas muito importantes. Falou que há muito sofrimento por causa do hospital. É por isso que aqui no comício falamos várias vezes sobre o hospital. Funhaluri está a crescer. Estamos a nascer muito. O número de pessoas está a aumentar. E o hospital de Funhaluri está a ficar pequeno. É por isso que nós dissemos que vamos ampliar o hospital de Funhaluri. Vamos construir um hospital em Funhaluri. Quando nós falamos do hospital, é um hospital que vai ter salas para fazer exames, para poder operar a pessoa. Aquilo tudo que é feito em Masinga vai passar a ser feito aqui em Funhaluri.
8: já não vamos precisar de fazer muitas transferências.
1: Já com gatala veca coco, tama recu transferiu angovo vano.
8: E também vamos aumentar as salas de enfermagem.
1: E cuta ele engetelo ati sala da enfermagem.
8: Ou queria dizer salas de internamento.
1: Ati sala lava ma vaco internar.
8: Vamos aumentar também a maternidade.
1: Cuta engetelo ala haka inguleia co puluca.
8: Porque a maternidade já é pequena.
1: E cuta a inguleia ala co puluca itongo.
8: As camas também na sala de internamento já são pequenas.
1: Ambed já itongo ane lomu batama o covabad.
8: As salas é que são pequenas.
1: Ati sala reto tinga itongo ane.
8: É ou não é? É por isso que já temos o programa do hospital aqui em Funhalouro.
1: E qual é o programa do Macungo e o hospital em Funhalouro?
8: Para termos a sala de operações.
1: Caso convenha sala, já com uma operação com.
8: Termos equipamento para fazer todos os exames aqui.
1: E mexendo já com uma work, uma análise em Funhalouro.
8: Para aumentarmos as camas na maternidade.
1: O engenheiro o ambiente numa maternidade.
8: E termos um hospital melhor. Também falou sobre as transferências que acontecem daqui para Masinga e outros hospitais. E esta cobrança que é feita para as famílias poderem ajudar em combustível. Nós vamos averiguar este assunto. Porque são coisas que não podem acontecer. É nossa tarefa. Como Estado. Assegurar. Que o povo tenha uma boa assistência em saúde. Mesmo quando se trata de o doente que chega no hospital, estamos com um grande programa. Que segunda-feira vamos fazer lançamento em Maputo. Chegou uma grande quantidade de medicamentos para o povo moçambicano do Rovuma ao Maputo, do Zumbo ao Índico. E outro navio com medicamentos está a caminho. E vamos fazer chegar esses medicamentos e materiais aqui em
1: Funhalouro.
8: Para acabarmos com esta insuficiência que se fez de referência aqui. E a mamã Ana também agradeceu o aumento e a duplicação do Fidel.
1: E mamãe na carabonga kuyengetelwa kama le ya Fidel.
8: Sobre a eficiência de camas na maternidade, já dissemos que já temos um programa para um hospital em Funhalouro.
1: E recukala kunga enele ambede já kule wele zako kuna ne makungu ya hospital
8: mka Funhalouro. Vamos ter uma maternidade maior.
1: Ta kota vem maternidade para vahombe.
8: Vamos ter uma sala de operação.
1: Cuta veni sala ya operação.
8: Vamos aumentar também as salas de internamento.
1: Cuta veni kuengetela wa sala ya lava kutama hikubadza.
8: E vamos ter um grande hospital.
1: Cuta veni hospital cha Honda.
8: Para terminar, o jovem Feijão.
1: Eu começo a mucha Feijão.
8: Falou sobre a necessidade da escola técnica profissional. Sobre vias de acesso para outras povoações e também falou sobre a expansão de energia elétrica para os bairros aqui de Funhalouro.
1: Para as amiganga elo mka Funhalouro.
8: É isso que nós viemos fazer aqui em Funhalouro.
1: Isso na ele já tá cada tira elo mka
8: Funhalouro. Ouvir as preocupações do povo.
1: As vasivilelo já tchungu.
8: Porque graças a essas preocupações do povo.
1: Eko aula ambi zikara azikalo le já tchungu.
8: Que nós fazemos o nosso plano.
1: E vasukota kuma hame kungu ya amakungu ya vona.
8: Para resolver as preocupações.
1: Kasi vata chamula asikalo.
8: Por isso quero mais pedir mais uma vez uma grande salva de palma para todos que vieram falar aqui.
1: Ba manta ya hombe.
8: Funhalouro oye! Inyambane oye! Moçambique oye! Porque eles não falaram só para eles.
1: Não
8: falaram das suas preocupações pessoais.
1: Mas
8: falaram das preocupações da população de Finhalouro. Para nós isso é muito importante.
1: Para mofumo lezuzilo zalisima ngofu.
8: Só queríamos dizer que desenvolvimento
1: é como
8: uma pessoa.
1: Ufana imuno.
8: Ninguém nasce adulto.
1: Angakona tswaluwa kuna hiwa hombe.
8: Todos nascemos pequenos.
1: Okay, tswaluwe na hiva tsongwana.
8: Somos cuidados para as nossas mães.
1: Eka isiwa hiva mamani vahina.
8: Até começar a gatinhar.
1: Eka la hiya kota kudema.
8: Até sair dente.
1: E huma matino.
8: Para sair dente tivemos febres.
1: E para ku huma matino hivente feveri.
8: Para crescer e sermos adultos hoje.
1: Inya eguma rekula hemava hombe nyamuka.
8: É ou não é?
1: Isso ou não é isso?
8: Desenvolvimento é a mesma coisa.
1: Acho o que já fala nisso.
8: O mais importante é que falaram. Nós registramos. Vamos planificar. Já planificamos o hospital.
1: Já
8: planificamos a estrada.
1: Funhaloro
8: Masinga.
1: Funhaloro Kalaka Masinga.
8: E vamos continuar a planificar a expansão de energia. Planificar os tratados que ligam a vila de Finhalouro ao posto administrativo e localidades. Mais expansão da rede de telefonia móvel. Onde ainda não chegou. Mais água. Mais escolas,
1: escola,
8: mais postos de saúde, mais livros mahala para as crianças, mais medicamento, é ou não é?
1: Isso ou não é só?
8: É por isso que viemos a Finhaloro. Estamos muito satisfeitos pela vossa mensagem, por aquilo que agradeceram, por aquilo que falaram e por aquilo que pediram. É por isso que nós decidimos que a nossa governação vai ser uma governação próxima do povo.
1: Que
8: era exatamente para não ouvirmos só relatórios. Não estarmos sentados no gabinete lá em Maputo, mas virmos ouvir diretamente com o povo. Estamos muito felizes com o que falaram. E quero pedir mais uma vez uma grande salva de palmas para vocês.
1: Marroco,
8: Marroco, Marroco, Marroco, Marroco. Funhaloro, oiê! Inhambane, oiê! Moçambique, oiê! A Paz, oiê! A Curula, oiê! E Bonguile, Govo! Canimambo, vamos trabalhar!
2: É o fim, então, do comício realizado na vila de Funhaloro no âmbito da presidência ou da visita do presidente da República à província de Inhambane. O presidente da República destacou aqui as realizações do governo e disse que o governo moçambicano continua focado na resolução dos problemas da população moçambicana. Termina por aqui esta transmissão. Despedem-se. Daniel Fayela, Efraim Macidela, António Kumban. Saudações, até uma próxima oportunidade. Boa tarde.
9: Boa tarde, muito obrigado. Até uma próxima oportunidade. São em Moçambique, 14 horas e 24 minutos.
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1: Que não pertence à pergunta de insistência. Pela explicação que Sua Excelência.
2: Ora, viva, muito boa tarde, Efrem Tedão. Boa tarde, caro ouvinte da Rádio Moçambique. Neste momento prosseguem as perguntas de insistência dos membros da Assembleia Provincial de Tete, que colocam ao Conselho Executivo Provincial em torno dos documentos apresentados ontem, primeiro dia de trabalho desta quarta sessão ordinária deste órgão fiscalizador das atividades do Conselho Executivo Provincial de Tete. Nos referimos que são perguntas de insistência e o governador de Tete vai já responder.
3: Primeiro, é congratular aos colegas que desfilaram dando as respostas de forma técnica, porque também notamos o crescimento da Assembleia Provincial, que trouxe perguntas muito técnicas que em algum momento baralharam a nossa população, se percebeu o que nós respondemos aqui. E nós queríamos aconselhar, é um bom crescimento, sim, mas era importante que trouxéssemos perguntas que a nossa população que nos ouve pudessem perceber as questões. Se, e se for uma academia, foi bom que respondemos de forma académica, mas também era importante que a população percebesse porque que aquele dinheiro que não foi para ali para aumentar salas de aula, não foi para abertura de furos de água. Mas estou muito grato, estamos muito satisfeitos com o nível de questionamento e de profundeza da análise dos instrumentos por nós submetidos. Queria ressalvar uma questão, é que, na verdade, o nosso plano para o ano 2027 há probabilidade de ser revisto nos próximos tempos. Como é de conhecimento dos membros da Assembleia Provincial, o nosso Estado moçambicano fez a revisão das leis dos órgãos de governação descentralizada e aprovou, primeiro, fez a revisão e revogou a Lei 4 e a Lei 7. A Lei 4 é a lei sobre os órgãos de governação descentralizada, provincial, e a Lei 7 sobre os órgãos de representação do Estado na província. Essas leis foram revogadas e aprovadas novas leis. A lei aprovada, a primeira lei, a Lei número 11/2026, de 30 de junho, estabelece princípios e normas de organização, competências e funcionamento dos órgãos executivos de governação descentralizada provincial e automaticamente revogou a Lei 4. E a recente lei, a Lei 12/2026, de 30 de junho, que também estabelece o quadro legal sobre a organização, composição, funcionamento e competências de representação de Estado na província e revoga a Lei 7. Quais são as consequências disso? É que, primeiro, Sua Excelência o Presidente da República, Daniel Chapo, criou uma comissão técnica que vai trabalhar nas províncias, primeiro vai trabalhar ao nível dos ministérios e depois descerá às províncias para vir primeiro organizar como que isso vai se efetivar. E provavelmente haverá, a lei já diz, houveram competências que na altura eram da alçada do Conselho de Administração do Estado que passaram para os órgãos executivos. E algumas que estavam ao Conselho Executivo passaram para a representação do Estado, claro. E isso vai exigir que haja partilha de recursos humanos, patrimoniais e até financeiros. E nessa altura, provavelmente poderemos voltar com um outro quadro de composição do Conselho Executivo Provincial e, possivelmente, também a criação de outras designações das direções provinciais. E, acontecendo isso, logicamente, esse nosso plano não estará enquadrado ao novo quadro jurídico nacional. E isso vai implicar a revisão do mesmo para o adequar ao quadro jurídico que vai entrar em vigor brevemente. E com essa informação, queremos mais uma vez agradecer aos membros da Assembleia Provincial que analisaram os nossos documentos com muita profundidade. Isso nos engrandece, nos faz crescer também, e também queria reconhecer que nós trouxemos aqui respostas à altura das questões que foram colocadas com mais detalhe, e eu quero saudar o meu grupo de trabalho por essa capacidade que teve a quando das respostas. E com isso, queria mais uma vez solicitar à Assembleia Provincial para que analise e dê um parecer favorável a esses dois instrumentos que espelham a realidade do que está a acontecer, porque nós não escondemos os constrangimentos e, melhor, também citamos os desafios que nós temos para que a nossa ação governativa seja efetiva, alcance os objetivos e satisfaça as necessidades da nossa população. Quero, com isso, pedir aos membros da Assembleia Provincial para um parecer favorável aos dois instrumentos que aqui submetemos, referentes ao balanço do primeiro semestre deste ano, mas também ao plano económico-social referente ao ano de 2027. Com essas palavras, mais uma vez, Sr. Presidente, agradeço pela concessão da palavra e, mais uma vez, retomo e reitero a vossa apreciação positiva dos instrumentos aqui debatidos, analisados. Muito obrigado, Sr. Presidente.
4: Obrigado, Excelência.
2: Governador da província, deputado Domingos Viola, após ter intervindo aqui no plenário da Assembleia Provincial de Tete, em torno da explicação taxativa dos dois documentos que ontem foram apresentados a este órgão. Me refiro ao relatório Balanço das Atividades Desenvolvidas pelo Conselho Executivo Provincial no primeiro semestre deste ano e o Plano Económico Social para 2027. Portanto, na sua intervenção, Domingos Viola disse que o Plano Económico Social para 2027 poderá sofrer algumas mexidas, visto que o Estado moçambicano acaba de aprovar duas leis que mexem profundamente com os órgãos de governação descentralizada, sobretudo para os conselhos executivos e também para o Conselho dos Serviços de Representação do Estado. O Conselho Executivo Provincial de Tete trouxe aqui a matriz que espalhava as perguntas colocadas pelos membros da Assembleia Provincial de Tete. Vamos acompanhar neste exato momento o parecer das comissões de trabalho da Assembleia Provincial de Tete referente ao relatório balanço do primeiro semestre do Governo Provincial e também do Plano Económico Social 2027.
5: Do artigo 42 da Lei 6/2019, de 31 de maio, compete às Comissões de Trabalho da Assembleia Provincial elaborar parecer e apresentar proposta de resoluções sobre matéria da sua competência em relação aos documentos submetidos ao plenário da Assembleia Provincial. Assim, em cumprimento deste preceituado, A Comissão para Assuntos de Normação e Governança da Provincial da Zona 7 de Tete

Bastante ainda na melhoria da vida da população da província de Tete, tendo sido observados todos os pilares do suporte a este plano. Apreciando na especialidade. Da apreciação na especialidade, os membros da Comissão para Assuntos de Normação e Governação da Provincial verificaram que a disponibilidade de diversos recursos que foram alocados ao órgão foi notório a realização das seguintes atividades concretas. A produção global atingiu um crescimento a preços constantes de 2,9%. No âmbito da indústria e comércio, o setor da indústria produziu diversos bens numa execução acima de 100% do plano semestral. O ingresso de alunos da primeira, sétima, décima e décima primeira classe cresceu em mais de 14,9%. Assistiu-se mais de 69 mil partos institucionais. Elevou-se para mais de 53,61% da taxa de cobertura da água rural. Assegurou-se a realização de 8 sessões ordinárias do Conselho Executivo Provincial, tendo sido tomadas várias deliberações ao bem da população de Tete. Assegurou-se o pagamento de salários, subsídios e outras despesas aos funcionários dos órgãos de governação de centralidade provincial. Realizadas 8 visitas de governação aberta por Sua Excelência, Governo da Província de Tete, aos distritos na monitoria do funcionamento dos seus órgãos a nível da base. Realizados estudos da legislação para impulsionar o funcionamento de cada vez mais melhor as atividades da função pública, entre outras grandes realizações que foram realizadas pelo Conselho Executivo Provincial durante o primeiro semestre de 2026. Recomendações. Por se notar que as atividades em curso para o ano 2026, a Comissão para os Assuntos de Normação e Governança Provincial recomenda ao Executivo o seguinte: que continue a redobrar esforços na materialização do plano e orçamento em vigor, que continue a evitar esforço no funcionamento pleno das instituições públicas, que se continue a monitorar a implementação dos projetos do FIDEL, que se continue a evitar sempre esforços na monitoria das obras em construção. Posicionamento das bancadas. Os membros da bancada da Frelimo na Comissão para os Assuntos de Normação e Governação da Provincial são de parecer favorável à aprovação do relatório balanço do primeiro semestre do plano e orçamento dos órgãos de governação da provincial referente ao ano 2026, porque julgam que o referido documento reflete atividades ao bem-estar da população desta província. Enquanto que os membros desta comissão do partido RENAMO e MDM são de parecer não favorável, alegando que as atividades realizadas ainda estão aquém das necessidades da população da província de Tete. Conclusão. Os membros da Comissão para os Assuntos de Normação e Governação Provincial foram unânimes que o documento deve ser submetido à plenária para a decisão final. Adoção. O presente parecer foi adotado pelos membros da Comissão para Assuntos de Normação e Governação da Provincial, sendo eles Zubeda Amai Samama, relatora, Adelino Augusto Frederico, Alexandre Pedro Mateus, Chequeni Vasco Antônio, Ossias Miguel Camange, Lucílio Tomás Fabião, Manésia Barada, Celina Jacob Albino, Manuel Paulo Xungolo, Marília Mateus Simango, Quisito Luiz Paulo e Vitor Langice Johnny, membros, e eu, Efigênio Xavier Vale, presidente da comissão. Senhor presidente, acabei de apresentar o parecer

0: Tenente ao balanço do primeiro semestre de 2026. Com a sua permissão, peço para apresentar em seguida o parecer sobre o plano de 2027.
1: Ok, parecer.
0: Obrigado, Sr. Presidente. República de Moçambique, Assembleia Provincial de Tete, Comissão para os Assuntos de Normação e Governança Provincial. Parecer sobre o plano e orçamento dos órgãos de governança provincial 2027. Introdução. Em cumprimento das alíneas A e B do artigo 42 da Lei nº 6/2019, de 31 de maio, compete às Comissões de Trabalho da Assembleia Provincial elaborar parecer e apresentar propostas de resoluções sobre matérias da sua competência em relação aos documentos submetidos ao plenário da Assembleia Provincial. Para tal, a Comissão para Assuntos de Normação e Governança Provincial da Assembleia Provincial de Tete procedeu ao estudo, debate e apreciação do plano e orçamento dos órgãos de governança provincial de 2027 com vista à emissão do presente parecer, apreciando na generalidade. Na generalidade do documento em análise, que nos foi apresentado de forma didática e compreensível pelo Conselho Executivo Provincial de Tete, os membros desta comissão são unânimes em considerar que este documento está bem elaborado, onde as ações foram definidas por pilares, programas, com destaque para o seguinte: Pilar 1, Unidade Nacional, Paz, Segurança e Governação. Pilar 2, Transformação Estrutural e Economia. Pilar 3, Transformação Social e Demográfica. Pilar 4, Infraestrutura, Organização e Ordenamento Territorial. Pilar 5, Sustentabilidade Ambiental, Mudanças Climáticas, Economia Circular. Assim, por cada pilar estão asseguradas atividades que continuarão bastante para a elevação de cada vez mais melhor da vida da população da província de Tete. Apreciando na especialidade. Da especialidade, os membros desta comissão verificaram que com a disponibilidade dos recursos serão realizadas as seguintes ações concretas. As atividades da área da indústria registrarão um crescimento acima de 4,8%. Serão alocados 241 kits de alto emprego aos jovens. No setor da educação, serão admitidos mais 237 novos professores e 1.125 alfabetizadores. Está assegurada a entrada em funcionamento de mais novas escolas. No setor de saúde, estão planificadas ações de combate à malária e também como de aumento de partos institucionais. Ainda no setor de saúde, dará continuidade com a construção de mais unidades sanitárias. Serão construídas 105 novas fontes de abastecimento de água. Sua Excelência Governadora da província de Tete promoverá ainda visitas de trabalho em todos os distritos. Estão asseguradas atividades do combate à corrupção através de visitas de inspeção institucional, entre outras atividades que serão realizadas ao bem da população no ano de 2027. Recomendações. Por se notar que as atividades planificadas pelos órgãos de governação da Santa Provincial para o ano 2027 são de interesse da população da província de Tete, a Comissão para Assuntos de Informação e Governação da Santa Provincial recomenda ao Executivo o seguinte: que continue a redobrar esforços na mobilização de diversos recursos para a materialização deste plano e orçamento de 2027. Posicionamento das bancadas. Os membros da bancada da Frelimo da Comissão para Assuntos de Normação e Governação da Santa Provincial são de parecer favorável à aprovação do plano e orçamento dos órgãos de governação da Santa Provincial para o ano 2027, porque julgam que este documento reflete atividades que estão bem estruturadas para o bem da sua população. Os membros da bancada da RENAMO e MDM nesta comissão são de parecer não favorável, alegando que as atividades, há repetitividade na planificação das atividades e que não têm sido realizadas de forma eficiente. Conclusão. Os membros da Comissão para Assuntos de Normação e Governação de Saúde Provincial foram unânimes que o documento deve ser submetido ao plenário para decisão final. Adoção. O presente parecer foi adotado pelos membros da Comissão para Assuntos de Normação e Governação da Provincial da Assembleia Provincial de Tete. Então, Sr. Presidente, os nomes são os mesmos que estão lá no relatório de balanço. Por isso, permita para não repetir. Muito obrigado, Sr. Presidente.
1: Obrigado, excelentíssimo Sr. Vale. Mas aqui, excelentíssimo, aqui há muita formalidade aqui, tudo é formal, hein? Não, mas não lhe digo para... Só estou de alertar que não pode omitir porque já aparece no outro... Não é assim, mas não é para ler agora, só estou a dizer, né, que tem que tratar o assunto com muita formalidade.
0: Certo, mas posso repetir, Sr. Presidente?
1: Não. Pode ser.
0: Obrigado.
1: A seguir... Acho que a sequência já está estabelecida.
2: Na apresentação, né, do parecer da Comissão para os Assuntos de Normação, Governação Descentralizada Provincial, na voz do Presidente Efigênio Vale, recomenda ao Executivo Provincial que envie esforços para assegurar o pleno funcionamento e implementação efetiva do FIDEL e dos respectivos projetos de desenvolvimento, tendo em vista o impacto destas iniciativas na dinamização da economia e na melhoria das condições de vida das comunidades. Entretanto, no capítulo dos posicionamentos políticos, a bancada da Frelimo manifesta parecer favorável ao relatório balanço das atividades realizadas no primeiro semestre deste ano, bem como do Plano Económico Social para 2027. Por seu turno, a bancada da Renamo e do MDM manifesta parecer não favorável ao relatório, embora proponha igualmente que o documento seja submetido ao plenário. Neste momento, segue ao pódio o presidente da segunda comissão para trazer o parecer desta comissão em torno dos dois documentos submetidos pelo Conselho Executivo Provincial. Intervê o membro Matias Amor.
0: Da Assembleia Provincial de Tete procedeu o estudo e análise do balanço e do plano orçamento referente ao primeiro semestre de 2026 do Conselho Executivo Provincial, com vista a emitir o parecer correspondente. Apreciando na generalidade, o documento apresentado está bem estruturado e apresenta atividades realizadas pelo Executivo de acordo com o plano e o orçamento de 2026, o qual foi aprovado por esta Assembleia. O presente balanço foi elaborado tendo em conta os cinco pilares e programas de governação do PQG 2025-2029, nomeadamente. Pilar 1, Unidade Nacional, Paz, Segurança e Governação, que contempla os seguintes programas de governação: Democracia e Participação, Reforço à Prevenção e Combate à Corrupção e aos Crimes Econômicos e Financeiros, Reforço à Modernização da Administração Pública e Cooperação. Pilar 2, Transformação Estrutural da Economia, com os seguintes programas: Estabilidade Macroeconômica, Produção, Produtividade, Diversidade e Competitividade, Ambiente de Negócio. Emprego, empreendedorismo, autoemprego e trabalho digno. Pilar 3, Transformação Social e Demografia, compreende os seguintes programas de governação: População e Capital Humano, Proteção à Assistência e inclusão social e equidade, juventude, cultura e desporto, gênero. Pilar 4, infraestruturas, organização e ordenamento territorial, contém os seguintes programas: infraestruturas sociais, infraestrutura de administração pública, desenvolvimento e organização territorial integrado e infraestruturas sustentáveis. Pilar 5, sustentabilidade ambiental, mudanças climatéricas e economia circular. Gestão ambiental. Para além dos pilares e programas de governação, o documento apresenta o sumário executivo, nota introdutória, contexto econômico e social da província, modelos de medidas de contenção de despesa pública e análise do desempenho dos principais indicadores, que inclui a produção global, financeira, finanças públicas e principais indicadores sociais. Na generalidade, da análise na generalidade da Comissão para Assuntos de Plano e Finanças, constatou que apesar das decisões existentes no tocante à exiguidade orçamental, que não constitui um caso isolado da província, mas sim uma solução conjugal nacional, digo conjuntural nacional, o Executivo tem vindo a redobrar esforços com vista a alcançar as metas dos principais indicadores e na satisfação das necessidades básicas da população. Com isso, pode-se verificar que, 1. Quanto ao contexto econômico-social da província, a província registrou um dinamismo econômico focado no relançamento do investimento e no apoio aos PMEs, contrabalançando por desafios sociais e constrangimentos logísticos provocados pela escassez de combustível. Neste contexto, o relatório faz menção sobre o relançamento do projeto mineiro do Revub, prevendo uma produção social inicial de 3,5 milhões de toneladas de carvão por ano, com potencial para duplicar, criando cerca de 1.500 empregos diretos e 8.000 indiretos. Injeção de 177 milhões de meticais direcionados a 8 micro, pequenas e médias empresas locais através da Agência de Desenvolvimento do Vale do Zambeze, integrando um esforço de competitividade agronegócio. Através do Fundo de Desenvolvimento Econômico Local, FIDEL, financiou cerca de 1.924 projetos, com destaque para a agricultura e o comércio, com uma alocação orçamental significativa de 85 milhões de meticais para o empoderamento juvenil e feminino. Produção global. A produção global registrou um crescimento a preços constantes de 2,9%, dos 4,6% previstos para 2026, contra 3,2% do igual período de 2025. Finanças públicas. Receitas do Estado. Arrecadados 20.577.460 meticais de receitas próprias e consignadas,
3: de uma meta de 44.907.000 meticais, com uma realização de 46%. Deste valor, 338.648.000 corresponde à receita própria e 20.238.820 meticais de receitas consignadas. Despesa pública. Despesa de funcionamento. A despesa de funcionamento atingiu uma cifra de execução na ordem de 283.108.380 meticais, de uma dotação de 527.547.420 meticais, o correspondente a 54%, sendo salários e remunerações 177.526.400 meticais, bens e serviços 62.806.880 meticais, outras despesas com pessoal 39.844.610 meticais, transferências correntes 2.630.490 meticais, exercícios findos, zero. Despesa de capital, também zero. Despesa de investimento, foram gastos em total 68.796.000 meticais, de uma dotação de 526.741.800 meticais, o que corresponde a 41%, sendo para investimento interno, gastos foram de 47.535.720 meticais. Para o investimento externo, foram gastos 21.260.370 meticais. Portanto, a despesa pública atingiu no global um valor de 351.904.470 meticais, correspondente a 39%. Em relação aos projetos estruturantes, 7,25%, espera-se que sejam desembolsados para o exercício econômico 2026, perto de 568.210.000 meticais. Deste valor, cerca de 413.660.000 meticais referentes aos anos de 2024 e 2025. Apesar dos desafios encarados na execução do plano ao longo do primeiro semestre de 2026 e devido ao fraco desembolso do orçamento e de outros fatores, o Executivo tem vindo a adotar medidas com vista a garantir o cumprimento dos principais indicadores e metas das ações planificadas, só para dar alguns exemplos. No âmbito das finanças públicas, foram arrecadados 20.577.045 meticais. Das receitas próprias e consignadas, deste da meta anual de 44.907.000 meticais, o que representa uma realização de 46%. No âmbito da agricultura, para o presente, a campanha agrícola agrária de 2025-2026, foi planificada uma produção global de 2.588.619 toneladas, tendo sido acolhidas 2.088.702 toneladas, correspondente a uma realização de 80,7%, em relação ao ano, ao plano anual. No âmbito do abastecimento de água rural, a taxa de cobertura de água rural situa-se na ordem de 53,61%, o que corresponde a 4.005 furos de água operacionais dos 4.382, beneficiando cerca de 1.201.500 pessoas. Constatações e recomendações. Tendo em conta o nível de desempenho durante o primeiro semestre de 2026, a Comissão recomenda ao Executivo a continuar a trabalhar na mobilização de recursos com vista à materialização das atividades não realizadas, pois, por exiguidade orçamental, com vista ao cumprimento integral da meta anual. Dada a baixa coleta de receitas próprias, que se situa em 5%, a Comissão recomenda que continue a evitar esforços de modo a incrementar o nível de coleta. O somatório dos valores das receitas próprias e consignadas é igual a 20.577.045 meticais. No entanto, efetuados os cálculos, este devia ser igual a 20.577.446 meticais. A Comissão recomenda ao Executivo para a verificação da tabela 3 sobre a execução de receita do Estado global. Na tabela 7, a execução do orçamento e de investimento consta que a percentagem da execução é de 41%, tendo em conta a dotação e o valor gasto, a percentagem não corresponde ao valor da execução, pelo que a Comissão recomenda igualmente a sua verificação e correção. Posicionamento das bancadas. A bancada da Frelimo deverá ser favorável porque considera que o relatório reporta as atividades desenvolvidas tendo em conta a disponibilidade orçamental. A bancada da Renamo é de parecer favorável porque reflete o desempenho do Executivo. A bancada do MDM é de parecer não favorável porque o presente balanço apresenta, em termos de tabela e demonstração de números, constam erros graves. Conclusão. A Comissão para Assuntos de Plano e Finanças analisou o balanço referente ao primeiro semestre do plano e orçamento do Conselho Executivo Provincial e considera que este possui o mérito de ser apreciado positivamente. Adoção. O presente parecer foi adotado pelos seguintes membros da Comissão: Luís dos Santos Matias Amor, presidente; Aurélio Celestino Bento Tundumura, relator; Ernesto Alfista Torres, membro; Gilda Adelino Samvega Matias Cali, membro; Egídio Domingos Mário, membro; Marta de Abreu Luiz Xadireca, membro; Bernardo Baulene Rado, membro; Hortência Alimo Lino, membro; Bernadette Eulário, membro; Marcos Manuel Gazombe, membro; Neto Augusto Nassiva, membro; Libra Travessa Francisco, digo Libra Travessa Chico, membro; e Júlio Sinoia Chipoteira, membro. 11 de setembro de 2026. Excelentíssimo Senhor Presidente, Acabei de apresentar o parecer da Comissão para o Assunto do Plano e Finanças sobre o plano e o orçamento referente ao primeiro semestre de 2026. Com sua permissão, quero passar a apresentar o parecer sobre a proposta do plano de 2027. República de Moçambique, Assembleia Provincial de Tete, Comissão para Assuntos de Plano e Finanças. Parecer número 8 da Comissão do Plano e Finanças, 2026, de 11 de setembro. Assunto: parecer sobre a proposta do plano e orçamento do Conselho Executivo Provincial de Tete para o exercício econômico de 2027. Sumário: no exercício das suas competências, ao abrigo da linha A e D do artigo 42 da Lei 6/2019, de 31 de maio, conjugado com a linha A do artigo 81 do Regimento da Assembleia Provincial, a Comissão para Assuntos de Plano e Finanças da Assembleia Provincial de Tete procedeu à análise e estudo da proposta do plano e orçamento do Executivo Provincial de Tete para o exercício econômico 2027, com vista à emissão do parecer correspondente. Apreciando na generalidade, o plano e orçamento para o exercício econômico 2027 aqui apresentado está bem estruturado e inclui atividades de acordo com os pilares e programa de governação prevista no PQG 2025-2029, nomeadamente. Pilar 1, Unidade Nacional Paz, Segurança e Governação, contempla os seguintes programas de governação: Democracia e Participação, Reforço à Prevenção e Combate à Corrupção e aos Crimes Econômicos e Financeiros, Reforço à Modernização da Administração Pública e Cooperação. Pilar 2, Transformação Estrutural da Economia, com os seguintes programas: Estabilidade Macroeconômica, Produção, Produtividade, Diversidade e Competitividade, Ambiente de Negócio, Emprego, Empreendedorismo, Autoemprego e Trabalho Digno. Pilar 3, Transformação Social e Demográfica, contempla os seguintes programas de governação: População e Capital Humano, Proteção, Assistência, Inclusão Social e Equidade, Juventude, Cultura e Desporto e Gênero. Pilar 4, Infraestruturas, Organização e Ordenamento Territorial, contém os seguintes programas: Infraestruturas Sociais, Infraestrutura da Administração Pública, Desenvolvimento e Organização Territorial Integrado e Infraestruturas Sustentáveis. Pilar 5, Sustentabilidade Ambiental, Mudanças Climáticas e Economia Circular, Gestão Ambiental. E subdivide-se nos seguintes capítulos: Sumário Executivo, Nota Introdutória, Contexto Econômico e Social da Província, Medidas de Contenção da Despesa Pública, a análise de desempenho dos principais indicadores, que inclui a produção global, finanças públicas e principais indicadores sociais. A elaboração do presente plano e orçamento teve em conta alguns fatores condicionantes e incertezas, tais como elevadas incertezas quanto à duração do conflito geopolítico na Europa e no Médio Oriente, conflito militar no norte do país, transferência financeira aos órgãos de governação descentralizada provincial abaixo do limite da despesa global fixada por lei orçamental. Objetivos do plano e orçamento 2027. O plano econômico-social dos órgãos de governação descentralizada provincial 2027 tem como objetivo central criar os alicerces para a independência econômica a médio e longo prazo através das medidas e de políticas visando a promover a diversificação das fontes de crescimento econômico e aumento da sua resiliência face aos choques cíclicos e a criação de emprego, modernização da base de infraestrutura e de economia e gestão eficiente de recursos naturais e a melhoria dos padrões de distribuição do rendimento. Na especialidade, na análise da especialidade, a Comissão para Assuntos de Plano e Finanças constatou que o plano econômico e orçamento apresentado pelo CEP apresenta para o exercício econômico 2027 contém ações que visam a melhoria das condições de vida das populações com um orçamento conforme se apresenta a seguir. Produção global. Espera-se que a produção global registre um crescimento a preços constantes de 3,9% contra 3,6% de 2026. Finanças públicas. Receita do Estado. Prevê-se alcançar 41.154.900 meticais de receitas, sendo 1.498.000 de receitas próprias e 39.656.900 meticais de receitas consignadas para um crescimento de 2,5%. Despesa do Estado. No global, os órgãos de governação descentralizada provincial prevê alcançar 736.221.010 meticais. Para funcionamento, para 2027 prevê-se que as despesas correntes e de funcionamento para os órgãos de governação descentralizada provincial venham a alcançar cerca de 593.015.180 meticais contra 518.664.420 meticais previstos para o ano 2026, o que representa um crescimento de 14% em comparação com a dotação de 2026. Deste montante, 397.340.460 meticais é para salários e remunerações, 61.844.720 meticais para as demais despesas com o pessoal, 108.900.000 meticais para bens e serviços, 5.380.000 meticais para outras despesas correntes e investimento, 18.350.000 meticais para despesas correntes, investimento. No geral, o investimento está estimado em 143.205.830 meticais para uma redução de 50.2% em relação à dotação de 2026. Em 2027, prevê-se uma dotação orçamental na componente interna de 124.307.790 meticais, com um decréscimo de 1% em relação à dotação de 2026, que é de 125.778.490 meticais. Quanto ao investimento externo, prevê-se que se alcance cerca de 18.498.040 meticais para o funcionamento do setor da educação e saúde. Recomendações. Em relação às finanças públicas, a Comissão recomenda ao Conselho Executivo Provincial, no sentido de evitar esforços para o cumprimento da meta de coleta de receitas, garantir, no geral, a execução da despesa pública de acordo com o orçamento previsto no plano. Ainda sobre a despesa pública, continuar a evitar esforços de forma a garantir a tração de mais parceiros para compensar o déficit orçamental do investimento. Posicionamento das bancadas. A bancada da Frelimo é de parecer favorável porque o instrumento apresenta ações a serem desenvolvidas durante o exercício econômico 2027, direcionado à melhoria das condições da vida da população. A bancada da Renamo é de parecer favorável porque é para o bem de todos. A bancada do MDM é de parecer não favorável porque o presente plano não foca as áreas de maior prioridade para o investimento: eletricidade, água, educação, saúde, ação social. Conclusão. A Comissão para Assuntos de Plano e Finanças analisou a proposta do plano e orçamento do Conselho Executivo Provincial e considera que este possui mérito de ser aprovado positivamente. Adoção. O presente parecer foi adotado pelos seguintes membros da Comissão: Luiz Santos Matias Amor, presidente; Aurélio Celestino Bento Tundumula, relator; Ernesto Alficha Torres, membro; Gilda Adelino Antônio Sanvega Matias Cali, membro; Egídio Domingos Mário, membro; Marta de Abreu Luiz Tadireca Valeri, membro; Bernardo Baulene Rato, membro; Hortência Alimo Lino, membro; Bernadette Eulário, membro; Marcos Manuel Gazombe, membro; Neto Agostinho Naziva, membro; Libra Travessa Chico, membro; Júlio Sinoia Chipoteira, membro. Tete aos 11 de setembro de 2026. Excelentíssimo senhor presidente, acabei de apresentar os dois pareceres e, com sua autorização, queria pedir uma autorização que a excelentíssima membro Gilda Sanvega Matias Cali viesse cá para apresentar o parecer sobre o limite das despesas do gabinete do governador da província.
1: Procede.
3: Obrigado, senhor presidente.
1: Excelentíssima senhora Gilda.
2: Portanto, neste momento acaba de ser apresentado aquilo que é o parecer da Comissão para Assuntos de Plano e Finanças, onde entende que o documento foi elaborado tendo em conta os 5 pilares de governação, integrando diversos programas e ações orientados para a promoção da estabilidade socioeconómica e a melhoria das condições de vida da população. Entre as realizações destacadas pela Comissão está a criação de postos de emprego e a promoção do empreendedorismo, particularmente entre os jovens, como parte das iniciativas destinadas a ampliar as oportunidades económicas e estimular a participação da juventude no desenvolvimento da província. Neste momento, a mesma Comissão dá o parecer sobre o limite das despesas do Gabinete do Governador, a ser apresentado pelo membro Gilda Sanveca.
4: De 31 de maio, conjugado com a linha A do artigo 81 do Regimento da Assembleia Provincial, a Comissão para Assuntos do Plano e Finanças da Assembleia Provincial de Tete procedeu à análise e estudo da proposta dos limites das despesas do Gabinete do Governador de Tete, com vista à emissão do parecer correspondente. A. Apreciando na generalidade. O documento apresentado está bem estruturado e estão escritas as atividades de acordo com os pilares e programa de governação previstos no programa quinquenal do governo 2025-2029, nomeadamente. Pilar 1. Unidade Nacional, Paz, Segurança e Governação. Pilar 2. Transformação estrutural da economia. Pilar 3. Transformação social e demográfica. Pilar 4. Infraestrutura, organização e ordenamento territorial. E pilar 5. Sustentabilidade ambiental e economia circular. Para além dos pilares mencionados acima, o documento encontra-se subdividido em 5 capítulos, tais como sumário executivo, nota introdutória, contexto econômico e social da província, principais objetivos do plano e orçamento, principais medidas de política e ações do pilar do plano quinquenal dos órgãos de governação descentralizada provincial. Apreciando na especialidade. Da análise na especialidade, a Comissão para Assuntos do Plano e Finanças constatou o seguinte: para o funcionamento do Gabinete do Governador, foram alocados limites orçamentais para 2027 de cerca de R$ 74.050.490. Deste valor, R$ 63.650.490 para despesas de funcionamento e R$ 10.400.000 para o investimento, com um crescimento de 5% em relação à dotação de 2026, desagregado da seguinte maneira: funcionamento, R$ 63.650.490. Salários e remunerações, orçados em R$ 35.460.490. Para demais despesas com pessoal, com orçamento de R$ 7.630.000. Bens e serviços, com orçamento de R$ 20.000. Despesa de investimento, na componente interna, com R$ 10.400.000. Com um total de R$ 74.050.490. 48% do orçamento do funcionamento visa assegurar o pagamento de salários e remunerações a 100 funcionários. 10% visa assegurar o pagamento de demais despesas com pessoal. 27% visa assegurar o pagamento de despesas com bens e serviços e outras que demandam maior pressão neste agregado. 14% para o orçamento de investimento interno. Recomendações. 1. Da análise feita, a comissão verificou que os limites de orçamento fixados para as despesas do gabinete do governador da província é razoável para o seu funcionamento durante o exercício econômico 2027. No entanto, recomenda para o uso racional dos recursos disponíveis. 2. A distribuição percentual constante na tabela de despesas não corresponde ao valor total do orçamento. Na componente de investimento, a percentagem é de 11% em vez de 14%. Mesmo assim, a soma de todas as percentagens não é igual a 100%. A comissão recomenda ao Conselho Executivo Provincial para a revisão das percentagens para cada componente. C. Posicionamento das bancadas. A bancada da Frelimo é de parecer favorável porque visa garantir o funcionamento do gabinete. A bancada da Renamo é de parecer não favorável porque as recomendações não estão completas. A bancada do MDM é de parecer não favorável porque a distribuição percentual não corresponde com o valor total do orçamento e a mesma bancada recomenda a sua revisão. D. Conclusão. A Comissão para Assuntos do Plano e Finanças analisou os limites das despesas do gabinete do governador, tendo considerado que o orçamento é razoável para o seu funcionamento, pelo que considera que este possui mérito de ser apreciado positivamente. Adopção. Este presente parecer foi adotado pelos seguintes membros da Comissão de Plano e Finanças: Luiz dos Santos Matias Amor, presidente; Aurélio Celestino Bento Trundumula, relator; Ernesto Ficha Torres, membro; Gilda Adelino Antônio Salveca Matiacal, membro; Egídio Domingos Mário, membro; Marta de Abreu Luiz Adereca, membro; Bernardo Baulene Rato, membro; Hortência Limolino, membro; Bernadette Olário, membro; Marcos Manuel Cazombe, membro; Neto Augusto Nassiva, membro; Libra Travessa Chico, membro; e Júlio Sinoia Chipoteira, membro. Tete aos 11 de setembro de 2026. Senhor Presidente da Assembleia Provincial, acabei de apresentar aqui o parecer sobre a proposta dos limites das despesas do gabinete do governador de Tete. Mas, a seguir, teríamos que apresentar a proposta da resolução.
1: Não, isso pode ser depois.
4: Muito obrigada.
1: Pois, vai ser depois. A seguir...
2: Portanto, a membro da Comissão dos Assuntos de Plano e Finanças, Gilda Sanveca, apresenta aqui a apreciação do limite das despesas do gabinete do governador da província de Tete, matéria que suscita diferentes posicionamentos entre as bancadas desta Assembleia Provincial de Tete. Perante esta distribuição orçamental, a Comissão recomenda ao Executivo Provincial o uso racional e criterioso dos recursos financeiros disponíveis, defendendo igualmente a necessidade de uma revisão de percentagens destinadas a diferentes rubricas de despesa, de modo a garantir maior equilíbrio e eficiência na utilização dos fundos. No capítulo do posicionamento da bancada, a Frelimo manifesta parecer favorável à proposta apresentada. Já as bancadas da Renamo e do MDM não emitem parecer favorável, apontando a existência de erros e lacunas no documento que, no seu entender, carecem de esclarecimento e correção. Está no pódio mais uma comissão para a apresentação do seu parecer.
5: A Comissão para os Assuntos da Agricultura e Desenvolvimento Local da Assembleia Provincial de Tete procedeu à análise e estudo do balanço do primeiro semestre referente ao plano e orçamento dos órgãos de governação descentralizado provincial 2026, com vista à emissão do parecer correspondente. A linha A, apreciando na generalidade O documento apreciado está bem estruturado e faz menção às atividades realizadas pelo Executivo de acordo com o que foi planificado para o primeiro semestre de 2026. O presente balanço foi elaborado tendo em conta os 5 pilares e o programa de governação do Plano Quinquenal do Governo 2025-2029, nomeadamente. Pilar 1, Unidade Nacional, Paz, Segurança e Governação, que abrange os seguintes programas: Democracia Participativa, reforço à prevenção e combate à corrupção e aos crimes econômicos e financeiros, reforma e modernização da administração pública, cooperação. Pilar 2, transformação estrutural da economia com os programas seguintes: estabilidade econômica, produção, produtividade, diversificação e competitividade, ambiente de negócio, emprego, empreendedorismo, autoemprego e trabalho digno. Pilar 3, transformação social e demográfica, população e capital humano, proteção, assistência, inclusão e equidade, cultura e desporto, gênero. Pilar 4, infraestruturas, organização e ordenamento territorial, infraestruturas sociais, infraestruturas de administração pública, desenvolvimento e organização territorial integrado e infraestruturas sustentáveis. Pilar 5, sustentabilidade ambiental, mudanças climáticas e economia circular, gestão ambiental. Dos pilares e programas de governação e expediente, apresenta o sumário executivo, nota introdutória, contexto econômico e social da província, medidas de contenção da despesa pública e análise do desempenho dos principais indicadores, que incluem a produção global, finanças públicas e principais indicadores sociais. A produção global no período em análise registrou um crescimento a preços constantes de 2,9% dos 4,6% previstos para 2026, com maior relevância nos ramos de agricultura, produção animal e silvicultura, 3,3%, indústria transformadora, 0,5%, eletricidade e água, 0,3%, e transporte e comunicações, 1,4%. Nesse período, registrou-se fraco desembolso de recursos financeiros para o funcionamento da despesa, tendo afetado significativamente o ramo da administração pública. A linha B, na especialidade. De análise na especialidade, a Comissão para Assuntos da Agricultura e Desenvolvimento Local constatou que, apesar da escassez dos recursos financeiros disponibilizados do Orçamento Geral do Estado, foi possível a realização de algumas atividades planificadas, a saber, no ramo da agricultura foram colhidos 2.088.702 toneladas da produção global planificada, correspondente a uma realização de 80,7% e um crescimento de 5,4% em relação à campanha 2024-2025. No que tange à segurança alimentar, foi alcançada uma produção de 1.092.088 toneladas de cereais para uma necessidade de 504.022 toneladas, o que significa um excedente na ordem de 588.066 toneladas. A produção total de carnes foi de 2.359,80 toneladas, um crescimento em 16,8%. No ramo das pescas foram licenciadas 1.301 artes de pesca artesanal, com uma realização de 24% e um crescimento de 30%. Assistidos 105 piscicultores, destes 23 são mulheres, e capacitados 54 aquacultores, dos quais 4 mulheres. Constatações. Durante o período

tratados 8.738,7 e perdidas 337,2 hectares de culturas diversas, afetando 382 famílias produtoras em toda a província. Registrados com déficit de cereais os distritos da cidade de Tete e Mutarara. Recomendações. A Comissão recomenda ao Conselho Executivo Provincial a continuar a trabalhar com vista ao aumento da produção e da produtividade agrícola e incremento de recursos para a materialização das atividades não realizadas. A linha C. Posicionamento das bancadas. A bancada da Frelimo é de parecer favorável porque considera que o relatório reporta as reais atividades desenvolvidas, tendo em conta o orçamento disponibilizado. A bancada da Renamo é de parecer favorável porque relata as atividades desenvolvidas pelos órgãos de governação descentralizada provincial. A bancada do MDM é de parecer favorável porque o relatório espelha as atividades desenvolvidas pelos órgãos de governação descentralizada provincial ao longo do primeiro semestre. Conclusão. A Comissão para Assuntos de Agricultura e Desenvolvimento Local analisou o balanço do primeiro semestre do plano e orçamento dos órgãos de governação descentralizada provincial e considera que este possui mérito de ser apreciado positivamente porque as ações foram desenvolvidas vão contribuir para a melhoria das condições da vida da população. De adoção. O presente parecer foi adotado pelos seguintes membros: Afonso Francisco Biforo, presidente; Clara Saguardi Comoanto, relatora; Alberto António Zaguazata, membro; Olga Maria Florindo, membro; Valéria Luciano, membro; Vivi Dama Elias, membro; Maurício Eblani Simogo, membro; Bernardo Cholani Sicoche, membro; Manuel Adriano Cacebola, membro; Marta Teixeira Vitora, membro; Matheus Antônio Simão, membro; Américo João Vitorino, membro; Senco Tafche Osani, membro. República de Moçambique, Assembleia Provincial de Tete, Comissão para os Assuntos da Agricultura e Desenvolvimento Local. Parecer número 14 da Comissão para os Assuntos da Agricultura e Desenvolvimento Local, de 10 de setembro de 2026. Assunto. Parecer sobre a proposta do plano e orçamento do Estado para o ano 2027 dos órgãos de governação descentralizada provincial. Primeiro, sumário. No exercício das suas competências, ao abrigo das alíneas A e D do artigo número 42 da Lei 6/2019, de 31 de maio, conjugado com a alínea D do artigo 82 do Regimento da Assembleia Provincial, a Comissão para os Assuntos da Agricultura e Desenvolvimento Local da Assembleia Provincial procedeu à análise e estudo da proposta do Plano Econômico e Orçamento dos Órgãos de Governação Descentralizada Provincial 2027, com vista à emissão do parecer correspondente. A linha A, apreciando na generalidade, o documento apresentado está bem estruturado e faz menção as atividades a serem realizadas pelo Conselho Executivo Provincial para o ano de 2027. O presente plano de orçamento foi elaborado tendo em conta os 5 pilares e o programa de governação dos planos quinquenais do governo 2025-2029, nomeadamente. Pilar 1, Unidade Nacional, Paz, Segurança e Governação, que abrange os seguintes programas: democracia participativa, reforço à prevenção, ao combate à corrupção e aos crimes econômicos e financeiros, reforma e modernização da administração pública, cooperação. Pilar 2, transformação estrutural da economia, com os programas seguintes: estabilidade econômica, produção, produtividade, diversificação e competitividade, ambiente de negócio, emprego, empreendedorismo, autoemprego e trabalho digno. Pilar 3, transformação social e demográfica, população e capital humano.

0: proteção, assistência, inclusão e equidade, cultura e desporto, gênero. Pilar 4, infraestruturas, organização e ordenamento territorial, infraestruturas sociais, infraestrutura da administração pública, desenvolvimento e organização territorial integrado e infraestruturas sustentáveis. Pilar 5, sustentabilidade ambiental, mudanças climáticas e economia circular, gestão ambiental. Dos pilares e programas de governação, o expediente espelha o sumário executivo, nota introdutória, contexto econômico e social da província, medidas de contenção da despesa pública e análise do desempenho dos principais indicadores sociais. A linha B, na especialidade, da análise na especialidade da Comissão para Assuntos da Agricultura e Desenvolvimento Local, tem a observar o seguinte. De forma geral, o plano prevê registrar um crescimento a preços constantes de 3,9% contra os 4,6% de 2006. Para a campanha agrária 2026-2027, está planificada uma produção de 2.351.872 toneladas de produtos agrícolas diversos, com um crescimento de 6,3% e rácio será de 250 produtores extensionistas, totalizando 40.750 produtores assistidos. Para o aproveitamento de insumos agrícolas, estarão envolvidos 656.061 famílias produtoras. A província vai contar com 48 centros de serviços agrários, com um total de 205 tratores operacionais e uma capacidade total de lavoura de 24.600 hectares. Foi planificada a aquisição de 20 motobombas de 4 polegadas e 100 eletrobombas a painel solar, a construção de 4 represas e reabilitação de outras 9. Prevê-se uma produção de 4.857,4 toneladas de carne, nomeadamente bovina, 1.221,70 toneladas, suína, 622,60 toneladas, caprina, 759,80 toneladas, ovina, 10,83 toneladas, galinha landim, 150,50 e aves, 2.092,0 toneladas. Prevê-se a vacinação obrigatória de gado da seguinte forma: 151.531 contra carbúnculo sintomático, 431.633 contra carbúnculo hemático, 137.470 contra dermatose nodular, 3.263.744 contra Newcastle, 27.302 contra Arraiva, 1.836.734 banhos e 226.668 febre afetosa, respectivamente. Prevê-se licenciar 6.449 artes de pesca artesanal contra 5.370 artes de pesca artesanal planificadas para o presente ano, o que representa um crescimento de 20,1%. O plano global de captura de pescado prevê produzir 47.302,3 toneladas de pescados diversos. Prevê-se efetuar 610 assistências aos piscicultores, capacitação de 460 aquacultores, 344 pescadores artesanais, 80 comerciantes e 90 processadores em técnicas de melhoria de pescas. Recomendações. A Comissão recomenda ao Conselho Executivo Provincial a continuar a trabalhar com vista ao aumento da produção e da produtividade agrícola e incremento de recursos para a materialização das atividades planificadas. Alínea C. Posicionamento das bancadas. A bancada da Frelimo é de parecer favorável, porque considera que o plano prevê as reais atividades a serem desenvolvidas, tendo em conta o orçamento disponibilizado. A bancada da Renamo é de parecer favorável, porque considera que atividades são bem planificadas. A bancada do MDM é de parecer favorável, porque considera que o plano irá continuar com o desenvolvimento do povo na nossa província. Conclusão. A Comissão para os Assuntos da Agricultura e Desenvolvimento Local analisou a proposta do Plano Econômico e Orçamento dos órgãos de governação descentralizada provincial 2027 e considera que este possui mérito de ser apreciado positivamente, porque as ações a serem desenvolvidas vão contribuir para a melhoria das condições da vida da população. A linha D, adoção. O presente parecer foi adotado pelos seguintes membros: Afonso Francisco Biforo, presidente; Clara Saguardem Comanto, relatora; Alberto Antônio Zaguazata, membro; Olga Maria Florindo, membro; Valéria Luciano, membro; Vivi Dama Elias, membro; Maurício Eplani Simoco, membro; Bernardo Cholani Sicoche, membro; Manuel Adriano Cacebola, membro; Marta Teixeira Viola, membro; Mateus Antônio Simão, membro; Américo Jacob Vitorino, membro; e Sen Gotafo Cheuzani, membro. Acabei de apresentar os pareceres número 13 e 14 da Comissão da Agricultura e Desenvolvimento Local. Obrigado.
1: Obrigado. A seguir.
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3: provincial referente ao exercício econômico de 2026, primeiro semestre. Esta é da Comissão de Assuntos Econômicos, Sociais e Ambiente. Sumário, ao abrigo da linha A do artigo 42 da Lei número 6/2019, de 31 de maio, Lei de Assembleia Provincial, conjugado com o artigo 83 do Regimento da Assembleia Provincial, compete à Comissão emitir parecer sobre matérias ligadas às áreas econômicas, sociais e do ambiente. Assim, em cumprimento de agenda do programa da Sessão Ordinária da Assembleia Provincial de Tete, a Comissão para Assuntos Econômicos, Sociais e Ambiente procedeu à apreciação, análise e debate do relatório balanço dos órgãos de governação descentralizada provincial referente ao exercício econômico de 2026, primeiro semestre, com vista à emissão do presente parecer. Apreciando na generalidade o documento relatório balanço dos órgãos de governação descentralizada provincial referente ao exercício econômico de 2026, primeiro semestre, apresentado pelo proponente, os membros desta comissão consideraram que as ações realizadas procuram responder aos objetivos constantes nos pilares do Plano Quinquenal de Governação Descentralizada Provincial 2025-2029, sendo que 1. O exercício econômico de 2026, primeiro semestre e o segundo ano da implementação do Plano Quinquenal de Governação Descentralizada Provincial, PQG 2025-2029. As previsões econômicas do ano em curso indicam que é necessário acelerar o crescimento econômico inclusivo e sustentável, com foco na diversificação da economia, criação de mais empregos, modernização de infraestruturas e gestão nacional dos recursos naturais, visando a redução da pobreza e das desigualdades sociais e a independência econômica. A produção global no período em análise registrou um crescimento a preços constantes de 2,9% dos previstos 4,6% para o primeiro semestre, e o destaque vai para os ramos da agricultura, produção animal e silvicultura, transportes e comunicações, nos seguintes moldes: agricultura, produção animal e silvicultura, 38,4%, indústria transformadora, 1,5%, transporte e comunicações, 7,5%, e comércio, 4,2%. Na especialidade, da análise na especialidade, a Comissão para Assuntos Econômicos, Sociais e Ambiente, face aos recursos disponibilizados pelo Estado, foi possível a realização de algumas atividades planificadas, a saber: no ramo dos transportes e comunicações, devido à entrada de 216 novos operadores, sendo 105 de carga e 111 de passageiros, e 225 veículos, impulsionaram o aumento das quantidades de carga transportadas e de passageiros no setor rodoviário. No comércio, pela conjugação das divisões de produtos alimentares e bebidas não alcoólicas, restaurantes, hotéis, cafés e similares, ao todo influenciaram em 0,64 pontos percentuais positivos no controlo da inflação anual e atenderem à procura dos serviços de compra de produtos de primeira necessidade e outros. No ramo da indústria transformadora, foram notórias as ações combinadas na indústria alimentar, incluindo cafés e panificadoras, fabricação de tabaco, produtos químicos, produtos metálicos, papelaria, impressão e cartão, abate da carne bovina e suína, tendo promovido ações de comercialização em grande escala. No ramo do turismo, foi divulgado o Programa Nacional Bem Servir, tendo sido realizadas duas companhias boas-vindas alusivas à Páscoa, abertura e encerramento, que decorreram no Aeroporto Internacional de Xingodzi. Ramo de emprego, foram alocados e distribuídos 85 kits para autoemprego, uma realização de 43% do plano anual 211, beneficiando cerca de 171 jovens de diversos estratos sociais, dos quais 80 mulheres. Ramo de educação, expandida a rede escolar para 1.458 estabelecimentos de ensino, num plano anual de 1.467, que corresponde a uma realização acima de 100%. Em comparação com o igual período de 2024, registrou-se um crescimento de 1,3% das 1.458 escolas 1.409 são públicas e 49 privadas e comunitárias. Ramo de saúde assistidos, 69,770 partos institucionais, que corresponde a 45% de índice de cumprimento da meta semestral de 77.256 partos contra 71.459 de igual período de 2025, uma redução na ordem de 2%. Ramo de gênero, criança e ação social. Prestada assistência a 53 casos de violência doméstica, sendo 38 mulheres e 15 homens, através do Centro de Atendimento Integrado, uma realização de 100%. Ramo da cultura, atendidos na rede das 9 bibliotecas públicas na província, 16.943 leitores, dos quais 6.860 mulheres, uma realização acima de 100%. No semestre, em relação à meta de 15.544 planificados para o ano de 2026, contra 17.305 leitores do igual período do ano transato, registrando um decréscimo de 2,1%, e foram consultadas 14.480 obras literárias. Ramo de desporto, alocados e distribuídos cerca de 235 equipamentos desportivos, taças, bolas de futebol, 6 e 11 de equipamentos, o que representa uma realização 55% em relação semestral de 424. Ramo de obras públicas. A taxa de cobertura de água rural situa-se na ordem de 53,61%, o correspondente a 4 mil furos operacionais dos 4.382 furos existentes e 377 avariados, beneficiando cerca de 1.143.600 pessoas. No meio ambiente, promovidas palestras de educação ambiental em matéria de saneamento do meio, recuperação de áreas degradadas, uso de boas práticas ambientais e prevenção de conflito homem-fauna-bravia em todos os distritos. Constatações. Apesar dos esforços em materializar algumas destas atividades da fiscalização feita ao plano e o seu cumprimento, constatou que algumas atividades programadas e com impacto nas comunidades não foram realizadas por falta de alocação antepada dos orçamentos, como também o não desembolso dos fundos no âmbito dos projetos estruturantes aprovados pela Assembleia Provincial, o que não permitiu a execução cabal do plano e orçamento do ano de 2026, primeiro semestre, por isso, em que alguns setores acima referenciados encontram dificuldades em concluir com as seguintes atividades. Educação. 10 escolas foram criadas em diversos distritos, nomeadamente Macanga, 1, Magwe, 2, Chifunde, 1, Sangano, 5 e Matizi, 1. Não tem localização exata que possa garantir a sua fiscalização. A comissão constatou o programa de alimentação escolar abrangiu 7 distritos e algumas dessas escolas estão na sede do distrito. A comissão não percebe qual foi o critério de seleção dessas escolas e o objetivo real deste programa. Outro sim, no âmbito dos projetos estruturantes aprovados em 2025 e aprovados também neste ano, na terceira, não temos nenhum relatório sobre o ponto de situação destes projetos. Saúde. A comissão constatou que neste relatório semestral não há nenhum esclarecimento das obras do edifício dos serviços distritais de saúde em Sangano, financiados pelo CEP, orçamento de 2024 e 2025. Juventude, emprego e desporto. O não esclarecimento no documento sobre as obras de construção do campo polivalente no distrito de Chifunde, com um orçamento de 7 milhões e 500 mil meticais no âmbito dos projetos estruturantes. Obras públicas. Constatou-se que as informações constantes no terceiro período, no parágrafo único, número 165, página 48 do relatório Balanço, refere no primeiro semestre de 2025 e não do período em alusão. Transporte e comunicação. Constatou-se que após a aprovação da nova tarifa de transporte interdistrital, por falta de fiscalização dos preços oferecidos no transporte público privado, por exemplo, de Matice para Angônia, são de 500 meticais no lugar de 470 meticais. Meio ambiente. A mineração artesial, predominada pelos empresários chineses, está a degradada nos solos e a poluir de forma alarmante na nossa província. Recomendações. A comissão recomenda que 1. O setor de educação apresenta a localização concreta onde foram criadas as 10 escolas que o programa Alimentação Escolar sirva para as crianças que realmente necessitam, diferentemente das crianças que vivem nas sedes dos distritos que são privilegiados. Que o setor apresente informações sobre os projetos estruturantes no âmbito de construção de salas de aulas e escolas. 2. Os setores da saúde e juventude, emprego e desporto forneçam uma informação sobre o ponto de situação das atividades planificadas e aprovadas pelo órgão. No entanto, não há nenhuma informação em torno das atividades. 3. O setor de obras públicas atualiza a informação constante no relatório. 4. O setor de transporte e comunicação fiscalize as operadoras públicas, privadas, atualize o mapa dos preços que devem ser usados em anexo nas suas viaturas para o conhecimento dos utentes. O setor monitore as zonas de exploração de ouro e outras minerais a nível da nossa província. Posicionamento das bancadas. Feito o estudo e análise do relatório Balanço dos órgãos de governação descentralizada provincial referente ao exercício econômico de 2026, primeiro semestre, os membros da Comissão para Assuntos Econômicos, Sociais e Ambiente tiveram as seguintes posições. Os membros da bancada da Frelimo são de parecer favorável ao documento em análise porque, apesar das dificuldades financeiras, motivos pelo atraso dos desembolsos, houve esforços para manter o funcionamento das instituições. Os membros pela bancada da Renamo são de parecer não favorável por não haver critérios de seleção de distritos para beneficiários do programa Alimentação Escolar, Gestão Ineficiente de Medicamentos, Fraca Arrecadação de Receitas, entre outros. Conclusão. A comissão conclui que o documento apresentado tem mérito de ser apreciado positivamente, no entanto, submete ao plenário para melhor decisão. Adopção. O presente parecer foi adaptado pelos membros da Comissão para Assuntos Econômicos, Sociais e Ambiente, sendo eles Samson Miguel Abel Chong, presidente, Davidson Nhamaenda Benza, relator. Domingos Manuel Chaya, membro. Jacksone Rodrigues Estevão, membro. Wilson Pedro Fogão, membro. Jarda Langissani Machipissa, membro. Regina Augusto Xangata, membro. Washa Luiz Limana, membro. Heraclito de Araújo da Ferabana, membro. Dito Geraldo José Gabriel, membro. Terezinha Mairissone, membro. Afonsina Marcos, membro. Fabião Souzinho Dingue, membro. Tete, 11 de setembro de 2026. Excelentíssimo presidente, senhor presidente, acabei de apresentar o balanço dos órgãos de governação descentralizada e, se me permita, passo a apresentar a proposta do plano e orçamento dos órgãos de governação descentralizada provincial referente ao exercício econômico 2026.
1: Proceito.
3: Muito obrigado. República de Moçambique, Assembleia Provincial de Tete, Comissão para Assuntos Econômicos, Sociais e Ambiente, parceiro número 16/2026, atinente à proposta do plano e orçamento dos órgãos de governação descentralizada provincial referente ao exercício econômico de 2027. Sumário. No abrigo da linha A do artigo 42 de Lei número 6/2019, de 31 de maio, Lei da Assembleia Provincial, conjugado com o artigo 83 do Regimento da Assembleia Provincial, dita que compete a esta comissão emitir parecer sobre matérias ligadas à economia, área social e ao meio ambiente. A comissão são unânimes em considerar que as ações e metas propostas no documento plano e orçamento dos órgãos de governação descentralizada provincial referente ao exercício econômico de 2027 apresentado pelo Conselho Executivo Provincial de Tete foram organizadas para responder aos objetivos constante nos 5 pilares, nomeadamente: 1. Governação, paz e segurança. 2. Transformação estrutural da economia. 3. Transformação social e demográfica. 4. Infraestrutura, organização e ordenamento territorial. 5. Sustentabilidade ambiental, mudanças climáticas e economia circular. Na especialidade, da análise na especialidade, a Comissão para os Assuntos Econômicos, Sociais e Ambiente da Assembleia Provincial de Tete julga que, com os recursos financeiros a serem disponibilizados, será possível o alcance das seguintes ações. Área social. Educação. Assistir 17 mil crianças pré-escolares, sendo 3.500 nos centros infantis privados e 13.500 crianças nas escolinhas comunitárias, e expandir a rede escolar dos atuais 1.468 estabelecimentos de ensino público e privado comunitária em 2026 para 1.477 em 2027. Saúde. Assistir
0: 152.384 partos institucionais em toda a província e rastrear 3.227 a 58,2% mulheres em idade fértil, 25 a 49 anos, para o cancro de colo, de útero e da mama. Abastecimento de água e saneamento do meio. Aumentar a provisão e acesso à água potável nas zonas rurais, com a subida da taxa de cobertura de 54,61% para 56% em 2027, beneficiando cerca de 1.439.790 pessoas, e promover o acesso ao saneamento básico nas zonas rurais para ter o decréscimo da taxa de cobertura de 64,16% para 62,64% em 2027. Gênero: prestar assistência a 16 mil crianças recebendo pelo menos 3 serviços básicos: saúde, alimentação, educação, apoio psicossocial e igual habitação e fortalecimento econômico em todos os distritos, a capacitar 325 mulheres e raparigas. Empreendedorismo: mulheres capacitadas ou formadas em diversas áreas nos distritos de Macanga, Mutarara, Doa e Zumbo. Cultura: realizar a 17ª Festival Provincial de Nhão Gulewankulu no distrito de Magwe, visando incentivar maior adesão juvenil, de modo a garantir a sua preservação à prática por parte das futuras gerações, envolvendo 4.230 beneficiários, e realizar o Festival de Ngoma dos Povos Nguni no distrito de Angônia, visando promover a cultura dos povos ngunis por meio do Festival Artístico-Cultural Ngoma. Juventude, Desporto e Emprego: realizar 590 sessões de diálogo permanente com jovens de diversos estratos sociais, envolvendo cerca de 122 mil jovens, e formar 45 jovens em matéria de gestão climática e de desastres naturais. Realizar a fase provincial de jogos desportivos escolares, envolvendo 2.060 participantes, entre atletas, treinadores, técnicos, acompanhantes. Prover a formação profissional inicial contínua, incluindo a reconversão profissional, num total de 1.637 jovens em todos os distritos da província. Área econômica: na indústria e comércio, produzir vários bens no valor de 955 mil milhões de meticais, com maior incidência para as divisões industriais, alimentares, de bebidas, do tabaco, fabricação de cimento, fabricação de produtos metálicos e produtos químicos, contra 9,10 mil milhões de meticais em 2026, um crescimento de 4,8%. No turismo, realizar 4 campanhas boas-vindas no âmbito do Programa Nacional Bem Servir no Aeroporto Internacional de Xingodes, nas terminais rodoviárias e nos postos fronteiriços, e realizar 2 festivais turísticos culturais, Festival do Cabrito e o Festival de Shimadzi, na cidade de Tete. No transporte e comunicação: transportar 34.200 toneladas de cargas diversas na rede rodoviária e 6.587 na rede ferroviária, e 34.800 passageiros na rede rodoviária, e
3: licenciar 180 novos transportadores de passageiros com 270 veículos de passageiros e 120 transportadores de carga com 200 veículos de cargas. Obras públicas. Construir um terminal rodoviário de carga e passageiros interdistritais na cidade de Tete. Construir 40 salas de aulas que irão beneficiar a 4 mil alunos, sendo 3 salas e 37 salas pelo... E construir uma escola básica no distrito de Tete, que irá beneficiar 1000 alunos e 2 escolas secundárias nos distritos de Macanga e Mutarara, que irá beneficiar 2000 alunos. Meio ambiente. Gestão ambiente. Promover 400 afugentamentos de animais problemáticos em defesa de pessoas e bens em toda a província. Promover 150 jornadas de educação cívica ambiental em toda a província. Constatações. Orçamento para investimento redução, o que poderá dificultar a construção ou reabilitação das vias de acesso das infraestruturas sociais, como o caso de salas de aulas e as escolas básicas de Tete, o setor de gênero, área de pessoa com deficiência e outras instituições de Estado não estão projetando suas infraestruturas para acomodar a pessoa com deficiência nos termos da Lei número 10/2024, de 7 de junho, Lei da Pessoa com Deficiência. O gabinete do governador registra um crescimento de 5% do seu orçamento e prevê investimento, no entanto, não consta informações sobre em que áreas será investido o orçamento proposto. Recomendações. Por se notar que as atividades planificadas da proposta do plano e orçamento dos órgãos de governação descentralizada provincial referente ao exercício econômico de 2027 são de interesse da população da província de Tete, a Comissão para os Assuntos Econômicos, Sociais e Ambiente da Assembleia Provincial de Tete recomenda ao Executivo Provincial o seguinte: que sejam envolvidos esforços para incrementar o orçamento com vistas a garantir que setores vitais garantam investir nas obras planificadas. Que o setor de gênero encontre instalações adequadas para acomodar a pessoa com deficiência nos termos da Lei 10/2024, de 7 de junho. Que o gabinete do governador apresente informações sobre o qual será feito o orçamento de investimento. Conclusão. Feito o estudo e análise da proposta do Plano Quinquenal de Governação Provincial Descentralizada 2025-2029 do Conselho Executivo Provincial de Tete, a Comissão para os Assuntos Econômicos, Sociais e Ambiente da Assembleia Provincial de Tete, no posicionamento das bancadas. A bancada da Frelimo é de parecer favorável ao documento em análise, tendo em conta as recomendações feitas ao Conselho Executivo Provincial, por se notar que as ações a ser realizadas satisfazem as necessidades da população desta nossa bela província de Tete. A bancada da Renamo é de não parecer favorável, porque verifica que o gabinete do governador possui um crescimento de 5% do seu orçamento, criando sufoco nas atividades dos setores vitais como saúde, obras públicas, educação, entre outros. Todavia, a comissão submete à plenária para melhor decisão. Adopção. O presente parecer foi adaptado pelos membros da Comissão para Assuntos Econômicos, Sociais e Ambiente, sendo eles: Samson Miguel Abel Chong, presidente; Davidson Nyamawenda Benza, relator; Domingos Manuel Chaya, membro; Jacksone Rodrigues Estevão, membro; Wilson Pedro Fogão, membro; Jarda Lungisani Machipisa, membro; Regina Augusto Xangata, membro; Washa Luiz Limana, membro; Heraclito de Araújo da Ferabana, membro; Dino Geraldo José Gabriel, membro; Terezinha Mairossi, membro; Afonsina Marcos, membro; Fabião Sozinho Dingue, membro. Tete, 11 de setembro de 2026. Muito obrigado, excelentíssimo presidente. Acabei de apresentar os dois documentos da Comissão de Assuntos Econômicos, Sociais e Ambiente.
1: Obrigado. Obrigado, excelentíssimo senhor Wilson Fogão. Chegado aqui, eu convido a Comissão para Assuntos de Plano e Finanças para poder apresentar o projeto de resolução, ou por outra, para apresentar a proposta dos projetos de resoluções na generalidade e na especialidade. Faça o favor.
4: O presidente da Assembleia Provincial de Tata, Adelino Mafunga Jano, convida ao presidente da Comissão de Assuntos de Plano e Finanças, Matias Amor, para apresentar aqui o projeto na generalidade, e vamos aqui acompanhar nestes momentos derradeiros da 4ª Sessão Ordinária da Assembleia Provincial de Tete, esta reunião que iniciou ontem e hoje prevê-se o seu encerramento, com o ponto mais alto, a apreciação e aprovação dos documentos submetidos pelo Conselho Executivo Provincial.
5: Referente ao exercício econômico 2026, o abrigo da linha D do número 42 da Lei 6/2019, de 31 de maio, conjugado com a linha R do Regimento da Assembleia Provincial, o plenário reunido na sua 4ª Sessão Ordinária, realizada na cidade de Tete, nos dias 10 e 11 de setembro do ano 2026, delibera. Artigo 1. Aprovado o balanço do plano e orçamento do Conselho Executivo Provincial referente ao primeiro semestre de 2026. Artigo 2. Receitas arrecadadas: 20.577.460 meticais. Alínea A. Receitas próprias: 338.640 meticais. Alínea B. Receitas consignadas: 20.238.820 meticais. Artigo 3. Despesa de funcionamento: 238.108.380 meticais, sendo a linha A, salários e remunerações, 177.826.400 meticais. A linha B, bens e serviços, 62.806.880 meticais. A linha C, despesas, demais despesas com pessoal, 39.844.610 meticais. A linha D, transferências correntes, 2.630.490 meticais. A linha E, exercícios findo, 0. F, despesas de capital, também 0. Artigo 4. Despesa de investimento: 68.796.090 meticais. A linha A, investimento interno, 47.535.720 meticais. A linha B, investimento externo, 21.260.370 meticais. Artigo 5. A presente resolução entra em vigor na data da sua publicação e produz efeitos após a ratificação pelo Ministério das Finanças. Aprovada pela Assembleia Provincial de Tete aos 11 de setembro de 2026. O presidente da Assembleia Provincial de Tete, Adelino Mafunga Jano, publique-se em anexo o orçamento do Conselho Executivo Provincial. Passo agora a apresentar a proposta de resolução sobre o plano. República de Moçambique, Assembleia Provincial de Tete, Comissão para Assuntos de Plano e Finanças. Proposta de resolução número 11 da Assembleia Provincial de Tete de 2026, de 11 de setembro. Havendo necessidade de apresentar, de aprovar o plano e o orçamento do Conselho Executivo Provincial referente ao exercício econômico 2027, ao abrigo da linha D do artigo 42 da Lei número 6/2019, de 31 de maio, coadjuvado com a linha E do Regimento da Assembleia Provincial de Tete, o plenário reunido na sua quarta sessão ordinária, realizada na cidade de Tete, aos dias 10 e 11 de setembro do ano 2026, delibera. Artigo 1. Aprovado o plano e o orçamento do Conselho Executivo Provincial referente ao exercício econômico de 2027. Artigo 2. O crescimento da produção global e preços constantes de 3,9%. Artigo 3. Receitas por arrecadar, 41.154.900 meticais. A linha A. Receitas próprias, 1.498.000 meticais. A linha B. Receitas consignadas, 39.656.900 meticais. Artigo 4. Despesa do Estado prevê-se alcançar 736.221.010 meticais. A linha A, despesas de funcionamento, 593.015.180 meticais. Salários e remunerações, 397.740.450 meticais. Demais despesas com pessoal, 61.844.720 meticais. Bens e serviços, 108.900.000 meticais. Outras despesas correntes, 5.780.000 meticais. Demais despesas com correntes, 18.750.000 meticais. Despesa de investimento, 143.205.530 meticais. Componente interna, 124.707.790 meticais. Componente externa, 18.498.040 meticais. Artigo 4. A presente resolução entra em vigor na data da sua publicação e produz efeitos após a ratificação pelo Ministério das Finanças. Aprovada pela Assembleia Provincial de Tete aos 11 de setembro de 2026, o presidente da Assembleia Provincial de Tete, Adelino Mafunga Jano, publique-se em anexo o orçamento do Conselho Executivo Provincial. Excelentíssimo senhor presidente da Assembleia Provincial, acabei de apresentar as duas resoluções e, com a sua autorização, mais uma vez peço que autorize que a excelentíssima membro Gilda Sanvega Matia Kale venha apresentar a proposta de resolução sobre as despesas do gabinete do governador da província. Muito obrigado, excelência.
1: Obrigado, excelentíssimo senhor presidente da Comissão para Assuntos de Plano e Finanças. Excelentíssima senhora Gilda Matia Kale, faz favor. Enquanto isso, o secretariado já pode tentar ver quantos membros estão na sala e, se haver alguns lá fora, pode mandar entrar, que é para entrarmos na votação.
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6: República de Moçambique, Assembleia Provincial de Tete, Comissão para Assuntos de Plano e Finanças. Proposta da Resolução número 12. Havendo necessidade de avaliar os limites da despesa do Gabinete do Governador referente ao exercício econômico de 2027, ao abrigo da linha D do artigo 42 da Lei número 6/2019, de 31 de maio, conjugado com a linha R do Regimento da Assembleia Provincial, o plenário, reunido na sua quarta sessão ordinária, realizada na cidade de Tete, nos dias 10 e 11 de setembro do ano de 2025, delibera. Artigo 1. São aprovados os limites da despesa do gabinete do governador de Tete referente ao exercício econômico de 2027. Artigo 2. Limite global: R$ 74.050.490. A. Despesas de funcionamento: R$ 63.650.490. Salários e remunerações: R$ 35.460.490. Demais despesas com pessoal, orçado em R$ 7.630.000. Bens e serviço, orçado em R$ 20.000.000. A linha B, despesas de investimento em R$ 10.400.000. Componente interna, R$ 10.400.000. Artigo 3. A presente resolução entra em vigor na data da sua publicação e produz efeitos após a ratificação pelo Ministério das Finanças. Aprovada pela Assembleia Provincial de Tete aos 11 de setembro de 2026. O presidente da Assembleia Provincial de Tete, Adelino Mafunga Jano, publique-se. Excelentíssimo senhor presidente da Assembleia Provincial, acabei de apresentar a resolução atinente ao limite de despesa do gabinete do governador da província de Tete. Muito obrigado.
1: Obrigado. Secretariado, temos informação de quantos membros estão na sala em condições de votar?
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0: votado pela maioria o relatório balanço das atividades desenvolvidas pelo Conselho Executivo Provincial. O presidente Adelino Mafunga vai aqui anunciar o número de votantes.
1: 62 votos pela bancada da Frelimo. 6 votos do MDM e Renamo abstenção, 9 votos. Portanto, votado o relatório de balanço do primeiro semestre.
0: É um relatório balanço que apresenta indicadores da produção global que espelham um crescimento na ordem de 2%, abaixo dos 4,6 projetados para 2026 e dos 3,2 registados em 2025. Este relatório também apresenta o crescimento que foi sustentado principalmente pela agricultura, indústria extrativa, indústria transformadora, eletricidade e água, transporte e comunicações. Também neste relatório espelha que a agricultura registrou um crescimento de 38,4% associado ao aumento da produção de mapira, batata-reno e girassol, também a mecanização agrícola e a distribuição de sementes, fertilizantes e assistência técnica. A indústria extrativa, à luz deste relatório, cresceu em 5,4%, impulsionada pela produção de carvão mineral. O Governo destacou igualmente neste relatório o relançamento de investimento e apoio às pequenas e médias empresas, incluindo a injeção de 177 milhões de meticais. Agora, é o tempo de declaração de voto, tendo em conta que este relatório foi aprovado ou votado pela maioria, que é a bancada da Frelimo, 62 votos. E neste exato momento, a bancada do MDM vai aqui apresentar a sua declaração de votos.
2: Vou ler a declaração de voto. Após uma análise complexa do balanço do primeiro semestre, do plano e orçamento dos OGDP de 2026, a bancada do MDM vem manifestar o seu voto contra. Seu voto contra pelos seu voto contra pelos fundamentos que se segue. Primeiro fundamento.
1: Alô?
2: O balanço fala de taxa de crescimento de produção global em percentagem, o que contraria os dados reais constados na tabela. Pode-se verificar um grande decrescimento com relação às mesmas. O segundo fundamento, não se pode votar a favor de um balanço onde até em áreas sensíveis como gestão ambiental, agricultura, há decréscimo. Por esse e outros fundamentos que não podemos aqui arrolar, manifestamos o nosso voto contra o instrumento Odo Moçambique para Todos. Pela vossa indulgência, muito obrigado e vamos de mar.
0: Esta é a declaração de voto da bancada do Movimento Democrático de Moçambique em torno deste relatório balanço das atividades desenvolvidas pelo Conselho Executivo Provincial. Refira-se que o MDM votou contra e a bancada da Renamo se absteve em torno deste relatório balanço, e dirige-se ao pódio o chefe da bancada da Renamo na Assembleia Provincial, o membro Manuel Nhampeza, para proceder à declaração de voto em torno do relatório balanço.

0: balanço das atividades desenvolvidas pelo Executivo ao longo dos primeiros 6 meses do presente ano, onde também foram aqui produzidas, segundo o relatório, mais de 2 milhões de toneladas de produtos diversos na componente agrícola. Vamos acompanhar a declaração de voto.
1: Nos termos da linha G, número 1 do artigo 103 do Regimento da Assembleia Provincial de Tete e conjugado com a linha F do artigo 74 da lei 6/2019 de 31 de maio, tenho a honra e o privilégio de tecer em nome da bancada da Arnamo em meu nome próprio o seguinte. O relatório balanço do primeiro semestre de 2026 do Conselho Executivo Provincial, apreciado, não é um relatório de governação admissível, é uma certidão de incumprimento da responsabilidade fiscal, da ineficiência administrativa e da falta de compromisso sanitário, produtivo e educacional para com a população da província de Tete. Os dados do balanço revelam que o Conselho Executivo Provincial capitulou perante a inércia. Validar este balanço seria homologar falência do Conselho Executivo Provincial e, por via disso, é aceitar a degradação paralinhada das nossas comunidades. A descentralização provincial não foi um ato de cosmética política, foi um imperativo constitucional para aproximar a decisão pública ao cidadão através da transparência, responsabilidade e eficácia, o que este relatório demonstra com frieza estatística é o oposto à total captura da máquina pública pela letargia. Os fatos irrefutados do colapso. O Conselho Executivo Provincial perdeu a capacidade de gerir a sua própria máquina, de arrecadar o que é devido e de planear o desenvolvimento provincial. O colapso da fiscalização e arrecadação própria. A Direção Provincial de Agricultura e Pesca e a Direção Provincial de Desenvolvimento Territorial e Ambiente registraram 0% de execução na arrecadação de receitas próprias. O Estado fechou as portas e obrigou de cobrar as taxas devidas. Paralisia de obras e comércios. A Direção Provincial de Obras Públicas reteve a sua arrecadação em miséricos 23%, enquanto a receita consignada da indústria e comércio fixou-se em 1.5%. A inércia de investimento e finanças, o investimento interno, ficou retido na burocracia, com escassos 17% de execução. Enquanto isso, as estradas continuam a degradar-se acentuadamente. O investimento interno não passou dos 24% e as receitas minerais aplicadas ao orçamento registraram 0% de execução, face aos 154,5 milhões de meticais previstos adicionalmente às despesas de capital. Exercícios findos e demais despesas carentes ficaram todas elas 0%. Recuo democrático administrativo. O Conselho Executivo Provincial realizou apenas 8 sessões ordinárias das 24 planeadas. 33,3% foram com organizações que registraram 0% de realização. O operativo do inquérito das despesas do turismo parou nos 25%, como consequência direta deste fraco desembolso e letárgia, o crescimento da administração pública decresceu em 11,8%. O impacto econômico salarial, a asfixia produtiva e bloqueio de mercados, a inoperância governativa destruiu a capacidade de comercialização, bloqueou cadeias de valor agrícolas e desamparou os setores mais dinâmicos da economia rural. Morte da comercialização agrícola. O relatório assume, sem pudor, um cenário de 0,0% de cumprimento no plano de comercialização de culturas camponesas essenciais: mandioca, meixoeira, girassol, mapira, trigo, girassol e soja. As culturas de rendimento, como tabaco, algodão, também registraram 0,0% de comercialização. O feijão não passou dos 28,6%. Paralisação industrial. A produção de cimento para construção resistiu 0% de execução. Zero produção contra um plano semestral de 10.706.000 meticais. Asfixia da economia pecuária e sanidade animal. O governo expôs o gado da província à morte e à exclusão de mercados comerciais ao registrar taxas de vacinação anuais de 0% na febre aftosa e brucelose e apenas 0,1% de carbúnculo hematose e sintomático. A dermatose nodular fixou-se pelos 2,2% em pleno surto ativo, com 46 focos declarados que ameaçaram 22 mil bovinos. Ruína das comunidades pesqueiras. A produção global de pescado desabou 53,9%, gerando um impacto negativo de 2,28% na produção global de tete. A pesca semi-industrial colapsou-se para 0,2% de execução. O impacto social e comunitário. O abandono da infância e da juventude. A falência operacional deste executivo reside no abandono total dos serviços essenciais básicos, hipotecando o futuro das próximas gerações. Crianças no chão e escolas sem dignidade. O setor de educação executou apenas 25% da meta de alocação de carteiras escolares, sofrendo uma quebra homóloga de 57% para agravar a vergonha institucional esmagadora maioria de 425 das 626 carteiras foi doada pela mineração privada Vulcan. O governo demitiu-se da obrigação, mantendo milhares de alunos sentados na poeira. Fracasso na primeira infância, a cobertura da rede de educação pré-escolar de 0 a 5 anos fixou-se em insignificante de 0,6% face à realidade demográfica regional, alcançando apenas 20% da sua meta anual. Bloqueio ao emprego jovem num momento de crise e exclusão. A promoção de estágios pré-profissionais para a juventude fixou-se em vergonhoso 9% de execução, viabilizando apenas 105 estágios de uma meta de 1.113. É um estrangulamento deliberativo do futuro econômico de jovens de tete. aceitar este relatório sob o pretexto de justificações conjunturais e minorizar o papel fiscalizador desta magna casa, a falta de liquidez combate-se com liderança, a advocacia institucional agressiva e reformas céleres, não de braços cruzados, a compilar tabelas preenchidas com zeros. O Conselho Executivo Provincial falhou na responsabilidade fiscal porque não arrecadou, falhou na seriedade executiva, causando a contratação da administração, e falhou no cumprimento social, abandonando as escolas e pescas na vacinação de animais. Por uma questão de dignidade institucional de salvaguarda dos superiores interesses da população que representamos, a posição da bancada da RNAMO é categórica e faz uma apreciação negativa ao relatório balanço do primeiro semestre de 2026 do Conselho Executivo Provincial de Governação Descentralizada. Mais não disse, muito obrigado.
0: Portanto, esta é a declaração de voto da bancada da RNAMO em torno do balanço do relatório das atividades desenvolvidas pelo Conselho Executivo Provincial de Tete no primeiro semestre deste ano. É um relatório que a Rádio Moçambique teve acesso, onde espelha que foram distribuídos 85 kits de autoemprego, beneficiando a 171 jovens, enquanto 866 cidadãos foram formados em diferentes especialidades. Outros 280 jovens beneficiaram de bolsas de estudo formativa, dos quais 175 eram mulheres. À luz deste relatório, no setor social, indica avanços na expansão da rede escolar, que passou de 1.468 estabelecimentos de ensino e a distribuição de mais de 1.18 milhões de livros escolares. Na saúde foram realizados mais de 69 mil partos institucionais, distribuídas mais de 100 mil redes mosquiteiras a mulheres grávidas e completamente vacinadas mais de 60 mil crianças. É tempo para a bancada da Frelimo dar também a sua declaração de voto em torno deste relatório balanço.
2: Para definir o sentido de voto, tenho a dizer o seguinte: a bancada da Frelimo votou a favor porque entende que os resultados apresentados demonstram avanços importantes em setores fundamentais, com destaque para agricultura, educação, indústria, proteção social, abastecimento de água, promoção do desenvolvimento econômico e apoio às iniciativas de geração de renda através do FIDEL. Votamos a favor, igualmente, porque foram realizadas várias ações no setor da agricultura, como a produção de mais de 2 milhões de toneladas de produção. No setor da educação, registramos com satisfação a superação da meta de ingresso de novos alunos no período em análise, fato que demonstra o compromisso do governo com a expansão do acesso à educação. No âmbito do FIDEL, saudamos a aprovação e financiamento de projetos, incluindo um número significativo de iniciativas lideradas por jovens. Estes resultados consistem em uma importante contribuição para a criação de oportunidades de emprego, geração de rendimentos e melhoria das condições de vida das famílias. A bancada da Frelimo reconhece igualmente os esforços desenvolvidos no domínio do abastecimento de água, da assistência social e da promoção do desenvolvimento econômico e industrial da nossa província. Este voto favorável representa a nossa confiança no trabalho que vem sendo desenvolvido e, simultaneamente, o nosso compromisso de continuar a contribuir para o aperfeiçoamento da governação e do desenvolvimento da província e da melhoria das condições de vida da população da nossa província. 60 anos consolidando a unidade nacional, promovendo a paz e desenvolvimento. Frelimo, a força da mudança. Tete, 11 de setembro de 2026. Acabei de apresentar a nossa declaração de voto da bancada Frelimo. Muito obrigado.
3: Obrigado.
0: Apresentada a declaração de voto da bancada da Frelimo, aqui na Assembleia Provincial de Tete.
3: Vamos votar
0: este documento. E neste momento o Presidente da Assembleia da Provincial de Tete prepara aos membros para a votação do plano.
3: Contra, votaram contra 6 votos MDM e abstenção 9 votos RENAMO, e a bancada da Frelimo votou com 62 votos. Aprovado e publique-se.
0: Aprovado o Plano Económico e Social do Conselho Executivo Provincial de Tete para o próximo ano 2027, aprovado com a maioria da bancada da Frelimo aqui na Assembleia Provincial de Tete, com 62 votos da bancada da Frelimo. E tratando-se de um documento que é aprovado pela maioria absoluta, remete-se à declaração de voto, dizer que este plano propõe um orçamento de 736 milhões de meticais para o exercício económico 2027. Deste montante destinado à implementação do plano orçamento dos órgãos de governação descentralizada, a proposta prevê 593 milhões de meticais para as despesas correntes e cerca de 143 milhões de meticais para investimentos. Neste momento, o membro Aurélio Tundo Mula faz a declaração de voto pela bancada do MDM.
4: A bancada do MDM apresenta a sua declaração contra pelos seguintes fundamentos. Primeiro, o presente instrumento prevê uma redução de 52% no orçamento de investimento para a província de Tete num ano em que precisamos acelerar infraestruturas. Este corte inviabiliza o desenvolvimento da província. Segundo, o plano assume um abrandamento de crescimento económico de 4,6% para 3,9% e uma inflação de 10,2%, sem apresentar medidas estruturais para reverter este cenário. Terceiro, em infraestruturas básicas, as metas são insuficientes. A previsão de 105 furos de água para uma província de quase 3 milhões de habitantes é manifestamente incapaz de responder ao déficit de abastecimento que as comunidades enfrentam. O último, na saúde, o plano assume retrocessos, com queda na taxa de cura de desnutrição de cerca de 89,2% para 80%. Por fim, a própria tabela 6, página 12, apresentam erros de cálculos e incoerência. Enquanto as despesas de investimento caem 13% e a componente interna cai 30%, as despesas correntes do gabinete crescem 9%. E os salários crescem 23%. E ainda congelam os 20 milhões de bens e serviços num ano com inflação de 10,2%. Meus senhores, este não é um plano de contenção, é um plano de priorizar a estrutura em detrimento de investimento nas populações. Pelas razões expostas e no dever de defender os interesses do povo da província de Tete, a bancada do MDM vota contra o presente instrumento. Pela vossa indulgência, muito obrigado.
0: Declaração de voto da bancada do MDM em torno seguir... do plano económico e social do Conselho Executivo Provincial de Tete para o ano 2027. É um documento que registra um crescimento da produção global de 3,9%, a aumentar em 2,5% as receitas próprias e consignadas, elevar as exportações de bens para mais de 31,6 mil milhões de meticais. O plano prevê aumentar para 56% a cobertura da água potável nas zonas rurais e garantir uma taxa de transitabilidade de 93% na província. Na agricultura, o plano prevê aumentar a área de cultivo para mais de 1,22 milhões de hectares e produzir cerca de 2,75 milhões de toneladas de produtos agrícolas, representando um crescimento de 6,3% em relação à campanha anterior. Neste momento, apresenta a declaração de voto o membro Manuel Nhampeza, que é o chefe da bancada da RNAMO na Assembleia Provincial de Tete.
1: Tenho a elevada honra de, em nome da bancada da RNAMO e em meu nome próprio, dirigir-me aos presentes nesta magna casa e à população que nos acompanha para deixar registradas as seguintes constatações. Relativamente à proposta do Plano e Orçamento para 2027. Esta posição não constitui uma mera oposição política. Trata-se de um ato de responsabilidade cívica e financeira face a uma proposta que perpetua a opacidade administrativa, a ausência de uma teoria de mudanças robustas e complicidade implícita com a degradação do erário público. O documento apresentado pelo Conselho Executivo Provincial falha em converter recursos em bem-estar palpável e demonstrando que, para o Executivo, planificar é apenas um exercício de burguesia sazonal. Análise jurídica administrativa. A oposidade como regra. O Conselho Executivo Provincial invoca o enquadramento número 1 do artigo 6 da Lei número 16/2019, de 24 de setembro, regime financeiro dos órgãos de governação descentralizada provincial, alegando priorizar a planificação integrada baseada na gestão por resultados. Contudo, a realidade técnica financeira do documento contradiz a lei, se não vejamos. 1. A cumplicidade com empreiteiros desonestos. O plano prevê na página 35, capítulo 4, quadro 29, o licenciamento de cerca de 65 empresas de construção civil nas áreas de obras públicas. No entanto, o Executivo omite deliberadamente a lista de empreiteiros com obras atrasadas ou prazos incumpridos. O impacto financeiro acumulado dessas paragens. Omissão de obras abandonadas. O documento falha gravemente a não quantificar os possíveis das obras abandonadas nas comunidades de Chifunde, Mutarara e Zumbo, inviabilizando qualquer fiscalização social. 3. Obstrução à justiça e à amnistia administrativa. Não consta no documento o número de processos remetidos aos órgãos de administração da justiça, as respectivas datas de remissão e o ponto de situação das investigações financeiras. Isto configura uma blindagem à corrupção institucionalizada, transformando o programa de governação num pacto de silêncio. Análise matemática do orçamento geral. De 771.391.091 meticais. de proposição entre funcionamento e investimentos, página 12 e 13. A despesa corrente de funcionamento, página 11. Parágrafo 42, página 12, tabela 5. Dispara para 593 milhões e 15 mil e 18 meticais, resistando com crescimento de 14% em relação a 2026. Em contraste absoluto, as despesas do investimento global, página 12, tabela 5, sofrem um esmagamento dramático com uma redução de 52%, caindo para apenas 143.205 milhões e 83 meticais. O executivo prefere gastar 81% do orçamento provincial na manutenção da máquina administrativa, salários, bens e serviços, alocar apenas 19% para o desenvolvimento real da província, infraestruturas, saúde e educação. 2. A ilusão das receitas e dispendiosa do centro, página 11, tabela 2, página 13, tabela 7. As receitas próprias da província, página 11, tabela 2, estão orçamentadas num valor irrisório de 1.498.000. Isto resulta num déficit corrente e de capital de 736.221.000.1 meticais, 95% de dependência externa. O Conselho Executivo Provincial assume a sua total incapacidade de gerir autonomia financeira, operando como um mero bracão de pagamento de salários do Governo Central. A contratação de setor agrário, página 10, tabela 1, página 27, quadro 17. A tabela 1, página 10, projeta um crescimento otimista para ramo da agricultura, produção e silvicultura de 6,2%. Contudo, na página 27, rede de estação rural, quadro 17, o próprio plano assume um decréscimo de 7,4% na rede de extensionistas públicos, reduzindo o efetivo de 176 para apenas 163 técnicos. Como pretende o governo aumentar a produtividade agrícola, retirando os técnicos do campo? Esta meta carece de honestidade intelectual. Falha crítica, ausência de uma teoria da mudança robusta. O documento apresentado pelo Conselho Executivo Provincial carece de um modelo causal científico. Na página 6, sumário executivo, o plano adapta uma abordagem estatística, focar-se em recursos escassos e atividades logísticas, mas ignora os resultados intermédios e o impacto de longo prazo nas comunidades. Para que o plano fosse federico, deveria ter sido estruturado sob três cenários dinâmicos de execução financeira face à escassez de fundos assumidos na página 9. Cenário óptimo, crescimento de 3,9%, com 100% de desembolso central, expansão real da rede escolar e cumprimento integral das metas de vacinação animal. Cenário bom, desembolso de 80% com contenção de custos administrativos, proteção rigorosa de investimento em furos de água potável, página 7, parágrafo 18, e sacrifício das rubricas de viagens e combustíveis do gabinete do governador. Cenário péssimo, catarata de choques, climáticos e retenção de verbas, modelo de contingente ativa para resguardar assistência social às 17 mil crianças vulneráveis, página 7, parágrafo 15. A proposta atual é cega a estes cenários. A bancada da RENAMO aplicou o critério metodológico sumaço específico mensurável, atingindo relevante e consecutivo no tempo como filtro para as principais promessas do plano, identificado falhas severas de formulação. O setor da água e saneamento rural, página 7, parágrafo 18, página 40, parágrafo 4 e 8. Meta do plano, construir 105 furos de água potável equipados com bombas manuais e reabilitar 90 fontes para beneficiar 31.527.000 pessoas, respectivamente, aumentar a taxa de cobertura de 54,61% para 56%. Crítica e impacto. A meta é específica e mensurável, mas não é atingível. Com a drástica redução de 52% nas despesas de investimento da Beira 5, o recuo da taxa de cobertura do saneamento básico rural de 64,16% para 62,64%, confessa o fracasso operacional do Executivo, condenando milhares de cidadãos em Matize, Mutarara, Xangara e submetendo a doença de origem hídrica. Setor de educação, página 14, quadro 1, meta do plano, matricular 946.346 alunos no ensino público, admitir 277 novos professores e contratar 1.125 alfabetizadores de adultos. Crítico e impacto. O plano prevê a admissão de apenas 277 professores para um universo incremental de quase 1 milhão de estudantes. O rácio alunos por professor ao ensino primário fixa-se em 62, de quase 1 milhão de estudantes. O rácio alunos por professores no ensino primário fixa-se em 62, meta de 2027. Isto viola as recomendações internacionais de qualidade pedagógica. Trata-se de uma meta focada na quantidade de matrículas, sacrificando a qualidade do capital humano do futuro. Setor de saúde, página 7, parágrafo 14, página 1542. Meta do plano, reduzir a taxa de incidência de malária de 231 para 225 por 1.000 habitantes. Crítica e impacto. Reduzir apenas 6 pontos numa província fustigada por eventos climáticos extremos cíclicos, assumindo na página 8, demonstra falta de ambição estratégica e irrelevância perante a maior causa de mortalidade infantil e juvenil em Tete. Programa de Prevenção e Combate à Corrupção, página 16 e 17. O plano aborda o combate à corrupção na página 16, parágrafo 57, de forma superficial e puramente cosmética, propondo as seguintes atividades operacionais: revitalizar 4 núcleos anticorrupção nas instituições públicas, realizar 12 monitorias de planos setoriais, capacitar 27 pontos focais e realizar palestras de sensibilização. A bancada da RENAMO rejeita essa metodologia de palestra de mero protocolo e exige um plano robusto focado em métricas de conformidade e transparência radical. Aferição real do grau de satisfação da população. Substituir o método atual por uma amostra estatística rigorosa baseada no modelo probabilístico estratificado. Desenho amostra exigido. Dimensionar uma amostra provincial fixa de 2.400 agregados familiares distribuídos proporcionalmente pelos 15 distritos, com uma margem de erro máximo de 2% e um intervalo de confiança de 95%. Métrica de resultados numéricos. O sucesso da governação descentralizada não deve ser medido por palestras realizadas, mas sim pela redução percentual fiscalizável de denúncias de suborno no acesso à medicação essenciais, atualmente com insatisfação implícita na meta de 93,1% no quadro 2 e na emissão célere de Duarte, página 7, parágrafo 17, nas obras visíveis a qualquer um geolocalizadas, obras que falem por si próprias. O plano e o orçamento para 2027 não passa de uma peça de opacidade administrativa, inércia, orçamento. O Conselho Executivo Provincial falha em não prestar atos transparentes, falha em não penalizar os empreiteiros faltosos, esmagam o investimento público em benefício dos prejuízos cansados ao pacato cidadão de Tete. Para terminar, ao abster-se na votação deste instrumento, a bancada da RENAMO cumpre o seu mandato sagrado de fiscalização. Não podemos chumbar, porque reconhecemos a necessidade de garantir o pagamento de salários aos funcionários, enfermeiros e demais funcionários públicos que mantêm a província funcional, mas recusamos-nos conscientemente a determinadamente avaliar com o nosso voto favorável a perpetuação de incumprimento de atividades vitais e abandono das infraestruturas comunitárias. A bancada da RENAMO na Assembleia Provincial de Tete, pela transparência, pela legalidade, pela democracia real. Muito obrigado.
3: Obrigado.
0: A declaração de voto da bancada da RENAMO aqui na Assembleia Provincial de Tete, em torno do plano e orçamento para 2027 do Conselho Executivo Provincial. É um plano que prevê assistência a mais de 656 mil famílias produtoras, bem como reforço da produção pecuária e pesqueira. Estima-se produzir cerca de 4.857 toneladas de carne e capturar mais de 47 mil toneladas de pescado. No setor da indústria e comércio, a meta é produzir bens avaliados em 9,55 mil milhões de meticais, comercializar 2,16 milhões de toneladas de produtos e realizar mais de 3.600 feiras de produtos agrícolas e agroprocessados. Na componente do turismo, o plano prevê igualmente dinamizar o turismo através do licenciamento de 16 novos empreendimentos turísticos, realização de campanhas de promoção e 2 festivais turísticos culturais na cidade de Tete. No domínio do emprego e empreendedorismo juvenil, estão previstas 64 bolsas de formação profissional de mais de 1.600 jovens, distribuição de 219 kits de autoemprego e estágios pré-profissionais para mais de 1.200 jovens. Na educação, o Executivo prevê expandir a rede escolar para 1.477 estabelecimentos de ensino, distribuir mais de 1,9 milhões de livros escolares, adquirir 1.750 carteiras e admitir dos 277 novos professores, além da contratação de 1.125 alfabetizadores de adulto. Na saúde, a proposta estabelece como metas a realização de mais de 152 mil partos institucionais, o rastreio de mais de 300 mil mulheres para o cancro do colo, do útero e da mama, a distribuição de cerca de 170 mil redes mosquiteiras e vacinação completa de mais de 135 mil crianças menores de um ano. Também prevê neste plano, na componente de água e saneamento, a cobertura de água potável nas zonas rurais, que deverá subir de 56%, beneficiando 1,44 milhões de pessoas. Estão previstos 105 furos, a conclusão de 3 sistemas de abastecimento de água e a reabilitação de 90 fontes. No setor dos transportes, o governo prevê transportar 34,2 milhões de toneladas de carga por estrada, 6,5 milhões por ferrovia e cerca de 34,8 milhões de passageiros na rede viária. Está igualmente prevista a entrada de novos operadores e a construção de uma terminal rodoviária de carga e passageiros interdistritais na cidade de Tete. No domínio das infraestruturas sociais, o plano prevê a construção de 40 salas de aula, uma escola básica no distrito de Tete e 2 escolas secundárias nos distritos de Macanga e Mutarara. Para a proteção social, o plano prevê assistir 116 mil crianças com pelo menos 3 serviços básicos e outras 14 mil através dos comitês comunitários de proteção à criança. Está ainda prevista a reunião ou a reunificação de crianças vítimas de uniões prematuras. Portanto, neste exato momento, o membro Alexandre, pela bancada da Frelimo, faz a declaração de voto em torno do plano e orçamento do Conselho Executivo Provincial de Tete para o exercício econômico de 2027.
1: Artigo 74 da Lei 6/2019, as bancadas têm o poder de mostrar o sentido de voto. E nesta conformidade, a bancada da Frelimo votou a favor do plano e orçamento dos órgãos de governação descentralizada provincial para o ano de 2027 e dos limites do gabinete do governador pelos seguintes motivos. Normalmente, uma bancada organizada e interessada em ver os interesses do povo, aquilo que são as suas satisfações e as suas necessidades realizadas, organiza-se e apoia aquilo que é a inspiração e intenção do Conselho Executivo. Esta é a bancada da Frelimo, e mais nada, porque sabemos que a Frelimo é quem está a governar e vai governar por muito tempo. Com a Frelimo, não há maneira. Votamos a favor da proposta do plano e orçamento dos órgãos de governação descentralizada provincial para o ano de 2027, porque sabemos que irão garantir o pagamento de salários, incluindo os vossos subsídios que vocês não votam os documentos, vai garantir a construção e reabilitação de furos de água nas comunidades rurais onde você está inserido e bebe lá, e manutenção regular das infraestruturas hídricas e estradas por onde vocês passam e bebem água, para garantir o acesso permanente à água, construção de pontes e aguedutos para facilitar a circulação de pessoas de bem, inclusive vocês que não reconhecem, melhoramento das estradas de ligação entre localidades e zonas produtivas, construção de novas escolas para reduzir a distância percorrida pelos alunos, inclusive vossos filhos, aquisição e distribuição de carteiras escolares onde seu filho senta, construção de salas de aulas, melhoria das infraestruturas educativas, reforço do número de professores
5: e material didático, construção e ampliação de centro de saúde. Votamos ainda a favor porque do plano irá se apetrechar as unidades sanitárias em medicamentos e equipamentos médicos cirúrgicos, reforço do número de profissionais de saúde, apoio à agricultura familiar e ao empreendedorismo. A bancada da Frelimo votou a favor porque o plano e orçamento irá garantir o funcionamento pleno de todas as instituições do Estado ao nível da província e irá catapultar aquilo que é a produção global ao nível da província de Tete. Porque a Frelimo é quem manda, a Frelimo é do povo e a Frelimo vive com o povo, 60 anos consolidando a unidade nacional, promovendo a paz e desenvolvimento. Frelimo, a força da mudança. Com a Frelimo não há maneira. Muito obrigado, Sr. Presidente.
0: Declaração de voto da bancada da Frelimo em torno do plano e orçamento do Conselho Executivo Provincial de Tete para o ano 2027. É um documento que apresenta vários pilares, como é o caso da cultura, juventude e desporto, onde prevê realizar festivais como o Nhão Gulho Wankulu, no distrito de Magwe, e o Festival Ngoma dos Povos Ngune, em Angónia, além dos jogos desportivos escolares e da distribuição de material desportivo pelos distritos. Na área ambiental, este plano prevê 400 ações de afugentamento de animais problemáticos, 150 jornadas de educação ambiental e a criação de 500 clubes e núcleos ambientais nas comunidades e escolas. E neste momento vais também apresentar aquilo que é a resolução em torno do limite das despesas do gabinete de governador de província, Domingos Viola. À luz da lei, a resolução é apresentada pela comissão tutelada aos assuntos de orçamento, plano e orçamento, e também às bancadas em torno as bancadas querendo podem aqui apresentar, mas por aquilo que foi a parecer das comissões para o limite das despesas do gabinete do governador, não houve nenhuma objeção por parte das bancadas naquilo que foi o parecer, mas o presidente da Assembleia Provincial de Tete vai explicar os procedimentos.
3: Quem vota contra os limites das despesas do gabinete do governador? Quem vota contra? Quem se abstém? E quem vota a favor?
0: Tratando-se de um documento à parte, as bancadas da Renamo e da Frelimo abstiveram-se deste documento e votado pela bancada maioritária com 62 votos da bancada da Frelimo, os limites da despesa do gabinete do governador da província de Tete, Domingos Julias Viola. É um documento que prevê que, à luz do seu orçamento, 40% seja usado para pagamento de salários a 100 funcionários que estão afetos ao gabinete do governador da província de Tete. É um documento também que apresenta reduções nas despesas em relação ao presente exercício 2026. São momentos finais desta reunião, que é a quarta sessão ordinária da Assembleia Provincial de Tete. Feliciano Diogo, estamos mesmo a caminhar para a reta final. Daqui a pouco será o discurso de encerramento.
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7: em relação às despesas do gabinete de sua excelência senhor governador porque nós não somos um partido de obstáculos mas não identificamos a confiança naquilo que nós vimos em relação à execução passada. Nisto, a bancada do MDM abstém-se. E sem alongar, meu muito obrigado.
3: Obrigado. Renan.
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1: Pela permissão do excelentíssimo senhor presidente da Assembleia Provincial, passo a fazer declaração de voto face às despesas do gabinete do governador. Ao abrigo da lei número 6/2019 de 31 de maio, concretamente da linha F do artigo 74 e conjugado com a linha G, número 1 do artigo 103 do Regimento da Assembleia Provincial de Tete, relativa aos direitos das bancadas, tenho a elevada honra de, em nome da bancada da Renamo e em meu nome próprio, dirigir-me aos presentes nesta magna casa e à população que nos acompanha para deixar registradas as seguintes constatações relativamente à proposta das despesas do gabinete do governador da província de Tete inseridas no plano econômico-social orçamento para 2027 fundamentação cruzamento de dados gabinete governador setores e versos análise do orçamento revela uma profunda distorção de prioridades na alocação de recursos públicos para 2027, enquanto a máquina política expande o seu consumo, os investimentos estruturais de desenvolvimento humano sofrem cortes severos. Expansão de máquina, construção de investimentos, o orçamento global do gabinete do governador resiste a um crescimento de 5%, contabilizando 74.050.049 meticais, em sentido diverso inverso às despesas de investimento globais da província. Sofre uma redução drástica de 52%, caindo de 298 milhões 831 mil e 12 meticais em 2026 para apenas 143 milhões 205 mil e 83 meticais em 2027. Concentração de massa salarial. O gabinete do governador consome 43 milhões 90 mil

462 alunos por professor. Na saúde, o número de beneficiários dos campos de demonstração de resultados e reduzindo de 8.800 para 8.150. Além disso, a previsão e acesso aos saneamentos básicos nas zonas rurais apresenta uma tendência regressiva, com a taxa de cobertura a cair de 64,6% para 62,64%, demonstrando que o corte de 52% de investimento paralisou a expansão de direitos e fundamentais. As cerimônias culturais no estrangeiro. O plano prevê a participação ativa nas cerimônias tradicionais Kuala e Kulamba na República da Zâmbia, mobilizando 50 participantes, 35 homens e 15 mulheres, por evento sob ótica da fiscalização focada em valores pelo dinheiro. Esta despesa é altamente questionável e, se não vejamos, raciona-se do custo-benefício. Não existem indicadores de produtos, metas ou retornos econômicos explícitos que justifiquem a deslocação de 50 pessoas ao estrangeiro, num contexto onde o próprio documento assume uma escassez de recursos financeiros. Incoerência com as medidas de contenção. A página 9 e 10 estabelece rigidamente a contenção das rúbricas de bens e serviços, com destaque viagem, despesa de deslocação diretamente a de atriz e de austeridade fiscal, alto imposto pelo Conselho Executivo Provincial. Custo de oportunidade social. O ganho intangível de unidade consumido nestas viagens seria materialmente mais úteis para cobrir o déficit de insumos agrícolas, adquirir mais carteiras escolares, apenas 1.750 previstas para 1.000 carteiras de alunos, ou mitigar a incidência da malária, que continua num patamar alarmante de 225 por 1.000 habitantes. A posição da bancada da RENAMO sente-se em três pilares fundamentais de desconformidade e preocupação. Primeiro, pela gritante assimetria de prioridades, a bancada não pode endossar um orçamento que expande os gastos de funcionamento da máquina política no gabinete do governador, enquanto assiste passivamente ao corte devastador de 52% nas despesas de investimento da província. É inaceitável que o consumo das elites governativas cresça enquanto o investimento real recua. Segundo, pela flagrante contradição regulamentar, o documento clama por austeridades nas páginas de introdução, promete conter viagens e deslocações nas medidas de contenção, mas autoriza o funcionamento de dispendiosos comitivas ao estrangeiro para festividades tradicionais. Não podemos validar um plano que prega a contenção no texto, mas pratica o desperdício na execução. Para terminar, terceiro, pela inaceitável opacitação financeira, esta proposta falha gravemente no dever de clareza ao emitir a cabimentação e o destino dos salários e subsídios dos membros para 2027, sem a discriminação, transparência dos beneficiários, sem a justificação matemática dos agregados e sem a certeza do alinhamento legal dos salários e subsídios. A prudência contabilística e a ética de fiscalização obriga a bancada a recusar o selo de aprovação. Para não inviabilizar a gestão da província, mas recusar-se categoricamente a ser cúmplice de um orçamento desalinhado com as reais necessidades da população, a bancada da RENAMO vota por abstenção. Bancada da RENAMO na Assembleia Provincial de Tete, pela transparência, pela legalidade,

0: de la democracia real. Queira como não, estamos aqui junto a Renan.
1: A seguir, bancada da Frelimo.
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3: Do artigo 40 do regimento da Assembleia Provincial conjugado com o artigo 74 da linha F da lei 6/2019 de 31 de maio, as bancadas têm o direito de declaração de voto e nesta conformidade que a bancada da Frelimo, minha bancada vencedora, ganhadora e modelo, votou a favor dos limites do gabinete de sua excelência governador da província pelos seguintes fatores. Votou a favor porque estamos cientes de que o plano em relação aos limites do gabinete de sua excelência governador irá garantir as visitas de proximidade à população que legitimamente o votaram a nível dos distritos e na província no geral. Votamos ainda a favor porque essas despesas ou esses valores constantes no plano irão garantir a participação de sua excelência governador nas cerimônias do povo Nguni e Kulamba na Zâmbia e Malawi como forma de consolidar os laços de amizade entre os povos Nguni e Xewa de Moçambique, Zâmbia e Malawi. Votamos ainda a favor porque temos fé de que o que foi planificado foi de acordo com a realidade econômica que o país atravessa. E votamos ainda a favor porque o orçamento do gabinete do governador observa todas as medidas de austeridade e contenção de custos e prioriza grandemente a satisfação das necessidades do povo desta rica, bela província dos Seixas. Pela atenção que puderam me dispensar, meu muito obrigado. Tá atenda, buene, buene. Obrigado.
1: Obrigado.
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4: Mas naturalmente tenho sido dado a palavra depois da aprovação dos instrumentos que aqui submetemos. Queria antes recomendar ou pedir a apreciação da Assembleia é que nós estamos a confundir a opinião pública lá fora. É que primeiro no início desta sessão, as bancadas foram atribuídas tempo para debater os instrumentos que aqui foram. Porque isso é de direito de quem tem a maioria, tem a minoria. Mas notamos que as declarações de voto aparecem praticamente a análise dos instrumentos. E nem temos espaço para justificar os erros que são cometidos na análise dos documentos. E que eu queria aconselhar é que as pessoas que fazem análise desse instrumento deviam estar aqui dentro, não fora desta sala. Então, as outras bancadas, eu aconselharia que as pessoas que fazem análise dos instrumentos pudessem ser convidadas para estarem a perceber, porque afinal de contas, há um ditado que diz: há várias formas de assistir um jogo de futebol. Há quem assiste ouvindo, há quem assiste sentado no sofá em casa, e quem assiste o jogo no estádio onde o jogo está a decorrer. Quando chove lá no estádio, quando o estádio é coberto, quem se molha são os jogadores. Os adeptos têm cobertura. Quem está a assistir jogo em casa nem se molha. Então, e quem está a ouvir por rádio, por outros meios de comunicação também. Então, era importante que estivéssemos todos aqui para percebermos o que é isso de planificação. Não tragam teorias que o governo não está a seguir. Nós obedecemos uma lei do orçamento e tem regras lá na lei o que deve ser orçamentado, o que não deve ser orçamentado. Então é importante que se observe isso, porque lá fora a população está a nos ouvir, parece que nós inventamos algum documento que passou por esta Magna Casa. E comentando só num caso só, está-se a insistir em aumento de 5% do orçamento do governador. Nós explicamos aqui que não houve nenhum aumento. O aumento é nas despesas com o pessoal. E quem paga salário é o nível central. Nós estamos fazendo programações. Há regras. E o orçamento do gabinete do governador foi aprovado em baixa. No ano passado era de 22, ou este ano corrente. Mas este ano vai ser de 12 milhões. Mas a informação que estamos a partilhar à população é que houve um aumento de 52%. Vamos ver os documentos que estamos a submeter. Então, se não nos dão espaço para nós explicarmos, estão a transmitir uma mensagem errada à população que nos confiou para estarmos aqui. Eu também fui eleito. E não tenho interesse de mentir à população que nos elegeu. Então é importante que nós tenhamos essas abordagens em função das circunstâncias que estamos a debater, do que transmitirmos um pensamento errado a quem está lá sentado em casa. Então proponho que a direção da Assembleia, em função do regimento ou da Lei 6, que haja um momento, o que é declaração de voto? Tem definição na lei. Declaração de voto, o que é? E em quantos minutos deve ser feita a declaração de voto? Não é em 30 minutos, é declaração de voto. É importante. Tem que citar os objetos que foram analisados para dizer que nós não concordamos. Ou abstivemos ou votamos a favor, de forma resumida. E não estamos a deixar aqui a pessoa, os camaradas ou membros a fazer declaração de voto em 40 minutos. Contrariando todos os aspectos que foram abordados aqui na casa. Eu tenho todo o respeito para esta Magna Casa e, por favor, se excedi, peço imensas desculpas, mas tem que haver tratamento igual para não transparecer algo errado a quem estamos a representar nesta Magna Casa, que é a Assembleia Provincial. E, por fim, eu queria agradecer pelo voto de confiança. Os documentos foram aprovados. São regras. Abstiver-se é uma manifestação. Votar contra é um direito. Mas, no cômputo geral, os documentos foram aprovados e queremos agradecer esse voto de confiança. Nós conhecemos o país em que estamos a viver. Conhecemos o país em que estamos a viver, conhecemos as dificuldades que estamos a viver e este mandato não iniciamos bem. E viemos aqui prestar contas em outras sessões que mais de 40% das fontes de captação de receita do Estado foram destruídas a quando das manifestações. Temos nossos irmãos que tinham emprego, mas hoje estão na rua sem emprego porque houve alguém que vandalizou. E vimos isso. Vimos, assistimos. Fomos impedidos de viajar, anulamos nossas atividades. Mas hoje estamos a ignorar isso, como quem dissesse isso aconteceu num outro país, não no nosso país. Então, a realidade do país tem que ser vivida por nós e ser sentida por todos nós. Isso é importante, porque estaremos a fazer utopia na nossa governação, o que não é utopia. Nós vivemos a realidade do povo. O povo precisa muito de nós. Então, eu quero agradecer bastante as questões e a forma como a sessão decorreu, mas, por favor, vamos respeitar os instrumentos que nos norteiam para estarmos nesta casa. Não inventemos as coisas. Não é para inventar roda. Roda já existe. Muito obrigado, Sr. Presidente.
5: Obrigado, Excelência. Governador da província Dete Domingos Viola, falando aqui em torno dos... das declarações de voto que os órgãos de governação descentralizada provincial foram apresentando para o limite das despesas do gabinete de governador. Agora é o momento do encerramento e sobe ao pódio o chefe da bancada do MDM, Carlos Chataíca, para o discurso de encerramento.
6: Excelentíssimo Senhor Presidente da Assembleia Provincial de Tete, excelentíssimo Senhor Membro da Assembleia Provincial de Tete, meus pares, excelentíssimo Senhor Representante dos partidos políticos cá presentes, distintos convidados, todo o protocolo observado. Permita-me tomar esta oportunidade em nome da bancada do Movimento Democrático de Moçambique, endereçar uma mensagem amiga nesta data especial, com solenidade e nobreza, que caracteriza essa ocasião do encerramento dos trabalhos da 4ª Sessão Ordinária da Assembleia Provincial. Elevamos a nossa voz na legitimidade de toda a população da província de Tete. Volvido dois dias nesta plenária, foram um momento de fortes debates para alcançar consensos e reunir as ferramentas de trabalho. Outro sim, termos as nossas mangas as preocupações que apequentam a população, mesmo perante o bívio ataque às liberdades fundamentais, cerceramente, do espaço democrático, construirmos e merecermos a confiança no contexto político e nos dar coragem para arrepiar e abraçar uma verdadeira e genuína governação descentralizada provincial, com abrangência, transparência possível, continuando com simulacros de discursos para fugirmos dos reais problemas mais de tal almejado desenvolvimento. Excelências, esse passo constitui a base, o ponto de partida. A bancada do MDM considera esta data do encerramento da plenária em que os instrumentos debatidos e deliberados têm a sua visão em avanço, o exemplo dos serviços públicos que se inspirem em desenvolvimento saudável desta província. E os desafios sejam ultrapassados por todos nós, como uma nação unida e consolidada pela democracia. Prestamos igualmente a nossa vênia a todos os homens e mulheres que assumem desta plenária como a única salvação da democracia e a alta expressão da liberdade de escolha da governação descentralizada provincial. Minhas senhoras, meus senhores, numa altura em que a visão de todos nós está virada rumo ao desenvolvimento econômico nacional, questionamos em haver intimidações, perseguições políticas contra um simples delegado político distrital de Angônia do MDM. Queremos sim a consolidação da democracia, liberdade, justiça e respeito pela vida humana, como realidade, não falácia. Esperamos que o nosso... Aliás, esperamos do vosso regresso aos círculos eleitorais seja acompanhado pela vontade de Deus e encontre as famílias de boa saúde. Em nome da bancada do Movimento Democrático de Moçambique e dos ideais que inspiramos, concretizo aqui, estão as ferramentas necessárias para a fiscalização eficaz e concisa rumo a uma província de Tete renascida, florescida, em suma, Tete que pretendemos. Para o Moçambique e para todos, sem alongar, o meu muito obrigado.
5: Carlos Chataíca, chefe da bancada do Movimento Democrático de Moçambique e a sua intervenção nestes momentos derradeiros que marca o fim da 4ª sessão ordinária da Assembleia Provincial de Tete. O discurso da bancada do Movimento Democrático de Moçambique também está no pódio para o mesmo ato. O chefe da bancada da RENAMO, Manuel Nhampeza, para proceder a sua intervenção em torno destes momentos finais dos trabalhos deste órgão fiscalizador.
0: Senhores chefes das bancadas, senhores membros da mesa, dignos membros e representantes da população desta parceira do país, meus pares, senhores membros do Conselho Executivo Provincial, senhores membros do órgão de comunicação social, ilustres convidados, minhas senhoras e meus senhores, dignos que nos une e inspira, ao abrigo da Lei nº 6/2019, de 31 de maio, concretamente da linha F do artigo 74 e conjugado com a linha G, número 1 do artigo 103 do Regimento da Assembleia Provincial de Tete, ergo-me hoje nesta tribuna, no encerramento desta 4ª sessão ordinária da Assembleia Provincial, investido da mais nobre e pesada missão. Que a população nos confiou a descer a voz dos seus anseios e guardião dos seus recursos, o escudo das suas esperanças, olhamos para a nossa província e não vemos apenas uma delimitação geográfica, vemos um território de potencial infinito, uma terra de gente trabalhadora que merece colher a prosperidade do seu próprio suor. A nossa visão não se esgota na sobrevivência, era projetar-se na excelência, visualizarmos uma província onde a agricultura alinha-se com fatura, onde a indústria transforma a nossa matéria-prima, onde as pescas geram riqueza, onde as crianças cresçam protegidas, sob o mato de uma educação pré-escolar universal, em casa de representação popular. Existe uma convertência a esse potencial em realidade tangível. Não fomos eleitos para liderar o progresso, para exigir o rigor, para erguer fundações de um amanhã onde nenhum cidadão seja deixado para trás. Contudo, o encerramento desta sessão convoca-nos a confrontar a dura realidade dos fatos. O relator do balanço referente ao primeiro semestre de 2026 não é um assunto que, como nós representantes, temos o direito de os questionar. Por isso, o trabalho correu bem, da maneira que correu. Excelência, ao encerrarmos esta 4ª sessão ordinária, regressamos às nossas presidências com o peso de uma responsabilidade acrescida e a verticalidade de quem não se vendeu, a narrativa do conformismo, a história, a população que nos elegeu, julga-nos pela nossa firmeza neste dia, a nossa abstenção hoje é alicerce ético sob a qual construiremos a alternativa de amanhã. Saímos daqui de cabeça erguida, mantemos-nos firmes na defesa da legalidade, inabaláveis no combate à má gestão e absolutamente fiéis aos valores da Constituição da República, que o Executivo entenda esta nossa posição como apelo ao comum, como um severo aviso institucional a tempo de paraciência terminou. Que regressamos a todos as nossas comunidades para escutar os cidadãos, fiscalizar as obras e exigir o cumprimento dos processos com os olhos postos no futuro, com a verdade, com a nossa única bússola e com o bem-estar da nossa gravada nos nossos corações. Continuaremos a luta por uma província digna, próspera e justa. Mas não disse, muito obrigado.
1: Obrigado.
5: A intervenção do chefe da bancada da Frelimo, do Darnamo, aqui na Assembleia Provincial de Tete, Manuel Nhampeza. Estamos mesmo já na reta final desta quarta sessão ordinária da Assembleia Provincial de Tete, onde foram aprovados instrumentos decisivos para nortear a vida sociopolítica e económica da população da província de Tete. Intervém também nesta sessão o membro Sérgio Nhama, chefe da bancada da Frelimo, neste órgão de governação descentralizada.
7: Sua Excelência Domingos Julias Viola, governador da província de Tete, excelentíssimos senhores representantes dos partidos políticos com assento na Assembleia Provincial, com destaque para o camarada Inácio Menezes, em representação do camarada Cláudio Fabião Roda, primeiro secretário do Comitê Provincial da Frelimo em Tete, respeitados membros da Assembleia Provincial de Tete, meus pares, distintos convidados, minhas senhoras e meus senhores. É com elevada honra e sentimento de missão cumprida que, em nome da bancada da Frelimo e em meu nome próprio, me dirijo a este plenário, neste momento solene de encerramento dos trabalhos da 4ª Sessão Ordinária da Assembleia Provincial de Tete. Não poderia avançar com a intervenção sem saudar o mais alto magistrado da nação moçambicana, Sua Excelência Daniel Francisco Chapo, Presidente da República de Moçambique, por colocar todas as suas energias ao trabalho para o alcance do desenvolvimento do país. Estamos confiantes de que, unidos sobre a sua liderança, iremos superar os desafios que enfrentamos e alcançaremos um crescimento sustentável e inclusivo. Excelências, a bancada da Frelimo está satisfeita pela forma como decorreram os trabalhos. Considera objetivos alcançados na medida em que foram aprovados todos os instrumentos da Assembleia Provincial e do Conselho Executivo Provincial. Os respeitados membros da Assembleia Provincial tiveram a oportunidade de apresentar perguntas e pedidos de esclarecimento sobre matérias em debate. E o Conselho Executivo Provincial, sabiamente liderado por Sua Excelência Domingos Julias Viola, governador da província, com propriedade e mestria, deu as devidas respostas e esclarecimentos. No período reservado aos pontos prévios, Sua Excelência, governador da província, apresentou informações de interesse local e os membros da Assembleia Provincial, de igual modo, saudaram os avanços registrados ao nível dos distritos e apresentaram algumas preocupações da população. Fomos informados sobre o ponto de situação sobre as medidas de gestão para reduzir ou responder os casos de conflito homem-fauna-bravia na província. Fomos informados igualmente e com grande satisfação da brilhante participação e envolvimento dos atletas e técnicos na 16ª edição do Festival Nacional dos Jogos Desportivos Escolares, onde a nossa província sagrou-se vencedora absoluta. Apelamos, contudo, à continuação na massificação do desporto e no acompanhamento e reaproveitamento dos talentos através das associações esportivas. Os resultados satisfatórios alcançados na FACIM, em que a província foi destacada pelas suas potencialidades econômicas, recursos minerais e produtos agrícolas, que têm impulsionado a economia da província e do país em geral, encorajam a todos nós a acreditarmos de que estamos num bom caminho e estamos sendo bem liderados. Encorajamos o Conselho Executivo Provincial para continuar a se preparar e a mobilizar investidores para participarem na Conferência Internacional de Investimentos, uma iniciativa que vai transformar a província de Tete num polo competitivo de investimento nacional e internacional, com destaque para energia, mineração, agricultura, turismo, infraestruturas, indústria e serviços. Essas distinções nos Jogos Desportivos Escolares na FACIM e a visão futurista de organizar a Conferência Internacional de Investimentos refletem trabalho e boa articulação e organização por parte do Conselho Executivo Provincial. Parabéns e força, camarada governador, parabéns e força o nosso executivo. Ainda nos pontos prévios, ouvimos vozes de alguns membros que voltam a levantar a situação de alegada intolerância política em alguns distritos e repudiam a ação das forças de defesa e segurança na sua atuação nas manifestações ilegais ocorridas na cidade de Tete. Perante este cenário, é nosso entendimento que, quanto à suposta intolerância política, o assunto tem espaço de ser acolhido e respondido a nível das estruturas do governo onde acontecem, pois no terreno fica mais fácil e rápida a gestão de conflitos políticos e nunca esperar sessão da Assembleia Provincial para colocar assuntos que poderiam ser geridos em tempo real na base. Senhores membros da Assembleia Provincial, gostaria de recordar que a aprovação da petição da Associação dos Transportadores Rodoviários de Tete, a Trote, na qual solicitava o reajuste de tarifas de transporte semicoletivo e de passageiros interdistrital, foi oportuna, apesar de ser partilhada aos membros tardiamente. Era urgente a Assembleia Provincial ser flexível e proativa para responder àquela situação. A nossa pronta resposta em aprovarmos a petição da Trote favoreceu consensos entre os transportadores e o cidadão. Evitou focos de manifestações de transportadores que já estavam sendo organizadas e aliviou o sofrimento da população que já deslocava longas distâncias a pé, por exemplo, entre a cidade de Tete e Moatize, por falta de transporte. Senhores membros da Assembleia Provincial, juramos servir a população. Juramos trabalhar de manhã, de tarde e de noite, 24 horas por dia. E assim deve ser quando se trata de resolver preocupações pontuais dessa população. Aqui, na verdade, o nosso apelo é que o Conselho Executivo Provincial assegure, junto de outras instituições, incluindo a Trote, o cumprimento das tarifas interdistritais aprovadas para evitar a especulação de preços. Quanto à reclamação sobre a atuação das FDS, quer dizer, Força de Defesa de Segurança. Importa referir que o direito à greve e manifestação é um direito constitucional, mas esse direito não deve ser imposto prejudicando o direito dos outros. Queremos dizer que essas manifestações devem obedecer à lei aplicável na República de Moçambique, onde as instituições competentes avaliam, autorizam e acompanham o decurso das manifestações. Encorajamos, portanto, as forças de defesa e segurança, aos conselhos municipais, aos governos a vários níveis, a implementar políticas de sensibilização, até penalização dos mototaxistas e outros transportadores de suas bens que colocam em perigo a vida humana. Senhor Presidente da Assembleia Provincial, caras e caros membros, meus pares, excelências, apesar das informações requeridas pelas bancadas terem suporte na Lei nº 6/2019, de 31 de maio, ainda no debate sobre os pontos prévios, deu para perceber que há necessidade de planificação de mais seminários ou estudos em grupo para a legislação que assegure o funcionamento da Assembleia Provincial. Verificamos, infelizmente, e mais uma vez, a resistência de alguns membros de perceber que nem todas as áreas da província foram descentralizadas. Insistem e tentam arrastar o plenário para levantar perguntas que não são de atribuições e competências dos órgãos de governação descentralizada provincial, ignorando as leis que definem o campo de operatividade e atuação de cada órgão na província, querendo trazer interferências entre os órgãos do Estado. Importa aqui referir que as leis estabelecem limites e asseguram que ninguém esteja acima da regra. Por isso, a Assembleia Provincial não pode e nem deve implementar procedimentos que ferem a lei, só porque as nossas vontades pessoais assim desejam. Excelências, o encerramento desta sessão, marcado pelo balanço dos órgãos de governação descentralizada provincial referente ao primeiro semestre de 2026, constitui um momento solene de prestação de contas da arquitetura da nossa fiscalização política e a transparência da ação governativa. O relatório balanço, cuja apresentação tivemos a oportunidade de acompanhar nesta casa, traçou com clareza as prioridades, evidenciou os resultados alcançados e apontou os desafios que ainda se colocam na nossa província. Neste contexto, saudamos de forma especial Sua Excelência Domingos Julias Viola, governador da província, pelo dinamismo e governação focada em resultados. Queremos encorajar o nosso Conselho Executivo de que estamos num bom caminho. Infelizmente, com a oposição que temos no nosso país, com a oposição que temos na nossa província, quando assim acontece, significa que estamos num bom caminho. No plano interno desta casa, a bancada da Frelimo investiu na melhoria de qualidade de intervenções, no reforço do estudo dos documentos e na escuta ativa das preocupações trazidas pelos nossos eleitores. Tivemos também uma interação com as outras bancadas, com as quais tivemos um diálogo permanente e franco em torno das grandes matérias da província. Essa articulação permitiu encontrar alguns pontos de convergência e viabilizar a aprovação dos documentos relevantes, demonstrando que os interesses da população estão acima de qualquer outro interesse. Nesse derradeiro momento, gostaria de manifestar calorosa saudação aos ilustres convidados nesta sessão, com destaque às organizações da sociedade civil, do setor privado, confissões religiosas, acadêmicos, órgãos de comunicação social e outras forças vivas da sociedade. Excelências, infelizmente, nesta sessão, a bancada da Frelimo, a minha bancada, foi chamada bancada dos burros. Ser burro significa ter baixa capacidade de raciocínio. Ser burro significa dificuldade de aprendizagem. Ser burro significa falta de conhecimento geral. Burrice é resistência a aprender. Quero apelar a cada um de nós que está aqui a fazer uma introspeção. Quem é mais burro que o outro?

0: nós, a bancada da Frelimo, senhor presidente da Assembleia Provincial, estou no momento reservado ao tempo da bancada da Frelimo e peço respeito. A bancada da Frelimo tem 160 minutos e a bancada da Frelimo ela age no momento da Frelimo. A bancada da Renamo tinha 24 minutos e a bancada da Frelimo não age no tempo da Renamo. Eu peço decoro e respeito nesta casa. Eu peço decoro e respeito nesta casa. Peço decoro e respeito nesta casa.
1: Neste momento, uma breve pausa, o chefe da bancada da Frelimo, aqui na Assembleia Provincial de Tete, Sérgio Nhama, faz uma breve pausa neste que é a sua intervenção, o discurso de encerramento por ocasião da 4ª Sessão Ordinária da Assembleia Provincial de Tete, um encontro que, à luz do regulamento e também da lei vigente no país, que governação descentralizada provincial, ela preconiza que a Assembleia Provincial tem poderes para aprovar os instrumentos que norteiam o trabalho dos órgãos de governação descentralizada provincial, neste caso a própria Assembleia Provincial de Tete, o Conselho Executivo Provincial e o Gabinete do Governador, neste caso o Governador de Província. Estes aqui compõem o órgão de governação descentralizada provincial. São momentos derradeiros da 4ª Sessão Ordinária da Assembleia Provincial de Tete, que decorre aqui na cidade capital. Estão presentes dos 86 membros que compõem estes, 62 da bancada da Frelimo, 6 do MDM e 9 da Renamo. As ausências foram devidamente justificadas e pelo presidente da Assembleia Provincial de Tete, havendo neste caso coro suficiente para este órgão validamente deliberar, e é o que foi feito com a aprovação destes instrumentos, nomeadamente o relatório o balanço das atividades desenvolvidas pela Assembleia Provincial de Tete, o plano e orçamento para 2027 e o relatório do Fundo Social da Assembleia Provincial de Tete. Também foi aprovado o relatório balanço do Conselho Executivo Provincial de Tete, o plano e orçamento para 2027 e o limite das despesas do gabinete do governador da província de Tete. São estes 6 instrumentos dos órgãos de governação descentralizada provincial que foram aprovados pelos membros da Assembleia Provincial de Tete, que estiveram desde ontem, ou seja, que estão desde ontem reunidos aqui nesta sala para cumprir os trabalhos da 4ª Sessão Ordinária deste órgão fiscalizador das atividades desenvolvidas. Estão aqui membros que representam os 15 distritos da província de Tete, quer o distrito de Angónia, Sangano, Macanga, Chifunde, Marávia, Zumbo, Chiúta, Motiz, Doa, Mutarara, Cidade de Tete, Xangara, Marara, Caora Bassa e Magué. Feliciano Diogo, são estes os momentos que estão já no fim dos trabalhos da Assembleia Provincial de Tete. Quais as ilações que se pode tirar dos trabalhos decorridos até ao exato momento?
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3: Muito obrigado. Excelentíssimo senhore Adelino Mafunga Jano, presidente da Assembleia Provincial, senhores membros de mesa da Assembleia Provincial, destacados e estimados membros desta magna Assembleia Provincial de Tete, senhores membros do Conselho Executivo Provincial, distintos convidados, mas quero respeitar a presença do camarada Inácio Menezes, em representação da Frelimo, mas também temos, se não consigo ver de longe, mas deve ser o senhor Sixpence, em representação da Renamo, que estão conosco desde o primeiro momento da realização desta sessão plenária. Todo o protocolo observado, minhas senhoras e meus senhores. É com elevada satisfação e profundo respeito pela soberania desta magna casa que me dirijo a vós no encerramento desta quarta sessão ordinária da Assembleia Provincial. Este momento reveste-se de particular significado para o futuro da nossa província, na medida em que foram aprovados 12 instrumentos muito importantes de governação. O balanço do plano econômico referente ao primeiro semestre e um outro instrumento programático fundamental que irá orientar a ação governativa do Executivo e de todos nós para o próximo ano. Por isso, antes de me alongar, gostaria de expressar o meu reconhecimento a todos os membros e até prefiro dar mais um atributo a todos os estimados membros desta Assembleia pelo espírito de maturidade política e pelo compromisso com o interesse coletivo que marcaram os trabalhos desta sessão. Quando falo maturidade política, porque todos nós estamos a defender os interesses para satisfazer a nossa população. Ninguém está acima da população desta província de Tete. A aprovação desses instrumentos constitui a expressão mais concreta da vontade coletiva de construir uma província mais próspera, justa, resiliente, pois assumem-se como veículos privilegiados para a materialização das prioridades definidas pelo nosso governo e para a resposta às legítimas aspirações da nossa querida população de Tete. Dada a nobre postura, queremos dirigir uma saudação particular aos senhores membros da Assembleia Provincial. Por este mérito, e eu considero mérito porque estamos nos ajustando, mas cada um de nós tem a plena consciência que tudo que falou dentro desta magna casa é para o bem da população. E nós assumimos este compromisso de que devemos liderar esse processo de mudanças. Mudanças que devem desaguar para o bem-estar de todos nós. Há coisas que reconhecemos que não fizemos em função das vontades, mas também há um provérbio que diz: não se faz omelete sem ovo. Fica outra coisa. E nós, para mudarmos a vida da nossa população, precisamos de recursos. E fomos muito claros aqui da nossa deficiência em termos de captação de receita para os órgãos de governação descentralizada, tendo em conta que até hoje, 6 anos depois de começarmos com esse novo paradigma da governação descentralizada, ainda não temos a lei do regime tributário dos órgãos de governação descentralizada. Mas achamos daquilo que nós tínhamos planificado como receitas próprias e consignadas, estamos a mais de 20 milhões dos 44 milhões. Não estamos mal. Estamos a caminho e vamos conseguir atingir a nossa meta. Por isso, quero encorajar-vos para que continuem a exercer o mandato com o rigor e a proximidade que as comunidades exigem. Senhores membros da Assembleia Provincial, excelentíssimo senhor Presidente, as sessões da Assembleia Provincial constituem o barômetro da nossa ação de governação. Ao longo desta 4ª sessão ordinária, assistimos debates abertos, francos e de elevado valor analítico. Pela primeira vez, fomos desafiados a discutirmos algumas teorias aqui trazidas, e nós, no nosso espírito de correspondência, demos as nossas respostas à altura das questões que foram colocadas. Mas nós sabemos que temos que abordar de modo que a nossa querida população lá fora perceba o que nós estamos a discutir. Porque se usarmos aqui linguagens técnicas, vocábulos, ninguém vai perceber do que estamos a falar aqui. Como tenho reiterado, o sucesso da nossa agenda dependerá de um trabalho conjunto e coordenado da Assembleia Provincial no exercício de seu papel de fiscalização e de deliberação e orientação política, do Conselho Executivo Provincial na execução das políticas aprovadas e das demais instituições do Estado, porque a governação descentralizada exige de nós todos um sentido de responsabilidade partilhada. Somos órgãos com funções distintas, sim, mas unidos pelo mesmo propósito: servir e elevar a província de Tete. As recomendações, as críticas construtivas e deliberações aqui produzidas não são apenas contributos típicos desta Casa. São, essencialmente, a emanação dos anseios da população de Tete, que vós tão dignamente representais. Do nosso lado, enquanto órgão executivo provincial, assumimos as vossas deliberações como diretrizes fundamentais para afinar as nossas estratégias e acelerar o passo rumo para o desenvolvimento inclusivo da nossa província de Tete. Minhas senhoras e meus senhores, o Executivo está plenamente ciente e solidário com as comunidades que sofrem com o impacto dos ataques dos animais selvagens. O conflito homem-fauna-bravia é a nossa preocupação pelos impactos negativos que está a causar na província. É doloroso e preocupante o número de pessoas que perdem a vida devido a este fenómeno. A criação e operacionalização do Comitê Provincial de Gestão do Conflito Homem-Fauna-Bravia é uma prioridade e foi a nossa primeira ação neste desafio e contamos com a colaboração de todos. Estamos a desenhar e a implementar ações concretas para mitigar estas ocorrências, protegendo a vida dos nossos concidadãos e os seus meios de subsistência. Para terminar, como dissemos na abertura, a nossa missão é de promover Tete. Fizemos-lo na FACIM, estamos a organizar a conferência de investimento e queremos desde já convidar a todos para tomarmos parte de forma direta ou indireta com ideias, de modo que essa conferência de investimento se torne realidade e mude a vida da província de Tete, de todos nós e da população a quem nós estamos a representar. Mais uma vez, para terminar, quero deixar uma profunda gratidão a todos que contribuíram para o êxito dos trabalhos. Ao Sr. Presidente pela direção dos trabalhos, aos membros desta de mesa que também assessoraram o decurso dos trabalhos e aos membros da Assembleia pela vossa dedicação, pelo vosso apoio incansável e a todos que de forma abnegada contribuem na construção de um futuro melhor para as nossas comunidades. Desejo a todos os membros da Assembleia Provincial uma excelente, ou melhor, um excelente e seguro regresso aos vossos distritos e círculos eleitorais e levem convosco a mensagem de que o governo da província e o seu executivo estará a trabalhar e continuará a trabalhar sem tréguas para responder aos desafios que a população nos impõe, aquilo que nós temos dito. Queremos mais água, porque reconhecemos que ainda não é suficiente. Queremos mais escola, porque temos crianças ainda a estudar em condições difíceis. Queremos estrada, porque na estrada que estamos a circular, não são. Mas vem um outro desafio que eu anunciei, que é exatamente a implementação do novo figurino da governação descentralizada, com a extinção do Conselho de Representação, do Conselho de Serviço de Representação do

0: em função da nossa agenda, prestamos conta à nossa querida população quando nos fazemos aos distritos. Pela atenção dispensada, Tatenda Kwenekwene, Zico Mukwambiri, Takuta Kakami e o meu muito obrigado.
1: Intervenção do governador da província de Tete, Domingos Julias Viola, na quarta sessão ordinária da Assembleia Provincial de Tete, onde o governante enalteceu e agradeceu o gesto dos membros da Assembleia Provincial de Tete por terem aqui aprovado os instrumentos que vão dar punho às atividades do Conselho Executivo Provincial. Agora é o momento do discurso do encerramento a ser proferido pelo presidente da Assembleia Provincial de Tete, Adelino Mafunga Jano.
2: Domingo Julias Viola, governador da província de Tete, representantes dos partidos políticos, com destaque para o representante do MDM e o representante do Partido Frelimo. Excelentíssimos, o senhor segundo vice já não está, excelentíssimos senhores chefes das bancadas, excelentíssimos membros da mesa, excelentíssimos senhores membros da Assembleia Provincial, meus pares e todo o protocolo observado. Encerramos hoje os nossos trabalhos. Por isso, gostaríamos de exprimir o nosso sincero agradecimento a todos pelo nível de envolvimento, desde a preparação da quarta sessão até chegar a este ponto. Assistimos intensos e construtivos debates que caracterizaram o ambiente ao longo da sessão. Registramos o compromisso deste órgão o órgão Assembleia Provincial e do Conselho Executivo Provincial é melhorar cada vez mais a prestação num contexto desafiador. Para o efeito, foram deliberadas matérias ligadas ao desenvolvimento da nossa bela província. Os debates aqui havidos à volta das atividades realizadas, antevemos um plano econômico, social e orçamento da província para 2027 mais ajustado. Desenvolvimento. Os objetivos da quarta sessão foram alcançados. Todas as matérias em debate foram analisadas de forma aprofundada e aprovadas em sede desta sessão. As recomendações feitas são o contributo essencial para a província continuar a crescer. Reiteramos a nossa confiança inequívoca ao Conselho Executivo Provincial e à sua liderança, que são órgãos executivos que, de forma continuada, garantem a materialização das recomendações emanadas por este órgão fiscalizador e regulador. Talvez seja necessário aqui dizer que o Conselho Executivo não presta contas à Assembleia da República. A Assembleia da República fiscaliza o país. Mesmo eles, antes de fiscalizar, quando chegam aqui na província, eles primeiro reúnem com a Assembleia Provincial, que é para nós colocarmos o ponto de situação das nossas fiscalizações, qual é a situação que existe na província. Então, isso nunca deve ser pensado que o Conselho Executivo presta contas à Assembleia da República, não. E, de facto, em governação aberta, Sua Excelência, seu governador, Sua Excelência, Presidente da República, vai reunir com o Conselho Executivo e aí apresenta relatório, mas em termos

0: gás, não se pode pensar que está a prestar contas como tal, presta conta na Assembleia Provincial. Isso é de lei, porque se deixarmos assim, há de haver confusão na interpretação. O Conselho Executivo Provincial presta contas a 100% na Assembleia Provincial, pelo menos pela lei vigente. Pode ser que apareça uma outra lei que diga o contrário. É verdade que no processo de responsabilidades do próprio Conselho Executivo, tem vários movimentos que fazem para garantir o desenvolvimento da província. Porque, de facto, esta província está a desenvolver, não é porque presta contas só à Assembleia. Há vários outros movimentos que faz, às vezes junto à Sua Excelência, o Presidente da República, às vezes tem que também, ao prestar contas da fiscalização da Assembleia da República, aí há conselhos que ainda melhora a gestão da província. Mas isso nunca deve ser confundido como prestação de contas. Onde presta contas regularmente, onde os documentos são aprovados, é aqui na Assembleia Provincial. Que alguém diga o contrário, mas eu peço para que o Conselho Executivo veja bem os instrumentos legais. Porque senão há de haver... Porque eu ouvi o diretor, quando levantou ali, criou muito ruído nas pessoas. Não podem confundir as pessoas. Minhas senhoras e meus senhores, estimados presentes, através do vosso testemunho, queremos endereçar as respeitosas saudações deste órgão à Sua Excelência Daniel Francisco Chapo, presidente de todos os moçambicanos, pela forma visionária, assertiva, aglutinadora, alicerçada em um profundo conhecimento da complexidade e das necessidades do país e do seu povo, e a valorização da mulher e jovem como traço transversal em todo o processo de governação. Excelentíssimos senhores membros, estimados presentes, minhas senhoras, meus senhores, meus pares, esta sessão não teria sido um sucesso se não contasse com a colaboração de todos. O nosso destaque e a nossa gratidão especial vai para os meios de comunicação social, nossos parceiros, pela difusão dos trabalhos deste órgão, que mantiveram as nossas populações formadas e informadas dos debates que foram feitos. Estendemos a gratidão aos colaboradores deste evento, particularmente ao Secretariado Técnico da Assembleia Provincial e demais intervenientes do processo, e todos o nosso muito obrigado. Minhas senhoras e meus senhores, temos que continuar vigilantes aos inimigos da paz e concórdia que fomentam boatos e desinformações. Aos membros da Assembleia Provincial e em coordenação com outras estruturas político-administrativas a diversos níveis, fica a missão de identificar, desencorajar essas mensagens de desunião e desconfiança e denunciar os autores às autoridades competentes. Pois o nosso foco, o foco da população da província de Tete, é o desenvolvimento sustentável, cada um fazendo o seu papel onde estiver. Fazendo assim, estaríamos a valorizar e a contribuir para os esforços em curso, liderados pela Sua Excelência Daniel Francisco Chapo, Presidente da República, rumo à independência económica do nosso belo Moçambique, que é o desiderato coletivo. Aos nossos convidados, o nosso muito obrigado. Ao Conselho Executivo, dizer que aqui e agora foram aprovados os instrumentos de governação. E eu tenho motivo para dizer: vamos trabalhar. Para terminar, desejo aos meus colegas, aos meus pares, membros da Assembleia Provincial, um bom regresso aos vossos distritos de origem. E aproveito em endereçar saudações às vossas famílias e que as encontrem em perfeitíssimas condições de saúde. Com estas palavras, declaro encerrada a 4ª sessão ordinária da Assembleia Provincial de Tete.
1: Caiu o pano da 4ª sessão ordinária da Assembleia Provincial de Tete, que decorreu desde ontem até hoje aqui num dos lugares turísticos da cidade de Tete. Fica aqui marcado este encontro com a aprovação de 6 instrumentos que vão marcar uma nova dinâmica na implementação das atividades, quer da Assembleia Provincial de Tete, quer do Conselho Executivo Provincial de Tete. Foram momentos de muito aprendizado, momentos de muita contribuição, e justifica-se as horas em que termina esta 4ª sessão da Assembleia Provincial de Tete. Nós ficamos por aqui nesta transmissão em direto, numa transmissão que foi produzida, detalhes, por Arun Valé, com a realização de Isaura Afonso e Enoque Conselho. Na reportagem estiveram Feliciano Diogo para a língua Nhungue e Ignacio Gamay na língua portuguesa. Nos cuidados técnicos, Virgílio Pedro Jackson e Bartolomeu Luiz Paqueta. E na logística e transporte, estivemos assegurados por Mateus Pedro Sande e Salvador Sandolane Guiabel. Em nome de todos os profissionais, desejamos votos de um bom trabalho, um bom fim de semana, e ao Orlando Canenecas e ao colega da língua Nhungue que está neste exato momento nos estúdios da Rádio Moçambique, que é a Acima Manuel. Nós desejamos de votos de um feliz trabalho e, por que não, ouvir a voz do Feliciano Diogo para fazer esta entrega formal na língua Nhungue.
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3: Pois bem, colegas do exterior, o nosso muito obrigado pelo trabalho e, sobretudo, por terem garantido a transmissão desta sessão que decorreu desde esta quinta-feira até hoje. Como dizia o presidente deste órgão, que graças à cobertura que diversos cidadãos desta divisão geográfica do país tiveram ao par daquilo que esteve a acontecer. Quem esteve no Zumbo não se sentiu no Zumbo, quem esteve em Sangano, em Xuta, em Mutarara, parecia que está presente nos debates que foram aflorados, graças naturalmente à vossa cobertura, graças ao vosso empenho. Bem haja, colegas, a partir do tanto exterior, que garantiram esta transmissão. Nós desejamos bom regresso, bom repouso, um repouso merecido, pois depois destes longos dias de trabalho árduo. A nossa agenda de atividades vai continuar. Teremos o Jornal de Tete com a Diolinda Matavel e Amarildo Roberto, às 19h. 19h30, transmitiremos o Jornal da Noite, em contacto com os colegas da Antena Nacional. E 20h, o programa Esta Semana Aconteceu, olhando para algumas notas que marcam a semana que hoje está a findar. E o Giramundo será propostamento. Às 20h30, teremos Moçambique, desafios do presente e do futuro. Tanto Orlando Canenecas como Deprende está na sua companhia. Na técnica, o Joaquim Manuel Rondão. Dueto, aliás, um trio, contando com o colega que está no centro emissor. Deseja-lhe, então, continuação de excelente audição aos trabalhos que estamos a proporcionar-lhe.

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0: Estimado ouvinte, boa noite. Está melhorada a qualidade de prestação de serviços em terra no Aeroporto Internacional de Xingoso em Tete, com o início este mês da assistência pela empresa Mozambique Airport Handling Service. As autoridades governamentais de Mutarara em Tete intensificam as ações de sensibilização da população para travar a propagação do surto de sarampo, que já contabiliza 216 casos no distrito. O Campeonato Nacional da 2ª Divisão Fase Provincial de Itete encerra este fim de semana nesta parcela do país. Está a começar a 2ª edição do Jornal de Itete, referente a sexta-feira, 11 de setembro de 2026, um jornal que conta com Amarildo Roberto na sonorização e Diolinda Matavel na edição e apresentação. Ótima escuta! Há previsões de melhoria no abastecimento de água potável nas zonas rurais ao nível da província. Vamos a mais detalhes desta notícia com o jornalista Ignácio Gamay.
1: Cerca de 1 milhão e 440 mil pessoas das zonas rurais da província de Tete vão beneficiar de água potável no próximo ano, no âmbito das ações previstas para elevar a cobertura de água de 54% para 56%. Para alcançar esta meta, as autoridades provinciais projetam a abertura de 105 novos furos de água, a conclusão de 3 sistemas de abastecimento e a reabilitação de 90 fontes atualmente existentes. A intervenção surge num contexto em que o acesso à água potável continua a constituir um dos principais desafios para as comunidades rurais, particularmente nas zonas onde a população percorre longas distâncias em busca deste recurso essencial. Os dados foram partilhados pelo diretor do gabinete do governador de Tete na apresentação do Plano Económico e Social e Orçamento para 2027 na 4ª Sessão Ordinária da Assembleia Provincial de Tete. Alberto Salif Amada explicou que o reforço das infraestruturas de abastecimento de água faz parte das prioridades do Executivo, com enfoque na melhoria das condições de vida da população e na expansão dos serviços básicos para as comunidades rurais.
2: Também vamos revitalizar 50 comitês de água para a gestão e manutenção dos furos e a provisão do acesso ao saneamento básico nas zonas rurais, que farão um decréscimo da taxa de cobertura de 64,16% para 62,64% em 2027. Para além das outras ações, vamos reunificar 50 crianças vítimas de uniões prematuras na família a nível dos nossos distritos.
1: Com a abertura dos novos furos, a conclusão dos sistemas de abastecimento e a recuperação das fontes degradadas, Tete pretende dar mais um passo na redução do déficit de água potável e aproximar este serviço essencial das famílias que ainda enfrentam limitações no acesso.
0: As autoridades governamentais de Mutarara intensificam as ações de sensibilização da população para travar a propagação do surto de sarampo, que já contabiliza 216 casos no distrito. Mais detalhes desta notícia com o jornalista Orlando Cananecas.
3: Palestras nas comunidades e fixação de cartazes são algumas das medidas adotadas pelas autoridades de Mutarara, um dos 4 distritos assolados na província, para conter o avanço do sarampo que afeta sobretudo crianças. A doença está a registrar-se nas localidades de Vila Nova da Fronteira, Traquino e Nhamayabwe, onde dos 216 casos identificados, 199 são crianças. Paralelamente, decorrem o isolamento dos doentes como forma de reduzir o risco de transmissão da doença. O administrador de Mutarara, Lino Chuosa, explica que as ações de resposta contam com a colaboração dos líderes comunitários e de outros atores sociais, visando bloquear a cadeia de transmissão do sarampo. Chuosa aponta ainda a baixa cobertura vacinal, atualmente situada em cerca de 75%, como um dos fatores que contribuiu para a eclosão do surto registrado desde julho passado.
4: O nosso distrito faz limite com país vizinho como Malawi. As atividades de comunicação, de advocacia e engajamento também continuam. Nós estamos a intensificar a vigilância de sarampo em todas as áreas, através de busca ativa para detenção e notificação. Para as famílias, queremos deixar algumas recomendações e destacarmos aqui a necessidade de se dirigir à unidade sanitária sem demora, assim que se notam sinais sugestivos de sarampo. Temos que aderir em massa à vacinação contra sarampo, e incluindo o isolamento de casos de índices, mas também temos que evitar locais aglomerados e contato direto com as pessoas afetados.
3: Em Tete, além de Mutarara, há registro de casos de sarampo em Doa, Marara e Macanga, distritos onde as autoridades contabilizam 385 casos sem registro de óbito ou internamento.
0: Está melhorada a qualidade de prestação de serviços em terra no Aeroporto Internacional de Xingoza em Tete, com início este mês da assistência pela empresa Mozambique Airport Handling Service. Nesta primeira fase, esta empresa está a prestar serviços de assistência em Tete aos passageiros da companhia Airlink, com vista a garantir maior comodidade e dignidade aos clientes. No ato da demonstração de alguns serviços prestados pela empresa ao governo local, o diretor-geral Lourenço Guiuel explicou ser pretensão expandir os seus serviços para mais companhias aéreas que operam nesta província.
5: A nossa aposta é qualidade de serviço na área de atendimento ao passageiro. Portanto, primeiro vamos reduzir o máximo possível o tempo de rotação, quer dizer, que é o tempo em que a aeronave fica em terra. Segundo, nós vamos providenciar, através do equipamento que nós vamos enviar, vamos poder produzir serviços que neste momento não são produzidos, como, por exemplo, água potável, a melhor higienização do próprio avião. Portanto, em termos de qualidade de serviço, com a nossa presença, nós vamos melhorar o serviço aqui em Tete.
0: Diretor da empresa Mozambique Airport Handling Service, MHS, e os serviços prestados no Aeroporto Internacional de Xingoze, na ocasião, a secretária de Estado, Cristina Mafumo, saudou os serviços prestados pela empresa, tendo apelado para que os mesmos sejam extensivos a outras companhias aéreas.
6: Neste momento temos esta grande parceria com a Airlink e a empresa MHS vai passar a fazer assistência em terra dos nossos passageiros, que é mais ou menos um cartão de visita que muitas das vezes tem nos faltado. Então vai fazer esse serviço de assistência das aeronaves em terra, ainda prestação de serviços e assistência aos clientes e, ademais, tem a componente dos correios.
0: E o governador desta província, Domingos Viola, referiu que pelo crescimento económico que se registra na província, é importante que se garanta um melhor atendimento nos aeroportos.
7: É um sinal de crescimento, mas também desafia a nós, na perspectiva de que esses serviços se estendam a mais companhias, mas também o próprio aeroporto receba mais companhias a operar, para além da Airlink e agora a LAM, que opera praticamente como uma companhia tradicional moçambicana, mas temos ligação com a África do Sul, mas doravante gostaríamos de ter mais ligações com outros países. E o aeroporto está crescendo.
0: A empresa MHS iniciou as suas operações ao nível da província de Tete a 1 de setembro. Estimado ouvinte, são neste preciso momento 19 horas e 9 minutos e esta é a segunda edição do Jornal de Tete, referente a sexta-feira, 11 de setembro de 2026. E volto a chamar a antena ao jornalista Orlando Canenecas para nos trazer outras notícias da atualidade provincial.
3: O presidente da Assembleia Provincial de Tete enaltece o esforço do chefe do Estado, Daniela Chapo, na mobilização de recursos financeiros destinados a impulsionar o desenvolvimento socioeconômico do país, com particular atenção para jovens e mulheres das zonas rurais. Na sua ótica, a disponibilização de várias linhas de financiamento com destaque profundo de desenvolvimento econômico local FIDEL está a criar oportunidades de geração de renda e emprego nas comunidades, contribuindo para a caminhada de Moçambique rumo à independência económica. O reconhecimento foi feito esta quinta-feira na cidade de Tete, na quarta sessão ordinária da Assembleia Provincial, que aprecia diversos instrumentos de planificação e governação destinados a orientar o desenvolvimento socioeconômico da província. Adelino Mafumo considera que o FIDEL está a marcar diferença no seio das comunidades ao permitir que cidadãos transformem ideias e iniciativas de negócio em projetos capazes de gerar rendimento e melhorar as condições de vida das famílias. As bancadas da Frelimo, Renamo e MDM na Assembleia Provincial de Tete convergem na ideia de que o diálogo constitui a principal via para consolidar a paz, condição indispensável para que Moçambique avance rumo à conquista da independência económica. Os chefes das três bancadas entendem que nenhum país consegue alcançar resultados económicos e sociossustentáveis enquanto estiver mergulhado em situações de instabilidade, defendendo por isso o reforço da cultura de diálogo e da unidade nacional. O chefe da bancada do MDM, Carlos Chataíca, considera que o mês de setembro chama os moçambicanos à responsabilidade coletiva de preservar a paz e evitar comportamentos que possam colocar em causa a estabilidade no país. Por seu turno, o chefe da bancada da RENAMO, Manuel Nhambeza, manifesta otimismo quanto à possibilidade de os moçambicanos transformarem o diálogo numa oportunidade para ultrapassar divergências e reforçar os laços de unidade nacional. O chefe da bancada da Frelimo, Sérgio Nhama, defende que os moçambicanos, inspirados na visão do presidente da República, Daniel Chapo, na preservação da paz e na promoção do desenvolvimento nacional. A secretária de Estado em Tete defende a mudança de comportamento para evitar a prática do fiscalismo a céu aberto em algumas comunidades que beneficiaram de infraestruturas sanitárias melhoradas. Para o efeito, foram construídas na cidade de Tete 4.400 latrinas no âmbito das ações de promoção do saneamento seguro e prevenção de doenças associadas à deficiente gestão do meio ambiente. Para Cristina Mafumo, apesar da construção destas latrinas melhoradas, o fiscalismo a céu aberto continua a constituir um desafio na cidade de Tete, situação que preocupa as autoridades, sobretudo numa altura em que a capital provincial enfrenta ciclicamente surtos de cólera. Denominadas casas de banho verde, as infraestruturas fazem parte de um projeto financiado pelo Banco Mundial e destinam-se sobretudo para as famílias de baixa renda, que contribuem com um valor simbólico de 2 mil meticais.
0: Ouvinte, após este bloco de notícias, vamos a uma reportagem desportiva com o jornalista Mohamed Rafik, que nos fala dos jogos do Campeonato Nacional da 2ª Divisão.
8: O Campeonato Nacional da 2ª Divisão Fase Provincial de Tete encerra fim de semana nesta parcela do país. Para tal, a Associação Provincial de Futebol de Tete vai entregar os troféus de campeão provincial, vice-campeão, melhor marcador, guarda-redes menos batido, entre outros, no jogo de domingo entre Planície de Empadue e Zamalek Futebol Clube. Segundo o presidente da Associação Provincial de Futebol de Tete, Ferdinando Abrantes, as taças e medalhas para a atribuição dos prémios já estão assegurados.
9: Vamos conseguir terminar o nosso campeonato. No domingo será o encerramento no campo esportivo de Tete. Já está acautelado as medalhas, as taças e cheques gigantes para os atletas. Portanto, estamos a falar de melhor marcador, estamos a falar de melhor árbitro, estamos a falar de melhor defesa e por aí fora.
8: Planície virtual campeão, quero deixar aqui alguns parabéns para o Planície.
9: Portanto, o Planície é uma equipe que me entrou pelas minhas mãos e acredito que ele vai fazer um bom trabalho. Portanto, falar de Planície, não só, temos também umas grandes equipes em Tete, nomeadamente o ADC. Olha, surpreendentemente, o Desportivo também está a deixar uma palavra a dizer.
8: Presidente da Associação Provincial de Futebol de Tete, Ferdinando Abrantes, a garantir que há condições para a entrega dos troféus aos vencedores do Campeonato Provincial da Divisão de Honra Fase Provincial a ter lugar domingo no campo do Desportivo de Tete. No sábado, Molamba Futebol Clube joga com o Clube Ferrado Matisse, União Desportiva de Songo B, Jindal África de Marara, Manja Futebol Clube, Futebol Clube de Angonia. No domingo, Planície de Empadue, Zamalek Futebol Clube, Futebol Clube Chitima, Xingale B e Associação Desportiva de Xingale, Grupo Desportivo de Tete. O Planície de Empadue é virtual campeão com 50 pontos. Jindal África está em segundo com 47. Desportivo de Tete vai em terceiro com 44. Associação Desportiva de Xingale é o quarto com 42 e a União Desportiva de Songo B vai em último com 15 pontos.
0: Com esta peça de reportagem desportiva, colocamos ponto final a este espaço informativo que, dentre vários assuntos aqui tratados, destacou que está melhorada a qualidade de prestação de serviços em terra no Aeroporto Internacional de Xingoza em Tete, com o início este mês de assistência pela empresa Mozambique Airport Handling Service. Dizemos ainda que as autoridades governamentais de Mutarara em Tete intensificam as ações de sensibilização da população para travar a propagação do surto de sarampo, que já contabiliza 216 casos no distrito. Despedem-se de Olinda Matavel e Amarildo Roberto com votos de um ótimo fim de semana.
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Tivemos Jornal de Teta na sua segunda edição, Montra Sonora, e agora vamos fazer um compasso da espera, aguardando para as 19h30, transmitirmos o Jornal da Noite. Confie no bolso de alguém quando estiver para sair e para chilar, como se diz. Confie em si próprio. A mensagem do Mido Augusto aqui, Temba Bolossa.

bem, então está aqui a mensagem para quem percebe o Nyungwe. Traduzi eu a dizer que se quer sair para passar o fim de semana, este começou, tem que confiar em si próprio, não, para não depender de terceiros. Nos termos da linha D do número 3 do artigo 35 do Regulamento de Contratação de Empreitada de Obras Públicas, Fornecimento de Bens e Prestação de Serviços ao Estado, aprovado pelo Decreto número 79/2022, de 30 de dezembro, o Estabelecimento Penitenciário Provincial de Telta, Unidade Gestora e Executora das Aquisições, comunica que foi adjudicado o concurso referente ao fornecimento de combustíveis e lubrificantes à empresa Grupo IAM Limitada, no valor de 1.540.000 meticais. 19:27, nosso compasso de aguardamos para a transmissão do Jornal da Noite. Continua a ser feito com música.

0: Boa noite. Presidente da República, Daniel Chapo, exige rigor e transparência na gestão e alocação do Fundo de Desenvolvimento Económico Local. Tribunal Supremo descarta a hipótese do julgamento de Venâncio Mondlane ter sido movido por questões políticas. 25 anos depois, o 11 de setembro, continua a marcar os Estados Unidos da América. Cerca de 3 mil pessoas perderam a vida no considerado maior ataque terrorista da história. Destaques da presente edição do Jornal da Noite. Jerónimo Wamba está na sonorização e Cristina Xavier na apresentação. Ótima escuta. Sete pessoas perderam a vida em consequência de 13 acidentes de aviação registados nos 8 meses deste ano na província de Nampula. A reportagem é de Albano Xavier.
1: Os acidentes provocaram ainda 28 feridos graves e 17 ligeiros. Os números foram apresentados nesta sexta-feira pelo delegado do Instituto Nacional dos Transportes Rodoviários de Nampula, Samuel dos Santos, durante uma reunião de reflexão sobre a sinistralidade rodoviária na província. O delegado provincial do INATRO em Nampula, Samuel dos Santos, disse que os acidentes de viação foram registados nos distritos de Nacala, Mekonta, Erate, Ribaue, Malema e Nampula Cidade. Segundo Samuel dos Santos, são apontadas como causas principais dos acidentes choque entre viaturas, despiste e capotamento, condução em excesso de velocidade e atropelamento.
2: Naturalmente, como qualquer caso de acidente, os casos ainda estão em fase de apuração em sede, portanto, do Ministério da Justiça. E abre-se espaço, há processos em curso, abre-se ainda espaço para averiguar os outros fatores que possam ter contribuído. Portanto, podemos destacar no seu todo como fatores humanos que podem não ser detectados ou verificados no momento da ocorrência do acidente ou no momento da peritagem.
1: Delegado Provincial do INATRO em Nampula, Samuel dos Santos. Perante este cenário, o secretário de Estado de Nampula, Fernando Bemani, apela o reforço nas ações de fiscalização da condução sob efeito de álcool e controlo da lotação dos veículos, visando promover uma cultura de prevenção e cumprimento de regras de trânsito.
3: Nós não podemos ser melhores nos acidentes, não. Temos que ser melhores na produção agrícola. E é possível nós deixarmos de fazer isto, porque quem faz, quem conduz o carro é o homem. Ainda bem que a nossa polícia já está a trabalhar, já reforçou as medidas de prevenção nas vias de acesso. Mas pedimos mais uma vez que reforce a fiscalização das viaturas. Vejam como que as viaturas estão. Há viaturas que circulam sem manutenção, sem nada, com pneus carecas. Então é melhor reforçar a fiscalização das nossas viaturas. A lotação das viaturas, e já se falou muito bem aqui, a lotação das motorizadas.
1: Secretário de Estado de Nampula, Fernando Bemani, e a sua preocupação em relação à evolução dos acidentes de viação que se registram nos últimos tempos na província. Albano Xavier, em Nampula.
0: Acidentes de viação causam 37 mortes este ano na província de Nampula. O presidente da República, Daniel Chapo, trabalhou esta sexta-feira nos distritos de Panda e Funhalouro no quadro da visita que efetuou a província de Inhambane. No contacto com a população de Funhalouro, o chefe de Estado voltou a condenar a prática de suicídio e homicídio como mecanismos para a resolução de conflitos. Toda a informação por Efraim Mastela.
4: Presidente da República Daniel Chapo apela em Funhalouro, na província de Inhambane, ao fim de suicídios e de homicídios motivados por conflitos passionais, acusações de feitiçaria e jogos de azar. No comício que orientou no segundo dia da visita de trabalho à província de Inhambane, o chefe de Estado advertiu que estas práticas violentas e obscurantistas atrasam o desenvolvimento do país.
5: Temos que deixar certas coisas que estamos a fazer. Está a haver muitos suicídios, que é alguém tirar a sua própria vida. Está a haver também muitos homicídios, que é uma pessoa matar a outra pessoa. E as razões não fazem sentido. Sem acabarmos com estas coisas, não há de haver paz.
4: Perante a população, Daniel Chapo condenou veementemente a justiça pelas próprias mãos e exortou os cidadãos a recorrerem às instituições de direito. Em Funhalouro, um distrito fustigado ciclicamente pela estiagem, cenário que ameaça agravar-se com a ocorrência do fenômeno El Niño, o presidente da República indicou a aposta em culturas resistentes à seca e o incentivo a novas técnicas agrícolas como caminhos fundamentais para mitigar os impactos da crise climática.
5: Portanto, animais como cabrito, culturas como castanha de caju e outras culturas de animais que resistem à seca, temos que produzir mais para aguentarmos com esta seca que está a vir.
4: Outras notas da interação do presidente da República com os residentes de Funhalouro são aqui narrados por Daniel Faiela.
6: Neste comício, o presidente da República anunciou uma boa nova para os moçambicanos, a disponibilidade de medicamentos diversos para as unidades sanitárias do país. O presidente da República disse que o processo de distribuição desses fármacos inicia a próxima segunda-feira.
5: Chegou uma grande quantidade de medicamento para o povo moçambicano do Rovuma ao Maputo, do Zumba ao Índico. Outro navio com medicamento está a caminho. E vamos fazer chegar esses medicamentos e materiais aqui em Funhalouro.
6: Em relação às preocupações apresentadas, tanto em mensagem como em intervenções neste comício, o presidente da República disse que o governo está comprometido com a provisão de serviços básicos aos cidadãos.
5: Nós temos um programa nacional que chamamos Programa Nacional de Estradas. E no âmbito deste programa, nós já lançamos o concurso para esta estrada. É um processo que vai levar algum tempo, mas logo que começar a estrada, vai começar mesmo de Funhalouro para Massinga. Preciso também trabalhar nas estradas Funhalouro Tome e Funhalouro outras localidades. Vamos ampliar o Hospital de Funhalouro. É um hospital que vai ter salas para fazer exames. Já não vamos precisar de fazer muitas transferências. Já temos o programa do hospital aqui em Funhalouro. Sobre as transferências que acontecem daqui para Massinga e outros hospitais e esta cobrança que é feita para as famílias poderem ajudar em combustível. Nós vamos averiguar este assunto porque são coisas que não podem acontecer. É nossa tarefa, como Estado, assegurar que o povo tenha uma boa assistência.
6: Reação do Presidente da República em relação às preocupações apresentadas pela população de Funhalouro neste comício orientado o segundo e o último no âmbito da visita de trabalho do chefe de Estado moçambicano à província de Inhambane, Efraim.
4: É o essencial do comício orientado pelo presidente da República, Daniel Tchapo, nesta sexta-feira, no distrito de Funhalouro. O chefe de Estado encerra este sábado a visita de trabalho à província de Inhambane, no distrito de Vilanculo, onde vai proceder à inauguração do novo edifício do Tribunal Distrital e orientar um encontro com mulheres de diversos segmentos da província.
0: No prosseguimento da sua visita à província de Inhambane, o chefe de Estado presidiu esta tarde a sessão, melhor dizendo, na tarde desta sexta-feira, a sessão extraordinária do Governo Distrital de Funhalouro, na qual exigiu rigor e transparência na gestão e alocação do Fundo de Desenvolvimento Económico Local.
4: Daniel Tchapo deixou claro que não pode haver amiguismo e favoritismo na aprovação de projetos destinados a financiar iniciativas dos jovens moçambicanos.
7: Se nós nos concentrarmos muito nas pessoas que nós conhecemos e não avaliar o projeto desta pessoa que nós conhecemos,

0: presidente da República manifestou também preocupação com o aumento dos índices de delinquência no distrito, um fenômeno que está a potenciar a propagação de doenças transmissíveis, com destaque para HIV e SIDA. Face ao cenário, Daniel Chapo instruiu as autoridades locais a tomarem medidas imediatas e articuladas para reverter a situação e proteger a juventude.
1: De infecção da HIV e outras doenças infecciosas ou sexualmente transmissíveis que estão a aumentar aqui no distrito de Funchal, esta questão da tuberculose, há sinais de que alguma coisa não está bem. Sobretudo, a maioria das infecções estão a afetar jovens entre 16 a 35 anos de idade, e isto é bastante preocupante porque é o futuro deste nosso país.
0: Presidente da República Daniel Chapo, no fim da sessão extraordinária que orientou no distrito de Funchal, onde trabalhou neste segundo dia consecutivo de visita à província de Inhambane. De Funchal, Efraim Macitela.
2: O Tribunal Supremo confirma a recessão do pedido de adiamento do julgamento do político Venâncio Mondlane, marcado para 6 de outubro próximo, e diz que o caso não tem motivações políticas. A reportagem é de Gerson Jamis.
3: O Tribunal Supremo descarta a hipótese do julgamento de Venâncio Mondlane ter sido movido por questões políticas. O posicionamento foi defendido esta sexta-feira em Maputo pelo porta-voz do órgão que falava em conferência de imprensa. Pedro Nhatitima sublinha que o Tribunal Supremo guia-se pela Constituição e pela lei, instrumentos que pressupõem valores de independência e imparcialidade.
4: O Ministério Público acredita que o político, o engenheiro Venâncio Mondlane, cometeu os crimes de que vem acusado. A defesa do engenheiro Venâncio vai trazer os seus argumentos para dizer que, eventualmente, não, que não cometeu aquelas infrações criminais. Cabe ao tribunal, que é um órgão independente, imparcial, é o árbitro que vai aferir de que lado é que está a razão. Se a acusação procede, se procede na sua totalidade, se procede parcialmente, ou se não procede, ou se a defesa do engenheiro político Venâncio Mondlane está coberta de razão. Portanto, é cedo e não se justifica e se diga que se alegue que o julgamento tem cunho político, porque ainda nem sequer iniciou o julgamento. Não se pode amarrar o tribunal àquilo que é a promoção do Ministério Público ou de outras entidades envolvidas no processo. Não é essa a natureza do Tribunal Supremo e de outros tribunais agiram segundo orientações políticas. Nós agimos de acordo com a Constituição, com a lei e com a consciência.
3: O porta-voz do Tribunal Supremo confirmou na ocasião a recepção do pedido do adiamento do julgamento do político Venâncio Mondlane, marcado para 6 de outubro do corrente ano. Pedro Nhatitima explicou que o Tribunal Supremo encontra-se a avaliar os motivos alegados por Venâncio Mondlane, tendo indicado que, após o processo, o órgão poderá se pronunciar sobre a decisão tomada oportunamente.
4: Há uma data inicial marcada, que é 6 de outubro de 2026. Entretanto, o político engenheiro do Venâncio Mondlane requereu o adiamento, apresentando os seus fundamentos para esse efeito, basicamente alegando uma incompatibilidade da sua agenda com a data marcada pelo Tribunal Supremo. Este pedido incidiu para o Ministério Público para efeitos de obtenção do parecer e o processo neste momento já se encontra no Tribunal Supremo e a secção criminal, a seu tempo, vai decidir se concorda ou não com os fundamentos que foram alegados pelo político engenheiro Venâncio Mondlane para requerer um adiamento.
3: Sobre a transmissão em direto das sessões de julgamento de Venâncio Mondlane, o porta-voz do Tribunal Supremo esclareceu que o órgão está ainda a avaliar alguns fatores para tomada de decisão.
4: Porque a desvantagem da transmissão em direto é, por exemplo, temos uma testemunha, está a prestar o seu testemunho ou um declarante e outros estão a acompanhar em casa. E há o risco de a obtenção da prova ser adulterada. Então, todos esses fatores, o tribunal vai avaliar qual é o risco, se existe risco ou não na transmissão em direto. Não existindo risco que prejudique a obtenção da prova, a decisão será no sentido da transmissão em direto, mas, se assim não for, se ponderados esses aspectos todos e se concluir que o mais importante que é preservar a obtenção da prova e termos um julgamento justo, aí quando o tribunal poderá decidir pela não transmissão em direto. Mas a cobertura jornalística é assegurada. A questão que se coloca é a transmissão em direto. E vou repetir, não há ainda uma decisão.
3: Porta-voz do Tribunal Supremo, Pedro Nhatitima.

0: Tima falando em torno da possibilidade de transmissão em direto ou não das sessões do julgamento do político Venâncio Mondlane. Venâncio Mondlane é acusado nos crimes de apologia pública, incitamento à desobediência coletiva, instigação pública à prática de crime, instigação e incitamento ao terrorismo.
1: O secretário-geral da Frelimo, de visita à província de Gaza, exige dos gestores públicos soluções dos problemas que afligem a população em cumprimento das promessas feitas para o desenvolvimento do país. Gilberto Buca.
2: Shaquille Abubakar reconhece a existência de exiguidade de fundos que caracteriza o atual ciclo de governação do país por conta da conjuntura econômica mundial, mas diz que os gestores devem encontrar respostas dos problemas da população. Para o efeito, Shaquille Abubakar diz que os dirigentes municipais, distritais e provinciais devem trabalhar lado a lado com a população, explicando as dificuldades que encontram e os esforços para superar estes desafios. O secretário-geral da Frelimo falava esta sexta-feira na cidade de Xai-Xai em conferência de imprensa para dar a conhecer os objetivos da sua visita de trabalho de 3 dias à província de Gaza.
3: E temos que fazer de tudo ao nosso alcance para resolver os problemas do povo, para resolver os problemas do município. Esta é a mensagem principal do nosso presidente, essa é a mensagem que viemos deixar com os nossos militantes, com os nossos quadros e dirigentes. Temos consciência de que há desafios, e não é segredo para ninguém que há problemas relacionados com a exiguidade de recursos, a falta de desembolsos, mas o que temos estado a dizer é que nós colocamos esses quadros porque acreditamos na capacidade criativa dele, na capacidade de inovar, na capacidade de encontrar soluções. E não devemos ter quadros que lamentam. A população, quando olha para nós, está à procura de solução. Nós não podemos ser também como o povo, mesmo começar um dirigente que lamenta, está no sítio errado.
2: Secretário-geral da Frelimo falando esta sexta-feira na cidade de Xai-Xai, em conferência de imprensa que marcou o primeiro dia da sua visita de 3 dias à província de Gaza. Da cidade de Xai-Xai, Gilberto Buque.
1: Após a conferência de imprensa, o secretário-geral da Frelimo orientou um comício na cidade de Xai-Xai, como a seguir reporta Nicolau Mcavel.
4: O secretário-geral da Frelimo, Shaquille Abubakar, diz que o partido não vai compactuar com indivíduos que se infiltram nas fileiras desta formação política para atingir objetivos obscuros. Shaquille Abubakar falava na tarde desta sexta-feira na cidade de Xai-Xai, durante o comício popular que marcou o início da sua visita de trabalho de 3 dias a Gaza para o reforço da dinamização do funcionamento dos órgãos locais do partido. Na ocasião, o secretário-geral da Frelimo defendeu uma nova era no partido, reafirmando que o compromisso é trabalhar para o povo e estar cada vez mais próximo das comunidades, sublinhando que as ações da organização devem colocar o cidadão no centro das atenções.
5: A nossa existência, a nossa célula está na comunidade. O nosso círculo está no bairro. Frelimo está no... Frelimo é do povo. Por isso, se a Frelimo é do povo, ela tem que estar cada vez mais próxima. Sendo mais próxima do povo, ela vai perceber realmente os problemas do povo. Vai trabalhar para resolver esses problemas. Essa é a missão desse processo. Que vai começar na célula, rumo ao Congresso, deve aprofundar isso. Como é que a Frelimo, como partido, deve continuar a organizar, resolver os... Nós já fizemos muito, não há dúvida. E o povo reconhece. Por isso é que de eleição a eleição, o nosso povo confiou na Frelimo.
4: Shaquille Abubakar defendeu ainda que os membros da Frelimo devem assumir o compromisso feito durante a campanha eleitoral e prestar contas sobre o cumprimento das promessas, de modo a satisfazer os anseios da população.
5: Quando dissemos que temos de estar próximo ao povo, porque já começamos a desconfiar de alguns camaradas. Durante muito tempo, vamos fazer campanha. Grande parte estão aqui. Fizeram parte das brigadas. Foram aos bairros, aos mercados. Foram em todo o sítio. Fizemos porta a porta até. Fomos com as pessoas, com as casas. Pedimos voto e as pessoas votaram. Agora, 2 anos depois, não conseguimos ir a um bairro. Não conseguimos visitar um mercado. Fazer porta a porta. Temos que ir fazer porta a porta de novo. Explicar à nossa população o que é que estamos a fazer. Para resolver aqueles problemas que prometemos. Nós, desta vez, temos visitar os municípios. Estarem os distritos que vamos visitar. Distritos autárquicos. Queremos saber. Quem é Xai-Xai? Macia, Belém, Madjacaze, Xokwe. O que é que estão a fazer? Ver os problemas dos municípios. Esse discurso de que não há dinheiro não pega.
4: O secretário-geral da Frelimo anunciou que depois da 11ª Conferência Nacional de Quadros, realizada mês passado em Chimoio, já estão em curso os preparativos do 13º Congresso do Partido, previsto para julho do próximo ano, na província de Nampula. Rádio Moçambique, Cidade Xai-Xai, Nicolau Mcavel.
1: 19h49, o antigo presidente da República, Joaquim Chissano, recebeu hoje no seu gabinete de trabalho uma visita de cortesia de crianças de um dos centros infantis da cidade da Matola, província de Maputo. Reporta Joana Mauai.
6: O encontro tinha como objetivo colher conhecimento e a história de Joaquim Chissano, com vista a entender o seu percurso até chegar à presidência da República. Durante a interação de perguntas e respostas, Chissano explicou o papel de um presidente e falou da importância de as crianças aproveitarem a oportunidade de estudar.
7: Porque nós não tínhamos as condições que vocês têm hoje. Hoje, vocês estudam mais depressa e nem todas as crianças viviam na cidade. Não tinham casas como deve ser. Não tinha farda da escola. Tinham de qualquer maneira. Uns com uma camisola rasgada. É preciso estudar todos os dias porque há muita coisa para estudar. Eu próprio aqui tenho que estudar ainda. Nunca sonhei em ser presidente da República. Presidente é aquele que orienta a vida de um povo. Faz com que as pessoas possam trabalhar umas com as outras para desenvolver o país. Então, ele ordena, ele preside. Então, para ser presidente da República, é preciso primeiro crescer, né? Mas crescer a viver bem, a ser gostado por toda a gente, porque o presidente da República é escolhido. E para ser escolhido, vão escolher aquela pessoa que é boa, que tem boas ações.
6: Já o diretor do Centro Infantil, António Moando, sublinhou a importância da importância dos petizes com figuras eminentes e com a história do país.
8: Porque as crianças querem também colher alguma coisa daqui que foi nos tempos antigos. Eles estão a buscar aquilo que é história de Joaquim Chissano. Então, eles querem beber disto. Isto faz-nos muito bem, porque as crianças vêm aprender e querem buscar alguma coisa para preencher aquilo que é o seu cérebro.
6: Diretor do Centro Infantil Junica, falando esta sexta-feira, durante uma visita de cortesia de 51 crianças ao gabinete de trabalho do antigo estadista moçambicano Joaquim Chissano.
1: A Universidade de Likung conferiu o título de doutor honoris causa ao padre Aldo Marquezina numa cerimónia realizada na cidade de Quelimane. A cerimónia foi promovida pela Universidade de Likung em colaboração com a Universidade de Bolonha, na Itália, instituição onde o padre Aldo Marquezina realizou os seus estudos superiores em medicina. Devido ao seu estado de saúde, o homenageado não pode deslocar-se a Quelimane, tendo participado na cerimónia à distância. Reporta Caetano Alberto.
9: Representante da Congregação dos Padres Deonianos em Quelimane, na Zambésia, padre Carlitos Manuel, desafia os profissionais da saúde a promoverem o atendimento humanizado nas unidades sanitárias como forma de valorizar os ensinamentos do médico cirurgião Aldo Marquezini. A fonte diz que os profissionais da saúde, a vários níveis, têm a responsabilidade de resgatar o prestígio no Sistema Nacional de Saúde para merecerem confiança da população. O padre Carlitos Manuel falava esta quinta-feira em Quelimane durante a cerimónia de atribuição de título de honores causa em saúde moral e dignidade humana ao médico cirurgião Aldo Marquezini.
10: O governo te paga porque você tem um doente em frente de si, mas muitas vezes, infelizmente, há ocorrências em que um profissional de saúde passa pelo corredor, encontra uma mãe ali a rebolar, ah, manda passar, se ela não é ela que me paga salário, por que eu vou perder meu tempo? Querido profissional de saúde, se ela não estivesse ali, você não estaria ali. Você está lá porque ele está, a mamãe já veio com o problema. Por isso, o nosso primeiro patrão é a pessoa que nós servimos. E depois, o governo vem reconhecer o meu trabalho, porque eu fiz bem, atendi bem a pessoa pela qual o governo me confiou. Mais uma vez, este título não recai só sobre o doutor Marquezine, mas para todo o povo da província de Zambésia.
9: Por seu turno, o governador da Zambésia, Pio Matos, diz que a dimensão de Aldo Marquezine vai além de homenagem.
11: É, padre Marquezine, apenas dizer assim, parabéns por esta honra que a Universidade de Likung lhe dá, por esta homenagem que lhes prestamos. acho que merece muito mais. Não haveria homenagem suficiente para dar a um grande homem como este. É, tudo será pouco. Tudo o que formos a dizer e a fazer por ele será sempre pouco para a dimensão da pessoa que ele foi. Ele é muito, muito, muito especial.
9: Pio Matos, governador da Zambésia. Climane, Caetano Alberto.
1: No estrangeiro, o Nepal necessita de 4,78 mil milhões de dólares para reconstruir as áreas devastadas pelas enxurradas de agosto. O porta-voz do Ministério dos Negócios Estrangeiros do Nepal admitiu que o valor poderá ser mais elevado por estarem ainda em curso uma avaliação mais detalhada para determinar a totalidade dos danos sofridos. A vaga Água Nepal, que devastou vales da região, provocou mais de 1.400 mortos e 5.600 feridos no Nepal e na China. Entre as pessoas ainda desaparecidas figuram centenas de turistas e peregrinos estrangeiros, bem como trabalhadores de centrais hidroelétricas e de obras de barragens. 25 anos depois, o 11 de setembro continua a marcar os Estados Unidos da América. Cerca de 3 mil pessoas perderam a vida no considerado maior ataque terrorista da história. Laurinda Manica.
12: O governo dos Estados Unidos qualifica o 11 de setembro como o mais grave ato criminoso ocorrido em solo americano na história moderna. Os atentados terroristas de 11 de setembro de 2001 foram uma série de ataques suicidas contra os Estados Unidos, coordenados pela organização Al-Qaeda. Na manhã daquele dia, há 25 anos, cerca de 3 mil pessoas morreram durante os ataques. O presidente dos Estados Unidos da América afirmou hoje que os norte-americanos jamais esquecem as vítimas dos atentados de 11 de setembro de 2001. Nesta sexta-feira, Donald Trump não esteve em Nova York para homenagear as vítimas do 11 de setembro que morreram quando as duas torres gêmeas colapsaram há 25 anos. O colapso das torres gêmeas mudou não só o panorama urbano e a vida em Nova York, mas levou também a grandes transformações geopolíticas mundiais e solidificou o perigo e o receio de ataques terroristas a nível global. Mais um quarto de século se passou e o julgamento do suposto cérebro dos atentados ainda não foi iniciado. Os ataques ocorridos há 25 anos ficaram marcados na história dos Estados Unidos como o pior ataque coordenado em território americano. Nesta sexta-feira, a Al-Qaeda, que levou a cabo os ataques de 11 de setembro de 2001, assinalou estes 25 anos divulgando um vídeo de Osama Bin Laden e do seu filho Anza, os dois mortos pelos Estados Unidos.
1: 19 horas e 57 minutos, espaço para o desporto. Black Bulls e União Desportiva do Songo decidem amanhã a continuidade nas Afrotaças. Adoma Timbe.
13: Boa noite, Black Bull e União Desportiva de Songo em jornada africana de clubes com rótulo de favoritos. Os touros procuram confirmar a transição à etapa seguinte, jogando às 18 horas e 30 minutos deste sábado no Tchumene. O representante de Moçambique na Taça da Confederação entra em campo com vantagem de 1-0 conquistada no embate da primeira mão. Com futuro complicado está o campeão nacional União Desportiva de Songo. A deslocação à capital angolana ao encontro do Petro de Luanda não se afigura nada fácil. Pesa a derrota por 1-0 no confronto de Maputo há uma semana. O Tudo ou Nada está agendado para as 17 horas de Maputo no estádio 11 de novembro em Luanda. Daoud Razak tem alguns trunfos na manga.
14: Tudo é possível no futebol. Os jogadores têm que entrar muito concentrados, muito focados, sabendo que vamos jogar em casa do adversário com muito público. Alguns dos nossos jogadores, penso que nunca jogaram com 10 mil pessoas, 9 mil pessoas, poderá ser um fator que também irá pesar em alguns jogadores, mas penso que quando o árbitro apitar, os jogadores irão esquecer tudo e ter uma única missão, que é tentar virar o jogo.
13: Luanda e Matola no centro das atenções do futebol africano no Tchumene e com o rótulo de favorito a Black Bull de fronte ao Tumiki Ngome das Comores. A equipa da União Desportiva de Songo estará no estádio 11 de novembro em Luanda para o confronto com o Petro. Quanto aos possíveis adversários dos clubes moçambicanos para a Champions, a atenção da União Desportiva de Songo, o Sinjinsini Hotspur de Eswatini, entra em campo amanhã diante do Scotland. A equipa zimbabuiana vence ao intervalo da eliminatória por 1-0. E para a Taça Nelson Mandela, a atenção dos touros, os ruandeses do Rayon Sport enfrentam o Panter Esportivo dos Camarões. Na primeira mão, houve igualdade a um golo.
1: O tempo. A cidade de Tete poderá registrar amanhã 35 graus centígrados de temperatura máxima, seguida por Nampula com 32, Quelimane 30, Chimoio, Pemba e Vilanculo 29, Beira, Inhambane e Xai-Xai 28, Maputo 27, Lixinga poderá registrar 26 graus centígrados de temperatura máxima. Deste modo, termina o Jornal da Noite. Gratos pela atenção dispensada. Jerônimo Wamba esteve na sonorização e Cristina Xavier na edição e apresentação. Boa noite.
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1: Estimado ouvinte, as nossas melhores saudações e bem-vindo ao programa Esta Semana Aconteceu, hoje em cima da mesa, a visita do Presidente da República à província de Inhambane. Vamos olhar também para a retoma das negociações entre o Fundo Monetário Internacional FMI e o Governo de Moçambique, mas também a indicação de que o Presidente da República aloca 10% dos recursos da agricultura para os combatentes. Hoje temos como convidados os comentaristas desta estação emissora, Carlton Cadeado e Derek Mulatim. Meus caros, são bem-vindos a esta edição. Comecemos, portanto, com esta visita do Presidente da República à província de Inhambane, no âmbito, portanto, desta governação de proximidade. O que é que tem representado, portanto, esta ida de chefe de Estado? É um trabalho, portanto, nas comunidades, é marcado por levantamento de desafios, mas também inauguração de infraestruturas económicas e sociais. Dr. Carlton, é bem-vindo.
2: Muito obrigado, um abraço a todos os ouvintes, um abraço ao Derek aqui no estúdio e a Silipang. Não esqueçamos do nosso amigo aqui, o Sidoni, também, na sonorização. Eu vejo esta visita como parte de um trabalho normal que o chefe de Estado tem estado a fazer, que é já tradição na governação aqui em Moçambique. Desde o presidente Chissano, sobretudo, não quero excluir o tempo do presidente Samora, mas desde o tempo do presidente Chissano nós notamos este tipo de presença da autoridade máxima do Estado ao nível das comunidades. E já virou tradição, e o chefe de Estado, particularmente em Inhambane, foi notório as inaugurações que ele fez, foi notório o discurso saliente que aponta para o lado económico, que esta é uma das grandes novidades que nós vemos desde o tempo do presidente Guebuza, sobretudo. Então, há um foco na componente económica, na juventude, e na ideia de que temos que fazer mais para alcançar o desenvolvimento e a paz. Antes falávamos da paz para o desenvolvimento, hoje estamos a falar mais de desenvolvimento para a paz.
1: Muito bem. Há desafios e problemas concretos que são levantados, até porque a população tem esta oportunidade de colocar estes desafios diante do Presidente da República. O que é que isto representa?
2: É tal governação de proximidade como este governo, este presidente, o presidente Chapo diz, mas já ouvimos do presidente Guebuza dizer que era governação aberta, ou presidência aberta, que é um espaço de facto democrático e aberto para as pessoas falarem, sem filtros, tal como diz o presidente Chapo. Antes também tínhamos esta situação e faz esta continuidade outra vez. Não é novidade isto. No passado dizia-se que as pessoas não falavam à vontade porque se selecionavam algumas pessoas para dizer o que agradava ao chefe, mas desta vez e de outras vezes, mesmo naquela altura nós víamos que haviam pessoas que saíam da linha, se ouviam esse comando de se dizer o que se pretende que o chefe ouça.
1: Muito bem, Derek, bem-vindo ao seu olhar a esta visita do Presidente da República à província de Inhambane. Na interação tem-se notado, portanto, este levantamento de desafios e preocupações, mas também esta visita está sendo marcada por inauguração de infraestruturas sociais e económicas.
3: Bom, saudações a si, saudações ao Dr. Carlton, saudações ao Sidoni Pires e ao vasto auditório da Rádio Moçambique. Bom, nós ao olharmos para estas visitas e para os desafios e também para aquilo que acontece sempre que o Presidente se desloca a visitas de trabalho às províncias, nós podemos primeiro olhar numa dimensão institucional, numa dimensão de execução também do plano quinquenal do próprio governo, porque são passadas em revistas as atividades previstas, não só ao nível do plano económico-social, mas também do PQG. Nessa perspectiva, nós podemos olhar para aquilo que foi esta recente visita a Inhambane, que é uma província onde o Presidente da República teve a oportunidade de governar. E aí nós verificamos a inauguração de infraestruturas públicas. Estamos aqui a falar de uma instituição de ensino técnico. Sabemos qual é a importância e toda a discussão que se encerra sobre o ensino técnico. Mas também vimos também a população também a partilhar aquilo que são os seus desafios. E nessa perspectiva é uma oportunidade para o Presidente da República poder ouvir, não só através da sua máquina governativa, tem estado a passar a mensagem, mas também a ouvir in loco, localmente, com as comunidades locais, que é para perceber qual é a opinião que têm, não só dos desafios, e qual é, quais seriam as alternativas pensadas pela própria população. Aí nós vimos um instrumento de governação que tem estado a ser utilizado, como bem disse aqui o Dr. Carlton, ao longo destes mandatos dos governos da Frelimo, em que os presidentes deslocam-se constantemente às províncias, vão ouvindo as populações, deixam as instruções e recomendações do que é que deve ser afinado com vista a responder não só às necessidades das populações locais, mas também a olhar para aquilo que são as promessas eleitorais. A inauguração das instituições, também há esta mensagem política de cumprimento daquilo que são as promessas eleitorais. Temos visto postos de abastecimento de água, como é este caso, a inauguração de instituições públicas, temos visto entrega de estradas e outro tipo de infraestruturas. Mas também aproveita-se aqui dialogar com os governos locais. Também o Presidente da República aproveita, neste caso, que é alinhar aquele que é o seu discurso, que é neste caso de a independência económica, o combate à corrupção, todos os problemas e os malefícios que imperam a concretização daquilo que são as suas promessas e aquilo que é o interesse nacional. Ele aproveita também a alinhar a máquina. Eu penso que temos de enquadrar e visualizar assim, desta forma.
1: Uhum. O Presidente disse, em algum momento de interação, portanto, com a população, que há aquelas questões que podem ser respondidas no local, mas também há outras que servirão, portanto, de instrumento de trabalho. Até que ponto é que, portanto, estas preocupações e desafios dos moçambicanos são parte integrante naquilo que é a concepção, portanto, do plano, portanto, de governação?
3: Bom, o que nós entendemos ao olhar para a construção do plano quinquenal de governo, plano económico e social, ele sai da base para o topo. A formulação é feita assim. Daí a importância destas visitas, quando o Presidente da República desloca-se a esses locais, vai ouvir a preocupação, os pedidos que a população faz, alguns, né, todos eles, podem encontrar respostas imediatas. Há alguns dos quais têm respostas a nível local. E nessa perspectiva, nós temos estado a ver, de forma sistemática neste momento, que o Governo tem estado a apelar à criatividade dos governos locais. Aí há um desafio que é passado aos governos locais, à luz também de vários instrumentos, quer seja de governação, quer seja de execução do próprio orçamento, quer seja de fundos que têm estado a ser atribuídos, para que exista alguma criatividade local à luz das administrações locais. Naturalmente que existem ainda alguns desafios e que nem sempre, tanto é que estamos aqui a dizer que nem sempre será possível que as administrações locais encontrem alternativas que resolvam os problemas de forma imediata. Mas mais importante é a proximidade que se constrói entre os administradores locais. Estamos a falar das estruturas locais que governam esses locais, que possam de alguma forma dialogar com a população, perceber que tipo de necessidades, não que não as conheçam, transmitam aquelas que não podem ser resolvidas localmente ao Governo Central, e que o Governo Central, em função da planificação que tem, aquelas que forem possíveis enquadrar dentro do mandato, também a olhar para componentes das promessas eleitorais, podem naturalmente ser cumpridas. Mas o exercício em si é importante porque permite esta governação de proximidade.
1: Muito bem, Dr. Carlton, como é que olha, portanto, para esta questão do levantamento daquilo que são os desafios da população para transformá-los em instrumentos de governação?
2: Eu acho que é importante isso. O governo sabe das coisas porque tem as estruturas locais lá de funcionamento do governo. Estou a falar do governo provincial, governo distrital, até chegar ao posto administrativo e de localidade, né, e os chefes de localidade. Então o governo tem informação. O chefe de Estado vai lá, mas já recebeu informação da sua máquina governativo. É por isso que algumas pessoas às vezes perguntam por que, que existe essa necessidade de duplicação ou de pôr o chefe lá. Mas é um modelo que nós adotamos. Outros dizem que não é desperdício de dinheiro e por aí dentro, mas é um modelo que nós adotamos e até é preciso para um Estado como o nosso que está em construção. Agora, o mais importante no meio de tudo isto aqui é olhar para o discurso do chefe de Estado e constatar que em todas as visitas que eu vi até agora, assim, por exemplo, não há uma discussão à volta da demografia, que é um assunto importante, não é? Que a população não levanta, o Estado não levanta, a população ou não levanta por ignorância ou porque não lhes interessa, e o Estado não levanta porque tem medo, não é? E eu digo tem medo porque qualquer mexida ou discussão na componente demográfica mexe com sensibilidades locais. Inhambane não é diferente de todos nós, das outras províncias, onde nós registramos que o controle da população, o crescimento da população, a gestão da população, digamos o nome que nós quisermos, não é? Está a ser um assunto ausente nas discussões. E as populações vão crescendo, o Estado planifica, chega a uma certa altura, em menos do tempo esperado, as coisas que planificaram já não comportam, vamos dizer, a demanda da população, porque não chega. É só ver o exemplo, não é o caso concreto de Inhambane, estou a generalizar agora.
1: Pois.
2: Sítios onde você constrói uma escola hoje, mas 2 anos depois aquela escola já não chega para as pessoas que têm ali. Mas também é verdade que temos outros casos em que o Estado constrói escolas, 2 anos depois tem população ali, mas ninguém vai à escola, não é? Mas é diferente, por exemplo, dos postos de saúde, que estão sempre cheios, não é? Estão sempre cheios por quê? Porque há muitas doenças ou é porque há muita população que demanda esse lugar? Então, eu acho que o Estado também tem que discutir esta situação. Estamos a falar de desenvolvimento, sim senhora, a comunidade faz as demandas locais, mas é a altura também de começarmos a pôr um acento tónico na questão da população, que nós ainda nem sequer conseguimos rever a política de população de 1999.
1: Muito bem, proponho olharmos para...
3: Sim, Derek. Bom, se calhar um ponto, que estaríamos a cometer um pequeno pecado se nós não tocássemos nele. Nesta visita, o Presidente da República fez a questão de falar do fenómeno climático que se aproxima. Exatamente. Uhum. E noto que nós, neste momento, temos uma mensagem vinda de mais alto nível sobre a necessidade de preparação para a resiliência, incluindo questões relacionadas à conservação da água, à abertura de furos de água, que é para preparação para o fenómeno que se avizinha. Se esta metodologia ser ela incluída no pensamento público de gestão de resiliência, será importante, que é para garantir que situações graves que se aproximam sempre que temos eventos dessa natureza possam de alguma forma ser acauteladas previamente. Essa discussão já se faz com as instituições que gerem a questão dos desastres. Era importante fazer aqui referência a este ponto que o Presidente trouxe, e é importante que todas as províncias que estão incluídas em Inhambane, dos 10, 5 distritos já estão pronto, estão previstos que este fenómeno possa ocorrer.
2: E nesse caso, a qualidade da linguagem é muito importante.
3: Muito importante.
2: Sim, nós já vimos, e eu repito muitas vezes, a meteorologia, houve um tempo, várias rajadas de 140 quilômetros, chuvas de 25 milímetros, 50 milímetros, para a população essa mensagem não diz nada. Mas se você disser chuva que vai ultrapassar a sua casa, ou vento que vai deixar que...
3: Certo.
2: Parece que essa mensagem é mais próxima da população.
1: Muito bem, podemos passar agora já para o segundo tema, que tem que ver com a retoma das negociações entre o Fundo Monetário Internacional e o governo de Moçambique. Que significado político e económico, portanto, tem esta retoma?
2: Muito obrigado. Veja só uma coisa. Eu falei de chuva aqui, mas El Niño não é chuva. É seca, sim, neste caso. Isso é. Então, só estava a dar um exemplo do tipo de mensagem que tem que ser transmitido. Então, que se carregue mensagens sobre seca numa linguagem que pode chegar a coisa. Em relação ao FMI, meu caro, eu acho que para qualquer um que está a fazer negócios no mundo, sabe que se não está bem com o FMI, a sua imagem no mundo, os seus amigos no mundo, parece que não vão cair bem. Então, é um sinal bom isso de ganhar confiança e estar nas boas graças do FMI para abrir portas para os outros canais do mundo.
1: O que é que se pode esperar?
2: Como sempre, recomendações técnicas e promessas de apoio.
1: Muito bem. Derek, como é que olha, portanto, para esta retoma de negociações entre o Executivo e o FMI, portanto, olhando para o significado político e económico desta retoma?
3: Bom, há vários significados. O que nós podemos dizer é que as negociações, elas nunca foram necessariamente interrompidas. O que acontece é que, primeiro, tivemos um pacote que o governo de Moçambique tomou a decisão de o interromper com o discurso de que não respeitavam as prioridades do país atualmente. E foi nessa perspectiva que nós tomamos uma decisão que eu considero uma decisão sábia, a olhar para os interesses nacionais, e tomamos a decisão de interromper. De lá para cá, foram feitas vários encontros, todos eles, a princípio, foram técnicos negociais iniciais desde o período de abril, depois fomos ao período de abril de 2025, fomos ao mês de junho, e que houve uma declaração vinda do responsável desta missão a dizer que existiam acordos iniciais, que as questões iniciais já tinham arrancado. Os diálogos avançaram. Neste momento estamos na segunda fase do diálogo, estamos a dizer que existe um diálogo técnico. E nessa perspectiva consideramos que os diálogos técnicos estão numa fase bastante avançada. Caberá de parte a parte, quer seja do lado do Fundo Monetário Internacional, esgrimir a sua argumentação técnica em função da análise macroeconómica que está a fazer ao país, em função da evolução macroeconómica que o país também está a conhecer, e do lado do governo, em função daquilo que nós sabemos e que tem sido a prática e daquilo que está recomendado à luz do artigo 4, apesar deste não ser artigo 4, mas o governo sabe previamente ou tem ideia prévia do que quais serão as recomendações daquelas que foram ditas pelo Dr. Carlton, que poderão surgir. A questão da contenção da massa salarial, que poderá eventualmente ser um dos temas a ser colocado. A questão da gestão da dívida pública é um dos segundos temas que eventualmente poderá surgir em cima da mesa. A questão da flexibilidade cambial, que o Fundo Monetário poderá eventualmente trazer todos esses temas, que é para garantir que o governo possa, de alguma forma, existindo um acordo, porque existe a probabilidade de que este inicial exista um staff agreement entre a equipe técnica do governo, a equipe técnica do Fundo Monetário Internacional inicialmente. Caso ele não ocorra, o que está-se a tentar fazer é que, pelo menos até dezembro, que exista um acordo, que eventualmente até no janeiro, nas primeiras semanas de janeiro, exista um acordo com promessas efetivas de recursos financeiros. O mais importante que nós devemos perceber nessa perspectiva é que não são os valores em causa, até poderia ser de $100. A importância destes diálogos com o Fundo Monetário Internacional, existindo um acordo, é que eles viabilizam com que outras instituições financeiras que dão créditos concessionais a taxas de juros mais baratas possam olhar para Moçambique como um país credível e possam emprestar a taxas de juros mais baratas do que aquelas que nós estamos neste momento a enfrentar. Sempre que recorremos a um endividamento interno, as taxas de juros são mais altas porque não são créditos concessionais, ou quando nós recorremos a praças internacionais. Então, vai ser importante que exista este diálogo, que exista um acordo, mas mais importante para nós é garantir que nós conseguimos esgrimir toda a argumentação técnica que favoreça primeiro os interesses nacionais e que saibamos haverão, eventualmente, existirão cortes, havendo acordos. Mas é saber onde é que nós vamos cortar. Se são áreas sociais, se são áreas de investimento, e a que medida que nós conseguimos, à luz dos dados técnicos que existem, pensando que há um novo governo do Banco de Moçambique, estamos a falar de um novo governador do Banco de Moçambique, uma nova equipe técnica, também haverá possibilidade de olhar para as discussões e apresentar novas abordagens. Então, é um momento político e técnico bastante importante, que transmite recados importantes às praças internacionais.
1: E em que medida é que estes aspectos que fazem referência agora poderão, portanto, impactar nestas negociações?
3: Repare o seguinte, eu penso que há um trabalho que o governo tem estado a fazer. Se nós estivermos atentos, vamos observar que tem estado a ser conduzidas reformas à luz das questões da gestão da massa salarial, que não visem necessariamente em despedimentos, mas há, por exemplo, a implementação da biometria, que é para garantir que os funcionários que trabalham, que existem, que estão declarados como funcionários, são ativos e que existem. Também iremos observar que também há poucos meses ou poucas semanas o governo veio com a indicação de que iria estar a considerar colocar parte daquilo que são os ativos da TMCL em liquidação, que são parte das recomendações de gestão do Parque Empresarial do Estado, entre outras reformas que o governo está a apresentar. Aqui, o que temos é que considerar é que este trabalho vai garantir que, aliás, há um outro detalhe que é preciso acrescentar. A liquidação dos 700 milhões de dólares faz parte de um conjunto de trabalhos que o governo está a garantir para que, à luz das negociações com o Fundo Monetário Internacional, esteja em melhores condições para poder obter um pacote que seja ideal à medida das nossas necessidades e dos nossos interesses nacionais.
1: Muito bem, o Derek já se adiantou a uma questão minha que tinha que ver, portanto, com esta liquidação de cerca de 700 milhões de dólares ao FMI. Até que ponto é que isto coloca, portanto, em vantagem Moçambique nestas negociações com o FMI?
2: Não ter dívida, pelo menos dá-lhe um pouco a vontade de falar as coisas, não é? Porque nós sabemos que quem tem dívida normalmente fica acanhado e tem dificuldades de falar. Isso é uma das coisas. É a vontade que ele dá para. E o facto de mostrar que nós podemos resolver os problemas de dívida quando temos condições de resolver. Se bem que já discutimos outras situações que, tecnicamente, viver sem dívidas também parece que não é a coisa que você tem que almejar até a sua alma, não é? Se puder viver com dívida, desde que sejam sustentáveis, não tem problema. Mas é um bom sinal para o Estado moçambicano ter este conforto à mesa negocial. A única coisa que sublinho outra vez, tal como disse o Derek, é que você tem que negociar a defender os seus interesses nacionais. Não é para fazer como situações que nós vemos, por exemplo, alguns dirigentes, não é? Que porque recebeu uma pressão esqueceu de pensar nos interesses nacionais da sua instituição e vai entregando tudo como se não tivesse, vamos dizer, o poder de discutir, aliás, o mandato que se tem para essas instituições é você discutir para defender os seus interesses nacionais.
1: Muito bem. O Derek fez referência aqui a vários processos, entre os quais o fato de termos um novo governo, digamos, mas também esta remodelação no Banco Central. Até que ponto é que estas discussões poderão ter em conta, portanto, estes processos nestas negociações com o FMI?
2: A remodelação do banco é parte normal do funcionamento do Estado. O senhor Zandamela terminou o seu tempo de mandato ali, com o seu FMI presente ou não, teria que acontecer isso. Vamos lá ver a nova equipa do banco, tal como nós dissemos nos programas passados, como é substituir um governador do banco como o Zandamela, um desafio para um novo o timoneiro, mas acima de tudo o banco não pode deixar de cumprir as suas missões que estão lá estatutariamente bem estabelecidas. Agora, é o novo estilo de liderança, o novo tipo de exigências ou de recomendações que vieram do governo no ato de nomeação, é isso que vai ditar a forma. Mas a estrutura, a economia, o funcionamento da economia é desafiante para Moçambique.
1: E olhando para, portanto, a influência que podem ter as várias reformas que estão a ser levadas a cabo pelo governo moçambicano?
2: Há algumas reformas, meu caro, que é inevitável. Nós temos que confrontá-las, não é? Mas também sabemos que algumas reformas estão a ser postas em marcha aqui. Trazem alguns problemas, não é? É só ver esta questão da gestão da massa salarial, como está a ser feita, é? Algumas pessoas que estão a ir à reforma como parte desse pacote de gestão da massa salarial, o que isso significa, por exemplo, nas universidades, nas academias, não é? Que estamos a perder algum pessoal com qualidade, que chegou aos 60 anos, no pico da sua maturidade, que tem que ir para casa. Então, algumas coisas aqui podem ser preocupantes na gestão. Mas também eu percebo, quando você fala desta questão da reforma, 60 anos, por aí adiante, você está a mexer com muita juventude que está aí, que acredita que precisa de espaço, que os mais velhos nos estão a deixar. Então, há uma discussão que é simplista lá fora, mas que é bastante complexa para quem está a gerir o Estado, e temos que perceber isso.
1: Muito bem. Para fecharmos, se calhar em dois minutos, o último tema, este anúncio da alocação de 10% dos recursos da agricultura para os combatentes, qual é que vai ser o impacto, aí em que medida que isto vem alentar, portanto, esta camada? Derek.
3: Bom, eu primeiro, vão-me perdoar o preciosismo em algum momento, que é para nós podemos discutir esta questão. Foi referido 10%. O que nós depois precisaremos de saber é, se estamos a falar de 10% do universo de projetos que vão ser, que vão concorrer, ou estamos a falar de 10% do valor destinado a projetos virados à agricultura. A análise de qualquer uma destas dimensões tem seus impactos. Mas vamos ignorar esta questão e vamos imaginar que seja tanto de um ou do outro. Primeiro, há um reconhecimento político e histórico à camada dos combatentes, as pessoas que prestaram um enorme serviço. Mas também, por causa da questão do preciosismo, estamos a dizer que parte desses combatentes, a não ser que sejamos a incluir descendentes, estamos a dizer que são projetos destinados à agricultura, é que, se não foram os descendentes, estamos a falar de pessoas relativamente idosas, que vão concorrer a recursos destinados do Estado, que podem não ter capacidade técnica, mas alguns podem estar ocupados em atividades agrícolas, que é necessário, é defensável, que o Estado destine recursos para os apoiar, e se for no setor da agricultura, que é para garantir que eles tenham capacidade que ajudem a produzir o país, é correto que assim seja. Agora, mas temos de olhar para questões técnicas sobre a idade dos mesmos, se estamos a falar de descendentes aí, se vamos a falar de descendentes que também têm direitos, o universo de beneficiários vai aumentar. E se aumenta este universo de beneficiários, estamos a dizer que são recursos destinados à agricultura. É mais um grupo de pessoas que vão ter recursos para aumentar a produção, mas ainda existe, porque nós não temos a política em si toda ela destrinçada. Sabemos que o governo destina 10%. Agora, precisamos saber 10% de quê? Que é para nós entrarmos na profundidade e avaliarmos os impactos e os resultados do processo e como é que isto vai poder ajudar o país no aumento da produção. Portanto, de uma forma ou de outra, tem resultados diferentes.
2: A mensagem política é muito boa para um grupo que se sente marginalizado, sobretudo os combatentes da guerra dos 16 anos. Porque já sabemos que existe esta pequena luta, mas que é bastante significativa, entre os combatentes da luta de libertação nacional e os combatentes da luta dos 16 anos. Eu não quero falar de guerra de destabilização nem guerra pela democracia, não é? Então, isto é um elemento bom. Mas também há um elemento de desconfiança, porque nós já tivemos outros fundos para os combatentes e a coisa não deu, não é? O Estado, onde vai buscar esse dinheiro agora? Estamos 10%, tudo bem, a parte técnica que o Derek está a dizer. Mas o lado bom disto é que os combatentes sentem-se acarinhados. Esta semana que terminou, os combatentes estiveram na Assembleia da República. Depois estão a ouvir esta coisa, assim, e acho que serve para acalmar os espíritos e os corações disso, mas com muitas reticências ainda.
1: Muito bem. Muito obrigado, meus caros Calton Cadeado e Derek Mulatinho, comentaristas desta estação emissora, com quem hoje, nesta semana aconteceu, olhamos para vários assuntos que marcaram a atualidade ao longo da semana. E por aqui termina esta edição sonorizada por Sidónio Pires. Eu sou Adérito Lipang, na moderação do debate. Saudações e até uma próxima oportunidade.
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4: Amigo ouvinte, renovados votos de uma excelente noite. Acompanhamos o programa Esta Semana Aconteceu e vamos já a seguir acompanhar mais um conteúdo. E recordo que às 21 horas. Voltamos a trazer o serviço de notícias. Em sequência, vai poder acompanhar o programa Último Tempo. Quando forem 22 horas, voltamos às notícias, às 22 horas e 10 minutos, vai ouvir o programa É a Desporto. São 20 horas e 30 minutos em Moçambique.

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0: Ouvinte, saudações. Para o programa de hoje, Moçambique, desafios do presente e do futuro, temos como tema de fundo o serviço público, legalidade e digitalização na imprensa nacional de Moçambique. Para o efeito, temos como convidado o presidente do Conselho de Administração da Imprensa Nacional de Moçambique, Diniz Vilanculo. O principal papel da Imprensa Nacional de Moçambique é editar, publicar, divulgar as leis, disposições e atos oficiais de Estado através do Boletim da República. Criada em 1854 e tornada empresa pública em 2009. Senhor Presidente, bem-vindo ao programa Moçambique Desafios do Presente e do Futuro. A digitalização e modernização tornaram-se obrigatórias nos dias de hoje. Como a imprensa nacional está a lidar com esta realidade?
1: Agradeço primeiro a oportunidade que nos é concedida pela Rádio Moçambique para podermos partilhar algumas informações relativas ao trabalho, ao funcionamento da Imprensa Nacional de Moçambique, uma empresa pública, como bem disse, com o objeto principal que é edição e publicação do Boletim da República. E queria, antes de tudo, também saudar todo o auditório, todas as pessoas que nos ouvem neste momento. Sobre a questão que nos é colocada, tenho a dizer que a Imprensa Nacional é uma instituição pública e, olhando aquilo que é o escopo do Governo Central, da digitalização dos serviços públicos, a Imprensa Nacional iniciou este processo, primeiro com a aquisição de alguns equipamentos que acompanham este processo da digitalização, mas também firmou parcerias com algumas instituições. Neste momento estamos a trabalhar em estreita colaboração com a Imprensa Nacional Casa da Moeda, num protocolo assinado entre o Governo de Moçambique com o Governo de Portugal. E este protocolo visa, essencialmente, primeiro, digitalizar todos os serviços da Imprensa Nacional de Moçambique. Isso significa que, nos próximos dias, o nosso cliente vai solicitar os serviços via online, não precisará se deslocar das províncias ou da província para ter acesso à sua publicação aqui na Imprensa Nacional de Moçambique. Então, toda a cadeia produtiva da Imprensa Nacional será digital, desde a solicitação dos serviços até ao produto final, que é a publicação no Boletim da República. É um grande desafio, nós reconhecemos, mas é um desafio que se pode aceitar, assumir e continuarmos a trabalhar. Neste momento, o Boletim da República já é digital e também está alojado no servidor, nós consideramos IBR, e de acesso gratuito, o que significa que em qualquer ponto do mundo, o interessado pode ter acesso ao BR via online. Nós estamos a reduzir cada vez mais as nossas impressões e isso traz alguma vantagem, porque o próprio equipamento, as tintas que nós gastávamos, no geral a matéria-prima, reduzimos de certa forma até para o zero, podemos assim considerar, e também reduzimos o custo do próprio Boletim da República.
0: A digitalização estará a contribuir na redução do tempo de publicação das leis?
1: E quando se concluir a montagem de software, que neste momento está em construção, e eu penso que o tempo da publicação vai reduzir talvez para um dia, tendo em conta as matérias que nós temos vindo a receber, sobretudo neste momento, porque o setor empresarial, o setor privado, tem solicitado serviços de publicação, porque eles criam as suas empresas e mandam para nós as escrituras. A demanda acaba sendo maior, mas nós estamos a tentar, neste momento, a encurtar o espaço com este programa da digitalização da Imprensa Nacional.
0: Estava a falar agora aqui da questão da obrigatoriedade de acesso gratuito. Qual é a fonte de rendimento da instituição neste momento em que o acesso agora é gratuito?
1: Bom, o acesso é gratuito, sim, tendo em conta que normalmente publicamos leis. Então, o povo moçambicano tem direito de ter gratuitamente a legislação para saber o que, que o governo tomou como decisão. Mas existem outras linhas de rendimento. A terceira série ainda não é gratuito, a publicação da terceira série ainda não é gratuito. Refiro-me à constituição de pequenas empresas ou de algumas associações também que o setor privado está neste momento a solicitar para a sua publicação. Essas matérias não são gratuitas. E nós cobramos algum valor, pode não ser grande coisa, mas um valor simbólico para poder garantir, primeiro, o pagamento de salários e outras despesas da imprensa nacional de Moçambique. Mas também nós não publicamos apenas o Boletim da República. Há outras atividades que nós desenvolvemos como uma indústria gráfica. A imprensa nacional é uma indústria gráfica. O que significa que a edição de livros, de brochuras, as encadernações, impressões algumas fichas que as instituições solicitam. Então, tudo aquilo que se faz numa gráfica, nós também realizamos aqui, o que significa que há, sim, esta atividade da publicação, mas também na parte gráfica, nós editamos livros. Somos uma editora desde o ano passado e imprimimos também brochuras, fazemos a restauração dos livros. Quem tiver um livro já que não apresenta um aspecto agradável, nós podemos restaurar esse livro, mas também fazemos a encadernação de dissertações, de teses, quase todo o serviço que uma gráfica desenvolve. Nós também aqui realizamos essas atividades.
0: Como é que a imprensa nacional está a garantir que o cidadão comum acede às leis?
1: Nós asseguramos essa facilidade através do cadastro que fazemos. Os interessados contactam a imprensa nacional, fornecem os seus dados e, a partir dali, tem acesso gratuito do Boletim da República. E é uma prática que nós iniciamos e achamos que vale a pena de dar seguimento, porque reduz, primeiro, o custo, mas também facilita ao utente. Imagine alguém que sai de uma província porque precisa de uma determinada lei, mas que é possível, neste momento, a partir da província, aceder à nossa plataforma e poder ter acesso gratuito ao Boletim da República.
0: Mas isto ainda constitui um desafio, tendo em conta que nem todos têm acesso à internet.

0: desafio é importante porque acompanha o desenvolvimento do nosso país.
1: Temos registro de falsificação de diplomas, certificados e documentos oficiais. Que novas medidas de segurança estão a ser implementadas?
0: Esse é o grande desafio e nós não queríamos aparecer neste momento divulgar, porque ainda é segredo institucional, mas nós temos um programa em parceria mesmo com a Casa da Moeda, da instalação de uma gráfica de segurança na imprensa nacional de Moçambique. Penso eu que futuramente os documentos oficiais do Estado, aqueles que se considerarem que não devem ser falsificados, penso que nessa altura a gráfica de segurança poderá responder.
1: A matéria legislativa tem sua linguagem própria. Será papel da imprensa nacional simplificar a linguagem para que todo moçambicano perceba aquilo que está na lei?
0: Bom, eu diria que não é tarefa da imprensa nacional simplificar qualquer linguagem, porque nós publicamos aquilo que o proponente oferece à imprensa nacional. A nossa atividade é publicar aquilo que recebemos do nosso cliente. Então, se o texto é extenso, cabe a esse proponente. Então, se deve haver uma simplificação, então vai ser a partir do proponente para a imprensa nacional. Então, senão nós estaríamos aqui a corrigir textos e reduzir o volume, não é a missão da imprensa nacional. Nós podia dizer até que transcrevemos taxativamente bem, e a tarefa só é publicar. Por isso que, quando recebemos esse tipo de matéria ou escrituras, o que nós fazemos é receber o documento físico e o documento eletrónico para a confrontação. Ver o que consta no documento físico é a mesma informação do eletrónico. Então, nós não poderei dizer que copiamos, mas nós fizemos a nossa maquetização em função daquele texto que nós recebemos. E uma outra questão que se calhar pode vir a ser importante enquadrar nesta questão que nos coloca neste momento seria a organização ou produção de coletâneas na imprensa nacional, que já facilita a consulta de toda a legislação que o nosso governo tem nos oferecido.
1: Então, infraestruturas, equipamento de tipografia, a instituição está preparada para a demanda? Como é que estamos neste momento?
0: É um grande desafio, mas está no nosso projeto a requalificação do edifício, um edifício que está na Avenida 25 de Setembro, para poder reforçar a capacidade institucional da imprensa nacional. Neste momento constitui um grande desafio, mas em termos do equipamento, nós começamos com a aquisição de novas máquinas em 2024, e para cá há equipamento que está a entrar e está em curso também o processo de reforço de equipamento digital, máquinas digitais, porque até os anos 2019-20 nós usávamos offsets, que era só para impressão a preto e branco, mas agora começamos a adquirir máquinas digitais. Então, está em curso o processo.
1: E com estas aquisições, podemos dizer que a imprensa nacional no futuro poderá estar preparado, por exemplo, para imprimir ou até fazer, por exemplo, livros escolares? Pode estar capacitado para isso?
0: Bom, até agora não é aposta a produção ou a impressão do livro escolar na imprensa nacional de Moçambique, mas não quer dizer que não tenhamos equipamento. As offsets que nós temos aqui podem imprimir. Se imprimimos livros de alguns autores, significa que mesmo o livro escolar podemos fazer. Mas nós não colocamos isso como uma aposta. Queremos primeiro digitalizar a nossa gráfica, trazer equipamento para melhorar a qualidade dos produtos e também dos serviços da imprensa nacional. Mais tarde é que podemos alargar o nosso portfólio para ver se conseguimos adquirir máquinas rotativas. Nós ainda não temos aqui máquinas rotativas para poder imprimir o livro escolar. São máquinas grandes e, se calhar, o espaço que nós temos aqui pode não ser suficiente para podermos instalar uma máquina rotativa capaz de produzir um livro escolar.
1: Esse investimento que está-se a fazer é mais ou menos de qual é o valor?

0: Para as aquisições que nós fizemos já o ano passado, é o valor que eu me recordo, está avaliado em 8 milhões de meticais. Então, nós adquirimos uma máquina Speedmaster a duas cores. Adquirimos também uma máquina de gravação de chapas térmicas, nós chamamos de CTP, e uma outra máquina a uma cor. Então, a avaliação que nós fazemos vai até por aí 8 milhões de meticais. Mas este ano, como dizia, vamos adquirir uma máquina digital, está avaliado em 2 milhões e não chegam 3, mas 2 milhões e alguma coisa, 2 milhões e 500, e uma outra máquina de impressão em PVC, porque queremos melhorar o nosso cartão de identificação. Em vez de usar papel para os nossos dirigentes, vamos atribuir agora o cartão de visita ou qualquer outro em PVC. Então, essa está avaliada em 150 mil meticais.
1: A digitalização e a modernização não é só equipamento, mas também o ser humano. Será que estão também a capacitar os funcionários?
0: E agora que estamos a falar, está em curso, se não me engano, se calhar já terminou também, uma formação dos nossos técnicos dos designs. Porque se tem uma gráfica e não tem um desenhador gráfico bem preparado, a sua empresa pode não concorrer no mercado. Então, nós apostamos na formação dos nossos técnicos. O pacote que recebemos da Casa da Moeda está lá integrado a componente de formação dos técnicos da Imprensa Nacional de Moçambique para poder acompanhar. Para além dessa linha da digitalização, tendo em conta também a situação atual e global da utilização de inteligência artificial, então achamos nós que os nossos técnicos deviam participar dessas formações. Ao invés de corrigir manualmente o boletim da República, nós podemos usar as diversas ferramentas para as correções. E isso reduz também o tempo.
1: A previsão para boletim em papel acabar? Existe essa previsão?
0: Há previsão, sim. E nós devemos aparecer. Se calhar, quando chegar o momento, vamos comunicar a todos os interessados, o povo moçambicano, que a partir da data X não teremos mais o boletim da República impresso. Isso vai acontecer depois da publicação da nova lei. Há uma proposta de lei que nós concebemos, submetemos ao Governo Central e neste momento está depositado na Assembleia da República. Então, depois dessa aprovação da lei das publicações, nós vamos cortar definitivamente a impressão do boletim da República. Porque sabemos que o povo vai ter acesso por via servidor ou plataforma IBR. Então, neste momento imprimimos, mas muito pouco, poucas quantidades.
1: E o que é que se espera dessa legislação que ainda está na Assembleia da República? O que é que podemos esperar ou o que é que tem mais lá de importante, de interesse público?
0: Uma questão de interesse público, primeiro é a redução do custo. Quando o IBR estiver lá, povo, estamos a dizer que não vai pagar, vai ter acesso gratuitamente. Agora, quando alguém aparece e solicita a impressão do BR, cobramos, porque cobramos o papel. Mas, a partir dessa altura, o BR será exatamente gratuito, alguém vai ter acesso, imprime, querendo imprimir, e leva para os seus interesses. E a outra questão também, se calhar, vai reduzir o tempo. Alguém que podia se deslocar para a imprensa nacional, solicitar ou adquirir fisicamente o BR, a partir do ponto onde estiver, pode imprimir e depois vai consumir a informação.
1: Em relação à expansão de serviços, o que é que se pensa em fazer e onde é que querem chegar?
0: E, neste momento, posso dizer que estamos a expandir, sim, os serviços da Imprensa Nacional de Moçambique. Assinamos um memorando de entendimento com a Direção-Geral dos Baús e conseguimos neste momento colocar um ponto de venda na cidade de Nampula, colocamos um ponto de venda na cidade de Inhambane, na cidade de Xai-Xai, e nos próximos dias Vamos implantar a imprensa nacional ou os serviços de imprensa nacional na cidade de Tete, Chimoio e na última fase será em Niassa. E o ano passado também tivemos aqui o baú da Matola, fomos colocar lá o nosso ponto focal, o que significa que o objetivo seria onde existe o baú, quer seja no distrito, assim como ao nível de uma sede provincial, esteja lá um técnico da imprensa nacional. Isso facilita porque os serviços solicitados no baú têm uma ligação com as nossas publicações. Então, alguém vai contactar o baú, quer solicitar alguma declaração ou um certificado qualquer, vai terminar tudo no baú. Não precisa deslocar-se para a cidade de Maputo.
1: Então, nós estaríamos a atingir o país todo, mais ou menos, até quando?
0: Acho que até final do ano teremos já concluído, porque já marcamos alguns encontros em Tete, em Manica e também na província do Niassa. São as províncias que neste momento ainda não têm uma representação da imprensa nacional, porque temos uma delegação em Sofala, temos uma delegação na Zambésia e temos uma delegação em Cabo Delgado. Então só faltavam essas províncias de que me referi.
1: Onde é que pode-se reclamar se uma lei não for publicada? E isso, por exemplo, estar a prejudicar o negócio?
0: Eu penso que podemos usar os canais próprios mesmo para a imprensa nacional. Ao Conselho de Administração, nós temos vindo a receber várias reclamações. Para além de não publicação, mas também aparecem aqueles casos em que o nosso técnico, por uma distração qualquer, ou pode falhar a colocação do nome, então o nosso cliente pode solicitar a emissão ou segunda via da correção de uma determinada matéria.
1: Sim, presidente, podia nos explicar a importância de lermos os boletins, o cidadão, o jurista, termos conhecimento, que importância que isso tem para a vida?
0: Bom, a leitura do Boletim da República, penso que podia ser o resumo daquilo que é o conhecimento da legislação, porque se temos em mente, em todas as terças-feiras o nosso governo reúne, toma alguma decisão. Então, essa decisão deve ser do consumo do povo moçambicano. E são essas decisões que nós publicamos diariamente. Então, o cidadão nacional, se quer viver bem, saudável, e sem passar por cima de qualquer legislação, e quer estar informado, eu penso que pode ler o Boletim da República, porque toda a legislação está lá.
1: E que perspectivas é que se desenham para, por exemplo, daqui a 5 anos? Que tipo de imprensa nacional nós teremos?
0: Bom, se fosse apenas da nossa expectativa, era vermos uma imprensa nacional desenvolvida, sustentável, com recursos capazes de poder concorrer no mercado. Uma imprensa nacional digital, mas também imprensa nacional segura, refiro-me da produção dos documentos seguros, sobretudo os documentos oficiais do Estado. Então, nós temos uma perspectiva de crescimento. É uma imprensa nacional que nós achamos que daqui a mais 3, mais 4, mais 5 anos, poderá trazer primeiro novos serviços e poderá reduzir aquilo que é o custo dos seus serviços também. Então, pensamos no crescimento, pensamos na digitalização, pensamos também no desenvolvimento da nossa instituição.
1: E para finalizar, quais são os desafios?
0: Os desafios são vários. Um dos desafios que eu acho que devíamos partilhar com os nossos clientes, com o público, então com o povo moçambicano, é evitar adquirir o Boletim da República nos lugares impróprios, porque isso só traz constrangimentos. Então, há indivíduos que, ou por hábito ou mesmo preguiça, não vêm contactar diretamente a imprensa nacional. e compram o BR em instituições, podem ser legais, mas podem não ter vocação para a edição e publicação do Boletim da República. Então, é um grande desafio que nós temos. Por isso que não podemos saber de onde é que provavelmente possa surgir um BR falso. Porque alguém foi adquirir num sítio impróprio. Então, nós queríamos apelar o público que devem solicitar os serviços da imprensa nacional em casos de interesse por uma publicação qualquer, deviam contactar diretamente a imprensa nacional de Moçambique e não adquirir o BR em algumas lojas.
1: Neste âmbito de segurança dos BRs, existe alguma parceria, por exemplo, com bibliotecas, centros de internet? Ou pensa-se numa coisa assim para garantir essa segurança, as pessoas pelo menos saberem onde comprar com mais segurança?
0: E ali nós não temos uma parceria como tal, com as outras instituições, por isso que nós recomendamos que eles devem aceder à nossa plataforma. Então, querendo o BR, é mais viável aceder à plataforma da Imprensa Nacional, descarregar gratuitamente o Boletim da República, do que ir comprar o BR numa loja, que essa loja não é a autora nem publica o Boletim da República.
1: E quando estas coisas acontecem, geralmente, depois, quando alguma coisa dá errado, a imprensa nacional depois é chamada. Tem havido esse tipo de situações?
0: Tem havido, sim. Quando ocorrem situações idênticas, nós deixamos os órgãos competentes seguir o assunto até o desfecho final. Porque nós apresentamos provas, apresentamos o BR original e da forma como maquetizamos e tudo, pode ter uma característica diferente. Só a enumeração do Boletim da República pode descomandar todo o sistema que alguém encontrou no cajueiro.
1: Chegamos ao fim do programa Moçambique Desafios do Presente e do Futuro, desta sexta-feira. Falamos do serviço público, legalidade e digitalização na Imprensa Nacional de Moçambique. O nosso convidado foi o presidente do Conselho de Administração da Imprensa Nacional de Moçambique, Diniz Vilanculo. Estiveram na companhia de Célia Manjan na condução desta entrevista. Despedimos-nos na esperança de voltar a interagir oportunamente. Saudações.
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0: Termina por aqui o nosso percurso radiofónico na emissão, no nosso encontro de sexta-feira, 11 de setembro. A emissão a seguir em língua xicena.
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1: Ilena Pitori ouvinte, boa noite. O presidente da República exige rigor e transparência na alocação e gestão dos recursos do Fundo de Desenvolvimento Local Fidel. Daniel Chapo alerta que a alocação destes fundos com base no favoritismo pode comprometer o reembolso dos valores. O chefe do Estado falava esta sexta-feira na sessão extraordinária do Governo Distrital de Funhalouro, alargada aos mutuários do Fidel, no quadro da visita de trabalho que efetua a província de Inhambane.
2: Se nós nos concentrarmos muito nas pessoas que nós conhecemos e não avaliar o projeto desta pessoa que nós conhecemos, vamos ter poucos níveis de reembolso. É preciso avaliar a viabilidade do projeto. É muito importante contar a viabilidade do projeto, por causa dos níveis de reembolso. Quando nós avaliamos as pessoas e partimos do princípio que só vamos nos basear nas pessoas que conhecemos, e depois vir a alocação em função da amizade, em função de... Estas pessoas geralmente não devolvem os recursos, porque confundem amizade e trabalho.
1: No prosseguimento da visita de trabalho àquela província, o chefe do Estado vai inaugurar este sábado o Tribunal Distrital de Massinga. O Tribunal Supremo descarta a hipótese de o julgamento de Venâncio Mondlane ter sido movido por questões políticas. A informação foi avançada esta sexta-feira em Maputo pelo porta-voz do Tribunal Supremo, que falava em conferência de imprensa. Pedro Nhatitima sublinha que o Tribunal Supremo guia-se pela Constituição e pela lei, instrumentos que pressupõem valores de independência e imparcialidade.
3: O Ministério Público acredita que o político, o engenheiro Venâncio Mondlane, cometeu os crimes de que vem acusar. A defesa do engenheiro Venâncio vai trazer os seus argumentos para dizer que, eventualmente, não, que não cometeu aquelas infrações criminais. Cabe ao tribunal, que é um órgão independente, imparcial, é o árbitro que vai aferir de que lado é que está a razão. Se a acusação procede, se procede na sua totalidade, se procede parcialmente, ou se não procede, ou se a defesa do engenheiro político Venâncio Mondlane está coberta de razão.
1: Venâncio Mondlane é acusado de apologia pública, incitamento à desobediência coletiva, instigação pública à prática de crime, instigação e incitamento ao terrorismo. 37 pessoas perderam a vida de janeiro a esta parte em Nampula em resultado de 3 acidentes de viação ocorridos nesta província. Os acidentes provocaram ainda 28 feridos graves e 17 ligeiros. Os números foram apresentados esta sexta-feira em Nampula pelo delegado provincial do Instituto Nacional dos Transportes Rodoviários, Samuel dos Santos. Dos Santos disse que há processos em curso para a responsabilização dos infratores.
4: Naturalmente, como qualquer caso de acidente, os casos ainda estão em fase de apuração em sede, portanto, do Ministério da Justiça. E abre-se espaço, há processos em curso, abre-se ainda espaço para averiguar os outros fatores que possam ter contribuído. Portanto, podemos destacar no seu todo como fatores humanos que podem não ser detectados ou verificados no momento da ocorrência do acidente ou no momento da peritagem.
1: O delegado provincial do INATRO em Nampula, Samuel dos Santos, disse que os acidentes de viação foram registados nos distritos de Nacala, Mekonta, Erati, Ribaue, Malema e na cidade de Nampula. O secretário-geral da Frelimo adverte que o partido não vai compactuar com indivíduos que se infiltram nesta formação política para atingir objetivos alheios ao desenvolvimento do país. Shaquille Abubakar reitera que o compromisso da Frelimo é trabalhar para o povo, bem como estar cada vez mais próximos das comunidades, sublinhando que as ações da organização devem colocar o cidadão no centro das atenções.
5: A nossa existência, a nossa célula está na comunidade, o nosso círculo está no bairro. Por isso, se a Frelimo é do povo, ela tem que estar cada vez mais próxima do povo. Ela vai perceber realmente os problemas do povo, vai trabalhar para resolver esses problemas. Essa é a missão da Frelimo. Como é que a Frelimo, como partido, deve continuar a organizar, resolver os... Nós já fizemos muito, não há dúvida. E o povo reconhece.
1: O secretário-geral da Frelimo, Shaquille Abubakar, falava esta sexta-feira na cidade de Xai-Xai, durante o comício que orientou naquela urbe, no primeiro dia de visita à província de Gaza. Cerca de 1.400.000 pessoas das zonas rurais da província de Tete vão beneficiar de água potável a partir do próximo ano, com a abertura de 105 novos furos de abastecimento do líquido. O governo provincial projeta ainda a conclusão de 3 sistemas de abastecimento de água e a reabilitação de 90 fontes atualmente existentes. A informação foi revelada pelo diretor do gabinete do governador de Tete, Alberto Salifo Amadi, durante a apresentação do Plano Económico e Social e Orçamento para 2027, na 4ª Sessão Ordinária da Assembleia Provincial de Tete. Na atualidade internacional, os rebeldes Houthis do Iêmen, aliados do Irã, ocuparam esta sexta-feira a ilha de Perim, no estreito de Bab el-Mandeb, que fica do lado oposto do estreito de Hormuz. O estreito de Bab el-Mandeb, que separa os continentes africano e asiático, é a segunda rota marítima mais importante do mundo e a principal saída do petróleo saudita para o Mar Vermelho. A Arábia Saudita, maior exportadora de petróleo do mundo e aliada dos Estados Unidos, dependia desta rota para o escoamento dos seus produtos para o Mar Vermelho, depois do bloqueio do Estreito de Hormuz. Fechamos com a previsão do tempo. A cidade de Tete pode registrar este sábado 35 graus centígrados de temperatura máxima, seguida de Nampula com 32 graus. Quilimane 30, Chimoio, Pemba e Vilanculo 29, Beira, Inhambane e Xeixai 28, Maputo 27 e Lixinga 26 graus centígrados de temperatura máxima. Apresentamos as notícias a esta hora, as próximas às 22 horas.
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0: Boa noite, Gércio Alexandre. Boa noite, ouvinte. O presidente da República exige rigor e transparência na alocação e gestão dos recursos do Fundo de Desenvolvimento Local, Fidel. Daniel Chapo alerta que a alocação destes fundos com base no favoritismo pode comprometer o reembolso dos valores. O chefe do Estado falava esta sexta-feira na sessão extraordinária do Governo Distrital de Funhalouro, alargada aos mutuários do Fidel, no quadro da visita de trabalho que efetua a província de Inhambane.
1: Se nós nos concentrarmos muito nas pessoas que nós conhecemos e não avaliar o projeto desta pessoa que nós conhecemos, vamos ter poucos níveis de reembolso. É preciso avaliar a viabilidade do projeto. É muito importante contar a viabilidade do projeto, por causa dos níveis de reembolso. Quando nós avaliamos as pessoas e partimos do princípio que só vamos nos basear nas pessoas que conhecemos e depois vir a alocação em função da amizade, em função de... Estas pessoas geralmente não devolvem os recursos, porque confundem amizade e trabalho.
0: No prosseguimento da visita de trabalho àquela província, o chefe do Estado vai inaugurar este sábado o Tribunal Distrital de Massinga. O Tribunal Supremo descarta a hipótese de o julgamento de Venâncio Mondlane ter sido movido por questões políticas. A informação foi avançada esta sexta-feira em Maputo pelo porta-voz do Tribunal Supremo, que falava em conferência de imprensa. Pedro Nhatitima sublinha que o Tribunal Supremo guia-se pela Constituição e pela lei, instrumentos que pressupõem valores de independência e imparcialidade.
2: O Ministério Público acredita que o político, o engenheiro Venâncio Mondlane, cometeu os crimes de que vem acusado. A defesa do engenheiro Venâncio vai trazer os seus argumentos para dizer que, eventualmente, não, que não cometeu aquelas infrações criminais. Cabe ao Tribunal, que é um órgão independente, imparcial, é o árbitro que vai aferir de que lado é que está a razão. Se a acusação procede, se procede na sua totalidade, se procede parcialmente, ou se não procede. Ou se a defesa do engenheiro político Venâncio Mondlane está coberta de razão.
0: Venâncio Mondlane é acusado de apologia pública, incitamento à desobediência coletiva, instigação pública à prática de crime, instigação e incitamento ao terrorismo. 37 pessoas perderam a vida de janeiro a esta parte em Nampula em resultado de 3 acidentes de viação ocorridos nesta província. Os acidentes provocaram ainda 28 feridos graves e 17 ligeiros. Os números foram apresentados esta sexta-feira em Nampula pelo delegado provincial do Instituto Nacional dos Transportes Rodoviários, Samuel dos Santos. Dos Santos disse que há processos em curso para a responsabilização dos infratores.
3: Naturalmente, como qualquer caso de acidente, os casos ainda estão em fase de apuração em sede, portanto, do Ministério da Justiça. E abre-se espaço, há processos em curso, abre-se ainda espaço para averiguar os outros fatores que possam ter contribuído. Portanto, podemos destacar no seu todo como fatores humanos que podem não ser detectados ou verificados no momento da ocorrência do acidente ou no momento da peritagem.
0: O delegado provincial do Inaltro em Nampula, Samuel dos Santos, disse que os acidentes de viação foram registados nos distritos de Nacala, Mekonta, Erati, Ribaue, Malema e na cidade de Nampula. O secretário-geral da Frelimo adverte que o partido não vai compactuar com indivíduos que se infiltram nesta formação política para atingir objetivos alheios ao desenvolvimento do país. Shaquille Abubakar reitera que o compromisso da Frelimo é trabalhar para o povo, bem como estar cada vez mais próximos das comunidades, sublinhando que as ações da organização devem colocar o cidadão no centro das atenções.
4: A nossa existência, a nossa célula está na comunidade, o nosso círculo está no bairro. Por isso, se a Frelimo é do povo, ela tem que estar cada vez mais próxima. Sendo mais próxima do povo, ela vai perceber realmente os problemas do povo. Vai trabalhar para resolver esses problemas. Essa é a missão da Frelimo. Como é que a Frelimo, como partido, deve continuar a organizar, resolver os problemas? Nós já fizemos muito, não há dúvida. E o povo reconhece.
0: O secretário-geral da Frelimo, Shaquille Abubakar, falava esta sexta-feira na cidade de Xai-Xai, durante o comício que orientou naquela urbe, no primeiro dia de visita à província de Gaza. Cerca de 1.400.000 pessoas das zonas rurais da província de Tete vão beneficiar de água potável a partir do próximo ano, com a abertura de 105 novos furos de abastecimento do líquido. O governo provincial projeta ainda a conclusão de 3 sistemas de abastecimento de água e a reabilitação de 90 fontes atualmente existentes. A informação foi revelada pelo diretor do gabinete do governador de Tete, Alberto Salifo Amadi, durante a apresentação do Plano Económico e Social e Orçamento para 2027, na 4ª Sessão Ordinária da Assembleia Provincial de Tete. Na atualidade internacional, os rebeldes Houthis do Iêmen, aliados do Irão, ocuparam esta sexta-feira a ilha de Perim, no estreito de Bab el-Mandeb, que fica do lado oposto do estreito de Hormuz. O estreito de Bab el-Mandeb, que separa os continentes africano e asiático, é a segunda rota marítima mais importante do mundo e a principal saída do petróleo saudita para o Mar Vermelho. A Arábia Saudita, maior exportadora de petróleo do mundo e aliada dos Estados Unidos, dependia desta rota para o escoamento dos seus produtos para o Mar Vermelho, depois do bloqueio do Estreito de Hormuz. Fechamos com a previsão do tempo. A cidade de Tete pode registrar este sábado 35 graus centígrados de temperatura máxima, seguida de Nampula com 32 graus. Quilimane 30, Chimoio, Pemba e Vilanculo 29, Beira, Nhambane e Xeixai 28, Maputo 27 e Lixinga 26 graus centígrados de temperatura máxima. Apresentamos as notícias a esta hora, as próximas às 23 horas e 30 minutos, no último jornal.
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1: Boa noite. Presidente da República anuncia a disponibilidade de mais medicamentos para o Sistema Nacional de Saúde.
2: Chegou uma grande quantidade de medicamento para o povo moçambicano do Rovuma Maputo, do Zumba Índico. Outro navio com medicamento está a caminho.
1: O chefe do Estado falava hoje em Funhaloro, no segmento da sua visita à província de Inhambane. Mas a água pode chegar às comunidades da província de Teta até o próximo ano. Estima-se que mais de 1 milhão de pessoas terão acesso à água nas zonas rurais. No estrangeiro, o presidente russo Vladimir Putin e o primeiro-ministro indiano Narendra Modi discutiram hoje os conflitos no Médio Oriente e na Ucrânia, bem como seu impacto no comércio marítimo e na segurança. Começa agora o Último Jornal, edição de sexta-feira, 11 de setembro de 2026, uma data em que os Estados Unidos da América sofreram ataques terroristas às Torres Gêmeas, isto em 2001. Na sua companhia, Jerônimo Amba na sonorização e Mohamed Gianni na edição e apresentação. Fique conosco. Último Jornal. Presidente da República anuncia a disponibilidade de mais medicamentos para o Sistema Nacional de Saúde. O chefe de Estado falava hoje em Funhaloro, no segmento da sua visita à província de Inhambane. Daniel Faiela.
3: O Presidente da República disse que o processo de distribuição desses fármacos inicia a próxima segunda-feira.
2: Chegou uma grande quantidade de medicamento para o povo moçambicano do Rovuma Maputo, do Zumba Índico. Outro navio com medicamento está a caminho. E vamos fazer chegar esses medicamentos e materiais aqui em Funhaloro.
3: Em relação às preocupações apresentadas tanto em mensagem como em intervenções neste comício, o Presidente da República disse que o governo está comprometido com a provisão de serviços básicos aos cidadãos.
2: Nós temos um programa nacional que chamamos Programa Nacional de Estradas. E no âmbito deste programa, nós já lançamos o concurso para esta estrada. É um processo que vai levar algum tempo, mas logo que começar a estrada, vai começar mesmo de Funhaloro para Massinga. Preciso também trabalhar nas estradas Funhaloro Tome e Funhaloro outras localidades. Vamos ampliar o Hospital de Funhaloro. É um hospital que vai ter salas para fazer exames. Já não vamos precisar de fazer muitas transferências. Já temos o programa do hospital aqui em Funhaloro. Sobre as transferências que acontecem daqui para Massinga e outros hospitais e esta cobrança que é feita para as famílias poderem ajudar em combustível. Nós vamos averiguar este assunto porque são coisas que não podem acontecer. É nossa tarefa como Estado assegurar que o povo tenha uma boa assistência.
3: Reação do Presidente da República em relação às preocupações apresentadas pela população de Funhaloro neste comício orientado o segundo e o último no âmbito da visita de trabalho do chefe de Estado moçambicano à província de Inhambane.
1: Ainda em Inhambane, o Presidente da República orientou a sessão extraordinária do governo do distrito de Funhaloro e deixou recomendações. Efraim Macitela.
4: Presidente da República, Daniel Chapo, exige rigor e transparência na gestão e alocação do Fundo do Desenvolvimento Local. A recomendação foi deixada durante a sessão extraordinária do governo do Distrito de Funhaloro, um encontro alargado aos mutuários do fundo, orientado pelo chefe de Estado no âmbito da visita de trabalho que efetua a província de Inhambane. Daniel Chapo deixou claro que não pode haver amiguismo e favoritismo na aprovação de projetos destinados a financiar iniciativas dos jovens moçambicanos.
5: Se nós nos concentrarmos muito nas pessoas que nós conhecemos e não avaliar o projeto desta pessoa que nós conhecemos, vamos ter poucos níveis de reembolso. É preciso avaliar a viabilidade do projeto. Não há dúvidas disso, mas se avaliarmos só pessoas e darmos só aquelas pessoas que nós conhecemos, é muito importante contar a viabilidade do projeto, por causa dos níveis de reembolso. Quando nós avaliamos as pessoas e partimos do princípio que só vamos nos basear nas pessoas que conhecemos e depois vir a alocação em função da amizade, em função de... Estas pessoas geralmente não devolvem os recursos, porque confundem amizade e trabalho.
4: Durante os trabalhos da mesma reunião, o presidente da República manifestou também preocupação com o aumento dos índices de delinquência no distrito, um fenômeno que está a potenciar a propagação de doenças transmissíveis, com destaque para HIV e SIDA. Face ao cenário, Daniel Chapo instruiu as autoridades locais a tomarem medidas imediatas e articuladas para reverter a situação e proteger a juventude.
5: De infecção da HIV e outras doenças infecciosas ou sexualmente transmissíveis que estão a aumentar aqui no distrito de Funhalouro, esta questão da tuberculose, há sinais de que alguma coisa não está bem. Sobretudo, a maioria das infecções estão a afetar jovens entre 16 a 35 anos de idade. Isto é bastante preocupante porque é o futuro deste nosso país.
4: Presidente da República Daniel Chapo, no fim da sessão extraordinária que orientou no distrito de Funhalouro, onde trabalhou neste segundo dia consecutivo de visita à província de Inhambane. De Funhalouro, Efraim Macitela.
1: Ecos do segundo dia de visita do Presidente da República à província de Inhambane. Seguimos com mais informação, mas a água pode chegar às comunidades da província de Tete até próximo ano. Estima-se que mais de 1 milhão de pessoas terão acesso à água nas zonas rurais. Ignacio Gamaia, em Tete.
0: Cerca de 1 milhão e 440 mil pessoas das zonas rurais da província de Tete vão beneficiar de água potável no próximo ano, no âmbito das ações previstas para elevar a cobertura de água de 54% para 56%. Para alcançar esta meta, as autoridades provinciais projetam a abertura de 105 novos furos de água, a conclusão de 3 sistemas de abastecimento e a reabilitação de 90 fontes atualmente existentes. A intervenção surge num contexto em que o acesso à água potável continua a constituir um dos principais desafios para as comunidades rurais, particularmente nas zonas onde a população percorre longas distâncias em busca deste recurso essencial. Os dados foram partilhados pelo diretor do gabinete do governador de Tete na apresentação do Plano Económico e Social e Orçamento para 2027 na 4ª Sessão Ordinária da Assembleia Provincial de Tete. Alberto Salif Amada explicou que o reforço das infraestruturas de abastecimento de água faz parte das prioridades do Executivo, com enfoque na melhoria das condições de vida da população e na expansão dos serviços básicos para as comunidades rurais.
6: Também vamos revitalizar 50 comitês de água para a gestão e manutenção dos furos e a provisão do acesso ao saneamento básico nas zonas rurais, que farão um decréscimo da taxa de cobertura de 64,16% para 62,64% em 2027. Para além das outras ações, vamos reunificar 50 crianças vítimas de uniões prematuras na família a nível dos nossos distritos.
0: Com a abertura dos novos furos, a conclusão dos sistemas de abastecimento e a recuperação das fontes degradadas, Tete pretende dar mais um passo na redução do déficit de água potável e aproximar este serviço essencial das famílias que ainda enfrentam limitações no acesso. Ignacio Gamay, Cidade de Tete.
1: Mais água pode chegar às comunidades da província de Tete até próximo ano. Estima-se que mais de 1 milhão de pessoas terão acesso à água nas zonas rurais. Enquanto isso, na província de Uniassa, decorrem trabalhos para a recuperação de fontes de abastecimento de água avariadas e outras danificadas. Raimundo Matola.
7: No distrito de Marrupa, no Uniassa, está em curso o trabalho de criação e revitalização de comitês de gestão de fontes de abastecimento de água, visando a sua sustentabilidade. Até ao momento já foram criados e revitalizados 90 comitês em igual número de comunidades que se encarregam na reparação das fontes de água avariadas e sensibilização da população para a utilização racional das mesmas. O diretor dos Serviços Distritais de Planeamento e Infraestruturas de Marrupa, Avelino Valentim, disse que o desafio visa igualmente elevar a taxa de cobertura em água potável dos atuais 46 para 50 até finais deste ano.
8: Aqui em Marrupa, os lugares mais críticos na questão de água é o caso do posto de Marrupa Sede. Estamos a falar de Ditumpe, Manhula e Arranca também. Se refere que não porque talvez não tenha na sua totalidade furo de água, mas trata-se mesmo de insuficiência. Precisamos, na medida possível, termos em conta com essas comunidades no sentido de minimizar o problema de água nesses lugares.
7: diretor dos serviços distritais de planeamento e infraestruturas de Marupa, e o papel dos comitês de gestão de água para garantir o fornecimento regular aos mais de 103 mil habitantes do distrito. A partir de Lixinga, Raimundo Matola.
1: No ar, o último jornal, 37 pessoas perderam a vida em consequência de 3 acidentes de viação registados nos últimos 8 meses na província de Nampula. Os acidentes provocaram ainda 28 feridos graves e 17 ligeiros. Os números foram apresentados esta sexta-feira em Nampula pelo delegado do Instituto Nacional dos Transportes Rodoviários, Samuel dos Santos, durante uma reunião de reflexão sobre a sinistralidade rodoviária na província. Albano Xavier.
9: O delegado provincial do INATRO em Nampula, Samuel dos Santos, disse que os acidentes de viação foram registados nos distritos de Nacala, Mekonta, Erate, Ribaue, Malema e Nampula Cidade. Segundo Samuel dos Santos, são apontadas como causas principais dos acidentes choque entre viaturas, despiste e capotamento, condução em excesso de velocidade e atropelamento.
10: Naturalmente, como qualquer caso de acidente, os casos ainda estão em fase de apuração em sede, portanto, do Ministério da Justiça. E abre-se espaço, há processos em curso, abre-se ainda espaço para averiguar os outros fatores que possam ter contribuído. Portanto, podemos destacar no seu todo como fatores humanos que podem não ser detectados ou verificados no momento da ocorrência do acidente ou no momento da peritagem.
9: Delegado Provincial do INATRO em Nampula, Samuel dos Santos. Perante este cenário, o secretário de Estado de Nampula, Fernando Bemani, apela o reforço

0: Criaturas circulam sem manutenção, sem nada, com pneus carecas. Então é melhor reforçar a fiscalização das nossas viaturas. A lotação das viaturas, e já se falou muito bem aqui, a lotação das motorizadas.
1: Secretário de Estado de Nampula, Fernando Bemani, e a sua preocupação em relação à evolução dos acidentes de viação que se registram nos últimos tempos na província. Albano Xavier, em Nampula.
2: Tribunal Supremo confirma a recepção do pedido de adiamento do julgamento do político Venâncio Mondlane, agendado para 6 de outubro deste ano. A informação foi avançada pelo porta-voz do Tribunal Supremo, Pedro Nhantitima, afirma que o julgamento não é motivado por questões políticas. Gerson Jamisa.
3: O Tribunal Supremo descarta a hipótese do julgamento de Venâncio Mondlane ter sido movido por questões políticas. O posicionamento foi defendido esta sexta-feira em Maputo pelo porta-voz do órgão que falava em conferência de imprensa. Pedro Nhantitima sublinha que o Tribunal Supremo guia-se pela Constituição e pela lei, instrumentos que pressupõem valores de independência e imparcialidade.
4: O Ministério Público acredita que o político, o engenheiro Venâncio Mondlane, cometeu os crimes de que vem acusado. A defesa do engenheiro Venâncio vai trazer os seus argumentos para dizer que, eventualmente, não, que não cometeu aquelas infrações criminais. Cabe ao tribunal, que é um órgão independente, imparcial, é o árbitro que vai aferir de que lado é que está a razão. Se a acusação procede, se procede na sua totalidade, se procede parcialmente, ou se não procede, ou se a defesa do engenheiro político Venâncio Mondlane está coberta de razão. Portanto, é cedo e não se justifica e se diga que se alegue que o julgamento tem como político, porque ele nem sequer iniciou o julgamento. Não se pode amarrar o tribunal àquilo que é a promoção do Ministério Público ou de outras entidades envolvidas no processo. Não é essa a natureza do Tribunal Supremo e de outros tribunais agiram segundo orientações políticas. Nós agimos de acordo com a Constituição, com a lei e com a consciência.
3: O porta-voz do Tribunal Supremo confirmou na ocasião a recepção do pedido do adiamento do julgamento do político Venâncio Mondlane, marcado para 6 de outubro do corrente ano. Pedro Nhantitima explicou que o Tribunal Supremo encontra-se a avaliar os motivos alegados por Venâncio Mondlane, tendo indicado que, após o processo, o órgão poderá se pronunciar sobre a decisão tomada oportunamente.
4: Há uma data inicial marcada, que é 6 de outubro de 2026. Entretanto, o político engenheiro do Venâncio Mondlane requereu o adiamento, apresentando os seus fundamentos para esse efeito, basicamente alegando uma incompatibilidade da sua agenda com a data marcada pelo Tribunal Supremo. Este pedido seguiu para o Ministério Público para efeitos de obtenção do parecer e o processo neste momento já se encontra no Tribunal Supremo e a secção criminal a seu tempo vai decidir se concorda ou não com os fundamentos que foram alegados pelo político engenheiro Venâncio Mondlane para requerer o adiamento.
3: Sobre a transmissão em direto das sessões de julgamento de Venâncio Mondlane, o porta-voz do Tribunal Supremo esclareceu que o órgão está ainda a avaliar alguns fatores para tomada de decisão. Venâncio Mondlane é acusado nos crimes de apologia pública, incitamento à desobediência coletiva, instigação pública à prática de crime, instigação e incitamento ao terrorismo.
2: Tribunal Supremo confirma a recepção do pedido de adiamento do julgamento do político Venâncio Mondlane, marcado para 6 de outubro deste ano. Saímos para a província de Cabo Delgado, onde a Procuradoria Provincial exige a revogação de atos administrativos sob ajuste direto num contrato de fornecimento de equipamento para a construção de estradas. Pormenores por Florencio Mussá.
5: A Procuradoria-Geral da República em Cabo Delgado insta ao Conselho Municipal de Pemba e na pessoa do presidente do município, Satar Abdul Ghani, a revogar voluntariamente os atos administrativos referentes ao contrato de fornecimento de equipamentos de construção de estradas, cuja adjudicação foi por ajuste direto no valor de 25 milhões de meticais, por se constatar ilegalidades em todo o processo. Esta manhã, a Procuradoria-Geral da República chamou a imprensa para anunciar a decisão neste sentido através do seu porta-voz, Gilroy Fazenda.
6: Em face desta situação, o Ministério Público, em Cabo Delgado, no cumprimento do seu dever constitucional, interpelou por meio de intimação o Conselho Municipal da cidade de Pemba, na pessoa do seu presidente, instando-o a, dentro do prazo que foi fixado, voluntariamente revogar todos os atos administrativos que culminaram com esta adjudicação, por se revelar ilegal, sob todas as perspectivas.
5: Gilroy Fazenda, explicou a jornalistas que o processo de ajuda

0: comunicação teve máculas, algumas das quais que entram em conflito de interesses, pois a empresa adjudicada tem como principal beneficiário o próprio edil. Gilroy Fazenda, porta-voz da Procuradoria-Geral da República em Cabo Delgado, revelou que a PGR vai continuar a buscar elementos para passos subsequentes que poderão culminar com atos de natureza civil, administrativa ou mesmo criminal, dependendo das matérias a serem encontradas. A partir de Pemba, Florencio Moussa.
1: Dos estúdios centrais em Maputo, a Rádio Moçambique transmite o último jornal. A Organização das Nações Unidas para a Alimentação e Agricultura disponibiliza mais de 325 mil alevinos para o aumento dos níveis de produção de peixe em cativeiro na província de Maputo. Domingos Macalane.
2: Com estes alevinos, cuja produção vai ter lugar nos distritos de Marraquene, Matutuíne, Boane e Matola, a província espera alcançar cerca de 100 toneladas de pescado no âmbito da implementação do programa de povoamento de tanques piscícolas. O programa, que deverá beneficiar cerca de 800 pessoas envolvidas na cadeia de produção e comercialização do peixe em cativeiro, foi lançado esta sexta-feira no distrito de Marraquene pelo governador da província de Maputo, Manuel Tuli. Na ocasião, o chefe do executivo de Maputo destacou que com esta produção, a província poderá superar a meta estabelecida para este ano, visando garantir a segurança alimentar das famílias.
3: Nós temos o plano de produzir 210 toneladas de peixe este ano. Então, com esta contribuição da FAO, pensamos que estamos a dar passos galopantes para alcançarmos com sucesso e até ultrapassarmos a meta que tínhamos definido para este ano.
2: No âmbito do programa de povoamento de tanques piscícolas financiado pela FAO, os produtores vão ainda beneficiar de assistência técnica em todo o processo produtivo, no contexto do projeto de construção da resiliência na zona costeira. O representante da FAO em Moçambique, José Fernandes, diz que a organização vai continuar a acompanhar de perto o processo de produção do peixe em cativeiro na província de Maputo.
4: A FAO reafirma o seu compromisso de continuar a acompanhar de perto a implementação deste programa, assegurando que os benefícios cheguem efetivamente às famílias e comunidades que deles mais necessitam.
2: Francisco Bila, do distrito de Marraquene, é um dos primeiros beneficiários do programa de povoamento de tanques piscícolas na província de Maputo. Com 4 tanques piscícolas, o produtor recebeu no âmbito deste programa 28 mil alevinos.
5: Se sair conforme a orientação dos técnicos, eu espero, como tenho o maior espaço, fazer mais tanques, que é para dar mais emprego aos jovens que estão mesmo carentes de emprego.
2: O programa de povoamento de tanques piscícolas na província de Maputo compreende ainda a disponibilização para os produtores de 19 toneladas de ração. Da Matola, Domingos Macalani.
1: Vamos à província de Gaza, onde o secretário-geral da Frelimo exige dos gestores dos governos provinciais e municipais soluções dos problemas da população em cumprimento das promessas do partido para o desenvolvimento local. Gilberto Buque.
6: Shaquille Abubakar reconhece a existência de exiguidade de fundos que caracteriza o atual ciclo de governação do país por conta da conjuntura econômica mundial, mas diz que os gestores devem encontrar respostas dos problemas da população. Para o efeito, Shaquille Abubakar diz que os dirigentes municipais, distritais e provinciais devem trabalhar lado a lado com a população, explicando as dificuldades que encontram e os esforços para superar estes desafios. O secretário-geral da Frelimo falava esta sexta-feira na cidade de Xai-Xai em conferência de imprensa para dar a conhecer os objetivos da sua visita de trabalho de 3 dias à província de Gaza.
7: E temos que fazer de tudo ao nosso alcance para resolver os problemas do povo, para resolver os problemas do município. Esta é a mensagem principal do nosso presidente, essa é a mensagem que viemos deixar com os nossos militantes, com os nossos quadros e dirigentes. Temos consciência de que há desafios, e não é segredo para ninguém que há problemas relacionados com a exiguidade de recursos, a falta de desembolsos, mas o que temos estado a dizer é que nós colocamos esses quadros porque acreditamos na capacidade criativa dele, na capacidade de inovar, na capacidade de encontrar soluções. E não devemos ter quadros que lamentam. A população, quando olha para nós, está à procura de solução. Nós não podemos Você também, como povo, meu comissário, um dirigente que lamenta, está no sítio errado.
6: Secretário-Geral da Frelimo falando esta sexta-feira na cidade de Xai-Xai, em conferência de imprensa que marcou o primeiro dia da sua visita de 3 dias à província de Gaza. Em Gaza, Shaquille Abubakar vai trabalhar nas cidades e vilas municipais de Xai-Xai, Majakaz, Chibuti, Bilene, no âmbito do compromisso da Frelimo com o aperfeiçoamento da ação política, organizativa e governativa, visando garantir que o partido responda às aspirações das populações e desafios do desenvolvimento local. Da cidade de Xai-Xai, Gilberto Buque.
1: Último jornal, já nos momentos finais, viramos a página para conferir a atualidade internacional. O presidente russo Vladimir Putin e o primeiro-ministro indiano Narendra Modi discutiram hoje os conflitos no Médio Oriente e na Ucrânia, bem como o seu impacto no comércio marítimo e na segurança. Os dois governantes encontraram-se numa reunião bilateral realizada em Nova Delhi antes da cimeira dos líderes dos BRICS. Putin e Modi partilharam perspectivas sobre questões regionais e globais importantes de interesse mútuo, incluindo os conflitos no Médio Oriente e na região do Mar Negro. 25 anos depois, o 11 de setembro continua a marcar os Estados Unidos da América. Cerca de 3 mil pessoas perderam vida no considerado maior ataque terrorista da história. Laurinda Manica.
8: O governo dos Estados Unidos qualifica o 11 de setembro como o mais grave ato criminoso ocorrido em solo americano na história moderna. Os atentados terroristas de 11 de setembro de 2001 foram uma série de ataques suicidas contra os Estados Unidos, coordenados pela organização Al-Qaeda. Na manhã daquele dia, há 25 anos, cerca de 3 mil pessoas morreram durante os ataques. O presidente dos Estados Unidos da América afirmou hoje que os norte-americanos jamais esquecem as vítimas dos atentados de 11 de setembro de 2001. Nesta sexta-feira, Donald Trump não esteve em Nova York para homenagear as vítimas do 11 de setembro que morreram quando as duas torres gêmeas colapsaram há 25 anos. O colapso das torres gêmeas mudou não só o panorama urbano e a vida em Nova York, mas levou também a grandes transformações geopolíticas mundiais e solidificou o perigo e o receio de ataques terroristas a nível global. Mais um quarto de século se passou e o julgamento do suposto cérebro dos atentados ainda não foi iniciado. Os ataques ocorridos há 25 anos ficaram marcados na história dos Estados Unidos como o pior ataque coordenado em território americano. Nesta sexta-feira, a Al-Qaeda, que levou a cabo os ataques de 11 de setembro de 2001, assinalou estes 25 anos divulgando um vídeo de Osama Bin Laden e do seu filho Anza, os dois mortos pelos Estados Unidos.
1: No desporto, Black Bulls e União Desportiva do Songo decidem amanhã continuidade nas afrotaças. Os pormenores por Adão Matimbe.
9: Boa noite, Black Bull e União Desportiva de Songo em jornada africana de clubes com rótulo de favoritos. Os touros procuram confirmar a transição à etapa seguinte, jogando às 18h30 deste sábado no Tchumene. O representante de Moçambique na Taça da Confederação entra em campo com vantagem de 1-0 conquistada no embate da primeira mão. Com futuro complicado, está o campeão nacional União Desportiva de Songo. A deslocação à capital angolana ao encontro do Petro de Luanda não se afigura nada fácil. Pesa a derrota por 1-0 no confronto de Maputo há uma semana. O Tudo ou Nada está agendado para as 17 horas de Maputo, no estádio 11 de novembro em Luanda. Daoud Razak tem alguns trunfos na manga.
10: Tudo é possível no futebol. Os jogadores têm que entrar muito concentrados, muito focados, sabendo que vamos jogar em casa do adversário com muito público. Alguns dos nossos jogadores, penso que nunca jogaram com 10 mil pessoas, 9 mil pessoas. Poderá ser um fator que também irá pesar em alguns jogadores. Mas penso que quando o árbitro apitar, os jogadores irão esquecer tudo e ter uma única missão, que é tentar virar o jogo.
9: Luanda e Matola, no centro das atenções do futebol africano no Tchumene, e com o rótulo de favorito a Black Bull, defronta ao Tumik Ngome das Comores. A equipa da União Desportiva de Songo estará no estádio 11 de novembro em Luanda para o confronto com o Petro. Quanto aos possíveis adversários dos clubes moçambicanos para a Champions, a atenção da União Desportiva de Songo, o Sinjinsini Hotspur de Eswatini, entra em campo amanhã diante do Scotland. A equipa zimbabuiana vence ao intervalo da eliminatória por 1-0. E para a Taça Nelson Mandela, a atenção dos touros, os ruandeses do Rayon Sport enfrentam o Panter Esportivo dos Camarões. Na primeira mão, houve igualdade a um golo.
1: O tempo. A cidade de Tete pode chegar amanhã aos 35 graus centígrados de temperatura máxima, seguida de Nampula com 32 graus, Quelimane 30, Chimoio, Pemba e Vilanculo 29, Beira, Inhambane e Xaxai 28, Maputo 27, Ilixinga 26 graus centígrados de temperatura máxima. Termina assim o último jornal, edição de sexta-feira, 11 de setembro de 2026. Foram destaques. Presidente da República anuncia a disponibilidade de mais medicamentos para o Sistema Nacional de Saúde.
11: Chegou uma grande quantidade de medicamento para o povo moçambicano do Rovuma ao Maputo, do Zumba ao Índico. Outro navio com medicamento está a caminho.
1: O chefe de Estado falava hoje em Funhalouro no segmento da sua visita à província de Inhambane. Mas a água pode chegar às comunidades da província de Tete até o próximo ano. Estima-se que mais de 1 milhão de pessoas terão acesso à água nas zonas rurais. No estrangeiro, o presidente russo Vladimir Putin e o primeiro-ministro indiano Narendra Modi discutiram hoje os conflitos no Médio Oriente e na Ucrânia, bem como seu impacto no comércio marítimo e na segurança. Receba as despedidas de Jerônimo Mamba na sonorização e Mohamed Gianni na edição e apresentação. Boa noite e bom fim de semana.
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